0: São 21 horas e 4 minutos. Muito boa noite, amigos e amigas de Brasília e de todo o nosso país. Estamos começando com muita alegria no coração mais um programão. Eu de cá, você de lá. Vamos até às 11 da noite. Eu sou Maurício Rabelo, estou na companhia da Maria de Fátima de Araújo Silva, Fatinha, e também do meu amigo Anderson Vareta Santos. Cumprimentamos também o nosso querido amigo Mário Sartorello, nosso coordenador da Nacional de Brasília. Cumprimentamos o Jaider Ribeiro do Amorim, cumprimentamos o Antônio Miranda, cumprimentamos também a Tayana Borges, a nossa coordenadora da Nacional da Amazônia. Cumprimentamos a Bianca Petena, também, que é nossa gerente. Cumprimentamos o Tiago Regoto, que é o nosso diretor-geral, Carlos Sena, que é nosso gerente executivo, e a nossa presidente Antônia Pellegrino. Boa noite, Maria do Rosário.
1: Boa noite, Maurício. Boa noite, Anderson. E boa noite a todos os ouvintes, né? Cumprimentamos também os nossos ouvintes, a Central, pessoal lá dos transmissores. Boa noite a todos, gente. O programa hoje é mais curto, mas dá tempo de participar, hein, gente? Quem ainda não anotou, anote aí, por favor. O telefone aqui do Eu de Cá, Você de Lá, Rádio Nacional, 61-3799-5742 ou 3799-5743. E final de semana foi tudo bem, Maurício?
0: Tranquilo, graças a Deus. Ótimo, né? Bom, trabalhamos no sábado. Foi muito bom. Folgamos no domingo. Estamos aqui na segunda de novo,
1: domingo, né? Domingo deu uma cansadinha, né? Acordei mais tarde, porque não tem costume trabalhar sábado à noite.
0: Eu trabalho todo dia. Mas foi bom, né? Foi bom.
1: Maurício tem.
0: Eu quero trabalhar todo dia. Pode me escalar todo dia aqui na Rádio Nacional, que pra mim é um presente, viu?
1: Mas foi muito bom. O programa ficou bem dinâmico, né? Participação, muitos ouvintes, muita gente aqui no estúdio. Esse que foi o melhor. Os comes e bebes, muita comida, né? Bom. Que bom.
0: O Anderson trouxe umas delícias lá da casa dele.
1: Nossa, aquela farofinha.
0: Que ele preparou, né? Muito boa.
1: Aquela farofinha, aquele fritinho ainda sobrou.
0: Muito gostoso. Muito bom. Pois
1: muito
0: é.
1: Bom. 90 anos, né? Merecidos.
0: Isso. E nós estamos aqui, olha, cumprimentar o Celso Ribeiro do Amorim, que está em casa também, né? Descansando lá, de férias. Ou ele deve estar passeando lá pelas terras de Clênio, lá em Goiás, né? Tá ouvindo, né? Tá em casa? Alô, Celso Ribeiro do Amorim, um grande abraço a dona Nívia também, a turma toda. Muito obrigado, excelente noite para vocês aí. Cumprimentar, como você faz, o nosso querido amigo Clênio Jaó, lá na cidade de Uruaçu, no estado de Goiás. Cumprimentar a dona Raniele, o João Paulo, o Hugo, a turma toda lá, muito obrigado. Cumprimentar também o Bebezão nas estradas do Brasil. Alô, Bebezão, tudo bom, tranquilo? É o Guga também, muito obrigado, grande carreteiro do Brasil. Cumprimentar minha querida amiga Lu Vitor e o meu amigo é o Sávio Santos lá em São Paulo. E cumprimentar o povo brasileiro, que é a razão da nossa estada por aqui, né, Fatinha?
1: É isso mesmo, já estão chamando ali os telefones, já vão participar. E daqui a pouco eu volto, Maurício, com alguns recadinhos.
0: Tá bom demais. E eu tenho aqui o número, tá na minha mão. É o número da Rádio Nacional, o WhatsApp

61DDD 996741536, 61DDD 996741536. Essa música aí é para homenagear o Clênio Jaó, o moço famoso de Uruaçu, no estado de Goiás. Alô, Clênio, segura!

trem vai rasgando o Brasil. O Batista, lá do estado do Maranhão. Alô, Batista, como vai? Tudo bem? Boa noite. Ó, fazia um tempão que não vim aqui no Eu de Cá, Você de Lá, mas estou ouvindo novamente. Quero cumprimentar a todos, desejando uma excelente noite para vocês aí do programa, para os ouvintes também. Um grande abraço do Batista, lá do estado do Maranhão. Obrigado, Batista. Nós desejamos o mesmo para você, viu? Muito obrigado, muito obrigado. Tem o meu amigo William Mendes, da Bahia, dizendo boa noite, meu amigo Maurício. Ele me chama de Maurício Cabelo, né? Tá ótimo. Tranquilo, William Cabelo. Muito obrigado. Como foi a festa aí dos 49? Foi excelente, viu? Graças a Deus. Estava com o Zé Neri. Foi muito bom. Toca uma música do Alan e Aladim. Liguei para dizer que te amo, né? Quero oferecer para Maria do Rosário, né? Então tá bom. Obrigado, William Mendes, o moço da Bahia. Muito obrigado, muito obrigado. Tem mais outra aqui falando conosco. Dilcilene está lá no estado do Pará. Muito obrigado, dizendo boa noite. Mando alô para os meus amigos. É o Chupetinha, o Dalvan e o meu esposo Fábio, ela diz aqui. Muito obrigado, Dilcilene, a esposa do Fábio lá no estado do Pará. Um abraço pro Dalvan e o Chupetinha também. Será que ele gosta gosta de mamar, né, rapaz? É besta demais. O apelido do cabra é o Chupetinha, né? Gosta de um bico, né, rapaz? De um bicozinho, uma chupetinha. Muito. Você gosta, Anderson Vareta? Não, quando você era... Ah, tá certo. Não, deixa quieto, né? Não vamos entrar muito em detalhes, não. Olha, tem aqui. Boa noite. Boa noite, amigo Maurício Rabelo, aqui é o João Juarez. Tô ouvindo Eu de Cá, Você de Lá. Maurício, hoje, segunda-feira, dia 14 de setembro de 2026. Hoje eu gostaria de ouvir uma música, Todo Menino é um Rei, do Roberto Ribeiro. Todo Menino é um Rei, Roberto Ribeiro. Muitos amigos, ouvintes, eu quero dedicar na Rádio Nacional. Muitos ligaram para me parabenizar. Eu aproveito para parabenizar os aniversariantes de setembro, do dia 22, meu irmão, o José Maurício, o João MacBrown também no dia 30, Mercedes Bobadilha, parabéns para ela também. Parabéns para a Rádio Nacional. Por favor, leia tudo que lhe traz alegria e anti-inflamatório, né? Olha, por favor, leia. Tudo que lhe traz alegria é anti-inflamatório. Ah, esse é um pensamento. Então é isso que ele pediu. Por favor, leia. Ele escreveu assim: tudo que lhe traz alegria é anti-inflamatório. Rapaz, é mesmo, né? Se você está alegre, você está desinflamando o seu corpo, está sem estresse. Valeu! E ele está aniversariando hoje, João Juarez. Parabéns para você, muitas felicidades, muitas alegrias. Pelo que eu entendi aqui, hoje é o seu aniversário, né? Está dizendo, todo menino é o rei, do Roberto Ribeiro. Hoje muitos amigos ouvintes da rádio me ligaram para me parabenizar. Então é isso, né? Parabéns, João Juarez, felicidades. Naldin dizendo boa noite. Boa noite, caro amigo Maurício. Mando uma alusão especial para a minha loira Leni Lira, também para a minha enteada, que em breve será mãe. A minha enteada vai ser mãe, diz ele, mãe do Anthony Ravi. Anthony Ravi, que está previsto para chegar daqui a 4 dias. Mande também uma alusão para a minha tia Neide. Jantei há pouco com ela, uma comidinha muito gostosa. Ave Maria, segundo Naldinho, Ave Maria, vai ser gostosa desse tanto. Boa noite, sapeca aí para

0: Dois Olhos Negros, do Maurício Rabelo e Dani Miller. Ave Maria, Naldin, gostei demais. É o Naldin de Santarém, do estado do Pará. Já já, Olhos Negros, do Maurício Rabelo e Dani Miller. Muito obrigado, muito obrigado. A Dilcilene falou assim, lá do Pará. Fala, Dilcilene, é comigo aí. Boa noite.
1: Boa noite, meu radinho de pilha não tá pegando, tá não, só chiando.
0: Ah, não é possível.
1: Tô ouvindo pelo celular. Estou triste, meu rádio não tá pegando.
0: Agora vai pegar. Cara.
1: Rio Jamanchim.
0: Rio Jamanchim, no Pará.
1: De dia funciona muito bem, mas quando chega esse horário não tá dando mais para escutar. Tá chiando
0: curta,
1: muito.
0: Não, mas não é.
1: Me
0: não.
1: Dê uma solução.
0: Não, mas às vezes é porque às vezes tirou a onda do ar na noite, né não? É, certo. Opa, nossa querida ouvinte, é a Dilcilene, que está lá no estado do Pará, no Rio Jamanchim, tentando ouvir o Eu de Cá, Você de Lá. As ondas curtas é a que não está pegando legal. E a onda média aí, 980 AM. Vê se você tira o rádio de perto da lâmpada, porque de repente a energia faz uma interferência muito grande. Fica mais longe da lâmpada aí que eu acho que vai pegar, viu? Ou apaga a luz, né? Apaga a luz, é bom que vira tudo mistério. Obrigado, Dilcilene, aí no estado do Pará, na beira do Rio Jamanchim. Muito obrigado, muito obrigado. Tem aqui conosco, deixa eu dar uma olhadinha, opa, Antônio Nunes de Brasília, da Ceilândia. O que que tem? Ah, não. Então é daqui a pouquinho que o Antônio dele dá mais de um minuto, aí é menos de um, né? Então vamos ver se tem mais um aqui, deixa eu ver. Um abraço aqui para o meu amigo Valdeci, já já vou atender o Valdeci Ribeiro. Ô, Valdeci, você tá com a vida arrumada, né? Que coisa boa. Valdeci Ribeiro, em Chapada de Natividade, no estado do Tocantins. Muito obrigado. Nós vamos para o intervalo. Já, já, nós voltaremos. Mandar um abraço aqui para o doutor Ricardo Matos. Está lá em Taguatinga, ouvindo Eu de Cá, Você de Lá. Doutor Ricardo Matos e a sua esposa, que é advogada também, sua filha. Um abraço grande. E ele trouxe a minha encomenda lá de Minas Gerais. Eu vou ir, se Deus quiser, pegar essa encomenda, viu? Um abraço grande, meu amigo. Vamos para o intervalo.
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0: Pois é, gente, agora 21 horas. Você entendeu esse final aí? Entendeu? Também entendi, não. Divide a lei, mudar alguma coisa assim, né? Ou coloca o negócio pra entender, ou não, só pra fazer. Aí não entendi nada. Entendeu? Ou coloca com a rotação certa. Isso é uma opinião minha, né? Não tem que dar opinião, não, né? Eu não tenho nem opinião, né, rapaz? Não, mas é verdade, porque é uma agressão ao rádio, inclusive, né? Ao ouvido das pessoas. Fica, não é culpa da Rádio Nacional, em todas as rádios é desse jeito. Porque é obrigado a colocar a coligação, mas tem que ser uma coisa que todo mundo escuta e entende, né? Não é, na televisão fica lá embaixo escrito entre parênteses, coligação tal, tal, partidos tais. Agora no rádio faz uma embolada aí, parece uma corrida de. Uai, teu hã? Não entendi uma palavra. Ou coloca pra ouvir ou não coloca, né? Porque não tem como não. 21 e 20, eu de cá, você de lá, Antônio Nunes, falando. Alô, Antônio, boa noite.
1: Boa noite, meu caro amigo Maurício Rabelo.
0: Boa noite,
1: Fátima. Boa noite, Anderson. A todos vocês aí que fazem equipe. Eu de cá, você de lá, né?
0: Isso.
1: Já tô com saudade de vocês.
0: Opa, coisa boa.
1: Mas deixar um abração aí a todos vocês, a todos que estiverem na sintonia, né? Helen Couto, Jana Moura, Mercedes, Zezé,
0: sei,
1: né?
0: Uhum.
1: As Teodoras, né? O Fabrício lá em Mato Grosso.
0: Sei.
1: O Ozemar, o Etevaldo, né? O Rubens, o Ayrton de Uruaçu.
0: Sei.
1: Gabriel lá do Cianorte, no Paraná. E toda essa galera que estiver na sintonia, né? Vilma Branquinho, né?
0: Sei.
1: A Milena, rapaz, abraço para ela, para a mamãe
0: lá
1: dela e todos que estiverem na sintonia, Maurício.
0: Ah.
1: 11, meu querido, de outubro, né? Praticamente
0: sim,
1: um meizinho aí para frente, né? Nosso próximo encontro.
0: Menos
1: parte
0: de um
1: da
0: mês.
1: Cidade de Estacionamento número 3, né?
0: Aham.
1: E a galerinha que for sempre vai ser daquele jeito, né, Maurício? Sempre
0: tá
1: procurar
0: certo.
1: Levar qualquer coisinha, tá bom, meu querido?
0: Tá
1: Não
0: certo.
1: Importa o que leva, né? Importante
0: tá
1: é sempre estar tá levando, certinho?
0: Certo, beleza.
1: Qualquer coisa aí, qualquer informação, manda pro ar aí meu número aí, 8526-2668, né? 61, meu DDD
0: 985-2666,
1: tá bom, meu querido?
0: Tranquilo.
1: Grande abraço aí a todos vocês aí.
0: Obrigado, amigão Antônio Nunes, nosso querido amigo lá da Ceilândia, ele e a dona Cleonice também. Um grande abraço, a saudade é nossa também, viu, meu amigo Antônio Nunes? Um abraço. E o número dele, repetindo, é 61, o DDD 61, 985262668. Homem, agora tem o Valdeci Ribeiro, meu amigo lá de Chapada de Natividade no Tocantins. Alô, Valdeci Ribeiro.
2: Boa noite, meu amigo Maurício Ribeiro. Ô, Maurício, estou assistindo você aqui no TikTok com a coordenadora aí aqui do Tocantins, rapaz. Que coisa abençoada.
0: Pois
2: o pôr dela é do Heré, aí pertinho de Gurupi.
0: É a Tayana Borges.
2: Meus pais
0: Tayana.
2: Do Gurupi, todos, meus irmãos. Conheço do Heré igual a palma da minha mão.
0: Pois é, rapaz,
2: que coisa linda.
0: Porra
2: educada.
0: Não, demais. Nova e competente, viu? Obrigado, amigão Valdeci Ribeiro, em Chapada de Natividade, enaltecendo aqui o trabalho da tocantinense, a Tayana Borges, lá de Dueré, né? Um grande abraço. Todas as férias, ela não deixa de estar lá na região da Ilha do Bananal, nas praias do Rio Formoso, do Rio Javaé, naquela região tão bonita que você conhece tanto. Um abraço, amigão Valdeci Ribeiro. Qual a moda que tá no ponto aí, meu amigo? Alain Aladim, né? Liguei para dizer que te amo, Alain Aladim. Depois, Todo Menino é o Rei do Roberto Ribeiro, né? E tem mais? Homem. Ai, pera aqui, então. Depois vai ter As Marcianas. Eu quero aqui mandar uma saudação especial para o meu amigo Hudson, lá em Uberlândia, no estado de Minas Gerais. Alô, meu amigão Hudson! Um abraço, é um rapaz mais bem relacionado com o mundo artístico que eu conheço, né? Ele é amigo de meio mundo, do mundo artístico, até o Paraná, que mora aqui em Brasília. Ele tem mais ligação com ele do que nós, viu? Ele encontra com o Paraná, ele participa, ajuda a coordenar, vende shows, é um grande empresário. Hudson em Uberlândia, Minas Gerais. E ele mandou as marcianas falando assim para nós. Fala, marcianas. Opa, boa noite.
3: Olá, amigos. Eu sou Celina.
4: Eu sou Adriana.
3: E nós somos
4: as marcianas.
3: Nós também estamos com o nosso amigo Maurício Rabelo.
4: E um beijo a nós.
0: Porque brigamos. Lógico. Bom demais. Repete, repete.
3: Olá, amigos. Eu sou Celina.
4: Eu sou Adriana.
3: E nós somos
4: as marcianas.
3: Nós também estamos com o nosso amigo Maurício Rabelo.
4: E um beijo a nós.
3: Lógico.
0: Olha aí, obrigado, obrigado, obrigado às marcianas cantando Porque Brigamos aqui no Eu de Cá, Você de Lá. Obrigado, obrigado, marcianas, cantam bonito aí pra nós, viu? Porque Brigamos.
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0: Brasil, agora 21 horas e 34 minutos. Escuta aí, meu amigo Anderson.
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0: melhor negócio em Uberlândia, Minas Gerais. Olha o Belmonte Amaraí cantando bonito para o Brasil. Não é o de cá, você de lá. Entre lágrimas, que moda bonita, quanta saudade. Aí o Mauro já falou. Agora sim, Mauroni vai falar assim. Alô, Mauroni, fala comigo aí, rapaz. Ele vai falar, essa dupla é boa, mas o Belmonte é a segunda formação, né? Ou a terceira é o filho do Amaraí, mais outro Belmonte, né? Que
1: fala. Olha, aí roda uma música. Qual que é uma das suas músicas?
0: Essa Olha os negros.
1: Foi pedida agora, não. Que já foi pedida. Mas roda, pode ser o Chapadão de Goiás.
0: Ah, tá bom.
1: Que oferecer para todos os ouvintes. Que gostar da música.
0: O negócio é o seguinte, né, meu amigo Mauroni? Gosta, né? Você é o
1: Mauro Sabino.
0: Homem, fala Mauroni.
1: Sabino, boa noite. Patinha, boa noite, Vareta. Boa noite a todos os ouvintes da Rádio Nacional. Ô, Maurício,
0: opa.
1: No sábado eu mandei uma homenagem, rapaz, aí não deu certo de rodar aí.
0: É, sabia. Eita, que
1: ela no ponto aí, joga ela no ar.
0: Vou jogar agora.
1: A homenagem que eu fiz, ó. A todos que estavam na rádio aí.
0: Tá bom.
1: Programa.
0: Tá bem aqui.
1: Foi isso aí.
0: É agora, Mauroni. Lá vai sua homenagem.
1: Os ouvintes da Rádio Nacional de Brasília, da cidade da
0: Mauroni.
1: 90 anos não é brincadeira, não, hein, rapaz?
0: Não é, não.
1: Do quando a idade do meu avô, rapaz. Meu avô foi 96. Parabéns, Rádio Nacional, parabéns, Rádio Nacional de Brasil, nossa nave da Amazônia. Ô Maurício,
0: oi.
1: É, até reuniu uma quantidade até boa, né? O Zé Né, tirou o Zé Né do cantinho, rapaz, o Zé Né chegou aí no cantinho, né? Pois é, Zé Né. Aí, uma beleza, tá todo mundo reunido aí, ó. Uma pena que eu tô longe, hein? 4 mil quilômetros de distância. Mas um abraço a todos aí. Ah, um abraço a todos os ouvintes da Rádio Nacional e da Rádio Nacional da Amazônia. Falou, tá falado. Aqui tá bom e vai ficar melhor.
0: Sabeiro,
1: boa noite, Patinha, boa noite.
0: Agora deu certo, né? Agora deu certo.

0: Obrigado. Obrigado, amigão Mauroni. Mauroni Mendes, em Boa Vista, Roraima. Muito obrigado, Mauroni. Ele é violeiro e conhece, sabe o que é música boa. Obrigado, Mauroni. Um grande abraço. Obrigado pela mensagem aí, pelos 90 anos da Rádio Nacional. Muito obrigado, muito obrigado. É, a Dilcilene falou assim. Oi. Ela falou assim e reagiu com um positivo. Fala, Dilcilene.
1: Boa noite, a luz está apagada.
0: Ah, é?
1: Eita, meu Deus do céu. Pois é, tô conseguindo ouvir só pelo celular. Ah. Mas o bom mesmo é pelo radinho de pilha.
0: É verdade, verdade.
1: De manhãzinha cedo, meu amigo sorriu quando você chamou ele de Chupetinha. O nome dele é Valneike, mas o apelido dele é Chupetinha mesmo.
0: É, Chupetinha, né? Muito bem, pois é, muito obrigado, querida amiga Dilcilene, muito obrigado, Fábio, muito obrigado, Dalvan. Alô, Chupetinha, segura, Chupetinha, um abraço grande, viu? 21h38, eu de cá, você de lá. Tem outra aqui, Anjo Azul, dizendo boa noite. Boa noite, caro amigo Maurício Rabelo, que é o divino de São João do Paraíso, no estado do Maranhão. Estou aqui na tapeçaria Anjo Azul, sempre ligado na Rádio Nacional. Mando uma do Ginigeno, Balão de Seda é o nome da música. Obrigado, obrigado. É, Anjo Azul é o divino de São João do Paraíso, no estado do Maranhão, na tapeçaria Anjo Azul. Pediu o Ginigeno, Balão de Seda. Obrigado, obrigado, obrigado. É, a Dilcilene mandou a foto do cachorrão dela lá, levantando, dançando, fazendo festa, né? Obrigado, minha querida amiga, aí no estado do Pará, muito obrigado, muito obrigado. Matheus Cardoso, dizendo, Maurício, boa noite, aqui é o Pezão de Unaí, Minas Gerais, é o Pezão que gosta de fazer de Unaí a Uberlândia, né? Muito obrigado, Pezão, nas estradas do Brasil, muito obrigado, o moço de Unaí na beira do Rio Preto, muito obrigado, muito obrigado. Tem aqui sempre seu amigo, boa noite, Maurício Rabelo, como vai? Tudo bem? Tudo jóia? Estou aqui, rapaz, mande um alô para Maldona, está escrito assim, né? Maldona vai para Vila Pindaré, município de Buriticupu, no estado do Maranhão, para o amigo velho, João da Velha, deve ser, né? Obrigado, João da Velha, obrigado, o amor é a Maldona, então tá bom, deve ser a boa zona e Maldona também, né? Muito obrigado. Fala, Maria do Rosário.
2: E um alô também para o Juarez Expedito, lá no Rio de Janeiro, em Itaguaí.
0: Aniversariando hoje.
2: Não, quem?
0: Ah, não, o Juarez, é de São Paulo.
2: São Paulo, aniversariando hoje. Então,
0: acho que sim, dizer que está recebendo parabéns de tudo quanto é lugar.
2: Então, esse é o do Rio de Janeiro, é o Juarez Expedito. Está na escuta, está mandando um abraço para você, Maurício. Uhum. Ele está pedindo para ouvir a música Arribada, com Daniel, conhece?
0: Conheço, boa demais.
2: Isso que é muito
0: demais.
2: Boa essa música. Arribada com Daniel.
0: Arribada. Eu acho que ele gravou com o João Paulo, não sei não. Mas
2: ele oferece para Maria Helena, para Heleninha, para Laurência, para Dona Maria, oferece também para Poliana, Teodora de Sobradinho e para a equipe do Eu de Cá. E ele está te perguntando aqui, está fazendo uma perguntinha para você.
0: Perguntado aí para o Anderson.
2: É, na cidade é uma profissão. Na estrada é um perigo. E na natureza é um inseto.
0: Pode falar.
2: Barbeiro. Olha aí, Maurício. Barbeiro. O Anderson. É mesmo. Na cidade é uma profissão, né? O barbeiro trabalha como barbeiro.
0: Na estrada
2: é um perigo, né?
0: Você lembrou por causa da estrada.
2: O barbeiro, né? Na estrada é um perigo, né?
0: E um inseto perigoso também.
2: E na natureza é um inseto. Barbeiro. Essa é muito boa, viu, Juarez? Mataram a charadinha aqui, o Anderson.
0: Foi o Anderson
2: acertou.
0: Que é o matador de charada.
2: Aí o Anderson vai
0: É o que dá a doença do coração.
2: Inseto, exato. Então, daqui a pouco você vai rodar a música dele, né? Arribada com Daniel.
0: Então tá bom. Aqui tem de Minas Gerais. Boa noite, meu caro amigo Maurício. Aqui é o Tião, em Arueira, de Lapão, Bahia. É o Ricardo Carneiro, aliás, é o Ricardo Carneiro, de São Gotardo, Minas Gerais. Se puder, manda um alôzão para o Tião, em Arueira, de Lapão, Bahia. Alô, Tião, de Arueira, de Lapão, Bahia.

0: Quem manda um alôzão para você é o Ricardo Carneiro, de São Gotardo, Minas Gerais. Falando em Carneiro, eu quero mandar um abraço aqui para o Manuel Carneiro, lá de Silvanópolis, no Tocantins. Alô, Manuel Carneiro. Aqui, né? Ele esteve aqui, o filho dele também. Muito obrigado. Lá está o Edson, lá na fazenda, no município lá de Silvanópolis, no Tocantins.
1: Isso aí. E o Manuel Messias, também aqui do setor Pessoa, está na escuta, está mandando um abraço para a equipe. Manda abraço também para a Divina e a Raquelzinha, né? Divina e Raquelzinha, lá em Eliseu Martins, lá no Piauí, na minha cidade, minhas conterrâneas. Tá mandando abraço também para a Inês Cabral, para o Carlos Moreno, para a Valéria. Abraço também para o Benício e a Beatriz em Tabatinga, para a Maria de Jesus e também para a Milena no Recanto das Emas.
0: Beleza pura. Agora, 21h43, eu vou atender a minha querida amiga Iranete, lá na Cachoeira do Evilson, em cima da serra, lá de Palmas do Tocantins, Serra de Itacoaruçu. Alô, minha querida amiga Iranete, a mãe da Rafaela. Ela está dizendo boa noite, meu amigo Maurício Rabelo, tudo bem? Tudo jóia. Grave um áudio aí e me manda, viu? Então lá vai, viu? Segura aí. Ela está dizendo assim... A Iranete, lá da Cachoeira do Evilson, e é dela também, falando assim: hoje vou mandar os parabéns para o meu tio Raimundo, e ele mora em Palmas do Tocantins, tem uma chácara aqui pertinho da minha casa, né? O nome da chácara é Cantinho do Céu, mas ele não está aqui hoje, não. Ele está lá no Pará, na Chácara Santa Isabel. Eu desejo a ele muitos anos de vida, muita saúde, muita paz e felicidade. Que esta data se repita por muitas e muitas vezes. Um alusão também para a esposa dele, a Kelma, para a irmã dele, a Mazoneide. E quero pedir a música do Neinando, mensagem de aniversário para ele lá, especialmente... É o tio, né? O nome dele é que está lá no estado do Pará. É o tio Raimundo, que está aniversariando. Parabéns, felicidades, muitos anos de vida. E um abraço para Kelma, esposa dele, e a Mazoneide também. Quem manda é a Iranete de Palmas.
1: E a Inês Cabral de Fortaleza, no Ceará, também está ouvindo o programa, Maurício. Diz que lá está maior calor. Diz que a chuva não chegou lá ainda, não, viu? Porque está muita chuva no Rio de Janeiro, né? Aqui também está previsão para amanhã, né? De chuva. E lá em Fortaleza continuou o calorão. E ela está pedindo para cantar os parabéns para os aniversariantes de hoje, que é o sanfoneiro Valdo Muniz, lá de Fortaleza. A amiga Roberta Gomes Pereira, lá em Fortaleza. O jogador Luiz Otávio, do Ceará Esporte Clube. E também para a jornalista Natália Valéria de Fortaleza. Parabéns para os aniversariantes de hoje.
0: Parabéns, felicidades, muitos anos de vida. Vamos aproveitar e mandar a música do Neinando para todos os aniversariantes, né? Tem um comercial agora, nesse instante, vamos começar.
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0: Pode falar, Fábio.
1: Obrigada da Inês, ela está mandando um alô para Aldemir Mendes, de Fortaleza, que está ouvindo o programa. Jornalista Vitor Hanove, e também Fernando Baiano, lá de Salvador, e o jornalista Vinícius de Castro, em Belo Horizonte.
0: Mensagem de aniversário de Inando para todos os aniversariantes de hoje. Segura, Anderson!

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no sonzão da Nacional, Roberto Ribeiro cantando a música Todo Menino é o Rei, depois Balão de Seda, Ginigeno, faltando um...

0: Minha gente do Brasil, são 21h58 no Eu de Cá, Você de Lá, Euclides da Bahia. Alô, Euclides, cadê você? Boa noite.
1: Marisa Rabelo, boa noite, boa meu noite. Amigo. Olha. Manda aí o link da rádio aí pra mim, baixar no meu celular aqui.
0: Uhum.
1: Se for possível.
0: É possível.
1: Uma boa noite a todos os ouvintes. Falou. Do Eu de Cá, Você de Lá.
0: Ele ainda falou
2: do Tocantins. Oh. É, deixa eu me ver aqui.
1: Boa noite, Marisa Rabelo. Aqui é o Cris.

0: da Lagoa de Serrões, Santa Rita de
1: Sei.
0: Cássia na
1: Santa
0: Bahia, seu
1: Rita de Cássia,
0: Ventos, toda
1: Bahia.
0: noite. Tô aqui com o radinho ligado na cabeceira, ouvindo o
1: Cabra
0: programa, eu
1: bom,
0: quero você
1: rapaz.
0: lá. Eu deixo meu boa noite pra Eleodoro, Pouca
1: Sim.
0: Telha, Vagalume Pai e Filho, seu Miguel,
1: Sim.
0: Diego lá em Portugal,
1: Sei.
0: Alemão, Marujito, senhores
1: Marujito.
0: demais caminhoneiros, caminhoneiros daqui do oeste da Bahia, Barreiras, Formosa, Rio Preto, senhores demais,
1: Tá bom.
0: ouvintes, Edileus, lá de Teresina, Piauí, Maria José Bonocenso, Piauí, Alice, lá no Rio Grande do Sul, e também para o senhor, aí, mais Fatinha,
1: Obrigado.
0: Maria do Rosário, toda a sua
1: É,
0: equipe,
1: pra
0: o
1: Fatinha,
0: meu
1: Maria do
0: amigo, roda uma
1: Rosário.
0: música aí para nós. Milionário e José Rico, quem tem seu amor é distante.
1: É,
0: Ofereço
1: dê
0: para
1: amor
0: todos
1: pra
0: os
1: quem te ama.
0: ouvintes,
1: Ou de
0: para
1: longe
0: meu
1: também se ama.
0: amigo Ednaldo, lá na Itiquira, mecânico.
1: Aú,
0: Quem
1: Euclides.
0: que é ouvindo o programa? Eu quero você lá, manda o áudio para nós. Estou aqui na escuta do programa. Quero ouvir minha música hoje. Na
1: Tá.
0: semana, no início da semana eu pedi a música e não deu tempo de rodar.
1: Aoi, vai rodar. Milionário José Rico. Deixa eu só mandar uma luzinha aqui especial lá para o Distrito de Barreiras, Bahia. Pê Oliveira, pedindo do Duque da Alvan. É, muito obrigado, Pê Oliveira, e no Distrito de Barreiras, Bahia. Muito obrigado. E o Euclides também. Alô, Euclides. Muito obrigado, amigão Euclides, pedindo Milionário José Rico.
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0: confesso é pura
1: verdade. Bom demais, 22 horas e 3 minutos, eu de cá, você de lá. É, mandar um abraço pro meu amigo Nego Lima, pra dona Olinda, que ainda está hospitalizada, né? Mas está melhorando, graças a Deus. Ela teve uma queda e machucou bastante, né? Principalmente, ele me falou aqui, mas depois eu falo com ele, né? Mas saúde para a dona Olinda aí, que eu desejo de coração, aí em Palmas, viu? Meu amigo Nego Lima, ela ainda deve estar em Araguaína, né?

0: abraço grande, dê um abraço dela por mim, meu amigo.
1: E o nosso ouvinte lá de Magé, Rio de Janeiro, também está ligadinho no Educá. Se gosta muito do programa, Maurício, gosta muito de você.
0: Quem?
1: O Moadir.
0: Moadir.
1: Lá de Magé, Rio de Janeiro, é.
0: Sim.
1: Está ligadinho no Educá, gosta muito do programa. E ele disse que fez aniversário no dia 7 de setembro. Dia 7 de setembro. Tá valendo, né? É um mês, né? E ele pede para ouvir a música, diz que ele gosta muito dessa música, um Milagre de um Ladrão com Zilo e Zalo.
0: Isso.
1: Milagre
0: um
1: de um Ladrão
0: tem
1: com
0: 7 dias.
1: Setembro.
2: Pois é, nós estamos em setembro.
0: 7 de setembro e 14 de setembro.
1: É isso mesmo, tô achando que nós estamos em outubro, estamos em setembro. É. Dia 7 de setembro, parabéns, né? Tá valendo, tá dentro
0: tá
1: do mês,
0: ainda,
1: né? Tá no
0: né?
1: clima ainda. Tá. Parabéns, viu, Moadir? Tudo de bom pra você e continue ligadinho com a gente aí, que daqui a pouco você vai ouvir sua música, Milagre de um Ladrão com Zilo
0: e Zalo. Né? Beleza, tranquilo e calmo, beleza. Rilmar Santana, lá das Minas Gerais, das Panelas. Alô, Rilmar Santana.
3: Boa noite, meu amigo Maurício. Eu tô te ouvindo aqui, tô te ouvindo pelo aplicativo. Que aqui com a televisão ligada, o rádio não pega mais não. Depois da internet aqui, o rádio na pilha. Eu tenho rádio na pilha, mas não pega mais não. Aí o meu telefone tá travando, aí eu vou comprar outro esses dias pra te ouvir. O que salva ele é você, que ele trava direto, só não arrumei ele no chão por causa do seu programa aqui. Meu telefone tá ruim, mas dá pra eu ouvir pelo outro.
0: Tá salvando o seu telefone aí, Riel.
3: Todos os dias eu ouvi o seu programa.
0: Alô, obrigado. Ele ainda falou um bom negócio
3: isso,
0: ainda.
3: Não sei o que, que é isso nesse aplicativo, não, porque a rádio Itatiaia de Belo Horizonte, eu sou ela no aplicativo, eu também posso ficar o dia inteirinho ligado o telefone, ela não falha, não, e a rádio nacional falha direto, vai, sai fora, fica uns 10, 15 minutos fora e depois só não voltar, não sei o que, que é, não.
0: Nem eu, viu, Rilmar? Meu amigo Rilmar, você me desculpa aí, tá? Eu vou falar com a Fátima aqui para conversar lá com a coordenação, né? Para ver o que está acontecendo. Eu já reclamei muito, já pedi muito para meter uma potência violenta aqui nos 980, mas minha vontade e a vontade de muitos ouvintes não está sendo, né, atendida, né? Mas espero que daqui uns dias, Deus ajudando, melhore, as coisas ficam melhores, né? Obrigado, amigão Rilmar Santana, aí nas Minas Gerais, aí nas Panelas, em Bonito de Minas, Minas Gerais. Muito obrigado, muito obrigado. Milena Caroline de Brasília falou assim, boa noite.
4: Oi, Maurício, eu sou a Milena de Brasília, tô aqui ligada na rádio, passando rapidinho.
0: Sim.
4: Só pra dar um salve e dizer que tô na escuta, é nóis.
0: É nóis.
4: Me gostaria de mandar um saludo a todos os hermanos de los países
0: também.
4: De língua hispânica, que escutam a rádio por el sistema de onda corta, em las frequências de 25 a 49 metros. É isso aí, Maurício, é nóis. Tô aqui na escuta.
0: Opa, obrigado, obrigado, querida amiga Milena Caroline do Recanto das Emas em Brasília, muito obrigado, muito obrigado. Tem aqui o Rosiel Rezende lá em Piú, no estado do Tocantins. Alô, Rosiel Rezende, bom sem base, tranquilo, bom demais. Ele tá mandando um abração pra Daniela, pra o Madeira Franco. Alô, Madeira Franco, um grande abraço pra Niron China Mulamanca. Alô, China Mulamanca! Um abraço grande do Maurício Rabelo, do Eu de Cá, você de lá. Muito obrigado, muito obrigado. Mandar um boa noite aqui para minha querida amiga Lu Vitor, lá em São Paulo. Ela disse que amanhã vai ter um aviso vindo lá de Barcelos, Amazonas, lá do meio da floresta, no Rio Coroduri. Pode mandar aí, vai ser um prazer atender a sua solicitação, a dos amigos lá do Rio Amazonas, né? Lá do Rio Coroduri, do Champanhe, da turma toda. Um abraço à minha querida amiga Lu Vitor, meu amigo Sávio Santos, um abraço. Homem, deixa eu dar uma olhada aqui. Nesse momento, Cleomilton Macedo, Cleomilton é lá do estado do Maranhão. Alô, Cleomilton, cadê você, rapaz? Fala comigo, boa noite.
5: Boa noite, meu amigo Maurício Rabelo, rapaz.
0: Homem.
5: Cleomilton Macedo aqui de Barra do Corda.
0: Homem.
5: Terra aqui do Rio Corda, Rio Mearim. Não, e terra da nossa...
0: Eu com vocês falar, motor.
5: Nossa garota, rapaz, aqui... Na seleção brasileira, rapaz. Nossa, Daiane, rapaz, aqui de Barra do Corda.
0: Aê.
5: Barra Cordense tão feliz aí com a vitória do Brasil sobre a Argentina. Ainda mais com o atleta aqui, Barra Cordense, né?
0: Sabia, não.
5: Um abraço, tá?
0: Barra do Corda.
5: Mande um alô aí pra todos os Barra Cordense, viu? Viu, meu amigo Marisol Abelha?
0: Beleza.
5: E a nossa atleta, Daiane, que foi muito importante para essa vitória, entendeu?
0: Do Brasil,
5: sobre a Argentina. Todas, né? Mas ela também foi muito importante.
0: Foi no vôlei? Foi no vôlei? Não foi no basquete? Não, nem no futebol. Vôlei, né? Então, muito obrigado, amigão. Muito obrigado, meu querido amigo Cleomilton Macedo, Barra Cordenses e Barra Cordenças. Um abraço, Cleomilton Macedo, lá de Barra do Corda, na beira do rio Mearim, da beira do rio Corda. Um abraço para todos os Barra Cordenses e de maneira especial para essa atleta de Barra do Corda, que honrou as cores do Brasil contra a Argentina, a Daiane. Um grande abraço a Daiane, orgulho de Barra do Corda no Maranhão, orgulho do nosso Brasil. Muito obrigado, um abraço do eu de cá, você de lá, do Cleomilton Macedo, do Maurício Rabelo aqui, do Anderson e também da Fatinha. Parabéns, Barra do Corda, parabéns, Daiane. Toma.

0: Olha, agora 22 horas e 10, o Rosiel Rezende falou assim: alô, Rosiel, boa noite.
1: Ô, meu amigo Maurício Rabelo, da Rádio Nacional de Brasília, do programa Eu de Cá, Você de Lá, sintonizado aqui em Piozão. Forte abraço, obrigado aí pelo alô, viu? Oh, valeu!
0: Valeu! Como diz o José Carlos Araújo, valeu! Obrigado, obrigado, meu querido amigo Rosiel Rezende. Alô, Daniela. Alô, Madeira Franco. Alô, Niron. Alô, China Mulamanca. Em Piúna, no estado do Tocantins. Um grande abraço. Muito obrigado, muito obrigado. E o Hudson mandou para mim direto de Uberlândia, Minas Gerais. Alô, Hudson, você é um grande amigo meu, muito obrigado, viu? Ele é o Hudson Rubstein, Heitor Bismarck. Rubstein é meu pai, Heitor Bismarck meu filho, né? Estão na escuta o Hudson, o Rubstein e o Heitor Bismarck. O Rubstein é meu pai, o Heitor Bismarck é meu filho. Eu sou o Hudson, amigo do Maurício Rabelo. Beleza? E o Maurício Rabelo é seu amigo também. Muito obrigado, muito obrigado. E ele mandou um áudio assim: fala, meu amigo Hudson, fala comigo. Boa noite.
2: Como é que você tá, meu irmão? Você é diferente, bicho.
0: Uai, obrigado, bicho, por tudo, gostei. Viu?
2: Obrigado mesmo.
0: Obrigado, amor.
2: Maurício, depois eu quero que você faça um videozinho. Fazendo um programa aí e mandando um abraço pra mim e pro meu pai.
0: Tá bom, na hora. Tá bom. Não, eu acho que ele tá mandando isso aqui, é pra mim, não é? É, então já nós vamos fazer isso aqui. Homem, levanta essa moda!

Sede lá, minha gente do Brasil, do programão Eu de Cá, Você de Lá. Esta é a Rádio Nacional e este é o programa mais antigo aqui da Nacional e eu quero crer que quase que do rádio brasileiro. É a Nacional de Brasília, Amazônia, Alto Solimões e uma

A rede de emissoras pelo Brasil. Nesse momento eu quero saudar um trio lá de Uberlândia que eu gosto muito, né? Meu amigo Hudson. Alô, meu amigo Hudson. Um abraço do Maurício Rabelo, de toda a equipe do Eu de Cá, Você de Lá. O seu pai, o seu Rubstein. Alô, seu Rubstein. Um abraço grande e também para o Heitor Bismarck, que é neto e é filho, né? É neto do Rubstein e filho do Hudson. Um abraço para esse trio que está no meu coração aí em Uberlândia, Minas Gerais. E aproveite, transmita o meu abraço para o Ralph, da dupla Christian e Ralph. Hoje é o cantor solo Ralph, que mandou um áudio para nós muito bonito, recomendando o nosso programa. Dê um abraço no Paraná, grande voz do Brasil. Paraná, é nosso amigo aqui, é da Rádio Nacional. Deu um abraço no Gilberto e Gilmar, também mandou uma gravação muito bonita para nós aqui. Muito obrigado, Gilberto e Gilmar. Deu um abraço também no Emílio e Eduardo. Alô, Emílio e Eduardo, um grande abraço, muito obrigado. As Marcianas, cantando nossa melodia preferida. Alô, Marcianas, um abração do Maurício Rabelo no Eu de Cá, Você de Lá. Manda um modão pra nós aí. Segura, meu amigo Anderson. É pra você, meu amigo Hudson, o Rubstein e também o Heitor Bismarck. Segura! Segura!

0: Márcio Rabelo. Um abraço muito grande. Eu de lá, você de cá. E o pessoal da rádio, um beijão muito grande.
1: Esse é o Ralf, da dupla Cristiane e Ralf. Muito obrigado, Ralf. Fala de novo, Ralf. Fala de novo.
0: Maurício Rabelo, um abraço muito grande. Eu de lá, você de cá.
1: Pronto. E
0: o pessoal da rádio, beijão muito grande.
1: Valeu! Obrigado, Ralf. E o Paraná falando. Fala.
2: Oi. Olá, eu sou o Paraná. Maurício, cadê você, Maurício Rabelo? Tô aqui em Uberlândia. O cara tá aqui agora. Tô esperando o Ralf terminar o show dele. Eu vou entrar agora aqui no Camaru. Camaru. Mas você nunca mais te vi, cara. Mas uma vez vamos encontrar, tá bom?
1: Tá bom.
2: Um abraço pra você, Maurício.
1: Beleza! Obrigado, obrigado, meu querido amigo Paraná. Um grande abraço, muito obrigado ao Ralf, muito obrigado ao Paraná. Vamos cantar, deixa eu cantar uma moda com o Dani Miller. Ah, é o Paraná que tá no ponto aí? Toca o Paraná e na sequência, Maurício Rabelo e Dani Miller, que é irmão do Paraná e do Chico Rei também, a música Olhos Negros.

trem que pula. 22 horas e 18 e agora atendendo pedidos, Maurício Rabelo e Dani Miller, Olhos Negros, toca pra nós aí, Anderson.

0: Homem!
1: Oi? 22 horas, como é que chama? Arribada! Daniel cantando. Pera aqui, deixa eu colocar o Isaac para falar aqui. O Isaac, aí você emenda o Daniel para cantar bonito. Alô, meu querido amigo! Meu amigo Doutor Isaac de Souza Almada, aí em Buriti, no Tocantins, a palavra é sua. Boa noite!
2: Alô, doutor Maurício Rabelo, boa noite. Tranquilo? Professor Isaac aqui de Buriti, do Tocantins, na escuta do programa. Doutor Maurício, hoje eu estou construindo uma petição inicial e assistindo Eu de Cá, Você de Lá, coisa o melhor boa. Programa de rádio que há.
1: Eu já fiz isso.
2: Doutor Maurício, por Tocantins aqui tá tudo bem, tudo só muito, né? Quente, viu, doutor? Tá quente, as chuvas não chegaram ainda. Opa. Mas tá tudo em paz, viu?
1: Graças
2: Quero
1: a
2: mandar
1: Deus,
2: um abraço todo especial aos ouvintes do Eu de Cá, Você de Lá, aos caminhoneiros, o pessoal nas fazendas, nas chácaras, que assim como eu estão apreciando esse programa.

0: programa. Doutor Maurício, se possível,
1: Sim.
0: toca aquela buzina bonita do caminhão.
1: Do
0: E forte
1: caminhão.
0: abraço, doutor, para você,
1: Opa!
0: Fatinha, Celção e todos os ouvintes do Eu de Cá, Você de Lá. Boa noite.
1: Beleza pura, muito obrigado, amigão, doutor Isaac de Souza Almada, trabalhando lá em Buriti, no Tocantins, construindo uma peça de direito, né? Uma petição inicial e ouvindo Eu de Cá, Você de Lá. Eu espero que as músicas lhe dêem inspiração, lhe dê tranquilidade para você fazer uma estratégia boa e uma redação muito boa e bem feita mesmo aí na sua petição inicial. Tá bom, meu amigo? Lhe traga sucesso e que faça justiça. Um abraço, doutor Isaac de Souza Almada. E a moda é essa aí, cantando Daniel Arribada. Daniel, quem pediu, Fatinha? Juarez, do Rio de Janeiro. Juarez Expedito.

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0: Pois é, gente, agora 22 horas e 34, Nenzinho falando. Alô, Nenzinho, cadê você, rapaz? Fala comigo aí. Tem um caboclo falando demais aqui, que sou eu mesmo, né? É, Nenzinho, a palavra é sua. Boa noite! Boa noite!
1: Boa noite, Maurício Rabeiro. Tô aqui curtindo eu de cá, você de lá. Boa noite, Fatinha. Boa noite, toda a equipe da Racional, Nenzinho da Samambaia.
0: Nenzinho. Bom demais, obrigado, obrigado, amigão Nenzinho da Samambaia, ouvindo eu de cá, você de lá. Obrigado, Nenzinho. Buenas noches, ele mandou para nós aqui. Muito obrigado, viu? Tem mais aqui, 83, é lá da Paraíba. Quem pé é o Aurélio. Alô, Aurélio, ele está em Lagoa de Roça, na Paraíba, na escuta. Aurélio de Lagoa de Roça, na Paraíba, Brasil. Muito obrigado, muito obrigado. 97, ela do Amazonas, está dizendo assim. Boa noite. Boa noite, caro amigo Maurício Rabelo. Sou Liliane e também o Eric e o Edivan. Gostaríamos de mandar um abraço para o nosso pai Raimundo, a nossa mãe, a dona Neide, na estrada NAP01, quilômetro 47, em Novo Aripuanã, Amazonas. Então, Liliane, Eric e também o Edivan, mandando um abração para o pai Raimundo, a mãe Neide, na estrada NAP01. Quilômetro 47, Novo Aripuanã, Amazonas, Brasil. Muito obrigado, muito obrigado. Tem mais aqui da Bahia. Boa noite. Boa noite, Maurício Rabelo. Manda um alusão para o meu pai Antônio, para o filho Guilherme e para o irmão Ricardinho, em São Gotardo, Minas Gerais. Aqui é o Tião de Aroeira, do Lapão, Bahia. Então, Tião de Aroeira, de Lapão, Bahia, cumprimentando seu pai Antônio, filho Guilherme, e o irmão Ricardinho, em São Gotardo, Minas Gerais, dizendo que está com saudades, né? Que coisa boa! Tem mais aqui. Boa noite, quero saber. Esse WhatsApp é da Rádio Nacional de Brasília, do Eu de Cá, Você de Lá? É sim! Quem está perguntando? Opa, é da Rádio Cultura Web de Brasília. Então, esse WhatsApp é assim, viu? Aqui é o Maurício Rabelo que está falando, apresentando o programa Eu de Cá, Você de Lá, você aí da Rádio Cultura Web de Brasília. Muito obrigado, muito obrigado. O Adriano falou assim, eu acho que é o de Jacareacanga, será ele? Alô, Adriano, boa noite.
2: Alô, Maurício Rabelo. Tudo bom aí?
0: Bom, pode falar de novo, Adriano.
2: Alô, Maurício Rabelo.
0: Opa!
2: Tudo bom aí?
0: Bom.
2: É sempre um prazer estar ouvindo a Rádio Nacional. Estou ouvindo aqui de Catalão, Goiás.
0: Catalão, Goiás.
2: É um saudosismo que eu tenho de ouvir a rádio, porque eu fico vendo as pessoas participarem de diversos lugares, né?
0: É, exato.
2: É, e tão distantes, lá na Amazônia, em Brasília, Bahia. Isso é muito fantástico,
0: muito
2: viu?
0: Muito bom, não é?
2: Um abraço a todos os ouvintes aí. Boa noite.
0: Opa! Muito obrigado. Obrigado, Adriano, na querida cidade de Catalão, no estado de Goiás. E esse, eu acho bom demais também, um fala do sul, outro do norte, outro do centro-oeste, outro do nordeste, outro de todos os da região norte, da região sul, da região sudeste, do centro-oeste e do nordeste. As cinco regiões do Brasil e tem muita gente do exterior também participando, né, Adriano? Você está em Catalão, Goiás, essas terra boa, rica, que é Catalão, Goiás, rica em minérios, né, em gente boa. Tem um posto aí, não sei se é o posto Presidente, não sei. Eu já comi muito aí, viu? Muito bom, acho que é Presidente mesmo. Um abraço grande, meu amigo Adriano. Muito obrigado, já estive aí nos Três Ranchos aí pertinho. Três Ranchos, né? Bom demais, muito bom. Tem outra aqui, tem um caboclo aí, o Rei do Alho aí, rapaz, esqueci o nome da localidade, como é o nome lá do Rei do Alho, rapaz. Não, esqueci agora, mas depois eu vou lembrar. Boa noite, Maurício Rabelo, que é Jatobá de Riachão das Neves, Bahia. Obrigado, Jatobá, Riachão das Neves, Bahia, muito obrigado, muito obrigado. Lá da Paraíba, Lagoa da Roça, na Paraíba, na escuta, deixa me ver aqui, meu Aurélio, né? Alô, Aurélio, muito obrigado, um abraço grande, obrigado, Aurélio. Maria do Rosário, você não vai falar, não? Homem, cadê? Já leu todos? Já? Então tá bom, hein? Cleomilto Macedo tá dizendo, Maurício. Ele mandou um negócio aqui. Esse aqui é um vídeo, não sei. Oi, meu amigo Maurício Abelo, aqui é o Cleomilto Macedo. Parabéns à nossa seleção brasileira pela vitória ontem contra a seleção argentina, em especial a nossa barracordense. Eu falei Diana, o nome é Niemi. Niemi. Então eu falei tudo errado aí. Tá escrito Niemi Vitória. Niemi Vitória. Um abraço grande. Deixa eu ver aqui. Tem até um pouco de áudio aqui. Deixa eu dar uma olhada. Opa! Segura a pião, mas não quer abrir, não quer abrir. Ah, tá aqui. A barra cordense. Tem um som aí? Tem? Pode soltar o som. Ah, tem que primeiro clicar aqui.
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0: Seleção Brasileira.
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0: É o Brasil contra a Argentina e a Barracordense, né? Parece que o nome dela é Niemi Vitória. Muito obrigado, muito obrigado. Bom demais, tem outro aqui, é de Brasília, dizendo, olha, estou na escuta aqui na Rádio Cultura Web de Brasília, que beleza, obrigado, Rádio Cultura Web de Brasília, muito obrigado, está no Rádios Net também, bom demais, muito obrigado. Parece que ele mandou um áudio, mas não foi para mim não. Ah, foi sim, e não foi hoje não, mas deixa eu ver, foi hoje? Foi hoje, vamos ouvir. Nesse momento, espera aqui, rapaz, agora vai, mas vai mesmo. Vem cá, fala comigo aí. Boa noite!
4: Boa noite, meu amigo. Boa noite a todos vocês aí da Rádio Nacional. Que prazer estar falando com você, meu amigo Maurício Rabelo.
0: Opa!
4: Né? Sou o Francisco Souza, moro aqui em Brasília, aqui no Engenho das Lajes.
0: Engenho das Lajes.
4: Sou proprietário aí da Rádio Cultura Web de Brasília, e também da Rádio Cultura Web de Crateús, que estamos retransmitindo esse programa maravilhoso.
0: Coisa boa.
4: Quero até pedir desculpa a você, a toda a equipe aí da Rádio Nacional. Eu não tinha o contato de vocês, mas eu sou muito fã desse programa.
0: Obrigado.
4: E resolvi retransmitir todas as noites, logo após o meu programa, né? A partir das 10 da noite. A gente fica em conexão aí com a Rádio Nacional de Brasília. Então, é um prazer falar com você, parabenizar por esse programa. Sou muito fã desse programa.
0: Rapaz,
4: e é um prazer, né? Fazer parte aí também da programação da Rádio Nacional de Brasília. Eu sempre que estou trabalhando, eu coloco meu radinho e acompanho toda a programação da Rádio Nacional durante o dia. E sou um fã da Rádio Nacional, um fã de vocês.
0: Obrigado.
4: E é um prazer estar retransmitindo o programa Eu de Cá, Você de Lá, tanto pela Rádio Cultura de Brasília,
0: como a de Crateús,
4: Web, né? Também pela Cultura Web de Crateús, no estado do Ceará. Um abraço, meu querido.
0: Valeu! Muito obrigado, amigão Francisco Souza, da Rádio Cultura Web de Brasília e da Rádio Cultura Web de Crateús, do Ceará. Ambas retransmitindo Eu de Cá, Você de Lá, da Rádio Nacional de Brasília. E quando você puder, apareça por aqui, viu, Francisco Souza, para a gente se conhecer pessoalmente e você dar uma palhinha aqui no Eu de Cá, Você de Lá, tá bom? Com essa sua voz marcante, voz boa, né?

0: Souza, das Culturas Web de Brasília e Web de Crateús, no Ceará. Muito obrigado. Tem mais aqui 97 lá no estado do Amazonas. Boa noite, Maurício Rabelo, sua Vanessa, aqui de Novo Aripuanã, Amazonas. Gostaria que você falasse para os meus pais, o Raimundo e a dona Neide, que o Rony chegou bem. Eles estão ouvindo nesse momento lá na NAP01, no quilômetro 47. A neta deles é a Maria Liz, tá mandando um cheiro de saudade, um beijo pra eles. Bota uma música bonita aí, Amor de Violeiro, que eles gostam muito. Obrigado, Vanessa, de Novo Aripuanã, Amazonas. Alô, seu Raimundo, dona Neide aí, e o Rony também, nesse momento aí na NAP01, quilômetro 47, e a neta Maria Liz mandando um cheiro de saudade. Tem mais aqui, o Adriano falou assim: oi, Adriano, pode falar? Pode falar.
1: Ô Maurício, me conta uma coisa aqui, me mata uma curiosidade. Você já foi locutor na cidade de Lusiânia nos anos 80? Porque eu lembro de um locutor numa rádio lá que chamava Maurício Rabelo, e eu lembro que naquela época eu já gostava de escutar rádio. Ah. Queria saber se era você ou
0: mesmo.
1: Um xará seu.
0: Ô Adriano, bom demais. Sou eu mesmo. Comecei lá. A rádio que me deu a oportunidade foi a Rádio Jornal de Lusiânia. Eu apresentava um dos melhores programas que eu apresentei até hoje, foi lá. Foi o programa Nossa Fazenda, Nosso Chão. Era muito bom. Nossa Fazenda, ao entardecer, de 4 às 6 da tarde, né? De segunda a sábado, me parece. Nossa Fazenda, Nosso Chão. Tenho muita saudade dessa época. Eu era feliz e não sabia, né, meu amigo? A juventude, a gente começando, cheio de sonhos. Foi lá que eu comecei, foi lá que eu fui professor de matemática durante alguns anos da minha vida. E tenho muita saudade dessa época. Muito bom, meu amigo Adriano. Ele que está em Catalão, Goiás, né? Muito obrigado, Adriano, em Catalão, Goiás, Brasil. Muito obrigado. E ele... 48 que termina, né? Que termina. Ele tá mandando um áudio aqui, vamos ver se consegue chegar o áudio. Tem mais aqui. O Francisco Souza está agradecendo pelo convite. Obrigado, Francisco. Vai ser um prazer receber você aqui, tá bom? Muito obrigado. Tem aqui o Jatobá dizendo obrigado. Valeu, Jatobá. Euclides mandando... Rapaz, o Euclides pediu a música De Longe Também Se Ama. Hoje eu tô devendo. Vou ficar devendo de novo, viu? Não tem espaço. O tempo aqui é muito recado. Maurício, boa noite. Sou André Quebra... André Quebra Tim de Vitória de Conquista Bahia. André... de Vitória da Conquista, Bahia. Estou aqui no Puxa do Chiclete da Galinha, na BR-349, aproximando agora de Brumado, Bahia. Mando um alôzão aí para mim, para o Ricardo Boy, o Clóvis Tamborete de Forró. O Clóvis é o Tamborete de Forró, deve ser muito alto ele, né? Mandando para todos nós aqui, muito obrigado, André Quebra Tim, lá de Vitória da Conquista. Todo mundo tem um apelido dessa, acho que não gostou do Tim, quebrou o Tim, né? Também o pessoal na puxada do Chiclete da Galinha, que é o Milho, né? Na BR-349, perto de Brumado, Bahia. Um abraço pro Ricardo Boy, Clóvis Tamborete de Forró, muito obrigado. E o Adriano diz assim: então já era seu ouvinte, que coisa boa. Obrigado, Adriano, moço, o moço de Catalão, Goiás. Muito obrigado, Adriano, um abraço, viu? Tá terminando o programa. Obrigado, meu amigo Anderson Vareta, foi um prazerão, Anderson.
2: Valeu, Maurício.
0: É bom. Marido Rosário, não vai falar nada, não? Ué?
3: Até amanhã, obrigado.
0: Até amanhã, então tá bom.
3: Até amanhã, se Deus quiser, amanhã tem mais.
0: Tem mais, se Deus quiser. Fiquem todos com Deus. Minha mãe, dona Gasparina, benção, mãe, durma com Deus. Deus proteja a senhora aí, a Marlene também. E o meu pai que está no céu, a sua benção, meu pai. Tchau, Brasil.

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11: Olá, a Unesp FM apresenta Brasil Instrumental, a competente e inspirada produção dos nossos compositores. Uma hora de música instrumental brasileira para você. Passam hoje por aqui Ayrton Moreira e Ricardo Bacelar, Zeca Assunção e Lelo Nazário, G-Toque, Wanderson Lopes Ensemble, Ulisses Rocha e muito mais. Começamos com o pianista Gilson Peranzetta e o violonista Marcel Powell, o álbum Brutião. Um dos maiores violonistas do Brasil, o paranaense Sebastião Tapajós, falecido em 2021, ganhou o tributo póstumo do pianista e arranjador Gilson Peranzetta e do violonista Marcel Powell. A primeira parceria dos instrumentistas, Prutião, dedicada a Tapajós, batiza o álbum lançado em 2022 pela gravadora Robi Digital. No disco, Peranzetta e Marcel se unem nos toques de samba Você e Eu e Deixa.

Gilson Peranzetta e Marcel Powell, de Baden Powell e Vinícius de Moraes, deixa, abrindo o bloco de Carlinhos Lira e Vinícius de Moraes, Você e Eu. Chega às plataformas o álbum Maracanós, projeto autoral que reúne o compositor e percussionista Ayrton Moreira e o pianista, compositor e produtor Ricardo Bacelar. O álbum foi lançado simultaneamente no Brasil, Estados Unidos, Portugal, França, Alemanha, China e Japão pelo selo Jasmine Music. Confira a seguir. Gravado em Fortaleza, no estúdio Jasmine, o trabalho apresenta uma proposta essencialmente instrumental, marcada pela fusão de elementos acústicos e eletrônicos, com ênfase em improvisação e construção coletiva. O álbum se distancia de padrões comerciais e investe em uma narrativa sonora orientada por liberdade criativa. A participação de Flora Purim na faixa Voo da Tarde insere uma camada vocal ao projeto e reforça a conexão com o Jazz Fusion, linguagem que atravessa a trajetória de Ayrton Moreira. O músico será homenageado neste ano com o NEA Jazz Masters Fellowship, principal reconhecimento do jazz nos Estados Unidos. Vamos ouvir as faixas Pé no Chão e Bumbo Meu Boi.

Ayrton Moreira e Ricardo Bacelar, deles, Bumbo Meu Boi, abrindo o bloco Pé no Chão. A Unesp FM está apresentando Brasil Instrumental, o talento e a magia do compositor brasileiro. Neste bloco tem José Tomás de Assunção, mais conhecido como Zeca Assunção. Ele é contrabaixista e vem dedicando sua vida à música. Em sua trajetória, fez parcerias com grandes nomes, como Egberto Gismonti, Hermeto Pascoal, Caetano Veloso, entre muitos outros. Sua história musical passa pelos mais variados projetos, desde a parceria com músicos até a produção de trilhas para filmes, exposições e espetáculos.

dança. Em 2022, em parceria com o ícone da vanguarda, o compositor e tecladista Lelo Nazário lançou o álbum Depois do Silêncio. Deste trabalho, destacamos Quintal da Memória. Em seguida, tem G-Toc, interpretando a faixa título do seu CD de estreia, Por Caminhos Diferentes.

Getoque dele por caminhos diferentes. Antes, Zeca Assunção e Lelo Nazário, deles, Quintal da Memória. Brasil Instrumental na Unesp FM, seguimos com Anderson Lopes, violonista, multi-instrumentista, compositor, arranjador e produtor musical. Confira a seguir. O Anderson nasceu em Minas Gerais, mas veio para o Espírito Santo ainda menino. Compositor, multi-instrumentista, arranjador, violonista e artista plástico. Ele também é mestre em música pela Unirio, Universidade Federal do Estado do Rio de Janeiro. Atualmente é professor e coordenador do Núcleo de Cordas Dedilhadas da Faculdade de Música do Espírito Santo. O seu primeiro contato com a música deu-se ainda em Minas Gerais. No interior, o acordeon, o violão e a viola eram muito comuns nas comemorações festivas da cidade e também membros importantes em encontros familiares. Aos 10 anos, ele começou a estudar efetivamente e a se dedicar ao violão. Em 2023, ele lançou o álbum, bastante elogiado pela crítica especializada, o Anderson Lopes Ensemble, Flor Atlântica, ao vivo. Destacamos Passarim e O Azul Sobre Nós.

O Anderson Lopes Ensemble, dele, O Azul Sobre Nós. Antes de Tom Jobim, Passarinho. A Unesp FM está apresentando Brasil Instrumental, o talento e a magia do compositor brasileiro. Neste bloco, Ulisses Rocha. Ele nasceu no Rio de Janeiro, mas viveu sua primeira infância em Pirassununga, no interior do estado de São Paulo. Violonista, compositor e arranjador, com mais de 14 CDs gravados, Ulisses Rocha é um dos violonistas mais influentes da sua geração. Dono de um estilo inconfundível, ele transita entre os mundos da música brasileira, da música erudita e do jazz, sendo reconhecido principalmente pela sua versatilidade, evidenciada nas apresentações como solista, em pequenas formações, como duos ou trios, ou ainda ao lado das principais orquestras sinfônicas do Brasil. Além do trabalho próprio, já participou de concertos e gravações ao lado de artistas como Aldi Meola, César Camargo Mariano, Eliane Elias, Egberto Gismonte, Hermeto Pascoal, Margarete Menezes, entre outros. Além de sua atuação como artista, ele desempenha importante trabalho na área didática, como professor doutor do Departamento de Música da Unicamp. O álbum Véu, lançado em 2022, vamos ouvir Ulisses Rocha e as faixas Vestígios e Ventania.

Ulisses Rocha, dele, Ventania, abrindo bloco, Vestígios. Na Unesp, Brasil Instrumental. Para encerrar, o saxofonista, compositor e educador, Marcelo Coelho. Marcelo Coelho é um saxofonista e compositor brasileiro que tem se destacado nos últimos anos pela consistência e maturidade do seu trabalho. Aliando intuição e criatividade com a profundidade da pesquisa acadêmica, sua obra se pauta pela busca do diálogo entre universos musicais e artísticos distintos, onde o erudito, o popular, o intuitivo e o acadêmico se integram em suas interseções com as artes visuais, a literatura e também a dança. O resultado é uma sonoridade original, contemporânea e interdisciplinar, que busca se comunicar de forma genuína com as pessoas. No álbum Compondo na Rua, volume 1, de 2019, destacamos Brother Michel.

Marcelo Coelho, dele, Brother Michel. E nós vamos ficando por aqui. Fontes pesquisadas, biscoitofino.com.br, spotify.com, revista Prosa, Verso e Arte.com e sescsp.org.br/selosesc. Estúdio de gravação, Paulo Pepa. A produção é de Silene Barros. A apresentação de Wellington Leite. Muito obrigado pela companhia. Um abraço para você e até mais.

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Refletir sobre o passado nos ensina a viver melhor o presente e a construir um futuro mais significativo. Porque o passado não é um lugar onde devemos ficar presos, mas um lugar de aprendizado. Toda a nossa história, por mais que não gostamos de algumas partes, nos tornou a pessoa que somos hoje, com as coisas boas e ruins. Você pode dizer, tem coisas no meu passado que eu queria apagar. Mas, infelizmente, isso não é possível. Então, só nos resta mesmo seguir em frente. Se algumas recordações não são boas, tente não ficar lembrando se isso te traz angústia. O ideal é viver o tempo presente, aproveitando a maturidade para fazer escolhas melhores. Escolhas que podem ser decisivas para definir o seu futuro. Esse sim pode ser construído com mais sabedoria, tendo como base os ensinamentos do que passamos e não queremos repetir. Viva o presente com sabedoria de quem já viveu muita coisa e tome decisões que garantam um futuro bem mais acolhedor. Pense nisso.

Meia-noite, 3 minutos, começando mais um programa Madrugada Nacional, aqui pela sua Rádio Nacional AM de Brasília, 980 kHz, de pura potência, transmitindo também pela Rádio Nacional da Amazônia, Rádio Nacional do Alto Solimões e a nossa Rede Nacional de Comunicação Pública, espalhada por todo o Brasil. E também, através da internet, transmitimos para o mundo, para você que acessa os nossos aplicativos de rádio. E a nossa equipe, que é muito profissional, já está com tudo pronto, preparado para deixar esse seu começo de terça-feira ainda melhor, mais informado, com muita diversão, muita música, muito papo. E você vai saber o nome de cada um. Na mesa de som e sonoplastia, Otávio Fernandes. Na central técnica, a AGU. E na produção e apresentação do Madrugada Nacional, eu, Luziânia Xavier. Meia-noite, 4 minutos. Esta é a hora certa de Brasília.

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Pelos momentos em que perdi a paciência, você veio com palavras amenas e doces e me acalmou. Pelos momentos em que meu coração estava em pedaços, você veio cheio de amor e me curou. Pelos momentos de alegria que fez questão de dividir comigo. Pelos momentos que, com muita esperança, pensou junto comigo no nosso futuro. 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Você é tudo que eu sonhei e, por isso, sempre estarei pronta a lhe oferecer o melhor de mim. Vou me esforçar sempre para estar à altura do seu amor, da sua dedicação e do seu carinho. 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Meia-noite, 6 minutos, está no ar o seu Madrugada Nacional.

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Meia-noite, 18 minutos depois dessas músicas românticas, lindíssimas. Vamos saber como está o tempo na sua região? Primeiro, na região sul. A faixa leste da região sul continua recebendo bastante umidade, mantendo condições para chuva de fraca intensidade, principalmente no litoral e no nordeste do Rio Grande do Sul, além da faixa litorânea do Paraná. No oeste paranaense, em áreas do interior do estado e em Santa Catarina, também há possibilidade de chuva fraca devido ao fluxo de umidade em baixos níveis da atmosfera associado a cavados em níveis mais altos. Nas demais áreas, o tempo permanece firme sob influência de uma massa de ar polar. As temperaturas seguem mais amenas na faixa leste e no Rio Grande do Sul, aumentando gradualmente nas demais áreas. Há risco de geada na faixa sul e na Campanha Gaúcha. Ao longo do dia, uma frente fria avança pelo oceano, já mais afastada da costa. Região Sudeste. Uma área de baixa pressão próxima à costa de São Paulo e do Rio de Janeiro, associada a um cavado em médios níveis da atmosfera e à presença de umidade, favorece pancadas de chuva ao longo do dia em grande parte do centro-norte, do litoral e do leste paulista, além do centro-sul e da faixa oeste de Minas Gerais, do Rio de Janeiro e do sul do Espírito Santo. Uma frente fria também passa afastada no oceano. A chuva pode ocorrer com forte intensidade, acompanhada de trovoadas e possibilidade de temporais isolados no leste de São Paulo, no Rio de Janeiro, no sul e na zona da mata de Minas Gerais. Nas demais áreas, o tempo segue firme. As temperaturas ficam mais agradáveis em São Paulo.

0: na Zona da Mata e no sul de Minas Gerais e no Rio de Janeiro, enquanto permanecem mais elevadas nas demais áreas. No norte de Minas Gerais, a umidade relativa do ar varia entre 20% e 30%. As rajadas de vento ficam entre 40 e 50 km por hora em grande parte da região, podendo atingir 70 km por hora no noroeste mineiro. Região centro-oeste. O tempo firme predomina na maior parte do centro-oeste. Ainda assim, há possibilidade de pancadas isoladas no leste de Mato Grosso do Sul, no leste, sudeste e sul de Goiás e no Distrito Federal, devido ao fluxo de umidade em baixos níveis e à atuação de um cavado em médios níveis. As temperaturas ficam mais agradáveis em Mato Grosso do Sul, no extremo sul de Goiás e no extremo sul de Mato Grosso, por influência do ar mais frio. Nas demais áreas, o calor segue predominando, com baixos índices de umidade do ar na faixa norte de Goiás e no nordeste de Mato Grosso, onde os valores podem variar entre 20% e 30%. Região Nordeste. O tempo permanece firme em praticamente toda a região, com predomínio de sol entre poucas nuvens. Apenas o litoral entre Pernambuco e Alagoas pode registrar chuva fraca a moderada. As temperaturas continuam elevadas e a umidade relativa do ar fica mais baixa, principalmente nas áreas do interior, com destaque para o norte e a região central da Bahia e a faixa central do Piauí, onde os índices podem variar entre 12% e 20%. As rajadas de vento variam entre 40 e 50 km por hora em grande parte da região. Região Norte. As pancadas de chuva ficam mais concentradas em grande parte do Amazonas, podendo ocorrer com moderada a forte intensidade. Também há previsão de chuva no sul e no oeste de Roraima, com risco de temporais, devido à umidade disponível na atmosfera e ao aquecimento diurno. Nas demais áreas, o tempo permanece firme. As temperaturas seguem elevadas, mantendo a sensação de abafamento, enquanto os índices de umidade do ar ficam mais baixos no Tocantins, entre 20% e 30%. Agora que você já sabe como está o tempo na sua região, vamos deixar você bem informado com as nossas reportagens. O texto que transforma o programa Move Brasil em lei foi sancionado. A reportagem é de Gésio Passos.
1: O projeto de lei que estabelece crédito para financiamento de carros e motos para motoristas de aplicativo e taxistas foi sancionado nesta segunda-feira pela Presidência da República. O texto transforma em lei o programa Move Brasil. A medida permite financiamento de veículos de até R$ 200 mil, motos de até 165 cilindradas ou 7.500 watts e bicicletas elétricas de até 1.000 watts. Os veículos precisam ser novos e produzidos no país. O ministro do Planejamento, Bruno Moretti, destacou a amplitude do Move Brasil para a sociedade e para a economia.
2: Aqui é um programa que ele combina a dimensão ambiental pela renovação de frota, a dimensão social, porque isso é o aumento de bem-estar da trabalhadora e do trabalhador, e o aumento de produtividade, porque isso é um bem de capital, é um meio de trabalho, é um meio de vida desses trabalhadores. Então nós vamos ter resultados importantes na qualidade de vida e no aumento de produtividade desses trabalhadores.
1: O programa prevê um parcelamento de até 84 meses, além de uma carência de 6 meses para começar o pagamento. Os juros anuais são de 12,6% para homens e 11,5% para mulheres. Segundo o Ministério do Planejamento, já foram financiados 48 mil veículos pelo programa para taxistas e motoristas de aplicativo. 19 mil motos também foram vendidas para entregadores. O presidente Lula reforçou a importância de políticas públicas para essas categorias.
3: E quando a gente consegue fazer uma política pública que permite ao motorista de Uber, que pagava 4 ou 5 mil reais de aluguel do seu carro, ter um carro próprio, e além do patrimônio ser dele, ele está pagando quase a metade do que ele pagava antes, ou uma pessoa que comprava uma moto que pagava 1.000 e pouco de aluguel e que agora ele tem uma moto sua, que vai pagar metade do que ele pagava, um pouco mais da metade, saber que ele está construindo um patrimônio, é tudo

0: Estado pode fazer.
1: Os motoristas de aplicativo e entregadores devem ter cadastro ativo nas plataformas há pelo menos 6 meses para ter direito ao crédito. Uma nova regulamentação deve ser feita para incluir no programa vans de transporte escolar e utilitários para cargas. Da Rádio Nacional em Brasília, Gésio Passos.
2: Meia-noite 25 e o cacique Raoni Metuktiri, de 94 anos, foi diagnosticado com câncer no aparelho digestório e recebe cuidados paliativos em casa, em Peixoto de Azevedo, Mato Grosso, onde está acompanhado pela família e por uma equipe médica. A informação foi divulgada nesta segunda-feira por meio do perfil do Instituto Raoni nas redes sociais. O comunicado informa que, ao longo de 2026, Raoni passou por internações, exames e agravamentos no quadro de saúde. Em junho, foi transferido em caráter de emergência para São Paulo após apresentar uma grave obstrução intestinal provocada pelo tumor. Os cuidados paliativos têm como objetivo controlar a dor e outros sintomas, prevenir complicações e proporcionar qualidade de vida. O acompanhamento inclui assistência médica e de enfermagem, fisioterapia, além de cuidados com alimentação e hidratação. Raoni é uma das principais lideranças indígenas brasileiras e há décadas atua na defesa dos povos indígenas, dos territórios e da floresta. Sua trajetória ganhou reconhecimento internacional pela atuação em defesa da Amazônia e dos direitos indígenas. E agora, mais informação através da nossa reportagem. Mudança de temperatura pode agravar doenças respiratórias. É isso, né, pessoal? A gente tá aqui no calor, depois no frio, volta calor de novo, e tudo isso não tem saúde que aguente, né? Então vamos agora ver alguns detalhes com a repórter Beatriz Bulhões.
3: Alterações de temperatura e umidade do ar e a presença de alérgenos no ambiente podem agravar doenças como rinite, asma e infecções respiratórias. No inverno baiano, onde chove e logo depois abre o sol, não é difícil achar alguém com o nariz entupido, espirros, tosse ou irritação na garganta. A otorrinolaringologista doutora Flávia Perrucho explica que muitas vezes é complicado distinguir o que é rinite e o que é gripe.
4: Alguns fatores podem fazer com que a gente pense mais em um ou em outro. Então, por exemplo, a febre ela não vai estar presente na rinite. A febre é característica mesmo da gripe. Sintomas repetidos, persistentes, recorrentes naqueles pacientes sabidamente alérgicos, a gente tende a imaginar que seja mais um quadro de rinite alérgica. Quando a gente tem um quadro muito intenso de prostração, um certo cansaço para fazer as atividades do dia a dia, tendem a ser mais relacionados aos quadros de gripe.
3: E entre vírus e bactérias, um remédio pode se tornar vilão. Independente do quadro, a especialista alerta para o uso indiscriminado de corticoides.
4: O corticoide oral, ele é uma medicação excelente. Ele melhora muita coisa, mas o corticoide ele não faz tratamento específico de nenhuma doença. Só que ele não é uma medicação sintomática, ou seja, ele não é como uma dipirona que você vai usar para aliviar o sintoma e tudo bem. Ele é uma medicação que tem muitos efeitos colaterais e que ele precisa ser muito bem indicado.
3: Por outro lado, a lavagem nasal com soro fisiológico, se feita de forma correta, é uma aliada nesses quadros. De qualquer forma, ao persistirem os sintomas, um médico deverá ser consultado. Da Rádio Educadora da Bahia, Beatriz Bulhões para a Rádio Nacional.
2: Meia-noite 29, e se você não quer ter essas complicações aí que a gente falou na matéria, um bom aliado também é a vacinação. Nós temos hoje uma matéria, mais tarde a gente vai colocar para vocês, de uma nova vacina contra a pneumonia e meningite que o SUS vai disponibilizar para os idosos. Fique ligadinho, mais tarde a gente vai rodar essa matéria aí para vocês, tá bom? E agora a gente vai falar para vocês, isso, vamos falar para vocês o telefone para no próximo bloco você participar

0: dando seu recadinho, né? Então, no próximo bloco tem aquela nossa participação do ouvinte, aquela hora especial que você tanto espera para mandar o seu recadinho, o seu pedido musical ou o seu parabéns de aniversário. Você manda o recadinho que você quiser. A gente está aqui para colocar o seu recadinho no ar, né? Com muito carinho. E a gente vai repetir aqui os nossos telefones. É o 619-9674-1536. Esse telefone é o WhatsApp. Você manda áudio ou texto, não é para ligar, tá certo, pessoal? 619-9674-1536.
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0: Hoje no nosso quadro História da Música vamos falar sobre a música O Dono do Mundo, que foi gravada pela dupla Milionário e José Rico e foi contada em detalhes por Jairo Campanário, violinista e cantor, compositor e que foi grande parceiro da dupla por quase 20 anos. A canção O Dono do Mundo foi composta numa parceria de Jairo Campanário e José Rico. O processo criativo da dupla acontecia muitas vezes na estrada, durante as viagens de ônibus ou avião, nas conversas que eles tinham, nas observações do cotidiano, que viravam melodias e letras. A moda faz parte da história da música sertaneja raiz e traz uma letra profunda de reflexão sobre a humanidade, o poder e a figura espiritual de Jesus. Em O Dono do Mundo, Milionário e José Rico, abordam temas profundos ao relacionar acontecimentos históricos com questões existenciais. Por exemplo, quando ele fala de O Pássaro de Aço que Aterroriza o Mundo, faz uma referência direta aos atentados de 11 de setembro, quando aviões foram usados como armas, marcando o início do século com violência e medo. Esse contexto reforça a crítica da dupla à capacidade destrutiva do ser humano, expressa na frase "A fera mais fera é o homem", e amplia a discussão sobre a maldade e o sofrimento presentes na sociedade contemporânea. A letra utiliza a expressão "selva de pedras" para retratar o ambiente urbano hostil, onde o ódio e a crueldade parecem dominar. No entanto, a música não se limita à denúncia. Ela também propõe uma mensagem de esperança ao apresentar Jesus como dono deste mundo. Nos versos, "eu voltei para julgar-te por tudo que fez, só te digo pela última vez, sou Jesus, o Rei dos Reis". A canção sugere que haverá justiça e redenção, mas também responsabilidade pelos próprios atos humanos. Então vamos ouvir O Dono do Mundo com Milionário e José Rico.

0: Você escuta em seguida Mal Acostumado com Araqueto e Medo de Avião com Belchior, meia-noite e 37, e a gente volta já.
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0: Meia-noite e 44 minutos, voltamos com a participação do ouvinte. Não esqueça, o nosso telefone é o 619-9674-1536. Telefone da sua Rádio Nacional, é claro, né? E vamos agora começar a participação dos ouvintes. Temos aqui Raimundo Pinto, do Brejo do Maranhão, que mandou o bom dia dele. E o Sidney, que mandou em áudio. Vamos ouvir.
1: Luziene Xavier, bom dia, mais um bom dia mesmo para você e para todos os seus ouvintes do programa Madrugada Nacional. E eu quero mandar um especial, mas um especial muito grandioso e para o meu amigo João Marquibral, que ele retorne quanto antes. Aos microfones da Rádio Nacional de Brasília, que ele se estabeleça. Se você o vê-lo, transmita essa mensagem para ele. Essa mensagem é minha e de minha família Mariana, aqui de Teresina, que nós estamos com muita saudade, muito dele, tá bom? Então eu lhe peço, Luziene Xavier, e todos os ouvintes do programa Madrugada Nacional da Rádio Nacional, que João Marquibral é uma peça fundamental para nós ouvintes. Não lhe desclassificando, Luziene, que você é uma ótima, mega complexa de grande radialista, mas a gente está com aquela pequena saudade, pequena não, grande saudade do meu amigo João Marquibral. Então retransmita quando você vê-lo, viu? Que o Sidney aqui de Teresina, enfim, todos nós ouvintes, desejando uma boa recuperação, um bom restabelecimento dele aí, tá bom?
0: Tá certo.
1: Luziene Xavier, Sidney de Teresina, um bom dia. Mas um bom dia mesmo.
0: Tá certo, meu querido Sidney de Teresina. Ouvinte fiel aqui do Madrugada Nacional. Tá sempre ligadinho ele e toda a família. Ele coloca o rádio lá na calçada, fica todo mundo lá ouvindo. Ele é a vizinhança todinha. É isso aí. Agora vamos para o próximo ouvinte, que é o Luiz Cláudio.
2: Boa noite, Luziene Xavier, que é Luiz Cláudio de Brasília, aqui ligadinho, estamos aqui ouvindo aqui, falando da noite, saudou do nosso amigo João Marquibral, e agora com o Luziene Xavier, estou aqui na escuta toda noite, uma alusão para Elisete lá em São Miguel, nosso amigo Hilton Boys. Nós vamos para Edgar, com o meu morreu. Todos estão ligados aí, ouvindo aí. A Rádio Nacional, eu tô aqui ligadinho, menino. Ligado aqui na sintonizado, hein? Queria ouvir a música do Beto Ribeiro, Pé de Princesa. Se achar por aí, tô aqui na escuta.
0: É, infelizmente a gente não achou, tá, Luiz Cláudio? Se você quiser pedir outra, estiver nos ouvindo, quiser pedir uma outra música, fique à vontade, tá bom? Agora vamos para o Ribamar.
3: Bom dia, minha amiga. Que é o, como é que tá, como é que vai você? Tudo bem?
0: Tudo bem. Aqui
3: é o porteiro Ribamar, direto do trabalho nesse momento, ligado no programa Madrugada Nacional, tá bom? Gostaria de ouvir a música aí com Mato Grosso e Matias, na hora do adeus. Ofereço para todos os ouvintes do programa, tá bom?
0: Tá certo.
3: E um grande abraço para todos.
0: Uma ótima música, essa música é muito bonita. Na hora do adeus. O Ozani Albensu mandou aqui a mensagem dele. Boa noite, Luziene Xavier, passando para solicitar uma música com Paulo Sérgio, de Tabatinga, Amazonas. Ozani Albensu. Beleza, Ozani? Escolhi uma música bem legal para você, tá bom? Você não pediu nenhuma específica, então escolhi lá, tá bom? A música do Paulo Sérgio para você. Agora vamos para a minha amiga Joana, lá de Minas Gerais.
4: Bom dia, Luciane, tudo bem?
0: Bom dia.
4: Luciane aqui tá falando da Menara, dá pra você passar pra mim, Nelson Gonçalves, naquela mesa. Fique com Deus, um bom trabalho e uma terça-feira abençoada. Tenha um bom dia. Pra todos que tiveram na escuta.
0: Tá certo, Joana. Oferecendo para todos a música Naquela Mesa, de Nelson Gonçalves. Então vamos ouvir, né? Vamos ouvir a primeira, Na Hora do Adeus, né? Mato Grosso e Matias, pedido do Ribamar. E eu que não anotei nada, tô uma beleza. A segunda ficou... Isso, Te Amo, Te Venero, do Paulo Sérgio, que é o pedido do Ozani Abençoa. E a terceira, Naquela Mesa com Nelson Gonçalves, pedido da Joana. Vamos ouvir? 12:50, daqui a pouco a gente volta.

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2: Uma hora em ponto. Voltamos para continuar com a participação do ouvinte. Vamos agora com meu amigo Del Caminhoneiro, o aniversariante deste domingo, que ganhou muitas mensagens, né? Foi muito felicitado pelo aniversário dele. Hoje ele veio só para agradecer.
3: Bom dia, minha amiga Luziânia. Tudo bem, minha amiga? Bom dia. Hoje eu vim aqui só agradecer você, Luziânia, pelas mensagens de carinho, mensagens que eu recebi do meu aniversário, né, que foi dia 13. Muito obrigado de coração, viu? Obrigado a todos os ouvintes que me mandaram as felicitações, mandaram alô na rádio, obrigado mesmo, a minha amiga Divina, e caprichou, hein, nas mensagens. Você também caprichou, hein, Luziânia? Obrigado.
2: Você merece.
3: Quero agradecer a todos, assim, do fundo do meu coração mesmo, que é lembrar de mim, tá bom? Meu aniversário caiu no domingo, né? Aí já é mais difícil, mas obrigado. Teve uma galerinha aí que mandou no sábado, outros mandaram na segunda-feira. Muito obrigado mesmo, de coração, tá bom? Luziânia, toca uma moda aí pra nós, Bruno Marrone. Toca aí. Aliás, vou pedir Bruno Marrone hoje não. Hoje eu vou pedir Gustavo Lima. Abre o portão que eu cheguei. Tá bom, minha amiga? Muito obrigado mesmo. Mais uma vez, eu quero agradecer a todos de coração pelos alô aí, pelo meu aniversário. Beijo no coração de todos. Valeu!
2: Beijão pra você, meu querido. Você merece todo o carinho da gente. Você é essa pessoa ímpar, né? Que apareceu aqui pra gente. E a música, eu já avisei pra ele que a música não tinha, né? Do Gustavo Lima, mas já coloquei aqui já pra gente colocar na lista. E ele pediu 24 Horas de Amor com o Bruno Marrone, tá bom? E agora vamos para o Wilson da 99.
4: Oi, minha querida Luziânia Xavier, bom dia. Como está você, menina da voz mais linda do mundo? Ô, Luziânia, tem notícia do nosso amigo João Baquebral? Como está ele? Muita saudade. Espero em Deus que ele esteja bem. Na verdade, quero aproveitar
2: e
4: dar um bom dia aí para os seus companheiros, os amigos, que comanda essa madrugada nacional. Correto, minha querida? Quero aproveitar e dar um bom dia a Edgar, como eu morreu, a Juliana em Brasília, Aninha de Brasília, Maria do Carmo Dinda, no Rio de Janeiro. Enfim, a todos que nesse exato momento estão ligados no seu programa Madrugada Nacional. Quero aproveitar também e dar um bom dia aqui para os ouvintes. Carlos Alberto, jornalista, negão da Galeria J. Andrade, é o presidente do Internacional. O Internacional do Bairro da Torre. O nosso amigo do quiosque, Hildo, que também é um ouvinte número um, está sempre ligado. E a todos os itabaianenses que ouvem a Rádio Nacional de Brasília para ouvir essa programação autêntica. programação, o programa Madrugada Nacional com Luziana Xavier. Obrigada, viu, querida? É uma honra, é uma alegria sintonizar essa rádio e ouvir essa linda voz. Bom dia, minha querida. Um abraço de seu fã, o Wilson, da 99.3, a nova princesa. Obrigada, querida.
2: Obrigada, seu Wilson, da 99, por esse carinho, toda essa, né, essa maneira que você fala da gente. É muito boa. Muito obrigada pela sua participação. Aí tem o Éder João, que mandou a sua mensagem. Sempre ligados, Ari Moisés, Éder João, Celeste Ramos, Toninho Ramos, Anderson Ramos e Deyler Ramos, lá de Ceilândia Norte, DF. Bom dia, favor tocar O Milagre da Flecha com João Mineiro e Marciano. Já tá aqui na agulha, Éder João. Tem também o João Miranda, de Santa Filomena, no Piauí, mandou bom dia pra gente. E agora vamos para o recadinho de Edgar Comeu Morreu.
5: Luziane Xavier, Edgar Belano Botafogo, um cachorro que ele comeu morreu. Atenção, atenção, música estrangeira, presta atenção nas minhas palavras, hein? Não é me falar que eu falei errado, não. A banda Nazaré, Love Dirty, Love Dirty. Se não tiver, Clemilda, namorado da viúva. Clemilda, namorada da viúva. Tem? Se não tiver, é Mato Grosso e Matias, Memória. Atenção, vai dar, vai, né?
2: Vai pro pastor, vai dar, vai
5: Mariana,
2: dar.
5: Mulher que eu amo, Mariana. É, abraço para todos os aniversariantes. Liguei o rádio agora, nem sei se já tem alguém. Se tiver, muitos anos de vida, muitas bênçãos e muitas felicidades. Vai pro pessoal Tarecos Lanche, é, ela lá de Santa Maria, Gilberto Lavelo, o Cacifa, a Divina, a Raquelzinha, o Adilson, a Demar Savoia, Juarez São Paulo, Juarez do Rio de Janeiro, o Del Caminhoneiro, Tripinho Vagalume Quebra-Gá, Dadão Eli França, Enéda Marinha, Nós é Caminha, Inês Cabral, Manelzinho, Manel Messias, Zé Carlos, Zé Roberto, Zé Duarte, Zé Noé, Simval, quem Simval tá aqui também, tá, né? O quem que João Bezerra e a patroa, o João o Vital e a patroa, João Congo e a patroa, é, João Camarão, João da Cruz, é, tinha João de Deus, será que o João de Deus tem, eu acho que está no programa, acho que já descansou, né? Eu acho que é isso. É, o João de Deus também, se tiver, o Alemão Repolho, é, Aninha Negra, Milena Conceição, e Wilton Borges, Jean de Bruxelas, a Diana de Bruxelas e Eduardo Austrália do Rio de Janeiro, o Wilson da 99.3, Nails Dona Verga, Amélia Dona Verga, Dona Beatriz, José Chupiguaia, é, Francis Trefa, Francisco Céu Azul, o Mendes, Luiz Maranhão, é, Cambá, gente boa, Natanaé, lá de Crato, Ceará, a Luiz Costa, é, quem é essa aqui? A Josélia, é, a Maria Jesus, Maria José, Maria José, José Batista e o José Arlindo. Cadê o John Magnata? John Magnata, Lux Frazão, Pura Cash, Crash Chocolate, Ferrinho que se ferrou. O pessoal, vocês estão sumidos, vai participando muito pouco. Cadê você
2: da padaria? Não, você que não tá ouvindo.
5: Tem o Márcio Gleig, tem o Cláudio, tem o Flávio, o Laerte, é, de lá do Pará de Minas, a Socorro, o Marcos lá do Campo Neto. Mas será que o Marcos não tem um WhatsApp, não? Será? O Rubens, nessa cambada gente boa, o Sivaldo, a Sandrinha, a Alderina, Antônio Ribeiro, Antônio Pessu, Antonildo, a Valéria, Valdineia, é, o Sivaldo já falei, Francisco de Minas Gerais, Luiz Cláudio, o Cláudio Max, Luiz Antônio, Luiz Fernando, o Pedro, é, o Gabriel lá, Neto, Carlos Moreno, é, Marildo. Já volto, hein? Já volto. As duas estão adorando, a Alessandra 757 comeu. Ai, fui, morreu, fui.
2: Ave Maria. Ele fala tanto que até se gasga. Pois então vamos lá, vamos lá. Vamos atender os pedidos. Primeiro pedido do aniversariante de domingo. Del, 24 horas de amor com Bruno e Marrone. Segunda música, O Milagre da Flecha, com João Mineiro e Marciano, pedido do Éder João. Terceira música, com Nazaré, Love Hurts, pedido do Edgar Comeu Morreu. Vamos lá ouvir 1h10, daqui a pouco a gente volta.

0: 1h21. Vamos agora para mais pedidos. Gival e Flávia. Bom dia, quero ouvir com roupa nova, começo, meio e fim. Gival e Flávia, Colinas do Tocantins. Olha aí, fazia tempo que vocês não participavam, né? Tava sentindo falta de vocês. Então, já anotamos aqui e temos a música, viu? Já tá certinho. Agora vamos para Lene Miranda, de Miguel Calmon, Bahia.
1: Bom dia, Luiziano. Tudo bom com você? Aqui, Lene, de Miguel Calmon. Passa pra gente ouvir a música do Milionário José Rico. Sonhei com você. Tá bom? Obrigada.
0: De nada, Lene. Pois então, você vai curtir sua música aí. O Felito, lá da Bahia, também mandou o recadinho dele.
2: Bom dia, Luciano. Tá tudo bem com você, minha amiga?
0: Espero tudo ótimo.
2: Luciano, a Luciana Xavier, né? Eu quero que você rode pra mim a música com Lorena e Rafaela, com você, só mesmo pra curtir, tá bom? Tchau, amiga.
0: Tá certo.
2: Fica com Deus. Um abraço, seu amigo Felito Antônio Caetano de Alagoinha, Rio do Pires, Bahia. Tô aqui na escuta desse maravilhoso programa.
0: Obrigada.
2: Mike Brown, tá bem?
0: Tá bem.
2: Tô orando pra ele pedir Deus pra dar uma boa saúde dele, tá bom?
0: Tá certo.
2: Então, saúde pra você também. Tô seus ouvintes. Bom dia pra você, fica com Deus. Tudo de bom, viu, na sua vida.
0: Obrigadão.
2: Abraço, amigo.
0: Pra você esse, também,
2: esse
0: viu?
2: Seu amigo Felito. Da Bahia. Gosto demais desse programa. Madrugada Nacional, viu? Bom.
0: Coisa boa ter você aqui.
2: Bem, né? Ele gosta muito do seu programa. Um abraço.
0: Seu irmão,
2: você,
0: né?
2: É que ele manda, viu?
0: Tá certo, obrigado.
2: Ele não gosta de mandar álbum, mas ele gosta. Dos programas que tem aí, né? Das musas, né? Então, tá bom? Fica com Deus. Bom dia pra você.
0: Obrigada pra você também. E agora que já temos os três pedidos, vamos para o nosso... Lanche!

0: Oh, coisa boa! Vamos fazer o nosso lanche, um lanche muito gostoso que foi preparado para nós. Estamos na Alemanha, hoje na região da Saxônia. É isso aí! O nosso lanche de hoje é o Sauerbraten da Saxônia, que é uma carne bovina marinada em vinagre e especiarias. É, fica marinando, depois cozinha lentamente. E aí, isso, bem lentamente, pra ela ficar daquele jeito assim, desmanchando. Chega, desfia assim. Oh, coisa boa. Servida com bolinhos de batata e repolho vermelho. É, acho que tá gostoso, acho que tá. Tá muito bom. E temos... E temos a sobremesa, que é o Eierschäck. Sei lá, eu não sei que se pronuncia assim, não. Eierschäck. É uma das sobremesas mais famosas da cidade de Dresden. É um bolo em camadas que leva uma base de massa, um recheio cremoso de queijo e uma cobertura feita com gemas de ovos, açúcar, manteiga e claras em neve. Parece um pudim ou um cheesecake. É um bolo pudim, né, pessoal? Vocês conhecem o que é bolo pudim, né? Então é aquele bolo que fica uma parte meio macia, outra parte meio fofinha. E a gente vai se deliciar com todo esse cardápio maravilhoso. E enquanto a gente come esse lanche... Ah, é verdade, verdade, verdade. Esse bolo pudim, ele é o quê?
1: Doce, doce como mel.
0: É, doce. Ora, ele tem açúcar, tem claras e neve, muita coisa boa.

0: Vai ser bom demais.
1: Você tá doido?
0: É isso aí. Enquanto a gente vai comer esse nosso lanche maravilhoso, você vai ficar com as três músicas pedidas pelos ouvintes. Gival e Flávia pediram Começo, Meio e Fim com Roupa Nova. Lene, de Miguel Calmon Bahia, pediu Sonhei com Você com Milionário José Rico. E o Felito, lá da Bahia, pediu com Lorena e Rafaela, Foi Você. Vamos ouvir, que daqui a pouco a gente volta. 1h26.

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0: 1:39.
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O Bahia venceu o Remo na noite desta segunda-feira, dia 14, por 2-1, no encerramento da 27ª rodada do Brasileiro. O duelo aconteceu na Arena Fonte Nova, em Salvador. Os gols da partida foram marcados por Jean Lucas e Luciano Juba, de pênalti. O único gol do Leão saiu no apagar das luzes, também de pênalti, marcado por Vitor Bueno. A vitória coloca a equipe de Rogério Ceni no G4. Os paraenses seguem na penúltima posição, sem vencer as 7 rodadas na Série A. O Goiás venceu o Botafogo de São Paulo por 3-1 na noite desta segunda-feira em Ribeirão Preto, pela 28ª rodada da Série B. O esmeraldino saiu atrás com gol de Igor em uma lambança de Tadeu, mas virou com Jean Carlos, o próprio Tadu e Cadu Souza. Com o resultado, o Goiás voltou a vencer após 2 derrotas seguidas, foi a 39 pontos e ficou na 12ª posição. Já o Botafogo de São Paulo, que não vence há 6 jogos, perdeu a 5ª seguida, estacionou nos 31 pontos, caiu para a 16ª posição. O encontro entre Avaí e Vila Nova na 28ª rodada da Série B do Campeonato Brasileiro terminou empatado em 1-1 na noite desta segunda-feira no estádio da Ressacada em Florianópolis. André Luiz abriu o placar, dando esperanças ao clube de Goiás de assumir a liderança. No entanto, Daniel Penha, com um golaço, também no primeiro tempo, deixou tudo igual no confronto, que teve pouco mais de 5 mil torcedores nas arquibancadas. Com o resultado, cada equipe soma um ponto na tabela. O Avaí tem 30 e está em 17º lugar. E há um ponto do Ceará, o primeiro time fora do Z4. Do outro lado, o Vila Nova, com 48, aparece em terceiro. E a última, o São Bernardo bateu o América Mineiro por 2-0 no Independência em Belo Horizonte pela 28ª rodada da Série B. Os gols foram marcados por 2 jogadores que saíram do banco de reservas no segundo tempo. Fabrício Daniel e Pedro Vitor entraram no jogo após o intervalo e resolveram para o Bernou. Antes de ser vazado, o Coelho perdeu pênalti com William Bigode. O resultado ajudou o time paulista a respirar na tabela e diminuiu ainda mais a esperança dos mineiros de escapar do descenso. A vitória levou o São Bernardo aos 38 pontos e colocou o time paulista na 13ª posição, ultrapassando o Náutico. Já o América segue afundado no Z4 com 17 pontos, em 19º lugar, e está cada vez mais perto do rebaixamento. Essas foram as notícias do futebol pentacampeão mundial Brasil, Zil, Zil. Uma e 43.

0: Tribunal Superior do Trabalho determinou a manutenção de 80% do efetivo de trabalhadores dos Correios durante a greve da categoria. A decisão foi proferida no último sábado pelo presidente do TST, ministro Vieira de Mello Filho, após a estatal recorrer ao tribunal para garantir o funcionamento mínimo da empresa, que considera a greve abusiva. O presidente entendeu que o serviço prestado pelos Correios é essencial e que a greve pode impactar nas eleições. Os trabalhadores dos Correios entraram em greve na última quinta-feira, dia 10, e buscam a aprovação de acordo coletivo de trabalho 2025-2026. Os sindicatos da categoria contestam o modelo de reestruturação da estatal, que prevê o fechamento de agências e redução de distritos postais. A categoria também afirma que não pode ser responsabilizada pela crise financeira da estatal. E agora vamos para uma matéria. Enquanto vocês, ouvintes, se manifestam aqui e deixam alguma mensagem, estamos sem mensagem e sem pedido de música. Então, vou repetir aqui os nossos telefones, que é o 61 99674-1536. 619-9674-1536. Você pode mandar a sua mensagem em áudio ou em texto, pedindo música ou mandando alô para os amigos, tá ok? Vamos então passar aqui uma reportagem. O TSE, o Tribunal Superior Eleitoral, alerta para golpes que usam falsas pendências na Justiça Eleitoral. Confira na reportagem.
1: A Justiça Eleitoral tem alertado sobre a ocorrência de golpes digitais, em que criminosos fingem ser representantes de órgãos oficiais para forçar pagamentos indevidos ou roubar dados dos eleitores. Seja por WhatsApp ou e-mail, golpistas encaminham mensagens

informando supostas pendências que devem ser quitadas no portal da Justiça Eleitoral. Outras situações envolvem a falsa convocação de mesários. Em ambos os casos, é enviado um link que direciona a um site falso, semelhante à página da Justiça Eleitoral, onde as vítimas são induzidas a realizar pagamentos indevidos ou compartilhar dados pessoais. Para aumentar a credibilidade do disfarce, as mensagens encaminhadas contêm a logomarca do Tribunal Superior Eleitoral, nome e CPF das vítimas. Segundo o TSE, mensagens enviadas por estes canais nem sempre são fraudulentas, pois alguns tribunais regionais eleitorais podem utilizar os meios para encaminhar comunicados oficiais. Além disso, o serviço de regularização eleitoral é gratuito, o que não impede a cobrança de multas por ausência nas eleições, por exemplo. A recomendação é nunca clicar imediatamente no link encaminhado e verificar informações nos canais oficiais, como o portal do TSE, o autoatendimento eleitoral ou o aplicativo e-título. A Justiça Eleitoral orienta o cidadão a desconfiar caso receba mensagens que exijam pagamento ou cobrança urgente, ameace bloquear serviços ou outras consequências graves, peça a instalação de um aplicativo desconhecido ou prometa a realização de um serviço que está suspenso para a preparação das eleições. Também é possível conferir a origem da cobrança. Os pagamentos direcionados à Justiça Eleitoral devem ter como recebedor o Tesouro Nacional e nunca os dados de uma pessoa física. Sob supervisão de Fábio Cardoso, da Rádio Nacional, no Rio de Janeiro, João Barbosa.

0: 1h47, voltamos aqui com a participação dos ouvintes. O Antônio Ribeiro mandou um recadinho. Antônio Ribeiro de Itamari, Bahia.
1: Eu, Antônio Ribeiro de Itamari, Bahia. Bom dia, Luciano e os amigos aí. É, eu também fora esse dia porque a gente não tá muito quente, calor, a gente tava aqui no trabalho e a noite tá cansado, eu tava dormindo no osso muito teto, mas agora já passou, mas daqui um dia eu sei que eu tô nativo, sabe? Daqui um dia a música hoje eu não vou pedir música não, porque tá estando lá já, mas vamos aqui na lua, só tinha a partir do... De Edgar, eu que manda aquele lá de jornalzinho, né? E eu não tenho jornalzinho aqui, não, mas manda aqui, mandei para Antônio Bessu, a Alderina, a Cafifa, a Samara ali, Edgar morreu, Samara Mariana, né? Já me dei, aí também é Luz do Mar. E aí vem as duas Teodoro, um dos meus filhos. Santos Arus Mendes, Santos Estrela, Tchotchoca, Beto Tadeiro, Beto Mineiro, Repolho, Dando Padeiro, Serrinha, né? E Dando Padeiro, essa galera aí, daqui onde eu já toda a galera, tem o Carlos Quirinho que sumiu aí, né? O Ferinha, mas também deve estar ouvindo aí, certo? Daqui onde eu estou social, só pra lembrar que. A Nacional que ainda não é um pouquinho diferente, assim, gente, a Alta Saga muita gente é sem futuro, né? Eu gostaria de saber como está o estado da região aqui, certo?
0: É isso aí, sem futuro, é isso aí, do jeito que o Mike Brown falava, né? E meu amigo Del pediu aqui mais uma música que foi Cavalgada com Roberto Carlos, vamos tocar também. E o meu amigo Odílio Reis, de Livramento Nossa Senhora Bahia, pediu uma música internacional dos anos 80. E então eu escolhi para você, Odílio, a música I Just Called to Say I Love You, do Stevie Wonder. Tá certo? Ela é uma música bem anos 80 mesmo, muito legal. Vamos tocar ela. Então ficou, qual foi a ordem, Agil? A Just Called to Say I Love You é qual? A primeira? Certo. Pedido do Odílio Reis, lá de Livramento de Nossa Senhora Bahia. A Just Called to Say I Love You com Stevie Wonder. A segunda ficou Cavalgada, não foi? Roberto Carlos. Pedido do meu amigo Del. E a terceira... Opa, a terceira, vamos lá, vamos pegar aqui com quem?

0: dar um cochilo. Bora. Riba, você mora perto do mar? Fui!
1: Se é de gato em cada uma, viu, que eu vou te dizer. Eita. Bora tocar então, Ageu? I just called to say I love you com Steve Wonder. Pedido do meu amigo Odílio Reis. Segunda música, Cavalgada, Roberto Carlos, pedido do Del. E terceira música, Edgar pediu Bem Te Vi com Renato Terra. Vamos ouvir, daqui a pouco a gente volta. 1h52.

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1: 2:04 e eu falei para vocês sobre uma ótima maneira de se prevenir contra as doenças respiratórias, é mesmo tomar vacina. E o SUS vai disponibilizar uma nova vacina contra pneumonia e meningite para idosos. O repórter Gésio Passos tem as informações.
2: Uma nova vacina contra pneumonia e meningite já está disponível pelo SUS para pessoas com 85 anos ou mais. O Ministério da Saúde passou a disponibilizar neste mês de setembro a vacina Pneumo 20 ou pneumocócica 20 valente conjugada, ampliando a proteção contra a doença pneumocócica. As infecções pela bactéria que provoca essa doença tendem a apresentar maior gravidade, risco de complicações e taxas de mortalidade mais elevada com o avançar da idade. Além das consequências respiratórias, a doença pode provocar comprometimentos cardíacos, renais e do sistema nervoso central. A vacinação é importante para prevenir a doença que pode avançar para pneumonia e meningite. Segundo o Ministério da Saúde, a meta é imunizar 90% das pessoas com mais de 85 anos no país. Quem quiser receber a vacina nas unidades de saúde deve apresentar um documento que comprove a idade sem necessidade de prescrição médica. O Ministério da Saúde prevê a ampliação da vacinação para outras faixas etárias de forma gradativa, de acordo com critérios de vulnerabilidade e risco. Da Rádio Nacional em Brasília, Gésio Passos.
1: Tá vendo aí, pessoal? Isso é para evitar complicações maiores, né? Infelizmente, por enquanto, é só para quem tem acima de 85 anos, né? Mas não impede de você procurar a vacina, né? E se prevenir, né? De alguma maneira, né? O particular, né? É uma boa opção. E temos aqui alguns pedidos, no momento. Pedidos de pessoas que, né, que já estão aqui participando com a gente, outras que já pediram e estão pedindo novamente. Por quê? Porque o pessoal não está muito pedindo.

0: pedindo, né? Então vamos aqui divulgar novamente o nosso telefone. É o 619-9674-1536. Né? O Antônio Ribeiro, que não tinha pedido música, pediu com as Irmãs Freitas A Filha Que Volta. Então a gente vai tocar essa música para o Antônio Ribeiro. Aí, segunda pessoa, Antônio Nunes, que mandou seu recadinho. Vamos ouvir.
1: Bom dia, Luziane Xavier. Bom dia, Otávio. Bom dia, Geu. Bom dia, Boró. Bom dia a todos vocês aí que fazem a equipe em Madrugada Nacional, né? Abraço aí pro Antônio Ribeiro, Edgar, né? O Rubens, o Ayrton de Uruaçu, Fabrício lá em Mato Grosso, Gabriel de Cianorte, Paraná, Francisco do Céu Azul, Lucas Frazão, João Magnato, Xotioca, Angelouro, né? E toda a galerinha deles lá que com certeza tá ligadinho no Madrugada Nacional. Ah, grande abraço a todos vocês aí. Luziane, vê se você acha para nós aí, Gilson, Casinha Branca. Oferecer para toda essa galera que estiver na sintonia aí. Grande abraço!
0: E a Lene Miranda, que também já pediu num outro bloco, né? Viu que tinha um espaçozinho, pediu novamente. Ela pediu A Carta com Valdir e Soriano e oferece para mim, pelo carinho que eu tenho com meus ouvintes. Mas é claro, é com certeza, Lene, eu tenho que ter carinho com vocês. Vocês também são super carinhosos comigo, né? Esse amor vai e volta. Não é isso? Então vamos ouvir agora, Gil. A Filha Que Volta, Irmãs Freitas, pedido do Antônio Ribeiro, Casinha Branca com Gilson, pedido do Antônio Nunes. E A Carta com Valdir Soriano, pedido da Lene Miranda, de Miguel Comon, Bahia. 2:09, daqui a pouco a gente volta.

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2h20, ainda temos aí mais 40 minutos de programa. Quem tiver em casa, tiver aí de bobeira, quiser mandar seu recadinho, seu pedido musical, estamos aqui para te atender. Então é o 619-9674-1536, é o nosso telefone do WhatsApp, que você pede sua música e manda o seu recadinho. Temos aqui um recadinho da Milena Caroline, que estava um pouquinho sumida, mas já voltou. E ela disse: Lu, quero pedir a música Imagine dos Beatles e oferecer para os meninos das padarias lá do Marajó. Sobre o lanche, vai tudo normal. Sou a Milena de Brasília e tô aqui na escuta. É isso aí. Como não temos mais nenhum pedido, então vamos rodar agora Imagine dos Beatles, pedido da Milena, dedicada para os meninos das padarias. Segunda música, Toalha Molhada, com Christian Ralph. E a terceira, Volte Amor, com Antônio Marcos. 12h21, voltamos já.

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1: Opa, temos aqui um ouvinte. Vamos ouvir o recadinho do Valentim.
2: Bom dia, Luziânia Xavier. Olha, Valentim, é Cláudio Forte de Mopiauí. E a música de Mar Batista, Foi a Seca. Vou oferecer para você, para o Romar Quibral, para o Luciano Barroso, para toda a equipe da rádio, que está na rádio. Que Deus abençoe todos vocês no dia de terça-feira. Deus abençoe para todos vocês aí. E oferecer para minha esposa Eva, meu filho Raimundo, meu amigo Raquel em São Paulo, e para aqui Major, para toda a rádio aí. Que Deus abençoe um dia. Abençoe para todos vocês. Saúde, felicidade. E vamos me quebrar logo, logo e voltar para a rádio logo. Fique com saúde, felicidade. Tem todo o programa, não sei se é nessa hora ou só tem essa hora. Tá tudo, qual é o horário do programa? Não tem. Não é só não, que se for isso que está falando, quase vamos aqui quebrar. Tem outro programa, tem na rádio. Bom dia para vocês. Fica abençoado para todos. Terça-feira abençoado para todos vocês aí. Fique com Deus, tchau.
1: Fique com Deus também, Valentim. Então, não tendo mais nenhum pedido, vamos rodar aqui Folha Seca com Amado Batista, completando o bloco com Seu Nome com Biafra e Reluz Marcos Sabino, 2h34, daqui a pouco a gente volta.

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1: Duas horas e 45 minutos. Temos aqui mais um recadinho de um ouvinte. Talvez seja o último de hoje, provavelmente. Vamos colocar aqui.
2: Boa noite, é Lúcio, Luciene. Deu um branco aqui no seu nome aqui. Aqui é o Rômulo do Jardim Europa, Luziânia, Goiás. É, gostaria de mandar um... Não, boa noite não, bom dia, né? Para todos os ouvintes dessa rádio maravilhosa. E se alguém estiver escutando essa rádio na Jurema, no, no Ceará, Jurema, tem mais de 50 anos que eu saí de lá e nunca tive contato com o pessoal lá da Jurema, que é o Neto Marilac e o Luizinho. Se estiver ouvindo alguém lá, conhecido dele, que passe esse recado que eu estou ouvindo. A rádio, se eles quiserem mandar o número de telefone, estou aí na escuta. Coloca aí um Demi Russo aí, das antigas dele aí. Tchau, minha querida.
1: Tá certo, Rômulo. Rômulo procurando aí as pessoas...

Vamos agora colocar, né, a música que ele quer aí, do Demi Russos. Como é que é o nome mesmo da música? My Reason, My Reason, isso mesmo. E aí, você tem mais algum aí? Mais algum aí para colocar, Gil? Coloca mais umas duas aí pra gente.

0: Bora botar mais umas duas musiquinhas aí pra gente completar um bloco. E praticamente a gente vai encerrar, né? Agora não temos mais nenhum pedido. Então a gente vai colocar aí Demi Russos, My Reason, que foi o pedido do Rômulo. Skank, Acima do Sol, linda música. Que mais? Só essas duas fecha, não, né? Tem que botar mais uma, né?
1: Lulu Santos.
0: Lulu Santos, ótimo.
1: Adivinha o quê?
0: Adivinha o quê? Pronto. As três músicas finalizando aí o nosso programa. É isso aí. Ô, a Milena pediu quem de nós dois, ó. Tem como trocar aí? Pronto, vai ser a segunda, né? Então,
1: Não, segura, segura.
0: segunda, é. Deixa o Lulu, né?
1: Não, deixa o Lulu.
0: Deixa o Skank? Então tá bom, tira o Lulu. Então vai ser Demi Russos, quem de nós dois? E
1: Acima do
0: Skank.
1: sol.
0: Skank pra encerrar? Então pronto, Skank Acima do Sol pra encerrar. Vamos ouvir? Daqui a pouco a gente volta pra se despedir.

Reta final, pessoal. Só se despedir. Mas logo mais à meia-noite. Não fique triste, a gente volta. Bom dia, Brasil. Bom dia, planeta Terra.

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1: Rita Lee, Della e Luiz Sérgio. Agora só falta você.

Fred Martins e Ney Mato Grosso. De Fred e Marcelo Diniz, Tempo Afora. Paulinho Mosca e Lenine, deles, Relampiano. Fagner, de Cecília Meirelles e Fagner Canteiros.

0: Tim Maia, de Edson Trindade, gostava tanto de você. Elis Regina, de Rita Lee, Roberto de Carvalho. Alô, alô, Marciano.
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0: Marina Lima, dela e Antônio Cícero, Fugaz.

Roberta Assad, Dorival Caymmi, a vizinha do lado. Zé Ramalho, dele, Galope Rasante. 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Boca Livre de Zé Renato, Juca Filho e Cláudio Nutt, quem tem a viola?

Baby do Brasil, de Caetano Veloso, Menino do Rio. Belchior dele, apenas um rapaz latino-americano. 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Secos e Molhados, de João Ricardo e João Apolinário, Amor.

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1: Ao seu Valença, dele La Belle de Jour.

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Zeca Baleiro, de Baleiro, Telegrama. Toquinho e Chico Buarque, deles, Samba pra Vinícius. Luciana Mello, de Elinho e Elvis Muniz, Assim que se faz.

Mariana Aidardi, Giana Viscardi e Michael na gangorra. Marcelo D2 de Carlos Imperial, nem vem que não tem. Criolo de criolo, fermento para massa.

Tulipa Ruiz, de Rita Lee e Roberto de Carvalho, Mania de Você. Celso Fonseca e Marcelo D2, de Celso, Viajando na Viagem. 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Cláudio Zoli, de Cassiano e Paulo, A Lua e Eu.

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9: Alô Brasil, 5 e 2.
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9: Uma ótima manhã para você de terça-feira, hoje dia 15 de setembro. Eu sou Luciano Barroso, a produção da Bruna Alves e Cleo Borges. No estúdio, grande Antônio Carlos. Na mesa de som, o provisório. Fala, Claudinho. A programação musical é do grande Antônio Miranda, a colaboração da Delgrácia Pinto, os colegas que estão trabalhando no CIA, no Rodeador, uma ótima manhã. 61-99674-1536. É este o telefone para você mandar sua mensagem de áudio ou de texto. Se for áudio, tem um minutinho ali, quebra meu galho. 61-99674-1536. 53, bom dia. Bom dia, Nacional Brasília. Nacional da Amazônia Ondas Curtas, Rádio Nacional do Alto Solimões, a IFRN de Natal, alô Geraldo Neto, a Porto FM em Porto Franco, no Maranhão, Portugal, bom dia, Colômbia, buenos dias, na Espanha também, buenos dias, Guiana Francesa e Bélgica, bonjour, Estados Unidos, Canadá, Inglaterra, Guiana Inglesa, good morning, na Alemanha, moi, no Japão, konnichiwa, o Brasil Rural está no ar.
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1: É a nossa voz, a voz do povo brasileiro há 90 anos com você. Começou no Rio de Janeiro e hoje estamos aí na EBC em todo o planeta. Lá vamos nós. Hoje, dia 15, terça-feira, nós temos no dia de hoje Dia Internacional da Democracia, Dia do Cliente e Dia do Musicoterapeuta. E hoje nós vamos falar aqui da Associação Mista em Planaltina. Hoje, no dia 19, vai acontecer lá o mel, menino. Vai ter... Vamos falar de mel hoje. Hoje no programa vamos falar de mel. É, aqueles que produzem, os criadores, os meliponicultura, tá? Aqueles que mexem com mel. Vamos falar sobre esse assunto com o proprietário da Maná do Cerrado. O que que um pastel disse pro outro? Vamos abrir o hospício. O pastel olhou pro outro e falou, e aí? O outro falou, pois é. Aí um virou e falou, ixi, o que que foi? Ele falou, ih, estamos fritos. Irmão.

Começando o nosso Brasil Rural de hoje, pressentimento, Irmãs Barbosa. Essa é antiga, hein? São 5 horas e 9 minutos, uma ótima manhã pra você. E a bigodeada, quem foi? João Lemos. Ô, João, bom dia. Amor em Segredo. Nicanor e Palmiri pra você, meu querido. Uma ótima manhã.

0: 5h13, bom dia Brasil, este é o nosso Brasil Rural. Hoje nós vamos falar no programa de mel. Dia 19 de setembro, agora na sede da Associação Mista em Planaltina, vai ter um encontro especial dedicado à apicultura e meliponicultura, reunindo criadores, produtores rurais, todo mundo na área, tá? A participação, é bom fazer sua inscrição. É lá na Associação Mista, tem lá o site tudo direitinho. Eu vou falar com o proprietário da Maná do Cerrado, que transformou tudo isso em possibilidade, que é o Anselmo Carvalho. Daqui a pouquinho, às 6h30. Ô, bom dia. Terci Diniz, bom dia. Obrigado aí pelo carinho da sintonia. Oi, Valéria, bom dia.
1: Bom dia. Bom dia, meu amorzinho. Tudo bem? Faz tempo, né, que eu não falo com vocês. Mas eu sempre estou ouvindo vocês. Então... passando para desejar uma ótima terça-feira, uma semana repleta de bênção para todos. Um abraço para todos os ouvintes, sem exceção.

0: sem exceção. E hoje,
1: Baixa.
0: Lu, por favor, se você pudesse, canta os parabéns para o alemão está aniversariando hoje, né?
1: Não.
0: Se a minha mamãezinha estivesse aqui comigo, ela também estaria aniversariando, né?
1: Ah.
0: Completando 85 anos, mas não tem problema não, ela está nos braços do Senhor, Deus sabe de todas as coisas. Parabéns, alemão, tudo de bom. Toca uma música aí bem bonita para o alemão, tá?
1: Tá.
0: Lu, muito obrigado pela sua atenção. Tenha um
1: Ah,
0: bom
1: bom
0: dia
1: dia.
0: Claudinho. E bom dia a todos os ouvintes, sem exceção, ok?
1: Ok.
0: Ficam todos com Deus. Bom
1: Maravilha.
0: trabalho,
1: Oh,
0: obrigada, tá?
1: Valéria linda. O alemãozinho, daqui a pouco ele vai participar. E quando ele participar hoje, vou ter que atender. Aniversário aí tem que atender. Bom dia, Luciano. Nesse momento, no município de Porto Grande, Amapá, ligado no Brasil Rural. É o Ribamar. Ribamar, tá tudo bem? Ele pediu Milionário e José Rico, oferecendo para todos do grupo. É o porteiro Ribamar. Bom dia, Ribamar. Obrigado pelo carinho. Ô, minha
0: Bom
1: querida
0: dia,
1: Neninha.
0: Luciano. Tudo bem?
1: Tudo.
0: Luciana, eu não estou mais ouvindo o seu programa por
1: Por quê?
0: causa do tempo. Eu estou trabalhando e saio de casa às 5h10. Aí eu perco o seu programa todinho.
1: Baixa no celular.
0: É uma pena.
1: Não.
0: Amo seu programa, amo te
1: Neri,
0: ouvir.
1: Neri, Neri.
0: Mas eu estou. O meu emprego, menino, estou trabalhando fora agora.
1: Ô,
0: Aí.
1: Neri.
0: Aí sabe como é que é, né?
1: Neri, faz um favor para mim. Baixa o aplicativo, que aí você vai ouvindo no celular, Neri. Não me abandona, não, Neri. Bom dia, Pedro Ribeiro, Recanto do Açaí, Guaraí, Tocantins. Pediu Chico Rei, Paraná. Mandando para Geralda, Valéria, Rosângela Vieira, Dona Dirce, Carminha, Carmen de Vila Rica, Dona Marcilei. Ô, Dona Marcilei, bom dia. Maria Erandi, Maria Aparecida, Gessinho Alemão. Hoje é aniversário do Alemão? Eu, hein? Lapiseira, João Batista. Batista, Etevaldo, José Alves, Romualdo Vagalume, Enio Fausto, Emerson André, Marcelinho, Joaquim Cunha, todos os ouvintes do Brasil Rural. Obrigado, meu querido. Uma ótima manhã para você. Bom dia. Ô,
0: Luciano
1: Miguel!
0: Barroso, Luciano Barroso. Bom dia, Luciano
1: Bom dia,
0: Barroso.
1: Miguel!
0: Aqui quem fala é Miguel, de Boa Vista, Horário, Luciano Barroso.
1: Fala aí,
0: Luciano Barroso, sou aqui
1: Miguel!
0: junto com o nosso Trovão Azul, ligado na nossa nacional, nosso Brasil Rural pela Rádio Universitária, Luciano Barroso.
1: Ô, Miguel!
0: Luciano Barroso, um grande abraço para todos vocês no estúdio da Rádio Nacional. Eu, Luciano Barroso, aqui quem fala é Miguel, de Boa Vista, Horário, Luciano Barroso. Tamo junto, até a próxima, Tazão, Luciano Barroso, Miguel.
1: Fala, Miguel! Maravilhoso! 5h17.
2: Bom dia, bom dia, bom dia, Luciano
1: Bom
2: Barroso.
1: dia,
2: Bom dia, bom dia. Bom dia para tudo aqui da Rádio Nacional. Bota aí, Leandro e Leonardo, para mim.
1: Não, você pediu foi essa aqui, ó. Você pediu foi Sérgio Reis. Como é que você quer? Qual que você quer? Leonardo ou Sérgio Reis? Me ajuda essa e você me quebra, Nezinho. Não, Nezinho, assim você me quebra.

0: E com essa música também eu desejo um bom dia, Eduardo, lobo da estrada, motorista da antiga. O João Leme está desejando um bom dia para essa gente querida, Nego, Marilu, Celídia, Valéria, Carminha, Marcilei, Sandra, Miguel, Maria Aparecida, João Alves, Antenor, Alemão, todo mundo. Ô, Vitor Castro, bom dia, Vitor. Tá tranquilo, hein, meu querido? Uma ótima manhã, diz bom dia, Mocorongo. Eu não. Eu não tô fora dessa. Nenhum apostador acertou as dezenas. Falar nisso, hoje tem Mega Sena. E ela tá acumulada em quanto? Deixa eu ver aqui. Tá entendendo? Então, o próximo sorteio será realizado terça-feira e tal. Ah, mas aqui não tem. Parece que ela está em 95 milhões. Hoje tem Mega Sena, 95 milhões. Imagina. A baba, menino. No, 95 milhões já dá para fazer. Deixa eu ver. Dá para fazer a unha. São 5 horas e 21 minutos. A filha de volta, Irmãs Freitas. Quem é? Maria Aparecida. Ué, Maria Aparecida, bom dia. Bom dia, Josenildo. Obrigado, Josenildo. Fala, meu querido Emilson.
1: Bom dia, Luciano. Aqui é o Emilson de Recife. Estou aqui na escuta. Bom dia para todos os ouvintes.
0: Bom dia.
1: Quando tocar Trio Parada Dura com Barreirito, lembre de mim, viu?
0: Eu lembro. Pode deixar comigo. Deixa comigo, menino.
2: Luciano, oi, Sandro. Vamos ouvir a música do Zezé de Camargo. O Beija-Flor e o Bem-te-vi.
0: Beijo. Essa eu não conheço.
2: Ah, é, coloca naquela disputa, quem vota, quem não vota.
0: Não, tem que ser na hora, Sandra, tem que ser na hora.
2: É linda essa música.
0: Beija-Flor e o Bem-te-vi.
2: Tá nos olhos da criança.
0: Oh, Sandra.
2: Tão linda essa canção.
0: A disputa é 10 para 7. Aí tem que participar na hora, né? Pra gente falar. Mas eu não conheço essa música. Tá nos olhos da criança.
3: Bom dia, um abraço, Luciano Barroso.
0: Fala, meu querido Wesley.
3: Uma terça-feira abençoada, iluminada de azeite. Saúde, prosperidade e felicidade. Deus no comando hoje e sempre. Estamos aqui, movimento BR-174. Passando aqui na localidade do entroncamento do Sulmu. E ficar direcionada pra caralho no City Show.
0: Certo.
3: Tá bom, minha joia? Manda aquele alô aí de AZ. De AZ do Alemão.
0: É o Alemão?
3: Ao Zelão. Ao Zezão. Tá bom? Tamo junto e misturado. Aquele abraço.
0: Aquele abraço, valeu, obrigado aí pelo carinho da sintonia. Ô, Marioneide, tá tudo bem? Um cheiro na carequinha. Ô, Marioneide, você é maravilhosa. Compositor Lorenzo de Valverde, diz Luciano, Brasil Rural.

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2: Ó, quem mandou isso aqui foi o Lourenço de Valverde. Agora, isso aqui chama ponto de capoeira, é isso? Eu não sei qual é a interpretação que se dá a esse tipo de canto, mas que é bonito, é. Não é, Valéria? Obrigado, bom dia, bom dia. Ô, Vagalume, pelo amor de Deus, Vagalume.
3: Bom dia, bom dia, bom dia, Luciano. Bom dia, Luciano Barroso, bom dia, Tony, bom dia, Provisório. Toca aí, Lulu, sonho de um caminhoneiro. E oferece para todos que estão curtindo o programa Brasil Rural. Todo
2: hoje
3: grupo,
2: tem.
3: Amigo do Amanhecer. Especial para Antônio Carlos, do município do Campo Alegre, fazenda Campo Alegre, município do Paraná, no Tocantins. Chama! Bom dia, bom dia!
2: Bom dia, deixa eu te falar um negócio. Hoje vai ter sonho de caminhoneiro, tá? Hoje tá aqui. Inclusive foi você mesmo quem pediu. Vinte! Que mulher bonita, rapaz. Mandou uma foto aqui, nossa.
4: Bom dia, Luciano Barroso. Bom dia. Bom dia. Eu quero parabenizar o nosso amigo do Amanhecer, alemão, João Milton. Deus abençoe ele, tudo de bom na vida dele. Parabéns, alemão. Parabéns, parabéns. Eu não sabia saber o que a Valéria falou aí. Bom dia para todos, amigos.
2: Bom dia, bom dia. Ó, ontem nós tivemos aqui a disputa 31-13. O destino nos separou. Carmen Silva foi a que perdeu ontem, porque a Bruninha sapecou, né? A música Ainda Ontem Chorei de Saudade. Então tá aí, ó. Ô, Tony, você escolheu mal, hein? Hoje vamos ver. Não. Ah, foi o Claudinho que escolheu. Se lascou. Hoje eu vou escolher.

0: Perdeu, hoje eu vou ganhar, hoje eu vou ganhar. Dona Cleuda, bom dia, Dona Cleuda.
1: Eu sou Luciana, aqui é a Cleuda de Santa Cruz. Gostaria de ouvir a música Continua Parada Dura. Pra oferecer pra minha duas filhas, pro meu esposo.
0: Tá.
1: Pra oferecer também pra o Gaguinho, pra o Clemildo, pra Lucília. Essa turma de amanhecer pra você. Tchau, bom dia, lindão.
0: Obrigado, lindona. Muito obrigado, Juraci. Aí, Juraci Rezende. Luciano Barroso, ótima terça-feira pra todos nós. Quero parabenizar o nosso amigo alemão pelo aniversário hoje.

0: Manda aí os parabéns, por favor. Toca a música, tá? Deixa, assim que ele pedir, porque o aniversariante pode pedir. A regra aqui, de acordo com a Constituição Internacional da Prosopopeia, ligado aos cremácios que vem da Revolução ainda não decretada, daquilo, pois é. Então, de acordo com esse parágrafo, só pode pedir a música o aniversariante ou pai e mãe de aniversariante. Certo? Aí a gente roda, com o maior prazer. Oi, Luciano, bom dia. Gostaria de ouvir uma música de Léo Canhoto e Robertinho. Ô, Vitória. Obrigado, Vitória. Nós vamos ouvir sua música, tá? Natan, diz aí, Natan.
1: Bom dia, Luciano. Bom dia a todos os ouvintes.
0: Bom dia.
1: Bom dia especial aí para o alemãozinho.
0: Isso.
1: Alemãozinho de Jesus. Parabéns. Jesus te proteja, livre todos os males.
0: Nós vamos formar a rede e voltamos já já, tá? Alô, pessoal de Porto Franco, bom dia!
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16: Estamos juntos, meu Brasil. Comigo da participação, André. Fala aí, meu grande professor. Já chegou, André?
17: Bom dia, Luciano Barroso. Bom dia, bom dia. Já estamos por aqui. Na Rádio Porto FM, aqui em Porto Franco, no sul do Maranhão. Um grande abraço aí para toda a galera aqui da região Tocantina, aqui na Chapada das Mesas, aqui no sul do Maranhão. Um grande abraço.
16: Obrigado, bom dia. Nossa FM em São Rafael, Rio Grande do Norte, Universitária de Boa Vista, Roraima, bom dia. Serra Dourada, Novo Brasil, Goiás. Rádio Placar de Ortigueira, no Paraná, bom dia. Rádio Cidade de Bom Jardim, no Maranhão, bom dia, Duca Pedra. Rádio Alta FM de Lago da Pedra, no Maranhão. A BR

FM em São Francisco, Minas Gerais. Oi, José dos Passos, bom dia. Comunitária Alternativa FM, Terra Alta no Pará. Bereca, tudo bem, Bereca? A nossa FM, Barra do Chapéu, São Paulo. Oi, Jandiro. Mais FM em Maceió, Alagoas, Carlos Dias. Bom dia, gente. São 5 horas e 34 minutos. Gosta de forró? Edgar Mão Branca. Ah, pai, vou te falar um negócio. Ô, forrozinho gostoso, hein? Vem, Brasil. Vem. Aí, Edgar. Sapeca, Edgar.

estaremos por lá. Saudade de Galego Abaiador. Alôzito!

0: meu Brasil.
1: Bom dia, Brasil Rural. Bom dia, meu jovem Luciano Barroso.
0: Bom dia.
1: Bom dia de azer para não esquecer ninguém. Toca aí uma música para nosso amigo alemão.
0: Sim.
1: Que está aniversariando hoje.
0: Canta os parabéns.
1: Parabéns, muitos anos de vida, paz, sossego, tudo de bom para ele. E aos demais que estiver aniversariando também. Minha esposa também está fazendo aniversário hoje.
0: Ó, oh, que beleza, pai.
1: E todos aí. Nossa amiga aí, Carminha, é nós. Nosso amigo Gessinho Topov, Dona Dice, João Alemão, Romualdo, Cremil. Nosso amigo José Alves, boa saúde aí, José Alves. Dona Maria Aparecida, Dona Vilma Branquinho. Nosso amigo Ed Gênio já vem chegando por ali. Nosso amigo Ailton Gama, nosso amigo Astro, Arle, Alves, todos meus sobrinhos caminhoneiros, nosso amigo Ciro. Nosso amigo Romão Nils, popular aviãozinho, tá aí no Belém. E a todos, todos os caminhoneiros da estrada aí.
0: Beleza.
1: O Lapiseiro, o Facebook, o nosso amigo Bel. E a todos. Fica com Deus. E Nossa Senhora da Soledade, que hoje é o dia dela.
0: Tá bom, meu querido Enio.
1: Tudo de bom.
0: Obrigado,
1: toca,
0: viu?
1: Toca pra nós os quatro pra casa a hora que der.
0: Tá bom, valeu, Enio, obrigado.
2: Bom dia, Luciano Barroso. Olha, irmão, aqui de Três Corações, Lulu.
0: Parabéns.
2: Sempre de bem
0: pra
2: com
0: você.
2: A vida, alto astral. E com Jesus Cristo no coração, Lulu. Ô, oh, rapaz, muito, muito obrigado aí, viu? Aqueles que já estão me parabenizando desde já, Lulu. Tô completando mais uma primavera, guerreiro.
0: Ih, guerreiro.
2: Eu sou fã desse cara, viu, Lulu?
0: Qual?
2: Esse aniversariante do dia, viu? É um guerreiro, um pai de família, um cara exemplar, velho. Queridíssimo aqui na região oeste.
0: É.
2: Esse é alemão de três corações.
0: É.
2: Obrigado mesmo do fundo de meu coração, Lulu. Luciano, viu? Obrigado aí àqueles que estão me parabenizando, aqueles também que não me parabenizar também, valeu, galera, viu? Por esse grande dia. É, vocês me desejando saúde, eu já fico muito, muito feliz. Um minutinho, Luluzinho de Jesus.
0: Mas hoje
2: depois
0: pode.
2: Se der pra você tocar, Luciano, Meninas do Brasil, com Moraes Moreira, Menino dos Brasil, eu fico grato, meu amigo. Feliz aniversário, alemão.
0: Aê,
2: bom dia,
0: alemão.
2: Bom dia. Obrigado, minha amiga.
0: Ô, oh, fala aí, minha joia. Deixa eu te falar um negócio. Acha essa música aí, porque eu não conheço, é com Moraes Moreira. Bom dia, Luciano Barroso, uma ótima terça-feira para todos nós. Gostaria de parabenizar nosso amigo alemão pelo aniversário hoje. Por favor, toca uma música aí para ele. Feliz aniversário, vai. Canta, ele. Vai, canta, meu querido. Canta, canta, 5h40. Não, cadê a música do alemão? Canta, moço, o alemão vai bater na gente. Você não tá vendo que ele pediu a música? O hospício tá aberto hoje. É essa aí, alemão, que você quer ouvir?

0: Aí, alemão, pra você, o sucesso que você pediu, tá bom, meu querido? Uma ótima manhã pra você, feliz aniversário, que Deus te proteja sempre, tá bom?
1: Bom dia, bom dia.
0: Bom dia,
1: Barroso,
0: bom dia.
1: É Maria de Santa Cruz, que é pra pedir uma música. Roberta Miranda, pra oferecer a Dona Jesuíta, a todas minhas amigas daqui de Santa Cruz,
0: certo.
1: E a turma que vai para Araripina,
0: tá
1: que vai fazer modiário, principalmente para a amiga da bota.
0: Tá bom, muito obrigado, minha querida Maria. Serra Verde FM Viçosa no Ceará, bom dia. Alô, Rádio Liberal de Morada Nova, bom dia. Universitária FM de Teresina no Piauí, bom dia. Rádio Antares, Teresina, Piauí, bom dia. A Web Aventura Regional Belém, Piauí. Rádio Lourenço de Calçuene. Web Brega Music em Belém do Pará. Rádio Mix de Castanhal, bom dia. Novo Tempo no Sul e no Piauí. Vitor Martins, bom dia. Dona Cleuda, a senhora participou e falou assim: eu queria ouvir uma música com Leandro e Leonardo. Dona Cleuda, são 5h46, Doce Mistério. Vai pra senhora, Dona Cleuda. Alemãozinho, maravilhoso, inoxidável. Feliz aniversário, alemão.

0: Dona Cleusa, a senhora pediu o Leandro Leonardo, tá aí, Doce Mistério. Ô Zé, bom dia, Zé Lins.
1: Bom dia, Luciano Barroso, bom dia, ouvintes do programa Brasil Rural.
0: Fala aí, meu
1: bom dia também, Antônio, bom dia, Provisório, bom aí. Dia, Provisório, meu amigo Claudinho. Bom dia a todos, né? Luciano, eu quero aqui parabenizar, parece que é aniversário do alemão, né?
0: É,
1: parabenizar o alemão, um abraço a todos aí. E a música que a nossa ouvinte pediu aí, Beija Foi Bem Te Vi, Zezé de Camargo, Beija Foi Bem Te Vi, que o nome da música é Quem É Ele, viu?
0: Ai, quem
1: essa
0: é
1: música
0: ele?
1: É do Zezé de Camargo. Um abraço pra vocês, Portugal aqui,
0: Tonha,
1: tá
0: nota
1: fumaça, braba, viu? Fogo pra tudo que é lado, mas tá tudo tranquilo.
0: Ah, tá.
1: Férias... aproveitando, tá? Um abraço, tudo bom pra vocês.
0: Valeu, grande Zé. Quem é ele? Ah, porque
2: é o cara!
3: Bom dia, Luciana, jesuíta de Santa Cruz da Venerada. Luciano, eu quero parabenizar o alemão que tá mexendo no calendário da vida hoje. Quero desejar muita felicidade pra ele, muita saúde, muita paz. E que essa data se repita por muitos e muitos anos. E eu quero ouvir a música dele... de trio Parada Dura, Cordão de Ouro.
0: Tá bom.
3: E passo os parabéns aí pra ele.
0: Tá bom.
3: Tudo de bom, Luciano, pra você. Um cheiro na carequinha.
0: Obrigado, dona Jesuíta. Oi, Luciano, Duquinha Vaqueiro. Pediu Teodoro Sampaio, Tapete da Sala. Duquinha, muito obrigado aí pela participação, tá? Pelo carinho da sintonia sempre. Valeu, um abraço pra você, Duquinha. Mário Bala, tudo bem, Mário? Bom dia, Mário Bala. Ô, Jaime, bom dia, Jaime.
4: Bom dia, Luciano. Luciano, bom dia. Tem uma filha minha que é professora aí pertinho do C, perto de Águas Lindas, na Cidade Eclética.
0: Ah, que bom.
4: E o professor Eduardo estão te ouvindo, hein?
0: Que bom.
4: Eu vou fazer parte do seu programa aí. E minha outra filha, Aparecida de Cássia Nogueira, São José do Xingu, já vai começar a assistir no aplicativo lá.
0: Que beleza. Conta para todo
4: Deus
0: mundo.
4: Todos. Aí, meu amigo Atenor, logo eu falo com você aí. Até mais, fica comigo. Sou alemão.
0: Isso. Ô, gente, faz igual o Jaime, conta pra todo mundo que eu tô aqui. Ô, aquela turma voltou, adoro essa turma aqui, ó. Aqui, aqui, aqui.
5: Bom dia, Luciano Barroso. Mando alô aqui pra equipe show aqui, cavalo queda de ré, barrão de chifre, refugo capado e o cara de boi gay. Agora nós tem aqui um novo integrante. Tem um novo integrante aqui na equipe. É o boi traído, entrou agora. Falou que vai passar uma temporada aqui com nós. E nós, todo dia estamos na escuta, todo dia. Tá quando o seu programa começa aí, nós já estamos batendo leite no balde aqui. Não dá até de mandar alô, não, mas todo dia estamos na escuta.
0: Tá bom.
5: Amanhã aí, você coloca aí pra nós aí Romance Rosa.
0: Boa.
5: Edi Brito e Samuel.
0: Boa.
5: Aí pra sexta-feira você já bota Coração, de Brasas do Forró.
0: Isso.
5: Valeu, Luciano Barroso. Nós estamos aqui. Já estamos se ajeitando pra daqui a pouco. Descer ele aí pro rumo da cidade, entregar esse leite ali.
0: Certo.
5: E mais tarde ir pra foice. Valeu, Luciano. Bom dia a todos.
0: Bom dia, bom dia. Gente, vou só repetir aqui a equipe.
5: Bom dia, Luciano Barroso. Mando alô aqui pra equipe show aqui, cavalo que anda de ré, barrão de chifre, refugo capado e o cara de boi gay.
0: Eu queria ver esse caboclo que é cara de boi gay, rapaz. Eu, hein? Ô, Luiz!
6: Bom dia, Luciano Barroso. Bom dia a todos os ouvintes. Mandar um abraço para nosso amigo alemão que tá fazendo.

0: Passando por cá hoje para parabenizar nosso amigo alemão, que
1: Isso.
0: Papai do Céu proteja ele com tudo de bom, principalmente saúde, saúde, saúde.
1: Certo.
0: E dedicar todas as músicas do programa para ele e para curtirmos.
1: Ah.
0: Estamos sempre te ouvindo, eu e meu
1: Beleza.
0: esposo Genildo.
1: Tá.
0: Valeu, meu
1: Quem é?
0: amigo. Bom dia, bom dia, bom
1: Mas não
0: dia.
1: falou o nome? Quem é, hein? Quem é? Falou do esposo Genildo. Ah, Elzi.
2: Bom dia,
1: Tá.
2: Luciano. Como é que
1: Ô,
2: tá? Tudo
1: Felipe.
2: bem? Merquixinha. Ô, Luciano, quero que você cante os parabéns para o alemão, viu?
1: Maior
2: Deus
1: cantor.
2: gosta muito de ver ele. Saúde, felicidade, feliz jeito. Certo? Bom dia para você.
1: Bom dia,
2: Fica com Deus.
1: obrigado. Obrigado, meu querido. Obrigado. Uma ótima manhã para você
3: Bom
1: também,
3: dia, bom dia,
1: tá?
3: Brasil Rural.
1: Bom dia.
3: E o povo de Boa Vista, Roraima, nos quatro pontos cardeais. Vamos cantar parabéns para o alemão. É alemão! Abraço para a dona Clarice também. A plenitude de Deus. Abraço para o povo de Boa Vista. A todos os caminhoneiros. Povo da Bahia. Manelzinho. Dioneta. Bernadette. Professor Bernardo. Um abraço aqui mais uma vez. Mande um alô para o povo de Boa Vista. E
1: Certo.
3: simbora, Lulu! Tomar um cafezinho com cuscuz, o original! Abraço pro seu Luiz da pastelaria Edna Maria.
1: Certo. Que mais?
3: É, Lourenço Valverde, a esposa Terezinha. Mais uma vez, vamos cantar parabéns pro alemão!
1: Rapaz, alemão hoje está aniversariando. Hoje é festa, festa geral. Bom dia, bom dia.
4: Como preparar pizza caseira?
1: Vamos.
4: Passe para mim sobre fazer pizza caseira.
1: A Sandra Oliveira que mandou isso aqui. Como fazer pizza caseira?
4: Tá bom, Luciano?
1: Tá bom.
4: Eu quero comer pizza.
1: Eu também.
4: Hoje é o dia de pizza.
1: Então tá.
4: Vamos fazer.
1: Ô, Gagui, você pediu em Santa Cruz da Venerada. Ainda ontem chorei de saudade. João Mendeiro e Marciano, pra você, Gagui. Aí sim, Gagui, mudou e mudou bem. Aí eu fico feliz. Ô, Dagmar Faleiros, daqui a pouquinho ele entra lá na rádio em Boa Vista, Boa Vista FM. Bom dia, Dagmar. Fala aí, meu grande.

Obrigado a você da Alto Boa Vista. Vem aí, Dagmar Faleiros. Rádio Cultura em Santa Cruz da Venerada. Vem aí, Marcel Souza. Alô, Iraquara, Bahia. Vem aí, Manuel Souza. Prepara o ranchinho. 6 horas, Brasil.

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0: 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São 6:02. Existem momentos, existem acontecimentos que às vezes não conseguimos compreender, entender. É como um risco, uma fagulha que de repente explode tudo. E nessa explosão, aqui ou ali, você busca a compreensão. 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Tem razão. 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Seria o seu anjo da guarda, para que ninguém a tomasse de mim. 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

0: seguindo seus passos, Felipe Falcão. Rapaz, essa dupla como cantar, meu Deus. Aí, ô Vitor Castro, o seu amor já chegou aí, que você botou assim, essa é do meu amor, quer dizer, essa música, ela que gosta, eu, hein? Uma ótima manhã, seja bem-vindo, bem-vinda ao nosso Brasil Rural. É, alô pessoal da casa do Vitor, o Guardião já acordou, vamos lá.
1: Bom dia, bom dia. Bom Luciano dia. Barroso, bom do dia. Programa Brasil Rural. Tô bom passando para mandar um alusão pro grupo do Amanhecer. Professor Bernardo Mendes, alemão, amigos e amigas do Grupo do Amanhecer. Uma observação, mandar alusão para os Edileuza Mourão lá em Teresina, Bruna Lima lá em Zendoca.
0: Certo.
1: E para a Lucila lá no Jussarau do Mirim, Vitorino Freires, para todos Brasilzão sem fronteira.
0: Certo.
1: E para você, Luciano Barroso, bom dia.
0: Bom dia.
1: Para a equipe da Rádio Nacional da Amazônia, EBC. Bom dia, bom dia. É o Francisco aqui de Cantar, Roraima.
0: Valeu, Francisco.
1: Mandar um alusão aqui para o estado de Roraima.
0: Obrigado, meu querido. O ex-presidente José Sarney se encontra internado com quadro de pneumonia. O ex-presidente Sarney tem 96 anos. Segundo o boletim médico publicado no perfil do ex-presidente Sarney nas redes sociais, o estado de saúde é estável, tá? Bom dia, tranquilo, Luciano Barroso. E aí, no aplicativo, gostaria de ouvir Oswaldinho Carlos Magrão. Oh, querência amada. Ofereço para todos na escuta, parabéns. Adão Maurício. Adão, sua música sai amanhã, com certeza. Não sai, ô? Hein? Amanhã tem? Amanhã tem. Então tá, amanhã tem. Um abraço, ô meu grande Atenor. Fala aí, meu querido.
2: Bom dia, Luciano Barroso. Você tá bom?
0: Tô bom, senhor.
2: Atenor. Quer dar um abraço aí, pô. Parabéns pro nosso amigo alemão.
0: Certo.
2: Pessoa muito boa, muito legal. Pensa numa pessoa, gente boa, alemão.
0: O inoxidável.
2: Sempre a gente tá falando no telefone. Pessoa especial mesmo. Muito bom. Alemão. Parabéns, muitos anos de vida, que o Senhor abençoe você com saúde, essa saúde esplêndida, aquela saúde mesmo, viu?
0: Tá bom.
2: E toda a sua família. E convida nós, manda um áudio aí, convida nós pra gente ir aí, que a gente aluga um. A gente arruma um ônibus aqui, vai todo mundo pra ir pra sua casa, chama
0: isso,
2: nós.
0: Isso.
2: A gente não pode ir assim, xerir assim, sem convidar, né? Mas se convidar, nós vamos.
0: Isso, vai todo
2: o
0: mundo lá.
2: O Paulo Barroso aluga um ônibus aí, ó.
0: Eu?
2: Nós vaza fora aí pra Bahia.
0: Eu?
2: Então tá, se você convidar, nós vamos ajeitar pra nós ir pra aí.
0: Uai, alugar o ônibus.
2: Abração, alemão.
0: Eu posso até alugar o ônibus, o problema é que não tem tempo, não tem como ir, né? Então não dá. Ô, fala aí, meu querido José.
3: Bom dia, Luciano Barroso.
0: Bom dia.
3: Aqui é seu amigo Zé Caetano, seu fã.
0: Fala, Zé Caetano. Tá.
3: Zé Caetano de Deus, primeiramente, e da comarca Ribeiro Gonçalves. Tô lhe pedindo a música, Luiz Gonzaga.
0: Qual?
3: Ovo de Codorna. Eu gosto das músicas mais de meu tempo, não é? Eu sou fã do Luiz Gonzaga, sou seu fã.
0: Obrigado, meu querido.
3: Zé Caetano. Tenho o prazer de ouvir essa rádio e esse locutor todo dia.
0: Sei
3: da flor da idade, mas eu ainda tenho a minha mocidade. Vou cuidar de mim pra não acontecer. Eu quero um ovo da codorna pra eu comer.
0: Amanhã, põe o Zé Caetano, avisa lá pra botar lá na hora do nosso forró. Eu quero um ovo de codorna pra comer. Ô, Luiz.
4: Bom dia, Luciano Barroso. Bom dia, ouvinte da Rádio Nacional. Estamos aqui passando pra desejar um feliz aniversário da nossa amiga alemão, que tem muitos anos de vida, muita saúde, alemão.
0: Aí,
4: vamos,
0: alemão.
4: Que vamos juntos. Estamos por cá, Luciano Barroso. Todo dia de manhã ouvindo aqui o nosso amigo Luciano Barroso no Brasil Rural.
0: Aí sim.
4: Um alô aí a todos aí pro nosso amigo Manel Messia. Mandar também para João da Cruz lá em Paraupeba, Nova, que tá para o Maranhão. Mandada nossa ligar comeu, morreu Elisete em São Miguel e todos que estão ligados ouvindo Luciano Barroso.
0: Aí sim.
4: Bom dia, Luciano Barroso.
0: Bom dia, Lambê de Salê. Fala, grande Luiz Cláudio. Luciano, mandei parabéns pro alemão, tá? Aqui, o Juraci Rezende. Ué, o que que houve aqui? Eu li o Juraci. Alemão aniversário hoje, por favor. Ah, você pediu pra tocar a música. Impede no... A música que impede é o aniversariante, de acordo com o regulamento, tá? Você está mandando a mensagem, Juraci e Juraci Rezende, é isso mesmo. Sua mensagem, você que mandou para ele, Juraci. É isso? Então tá. Obrigado.
5: Bom dia, meu querido amigo do Amanhecer, Luciano Barroso.
0: Bom dia, Paula.
5: Bom dia, saúde e paz, meu amigo.
0: Ela que me colocou esse apelido, amigo do Amanhecer, Paula de Mello, como eu te agradeço. Obrigado, viu?
5: Quero desejar parabéns para o nosso querido amigo alemão, que Deus abençoe, que Deus ilumine eles e sua família, ilumine a vida dele nesse dia, que seja maravilhosa, tudo de bom, seu alemão, tudo de bom, que Deus abençoe, saúde, paz, muita, muita felicidade, muitos, muitos anos de vida, seu alemão, Deus abençoe. E Deus abençoe a todos os nossos amigos do Amigo do Amanhecer, com saúde, com tranquilidade. Que Deus esteja presente no lar e no trabalho de cada um deles. Que Deus abençoe grandemente.
0: Tá bom.
5: E é isso aí, Luciano. Deus abençoe a todos nós. Fica com Deus, todos os nossos amigos, todos da rádio, que Deus abençoe. E até a próxima, se Deus quiser.
0: Obrigado.
5: Um abraço, Paula.
0: Paula.
5: Sapopema, no Paraná.
0: Paula de Mello.
6: Ô, Lulu, passando por aqui já para ir agradecendo cada um amigo, cada uma amiga que vem parabenizando o alemão, Luciano, viu?
0: Sim.
6: Meu amigo Zé Lins, rapaz, também aí em Portugal. E todos, né, Luciano? Obrigado, galera. Obrigado do fundo de meu coração. Meus amigos, minhas amigas, que eu fiz esse vínculo de amizade através da Rádio Nacional. Muito grato, do fundo de meu coração. Fiquei até um pouco emocionado, Lulu.
0: Pode se preparar para gravar mais, porque aqui, ó. Desejando uma ótima terça-feira, abençoado para todos nós, mandando um alô para os ouvintes, um alô para todos os amigos do Amanhecer. Cante os parabéns para o alemão. É Dona Geralda. Aí, alemão, que Deus abençoe sempre. Muita saúde, paz, alegria. Dona Geralda, falando de você, alemão.
7: Ei, Luciano, bom dia.
0: Bom dia.
7: Aniversário do alemão hoje, hein?
0: Pois
7: feliz
0: é.
7: Aniversário, alemão. Valeu.
0: Aí, alemão.
7: E Luciano, e o caderno aí, como é que tá?
0: Já tá cheio, tá lotado
7: já?
0: Já? Não, cheio, não. Tá
7: que
0: lotado.
7: Cadernão, cheio de orelha de burro.
0: Não, não tá. Não.
7: Gostaria de ouvir a música aí hoje ou amanhã. Lourenço Lorival. Lourenço Lorival, um ano de saudade. Valeu.
0: Tá, valeu. Um abraço pra você. Tá no caderno. Bom dia, Luciano Barroso. Todos os ouvintes, ótima terça-feira. É a Jana. Oi, Jana. Pra variar, parabéns, alemão. Chuva de bênção sobre sua vida. Vida longa, muita saúde. Aí, alemão, tem mais gente na área. Rapaz.
8: Bom dia, galera.
0: Aê, nego maluco, rapaz.
9: Bom dia, Luciano Barroso. Bom dia, Brasil Rural.
0: Bom dia.
9: Luciano, os parabéns aí pro seu alemão.
0: Ah, alemão.
9: Parabéns, viu? Deus te abençoe, te guarde, te ilumine, proteja sua vida, sua família. Que essa data se repita por muitos anos. Muito obrigado aí, seu alemão, por nos alegrar. Luciano, dá os parabéns do homem aí. Aqui é o Alex Madureira, aqui de Valparaíso. Alô, Maurício Rabelo, Luciano Barroso.
0: Fala, seu cretino, Alex. Ô, Alex, você é uma dádiva, Alex. Você é uma dádiva. Aí, Denilson, bom dia. Ô, gente, ô, alemão, pode gravar outro áudio aí agradecendo, porque o Vagalume também pediu essa música, falou assim, eu quero ouvir essa. Então vai pra todo mundo. Vagalume, sonho de um caminhoneiro milionário, José Rico no Brasil Rural. Bom dia, gente bonita.

0: aí, Vagalume, gostou, Vagalume? Fala aí, meu querido.
1: Bom dia, Luciano Barroso. Bom, nós aqui, Chico Berranteiro, estamos aqui por Nova Nazaré.
0: Isso.
1: É, Mato Grosso, carregar um calcário ali pro Xingu. Hoje eu quero ouvir uma música do Norte e do

0: Nordeste.
1: Ah.
0: Quero ouvir Luiz Gonzaga.
1: Qual?
0: Asa Branca. O cara quer uma música dele aí.
1: Ah.
0: Você quer eu falar um negócio pra você? O que que mata um ser humano? O que que mata o Brasil e o que que mata o mundo? Se chama preconceito.
1: Isso.
0: E é o que está presente na mente de mais da metade do ser humano.
1: É
0: Se chama
1: preconceito.
0: preconceito.
1: E você tem razão, viu, Barranteiro? O preconceito, quando você estabelece alguma coisa antes de acontecer. Ah, não, você tem toda a razão. Muito obrigado. O Germino botou aqui: eu só incomodo os fracos, os ricos andam comigo. Que isso? Quando acabar o respeito, encerra a conversa. É o que diz o Germino, não é, Germino?
2: Bom dia, meus amores. Bom dia, Luciano Barroso. Bom dia a todos os ouvintes do grupo, amigos e amigas do Amanhecer. Bom dia, seu alemão. Parabéns, parabéns. Saúdes, felicidade,
1: Aí,
2: muita paz,
1: alemão.
2: harmonia. Que Deus te abençoe hoje e sempre. Que esta data seja repetida por muitos e muitos anos. Que Deus ilumine sempre os seus caminhos. Hoje é seu dia. Aproveita. Parabéns, parabéns. Feliz aniversário, seu alemão.
1: Oh,
2: Beijos e
1: Maria
2: abraços.
1: José, obrigado. 6h21.
3: Bom dia, Luciano
1: Bom
3: Barroso.
1: dia,
3: Como é que
1: Valdo.
3: tá, meu amigo? Tudo bom? Quem
1: Tranquilo.
3: fala aqui é o Valdo de Barra do Corda. Locutor da noite.
1: Ó. Oh.
3: Beleza?
1: Beleza.
3: Pai, mande aí uma música pra nós aí, Estrelinha, né?
1: Boa.
3: Quero oferecer aqui o pessoal aqui da UB4, meu amigo, aqui na Barra do Corda aqui, o pessoal que trabalha aqui na AVB,
1: Amanhã tem.
3: conhecido em toda a região aí, beleza?
1: Beleza. Amanhã tem Estrelinha, tá?
4: Bom dia, Brasil Rural, bom dia, Luciano Barroso, parabéns, alemão, felicidade
1: Ô,
4: pra você, meu
1: alemão.
4: querido. Abraço aí pro Etevaldo Zemar. O Edgar, a Carminha é nós, Vilma Branquinho, Fabrício, Gabriel, lá Cianorte, Paraná. E a todos que estiverem na sintonia, né, Luciano do Brasil Rural, Ellen Couto, Jana
1: Isso.
4: Moura, Mercedes, Zezé, as Teodoras, né? Grande abraço a todos.
1: Valeu, obrigado. 6h22. Bom dia, Luciano. Canta o parabéns pro alemão. Desejo a ele muita saúde e felicidade. Parabéns, alemão. Pedro Ribeiro. Pedro Ribeiro é que tá mandando aí os parabéns pra
5: Eu
1: você.
5: acordei numa sede
1: Ah,
5: e não.
1: é aquele. Oh. Ué, eu ia atender o compositor aqui, ele apagou tudo. Ô, Lorenzo, obrigado, bom dia, tá? Uma ótima manhã pra você. Seja
3: Eu,
1: bem-vindo.
3: Luciano, aqui na minha cidade, que é cidade de Trombas, tem um botequeiro, Tonhão. É um negrão altão, Tonhão. Lá no boteco dele tem um caderno de 10 matérias lá, ele nota as doses de pinga daqueles pés inchados, sabe?
1: Um abraço aí pro Tonhão. Eu tô igual, o caderno aqui também tá
6: Ô,
1: cheio.
6: Luciano, Três Corações fica perto de Barreiros ou não? Acho que é, né?
1: Três Corações.
6: Eu não sei, não. Fala pra mim, você sabe, né? Eu acho que você sabe. Tchau,
1: Ô,
6: amigo,
1: gente,
6: fique comigo.
1: Três Corações, vem aí no pesquisa aí pra mim. Três Corações, fica perto de Barreira. Bom dia, Wellington Brasil. Obrigado, Wellington. Bom dia, família nacional. Ótima manhã. Oi, Ellen, tá em Goiânia. Bom dia, Ellen. Você, a Cananda, todo mundo, obrigado pelo carinho da sintonia, Ellen.
7: Dia, Luciano
1: Bom
7: Barroso,
1: dia,
7: aqui é o
1: amor.
7: do Barreirido, cadeira amiga, falei meu esposo, para
1: Tá
7: você,
1: bom.
7: Márcia Ferreira, Dancio Moura, Sérgio Moraes, o Jotinho, o Zé Neto, tá minha irmã aqui nascendo com ele, para Fábio, no Hidalgo, pro Gesso, pra Mademazé, André Rocha, Tetê, Darlan, Neném, para todos que gostaram da música, um bom dia.
1: Bom
8: Ei,
1: dia, bom
8: Luciano,
1: dia.
8: bom dia, desculpa aí. O professor
1: Oh.
8: Eduardo ligou aí para mim de Brasília, aqui em Palmas. Ele tá querendo, ele pediu para vocês botar ele no grupo aí. Pede o Tom aí para ajudar o professor Eduardo, que vai ser muito bom para nós.
1: Professor
8: Obrigado, Tom.
1: Eduardo quer entrar no grupo, mas primeiro ele tem que mandar uma mensagem aqui. Sem ele mandar mensagem, Jaime, no 61996741536, não tem como a gente botar ele no grupo. Porque a gente pega aqui, quando ele manda uma mensagem para cá, aí a gente tem condições de fazer isso, tá? 61996741536. Ó, de Três Corações, em Minas Gerais, para Barreiras, na Bahia, são 1.370 quilômetros, tá, filho? É longe pra caramba. Para ir a pé, então, Deus me livre.
9: Bom dia, Luciano.
1: Bom dia.

0: Um abraço para você e todos da Nacional, todos os ouvintes, todos meus amigos. Bom dia, bom dia! Ontem eu tava assistindo o programa do Maurício Rabelo. Ei, Maurício! Tava uma festa na Rádio Nacional, comemorando os 90 anos da Rádio Nacional. Parabéns!
1: Aí.
0: 90 anos.
1: É, nós comemoramos aqui no sábado, 90 anos.
2: Ei, Lulu, obrigado por ter passado a música. E se não for pedir muito, Lulu, faça aquele segundo áudio que eu mandei aí, que é agradecendo os colegas aqui. Pediu também, câmbio!
1: Ué, mas você não ouviu, não? Eu passei, não? Passei?
3: Bom dia, Luciano Barroso, sei, rapaz. Né? O Cardoso aqui de Uberaba, muita chuva.
1: Ô, Cardoso, bom dia. Tá tudo, ó, Cardoso, tá chovendo pra caramba lá.
4: Bom dia, Luciano Barroso, Marcelinho Carioca, Samambaia Norte.
1: Fala, Marcelinho.
4: Luciano Barroso, roda o modão do Roberto Carlos, divina, ofereço. Aniversariante alemão, muitos anos de vida, muita paz, alemão, essa data se repita por milhões e milhões de vezes. Luciano Barroso, e manda um alôzão aí pra todos, tá ligado conosco no Brasil Rural. Luciano Barroso, perguntar, tirar uma dúvida contigo, cadê o Walter Lima, mas o vascaíno lá, Aécio? Rodrigo, não trabalha no programa da Rádio Nacional mais não? Nesse,
1: não.
4: Revista não. Brasil das 10 horas?
1: Não,
4: ele tá de férias ou ele foi para outro veículo de comunicação?
1: Ele tá em outro veículo.
4: E fala aí, meu amigo.
1: Tá? Ele não está mais conosco aqui, tá bom?
5: Um abraço para seu Antônio Nunes. Um abraço, Antônio. E dona Cleonice. Um abraço para seu Enéas, conterrâneo.
6: Bom dia, bom dia, Luciano Barroso.
1: Fala, Fernando.
6: É da Galera da Mata. Vamos tomar um cafezinho.
1: Bora.
6: Pai da matéria, tá bom?
1: Tá bom.
6: Deus abençoe vocês todos aí que estão ouvindo esse meu depoimento, como diz a história. Tá bom, Luciano Barroso?
1: Obrigado.
6: Aqui não é o Demulato, não. Aqui é o Fernando Velho. Tá ligado em antenado. Tá bom?
1: Tá
6: Deus
1: bom.
6: Abençoe vocês aí, Luciano Barroso.
1: Obrigado.
6: Luciano, dá uns 50 km fora da BR-242.
1: Ué?
6: 50 km de 50? Barreira pra chegar lá, Luciano.
1: Barreira em Três Corações? Ah, a pesquisa que deu aqui, roda pra mim, velha porteira, a pesquisa deu 1.350, você tá falando 50 km, agora me enrolei todo. Gessinho, foi você que pediu, não foi, Gessinho? Gente, vamos conferir isso aí, ué. Ô, Fernandão, obrigado aí por me ajudar, tá? Ô, a Jana mandou um beijo aqui. Obrigado, Jana, peguei o beijo. Agora ele é só meu, pronto. Segura, Brasil.

0: Fernandão, você falou o que aqui, Fernandão?
1: É Três Corações aí, município de Barrolândia, Catolândia. É o lugar de Alemão, é 50 km para lá de Barreira, mas Três Corações de Minas Gerais é muito longe.
0: Ah, tá, então é Três Corações que tá lá na Bahia, então tá.
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0: No Brasil Rural, nós vamos falar agora do primeiro encontro de criadores de abelhas de Planaltina DF e região. Na linha, o senhor Anselmo Carvalho, apicultor, meliponicultor, proprietário da Maná do Cerrado, tomou iniciativa junto aos parceiros para esse grande primeiro encontro de apicultores e meliponicultores de Planaltina DF e região, não é isso, Anselmo? Bom dia.
21: É isso mesmo. Bom dia, obrigado pela oportunidade. Com um evento no dia 19, né, que é para unir a meliponicultura e a apicultura. E o evento será de produtores, né? Que é o que tem dificuldade para acessar plano de governo, beneficiamento de mel e com muita instrução, né? Teremos oficinas, palestras, tudo envolvido com abelha. Venda de mel, oficinas práticas, de transferência de escapete, né?
0: Tá.
21: Como montar um escapete.
0: Certo.
21: E a nossa intenção.
0: Bom, dia 19 agora, então, nós vamos ter esse encontro. Vai ser, qual é o horário e onde vai ser?
21: é na Associação Mista em Planaltina, das 8 às 17 horas.
0: Uhum.
21: É, tem que fazer inscrição, né? E nós

0: vai ter manhã e almoço, tudo gratuito, inclusive as oficinas e palestras.
1: Tá, agora pode chegar quem quiser ou tem a inscrição limitada? Tem vagas limitadas?
0: Não, tem, não, as vagas ainda estão abertas até o dia 15, né? E a intenção é quanto maior pessoas estarem presentes, melhor, né? Desde quem está iniciando a quem tem empate profissional, né? Que já comercializa, quem é amador, quem tá, só tem uma afinidade por abelha, todo mundo vai ser muito bem-vindo, mas
1: Tá.
0: tem que fazer as inscrições.
1: Tá. E no dia 19, o que que vai acontecer lá? Fala comigo, na Associação Mista, que é ali, gente, ó, pegou Planaltina ali no rumo da Taquara, é pertinho do Carlos lá, Associação Mista. Vamos lá. O que que vai acontecer lá dia 19, senhor Anselmo?
0: Então, será um evento voltado para apicultura e meliponicultura, né, com oficina, muito entretenimento, material de apicultura, meliponicultura. Nós demos prioridade para palestrantes do próprio DF para fortalecer a nossa cadeia produtiva, né? Então, é voltado o evento para os produtores, né, que produzem mel, própolis, pólen, palestra de polinização também, que é uma atividade que tem crescido grandemente nesses últimos anos na apicultura e meliponicultura, que é o aluguel de enxame para culturas, né?
1: Vai vender mel lá?
0: Com certeza, mel de qualidade, certificado, não só o mel, como vários outros produtos das abelhas, né? E mel apenas é um derivado do serviço das abelhas, mas temos pólen, própolis, geleia real, sabonete com mel e própolis, inclusive é uma das nossas oficinas ensinar as mulheres, homens interessados, a fazerem cosméticos à base dos produtos das abelhas.
1: 8 às 17 horas, ou seja, de 8 da manhã às 5 da tarde, na Associação Mista, dia 19, nós teremos então este encontro, né, promovido pelo senhor Anselmo Carvalho, que é dono da Maná do Cerrado. É isso, Anselmo, está certinho?
0: Isso mesmo, perfeitamente. Ocorrerá o evento, o primeiro encontro de criadores de abelhas de Planaltina dessa região, no dia 19 do 9, das 8 às 17 horas, na Associação Mista.
1: Senhor Anselmo, muito obrigado pela participação aqui no Brasil Rural. Vamos deixar a vida cada vez mais doce, né, senhor Anselmo? Aqui na rádio tem uma senhora maravilhosa. Toda vez que eu olho para ela, eu me lembro de uma abelha, porque ela é docinha. Nossa, educação é espetáculo, tá?
0: Oh, que maravilha, é um prazer imenso, obrigado pela oportunidade. Estão todos convidados e é um evento que, igual nós estamos falando, é do produtor, é para o produtor, é para quem produz, é para quem tem dificuldade, vai ter muito mel e vamos adoçar a vida do Distrito Federal, do Brasil e quem sabe do mundo.
1: Quem sabe, né? Bom dia, senhor Anselmo.
0: Obrigado pela oportunidade, um ótimo dia para vocês também e a todos os espectadores.
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1: E aqui tem a boa música brasileira, 6h37, Rick Renner. Onde anda você?

0: concluir os beliscões de alemão, viu? Com
1: Aí.
0: muita pressão, muita alegria, emanando positividade, muita saúde. Ei, alemão!
1: Grande
0: Um
1: alemão.
0: abraço do coração.
1: Ô, alemão, pode mandar outro áudio aqui agradecendo. Já tem mais gente aqui. Josué Andrade. Tá tudo bem? Rapaz, tive que levar a dona da pensão ali pra trabalhar. Não ouvi. Cabe a música. Ó, Wellington, essa música que você quer ouvir com o Nelson Gonçalves, cabe no dia do seu aniversário. Porque o programa é mais sertanejo, né? Então, sábado pode rodar? Sábado? É. Ó, a produção falou que cabe no sábado. Cabe no sábado. Tá, Wellington? Aqui. Bom dia, acabei de chegar da caminhada. Mas quem foi caminhar, gente? Edileuza. Oi, Edileuza. Obrigado. Bom dia pra você, Edileuza. Obrigado. Ô, Wellington, já aqui, ó, cabe no sábado. Vai rodar pra ele no sábado, então? Sábado ele falou que vai providenciar pra você, tá bom?
2: Meu caro amigo Luciano Barroso, bom dia, rapaz.
1: Bom dia.
2: Ouvindo aí o seu programa, falando aí sobre apicultura.
1: Isso.
2: Sabe? Lembrei até do dia que estive aí conversando com você, que a gente falou sobre esse assunto, né? E eu disse que a nossa região aqui era uma região, assim, boa, bem... Boa produtora de mel, né? Nós temos aqui uma florada especial chamada marmeleiro, né?
1: Isso.
2: É uma planta aqui da nossa região, da nossa Caatinga. E estamos muito felizes aqui com a apicultura, sabe? Hoje é um diferencial aqui na renda dos nossos conterrâneos, tá bom? Então, parabéns aí pelo programa, parabéns aí pelo evento que vai acontecer. Forte abraço, Edmilson Providência. Crateus, Ceará.
1: Valeu, Edmilson. Muito obrigado aí pelo carinho da sintonia, tá bom? E realmente o evento vai ser dia 19. Tem que fazer a inscrição, tá? Ah, o Wellington já respondeu aqui, ó. Muito bom. Então, sábado tem naquela mesa o Wellington Brasil, tá? Ele falou, aí eu, mas por que não? Ah, tá, entendi. Tá bom. Ok. O presidente Luiz Inácio Lula da Silva sancionou na segunda-feira a lei que institui linhas de crédito do programa Move Brasil para veículos novos. O programa viabiliza o financiamento de carros e motos voltados para taxistas, motoristas de aplicativo, entregadores, tá? Motopacks. E aí, o programa também inclui motorista de transporte escolar. O ministro do Desenvolvimento, Indústria e Comércio Exterior explicou que o Move Brasil agora se tornou um programa perene, tá? São 30 bilhões do Move Brasil. Então você que trabalha, né, nessa área, no aplicativo, você que está aí sempre buscando o passageiro lá e cá, quer renovar o carro, aí tem uma graninha. Tem que saber como é que funciona. Juros do financiamento, 12,5% ao ano. Ó, ainda tá 12, bebê. É em torno de 1 e 1 qualquer coisa ao mês, tá? 11,5% para as mulheres, 12,5%, 12,6% para os homens. Como é que é? O que foi? Ah, não, então fala aqui, deixa eu ouvir você. Deixa eu ouvir.
3: Tá comentando que parece que é igual o juros da poupança, 1%, né?
1: Não sei, é?
3: É isso que a gente tá em dúvida aqui.
1: Eu também. Tá bom, então tá. Aí, mas ó, pra mulher é 11,5%. É o Move Brasil. Essa informação completa está no site da Agência Brasil. Fala, Tony.
4: Bom dia, Luciano Barroso, Tony Lopes, Santa Bahia, e Bananinha pra cá.
5: Atirando.
1: Não vi nada. Não ouvi nada, tá ventando. Não, tá ventando. Ô, Tony, o Bananinha entrou aí num túnel de vento que não deu pra gente ouvir nada, na dica de nada. Mas enquanto o Bananinha se prepara, eu tenho aqui... É Zé Tapera, hein, Teodoro? Tchau, amor. Zé Tapera e Teodoro. Tchau, amor. Aí, e daqui a pouquinho a nossa brincadeira. Hoje nós vamos ganhar. Ontem nós tomamos uma lambada, mas hoje...

0: Alemão, tá tudo bem, alemão?
1: Ô, Lulu, olha eu de novo aqui, ó, minha amiga Carminha. Muito, muito obrigado, Carminha, viu? Você que me parabenizou, Valéria também, Carminha, viu? Tem meu amigo Antenor, obrigado, Antenor. Enio Fausto, Dona Francisca, Dona Jesuíta, rapaz, muito obrigado. Fiquei até um pouco emocionado aqui, Luciano, viu? E vocês estão todos convidados, viu? Se querer sair aqui pra pegar um tiragosto mais alemão, pode vir. Tomar um refrigerante, bebida alcoólica não, que alemão não bebe não.
0: Eu também não.
1: Alemão é maluco de natureza.
0: Deixa eu comer. Alemão, também não bebo não. Nós vamos aqui só, no Hammiflex and duas notas aqui, nas trombosamento foi eu. Atenção! Primeira de hoje, a número 1 é essa aqui, ó. Quero ver quem é que fatura hoje. Vamos lá. Aleluia. Essa é a número 1 de hoje. Ih, rapaz. Aí o Denilson pediu o mineiro e o italiano com Tião Carreiro e Pardinho. Vamos lá.

O mineiro italiano com Tião Carreira e Pardinho. Vamos ver. Essa é a número 2 hoje. Quem pediu foi o Denilson. Denilson, você vai perder, Denilson. Ah, vai. Mário Bala tá dando parabéns ao alemão. E aí, hoje é aqui, ó. Tá valendo.

0: A número 1 é Sérgio Reis, Saudade de Minha Terra, que é essa aqui, ó. Qual que você prefere? Essa é a número 1. Bora, bora, bora, meu.
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0: A número 2 é essa aqui, ó. O Mineiro Italiano.
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0: E agora? Posso começar, Claudinho? Então vamos lá. Tá valendo. Adriano votou em Saudade de Minha Terra. Hoje não vai ter, não. Francisco Berranteiro, o Mineiro Italiano. Antônio Nunes, Sérgio Reis, Saudade de Minha Terra. Lá vamos nós. Aqui, ó, Dilcilene, bom dia, meu amigo, não votou. A Sandra, número 1, Saudade de Minha Terra, é clássica. Essa é maravilhosa. Etevalda, número 2, vixe, rapaz. A Márcia.
3: Luciano, com certeza, número 1.
0: Saudade de Minha Terra.
3: Mas vou jogar no 1.
0: A Jana também é número 1. Valeu, Jana. Pedro Ribeiro é número 2. O Mineiro e o Italiano. Rapaz, esse negócio tá bom. Vamos ver quem ganha.
4: Bom dia, meu jovem. Aqui é o Marcos Alves de Monte Alegre. Ele vai escolher a número 2. E um bom dia pra todos.
0: Bom dia. Marcelinho Carioca.
5: Luciano Barroso, Mineiro e Italiano. Vamos começar a leitura hoje, já sabe.
0: Vixe, Mineiro e Italiano. Ó, o Fernandão Mineiro e Italiano. Não acredito, passou. Passou, Mineiro Italiano tá ganhando. Mineiro Italiano tá ganhando, não é possível, Denilson. O que é isso? A vitória. Opa, vitória aqui, Saudade de Minha Terra. Joaquim, Saudade de Minha Terra, empatou de novo. Aí o Wellington Brasil botou Mineiro Italiano. Alex é o Mineiro Italiano. Vixe, gente. Maria Aparecida, Mineiro Italiano. Ave Maria, Maria José, Saudade de Minha Terra. Ah, ó, peraí. Geralda, Dona Geralda, é aqui, Saudade de Minha Terra. Passou quem aqui? Rodival. Ô, Rodival, número 2, Mineiro Italiano. Oi, Glácia. Glaucia é Saudade de Minha Terra. Vixe, tá perdendo por um voto ainda. Ô, Luciano, Dona Geralda já foi. Simplício, vamos lá, Simplício. Bora, Simplício. Hoje não liga. Não, eu não tenho como atender, não. Eu fico no computador.
6: Luciano, número 1, cara.
0: Número 1, beleza, Simplício. Aqui, tá empate a bagaça, tá empate a bagaça. Ó o Saulo.
7: Hoje não tem pra ninguém, é número 1.
0: Aí, Saudade de Minha Terra, passou de novo. Dona disse, Saudade de Minha Terra. Só foi um sustinho, mas já tá aqui, ó.
7: É a número 2, Luciano.
0: Ó, lá vem ele, antenor. A Dona Marlene também é o Mineiro Italiano, número 2 também para Dona Marlene. Silvan, número 2, Mineiro Italiano, ganhando Mineiro Italiano até agora.
8: Bom dia, Luciano Barroso. Sérgio Reis, Saudade de Minha Terra.
0: Empatou de novo.
8: Jaime, número 1.
0: Número 1 pro Jaime, desempatou, tamo na frente. Cardoso, número 2, empatou de novo. Gente, a coisa hoje tá pegando fogo. Antônio, você fica rindo aí, né, Antônio? Você fica sorrindo. Consolação, número 1, passei. A Nonata, Raimundo Nonata, número 1, passei. Beleza, Nonata, obrigado. Peraí, Nonata é número 1? Deixa eu conferir. Aí, número 1, maravilha. Chico Berranteiro, você já votou, Chico, não vale não. Tony Lopes, é Saudade de Minha Terra. Ô, Tony, eu não ouvi o Bananinha hoje, fiquei triste. É Saudade de Minha Terra, número 1. Felito, fala, Felito.
9: Eu vou votar número 1.
0: Número 1, Saudade de Minha Terra, Felito, obrigado. Aí, Luciano, Zé Flamengo é número 2. Mineiro Italiano. Dona Paula de Melo é número 1. Obrigado, Dona Paula de Melo. Parabéns, alemão Wesley. Número 1, Saudade de Minha Terra. João Lemes é número 2. Caramba. A Valéria, Saudade de Minha Terra. Valéria, sua mão tá aqui. João Batista é Saudade de Minha Terra. Agora sim, agora engrenou, agora estamos bem. Ó, aniversariante.
10: Saudade da Minha Terra, Lulu.
0: Aê, moleque, aê, alemão. Gabriel é Saudade de Minha Terra. Agora engrenou, agora lascou tudo. Lindoval é número 2. Tá bom, Lindoval. Carmen de Vila Rica, Mato Grosso, número 2, pelo amor de Deus. Edileuza, número 2. Agora quem tá. Agora é a número 2 que tá ganhando. Dilcilene é número 1. Tamo ganhando ainda. Número 1, Pedro Alcântara é número 2,

tá ganhando, que é Sérgio Reis. Vamos lá, mais 30 segundos. Mário Bala, número 1, Saudade de Minha Terra. Você que ainda não votou, 61996. Valéria mandou aqui o quê? Ah, coraçãozinho. Ah, o Elton Brasil tá se rindo, se abrindo aqui, rindo. Nós estamos ganhando, pô. Saudade de Minha Terra tá ganhando. Por uma lasquinha, mas estamos ganhando. E aí, você quem faz? O Frederico Antônio Jones, Frederico aqui do Valparaíso. Número 2. Ixi, tá chegando perto. Eu acho que eu vou acabar essa bagaça logo, porque senão eu vou correr risco. Ó, eu vou na contagem. Pera um pouquinho. 5, 10, 15, 20, 21, 20. Peraí. 5, 10, 15, 20, 25, 27 votos para Sérgio Reis. 5, 10, 15, 20, 23 votos para o mineiro italiano. Sérgio Reis! Falei que eu ia ganhar hoje? Falei pra você? Rapaz, mano, não tem pra ninguém não. Tem não, tá? Aqui é poderoso. Só escolho as balas. Só as balas, menino.

0: Paulo, obrigado, hein? Paulo tá em São Paulo. Obrigado aí, 11, obrigado. Ó, ele diz assim, ó, estou recebendo a Rádio Nacional aqui em Osasco, São Paulo. Está fazendo essa transmissão a 103,1. Que rádio é essa que tá transmitindo a gente? Paulo, eu não sabia, tá? Vamos anotar, tá bom? Obrigado. Ó, quando for minha vez, termina antes, tá? É o Wellington Brasil. Gente, falar nisso, obrigado Claudinho, obrigado à produção. Amanhã tem mais. Põe aí deixa essa trilha aí até 7 horas, porque 7 horas tem rede, tá, galera? Ô, meu amigo de São Paulo, vamos tentar descobrir que rádio é essa, tá bom? Valeu, até amanhã, Suras. Brasil.
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7: Olá, bom dia. Agora são 7:30 da manhã. Um ótimo dia para você, sintonizado na Rádio Nacional em Brasília, São Paulo, Rio de Janeiro, Amazônia, Alto Solimões, São Luís, Recife. Para você que nos acompanha em todo o Brasil, junto às emissoras parceiras da nossa Rede Nacional de Comunicação Pública e também pelo Instagram. Segue a gente por lá, é o @ Rádio Nacional Notícias. Eu sou Dilson Santa Fé, aqui comigo Priscila Mazzerotti com os destaques. É com você, Priscila, bom dia.
8: Oi, Dilson, bom dia para você, bom dia também para quem está com a gente no Repórter Nacional desta terça-feira, 15 de setembro de 2026. Vamos aos destaques. Supremo Tribunal Federal se prepara para julgar daqui a pouco o caso envolvendo o Alexandre de Moraes e Daniel Vorcaro. Horas antes do início da sessão, Moraes se defende por escrito e classifica relatório de André Mendonça sobre mensagens de Vorcaro como mentiroso e ilegal. E mais.
9: TRE do Rio de Janeiro nega registro de 15 candidaturas por envolvimento com a milícia e o crime organizado.
10: Conselho Monetário Nacional aumenta limite de crédito para estados e municípios em 2026. Medida permite contratação de empréstimos para projetos e investimentos dentro das regras fiscais.
11: Brasil e Estados Unidos voltam a discutir tarifas durante evento do G20 no final do mês.
12: Apostas em bets levam ao endividamento e transtornos mentais.
8: Tudo isso e muito mais aqui no Repórter Nacional, que é produzido pela equipe de Rádio Jornalismo da EBC.
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8: E antes de começarmos o Repórter Nacional, lembramos que, por conta do defeso eleitoral, não estamos veiculando conteúdos que possam caracterizar publicidade institucional, medida necessária para garantir o cumprimento das normas que regulamentam a comunicação de instituições públicas. O defeso eleitoral se encerra em 25 de outubro.
7: O Supremo Tribunal Federal amanhece na expectativa quanto ao julgamento logo mais. Julgamento histórico, que começa logo mais às 10 da manhã e que pode, pela primeira vez na história, abrir uma investigação contra o ministro do Supremo, Alexandre de Moraes.
8: Gente, é aquela ação que apura relatório do ministro André Mendonça contra Alexandre de Moraes. Nesse relatório tem mensagens encontradas no bloco de notas de Daniel Vorcaro que seriam endereçadas a Moraes. ainda nessa madrugada, ou seja, horas antes do início da sessão, Alexandre de Moraes encaminhou sua defesa, um documento de 44 páginas, e que ele diz o seguinte, que o relatório é inconstitucional e ilegal, em alguns pontos chega a chamar o documento de mentiroso e imprestável. E por quê? Primeiro, segundo Alexandre de Moraes, porque os diálogos não existiram, são fantasiosos. O que tem ali são mensagens do bloco de notas de Vorcaro sem registro de qualquer resposta por parte de Alexandre de Moraes. E mais, segundo ele, das 52 notas, 47 não foram nem localizadas nas conversas de WhatsApp, ou seja, não tem correspondência. Além disso, o relatório ignorou fatos como o conteúdo do bloco de notas foi mesmo enviado? Ou até, ele foi enviado somente para uma pessoa, para várias pessoas? As mensagens podem ter sido apagadas ou nem terem sido visualizadas? Ou seja, segundo Alexandre de Moraes, cheio de conjecturas e de recortes. Esse é um ponto. Outro ponto da defesa de Moraes é com relação à ilegalidade desse relatório, porque ele foi feito em sigilo, com pedido de diligência sem assinatura e colocado em grau 4 de sigilo, que é o máximo, sem consulta à Procuradoria-Geral da República ou pedido da Polícia Federal. E que, segundo Moraes, não foi feito somente pela PF, gente, mas por agentes externos, provavelmente estrangeiros, o que mostraria ilegal direcionamento da investigação por parte de André Mendonça, nas palavras de Alexandre de Moraes, para montar uma verdadeira farsa incriminatória com finalidade político-eleitoral.
7: Ele fala também sobre o contrato do escritório de advocacia da esposa dele, Viviane Barsi, com o Banco

0: Master, aquele contrato de mais de 130 milhões de reais.
1: Pois é, sobre esse ponto, ele diz o seguinte, que nunca atuou em nenhuma causa para o Master ou para Daniel Vorcaro e nem em nenhum caso no Supremo envolvendo o escritório da esposa. Defendeu a esposa e os filhos, diz que eles são advogados, têm todo o direito, como os demais advogados, de exercer a profissão com respeito ali à legislação e à ética. Por fim, Alexandre de Moraes encerrou falando em vingança, motivação político-eleitoral por conta do julgamento da tentativa de golpe, que ele foi o relator. Julgamento, aliás, que fez um ano agora na semana passada, as condenações, né, e ainda completou. A tentativa de golpe não se encerrou no 8 de janeiro, simplesmente mudou o modus operandi, mas reforçou que o Supremo saberá resistir e sairá fortalecido dessa.
0: Bem, o fato é que o julgamento começa já já às 10 horas. Esquema todo já montado. Então vamos entender como será feito esse rito? Pedro Lacerda.
2: Começa logo mais às 10 horas da manhã desta terça-feira a sessão plenária extraordinária do Supremo Tribunal Federal, marcada para definir se será aberta uma investigação formal contra o ministro Alexandre de Moraes. Os ministros vão analisar o relatório da Polícia Federal que aponta supostos vínculos entre Moraes e o ex-banqueiro Daniel Vorcaro, preso desde março na Operação Compliance Zero, que apura fraudes na liquidação do Banco Master. Pelo rito definido pela presidência da corte, a sessão será aberta com a leitura e aprovação da ata da sessão anterior do tribunal. O presidente do Supremo, Edson Fachin, e relator do caso, vai chamar o processo para julgamento. Ele vai ler o relatório e delimitar o que será julgado, abrindo espaço para a manifestação da Procuradoria-Geral da República e eventuais sustentações orais. Em seguida, Fachin vai apresentar seu voto. Depois dele, votam os outros ministros, na ordem prevista pelas sessões plenárias no STF, do integrante mais recente da corte ao mais antigo. Ao final do julgamento, o resultado vai ser proclamado pelo presidente Edson Fachin. O caso chegou ao plenário depois que o ministro André Mendonça, relator do inquérito do Master, tornou público um documento com mensagens e contratos que envolveriam o banco e o escritório de advocacia de Viviane Barsi, esposa de Alexandre de Moraes. Em resposta, Moraes acusou Mendonça de abuso de autoridade no âmbito do inquérito das fake news e pediu que a conduta do colega fosse avaliada pela corte, enquanto os ministros Cristiano Zanin e Gilmar Mendes cobraram acesso de todos os ministros aos dados do celular de Vorcaro. O Supremo Tribunal Federal não informou se Alexandre de Moraes poderá participar da sessão. A presença de Dias Toffoli também não está confirmada. No início deste ano, Toffoli se declarou impedido de participar de julgamentos sobre o caso Master. A sessão terá transmissão ao vivo pela TV Justiça e pelo canal do STF no YouTube. Da Rádio Nacional em Brasília, Pedro Lacerda.
1: Pois é, enquanto os ministros estarão reunidos lá no plenário do Supremo, do lado de fora, esquema de segurança ali na Praça dos Três Poderes e ao redor ali do Supremo Tribunal Federal, a gente está com Gabriel Brum, nosso repórter, que daqui um pouquinho está indo para lá, né, Brum, acompanhar aí esse julgamento. Como é que está a expectativa aí? Como é que deve ter impactos, inclusive, no trânsito, né, a movimentação por lá? Como é que será?
3: Pois é, Priscila, bom dia para você, bom dia a todos. Daqui a pouco estou indo para lá com o pessoal também, junto com a equipe da TV Brasil, para a gente acompanhar esse julgamento, né? Seguinte, a Praça dos Três Poderes aqui em Brasília não vai poder receber manifestações aí durante o julgamento sobre essa ação aí que envolve a relação entre Daniel Vorcaro e o ministro Alexandre de Moraes lá no Supremo Tribunal Federal. De acordo com a Secretaria de Segurança Pública do Distrito Federal, é um esquema especial de segurança que vai ser feito na região central aqui da capital federal. O objetivo é prevenir problemas, por isso esse planejamento foi feito em conjunto pelas forças de segurança daqui de Brasília e do STF. Então, o monitoramento está reforçado com câmeras na esplanada dos ministérios e áreas próximas, além do uso de drones, já a partir de ontem à noite. A secretaria informou que não há previsão aí de fechamento de vias, mas caso ocorram concentrações ou situações que precisem de uma atenção específica, aí sim pontos de bloqueio e controle podem ser adotados de forma pontual. O efetivo policial vai ser usado mesmo é para reforçar o policiamento ostensivo. Então, por enquanto, trânsito liberado ali, mas as pessoas não conseguem chegar na Praça dos Três Poderes, Priscila.
1: Paciência, então, quem precisar passar por lá, né,
3: exatamente,
1: Gabriel? E para você, um ótimo trabalho, boa sorte nessa cobertura. Bom dia.
3: Obrigado. Mais informações na Rádio Nacional.
1: ao longo da programação e no Repórter Nacional meio-dia, com certeza. Agora 7:40. E como sempre, começamos com a agenda dos presidenciáveis Augusto Cury do Avante às 19h, em evento na Paulista, em São Paulo, em frente ali ao MASP. Também na capital, Renan Santos do Missão participa de sabatina e entrevista coletiva. No interior, em Campinas, Edmilson Costa do PCB faz panfletagem no centro da cidade. Clariana Barão do Democracia Cristã no Mato Grosso participa de podcast. Hertz Dias do PSTU em São Luís, no Maranhão, se reúne com apoiadores. Lula do PT concede entrevista à TV Record. Romeu Zema do Novo fará manifestação em frente ao Supremo aqui em Brasília durante esse julgamento sobre o ministro Alexandre de Moraes. Ronaldo Caiado do PSD em Aparecida de Goiânia e depois para Goiânia, participa de evento às 5:30 da tarde. Samara Martins do Unidade Popular em Porto Alegre, Gravataí, faz panfletagem e comício. Wilson Grassi do Democrata tem reunião com a equipe. Flávio Bolsonaro do PL estará em Fortaleza. Rui Costa Pimenta do PCO ainda sem agenda de campanha para hoje.
0: Brasil e Estados Unidos voltam a discutir o comércio entre os dois países durante evento ligado ao G20, que acontece entre os dias 30 de setembro e 1º de outubro. Gabriel Corrêa está na linha e explica para a gente. Bom dia, Gabriel.
4: Olá, Gilson. Bom dia para você, bom dia para os ouvintes. Gilson, a delegação brasileira, que é liderada pelo ministro do Desenvolvimento, Indústria e Comércio Exterior, o Márcio Elias Rosa, vai se reunir com o representante comercial norte-americano, Jameson Greer, na cidade de Milwaukee, em Wisconsin. Márcio Elias Rosa confirmou esse encontro após um evento no Palácio do Planalto, mas não adiantou os detalhes sobre como será a conversa. No último dia 31 de agosto, o ministro brasileiro e o representante norte-americano já conversaram remotamente para retomar a negociação das tarifas. Essa renegociação havia sido acertada durante telefonema entre os presidentes Lula e Donald Trump. O encontro entre as equipes econômicas do Brasil e dos Estados Unidos acontece na reunião ministerial de comércio do G20, no fim desse mês. A cúpula de líderes do G20 será apenas em dezembro, em Miami. E apenas se lembrando essas tarifas, no mês de julho, o escritório do representante comercial dos Estados Unidos impôs uma sobretaxa de 25% sobre vários produtos brasileiros: ferro, aço, roupas, calçados, açúcar, etanol, produtos farmacêuticos, maquinário agrícola, entre outros manufaturados. O governo Donald Trump justifica a tarifa adicional, alegando que o Brasil adota práticas que prejudicam agricultores, trabalhadores e exportadores norte-americanos. Além dessa, Gilson, uma outra sobretaxa adicional de 12,5% foi aplicada sobre produtos brasileiros, sob a alegação de que o Brasil não adota mecanismos eficazes para impedir a importação de mercadorias produzidas com trabalho forçado. Eu volto contigo, Gilson.
0: Ok, Gabriel, obrigado pelas informações. E agora, às 7:43, vamos aos estúdios da Rádio França Internacional em Paris. Daniela Franco tem informações sobre a derrota sofrida pelo presidente dos Estados Unidos em relação à votação pelos Correios em novembro. Bom dia, Daniela. Que informações você traz para a gente aí?
5: Olá, Gilson. Bom dia para você, para a Priscila e aos ouvintes. Olha, Gilson, a Suprema Corte dos Estados Unidos rejeitou ontem um recurso da administração do presidente americano Donald Trump, que desejava restringir o voto pelo correio, isso já a partir das eleições de meio de mandato, que vão ser realizadas em novembro. 4 dos 6 juízes conservadores da corte, incluindo o presidente do tribunal, John Roberts, bem como 3 juízes progressistas, rejeitaram esse pedido. Essa decisão, de fato, foi considerada um revés para o presidente americano, que atribui em grande parte ao voto pelo correio a sua derrota nas eleições de 2020 para Joe Biden. Segundo o juiz Brett Kavanaugh, o plano do presidente americano poderia ser considerado legal no futuro, mas as autoridades eleitorais não teriam tempo suficiente para aplicar a norma a tempo. A decisão significa que os eleitores dos 50 estados americanos poderão continuar enviando seus votos pelo correio. Políticos e organizações progressistas comemoraram o anúncio, visto como uma grande vitória para o direito do voto, a integridade das eleições e a democracia americana. Ao vivo da Rádio França Internacional em Paris, Daniela Franco para o Repórter Nacional.
0: Valeu, Daniela. Obrigado.
1: 7h45, você já ouviu aqui no Repórter Nacional que o ministro Alexandre de Moraes apresentou defesa e negou ter trocado mensagens com Daniel Vorcaro, dono do Banco Master. Hoje será realizada

0: sessão do Supremo para julgar se haverá investigação ou não sobre esse caso. E você ainda vai ouvir.
1: Brasil realiza a primeira pesquisa nacional de saúde mental, abordando transtornos como ansiedade e depressão, além de fatores de risco. A previsão é que o levantamento seja concluído até o final do ano.
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4: No Rio de Janeiro, 15 postulantes a cargos nas próximas eleições tiveram as candidaturas indeferidas, todos acusados de envolvimento com a milícia e o crime organizado. A rejeição desses registros foi anunciada pelo Tribunal Regional Eleitoral, como conta ao vivo Cristiane Ribeiro. Bom dia, Cris.
5: Bom dia, Dilson. Bom dia aos nossos ouvintes. Dilson, há 20 dias das eleições, o Tribunal Regional Eleitoral aqui do Rio de Janeiro indeferiu 15 registros de candidatos por suspeitas de envolvimento com crime organizado no Estado. Entre eles está a candidata a deputada federal pelo DC, Cristiane Brasil, filha do ex-deputado Roberto Jefferson. Ela responde a uma ação penal que, embora tenha sido rejeitada por incompetência do juízo, está submetida a recurso e ainda não houve análise do mérito. Cristiane Brasil teve, inclusive, prisão cautelar decretada e cumprida em setembro de 2020. Foram indeferidos ainda os registros de candidatura para deputado estadual de Wagner Matheus dos Santos, conhecido como Vaguinho Neguinho, do PRD, e Paulo César Melo de Sá, do União Brasil, ambos por suspeita de envolvimento com a milícia. Felipe de Almeida, candidato a deputado federal, e seu pai, o pastor Everaldo, que disputa a vaga a primeiro suplente de senador, ambos do Podemos, estão entre os que tiveram os registros indeferidos por envolvimento com a chamada milícia de gravata, que é quando os integrantes usam armas para controlar comunidades e territórios, se infiltrando também nos poderes executivo e legislativo para controlar contratos e fraudar licitações. E ao final da sessão do TRE, o presidente do tribunal, o desembargador Cláudio de Melo Tavares, destacou que o colegiado cumpriu com firmeza seu papel no enfrentamento às tentativas de infiltração do crime organizado na política. Mas disso ainda cabe recurso a essas decisões. A última instância é o Tribunal Superior Eleitoral. E a gente ainda não conseguiu contato com a defesa dos acusados. Volto com você.
4: Ok, Cris, obrigado pelas informações.
0: E o Conselho Monetário Nacional ampliou o limite de crédito deste ano para estados e municípios, além do Distrito Federal. O valor máximo da contratação dessas operações aumentou em nada menos que 2 bilhões de reais. Priscila Terezo, bom dia para você. Explica para a gente aí o que, que são esses 2 bilhões aí, esse anúncio feito pelo CMNE.
6: Pois é, Priscila, bom dia para você, bom dia a todos. Um aumento de 2 bilhões de reais no limite global de crédito anual para os estados, Distrito Federal e municípios. Na prática, essa medida cria mais espaço para que governos contratem empréstimos para financiar projetos e investimentos dentro das regras fiscais estabelecidas para este ano. As operações podem ter ou não garantia da União. Segundo o Conselho Monetário Nacional, o acréscimo de crédito não representa nova despesa federal. O espaço foi obtido a partir de um levantamento da Secretaria do Tesouro Nacional com entes que participam de programas de ajuste fiscal. O estudo identificou quase 8 bilhões de reais que não tinham previsão de utilização até o fim do ano. Agora, 2 bilhões desse saldo foram destinados aos novos limites de crédito. O remanejamento ocorreu, de acordo com o Conselho, porque os limites para crédito dos governos subnacionais estavam próximos do esgotamento. O Conselho Monetário Nacional, a gente lembra, é o órgão responsável por formular diretrizes gerais das políticas monetária, creditícia e cambial do país. Priscila, volto com você.
0: Obrigada, Pri. Ótimo dia.
4: Um levantamento inédito quer compreender melhor como anda a saúde mental do brasileiro e ajudar na construção de políticas públicas. Reportagem de Carolina Pessoa.
1: Está em andamento a Pesquisa Nacional de Saúde Mental, realizada pelo Ministério da Saúde em parceria com a UFES. Segundo o Ministério, essa é a primeira pesquisa de abrangência nacional voltada especificamente para investigar a saúde mental da população brasileira. O objetivo é traçar um panorama dos problemas de saúde mental no país e contribuindo para a produção de políticas públicas mais alinhadas às necessidades reais da população. A diretora do Departamento de Análise Epidemiológica e Vigilância de Doenças Não Transmissíveis do Ministério da

0: Saúde, Letícia Cardoso, explica que a ideia do levantamento surgiu dos impactos da pandemia de Covid-19 para a saúde mental dos brasileiros.
1: A pandemia, ela gerou consequências nos profissionais, na população, que perduraram até hoje na nossa população. Então, a gente observou aí um aumento da taxa de suicídio na nossa população, a gente tem observado e tem observado nos nossos atendimentos uma maior necessidade de ampliar e qualificar a assistência e a prevenção de transtornos da saúde mental.
0: Letícia Cardoso explica também os principais pontos analisados pela pesquisa.
1: A gente vai abordar principalmente ansiedade, depressão, sofrimento psíquico, fatores de risco, né, para os acontecimentos e desses transtornos, como, por exemplo, uso de álcool, outras drogas e comportamentos relacionados. Além disso, a gente também vai analisar condições de vida dessa população, características sociais e demográficas, outros problemas de saúde e quais são os impactos dessas condições no cotidiano das pessoas, das famílias, na sua produtividade, na sua ida ao trabalho e também, que é muito importante, o seu uso e acesso aos serviços de saúde.
0: A psiquiatra Maria Carmen Viana, professora da Universidade Federal do Espírito Santo e coordenadora da pesquisa, classifica como preocupante o cenário da saúde mental no Brasil e no mundo.
2: Os problemas de saúde mental mais comuns que afetam as pessoas, como a depressão e principalmente os transtornos de ansiedade, parecem estar aumentando progressivamente na última década, não somente no Brasil, mas no mundo todo. Esses dados são preocupantes, pois afetam as pessoas e as suas famílias e também a sociedade como um todo.
0: A especialista reforça ainda a importância da participação popular na Pesquisa Nacional de Saúde Mental.
2: É muito importante que as pessoas sorteadas para participarem possam contribuir com o relato de sua opinião e suas experiências de vida, pois são elas que darão voz a todos os brasileiros, contribuindo com a sua participação para a melhoria do enfrentamento dos transtornos mentais pelo SUS, pelas empresas, pela sociedade.
0: A coleta dos dados deve ser encerrada no final do ano. A pesquisa segue o método do IBGE para garantir representatividade nacional da população com 18 anos ou mais. Com produção de Lígia Maria, da Rádio Nacional no Rio de Janeiro, Carolina Pessoa.
3: E na segunda reportagem da série dos games, as apostas online, o impacto na saúde mental dos jovens e adultos, Ana Lúcia Caldas aborda a questão das apostas em bets como a principal causa do endividamento das pessoas e as apostas online como causadoras de transtornos mentais como a ludopatia. Vamos conferir.
4: Estudos revelam que as apostas online, as bets, são a principal causa do endividamento familiar. Aconteceu com Rogério, que há mais de um ano se mantém longe do vício.
5: As apostas pareciam inofensivas, até que começaram a comprometer, né, o meu orçamento, dificultar o pagamento das minhas contas, comecei a comprometer minha renda.
4: Um relatório recente do IBICT, o Instituto Brasileiro de Informação em Ciência e Tecnologia, concluiu que pelo menos 24 milhões de brasileiros apostaram em bets em 2024, sendo que quase metade deles se endividou. Segundo Thiago Braga, diretor do IBICT, as apostas online são apresentadas muitas vezes como um investimento, mas na verdade são um gasto.
6: Quanto mais você aposta, ou quanto mais você gasta recurso com a aposta, menos você terá recursos para o seu futuro.
4: Segundo o psiquiatra forense Elde Lobo, crianças e adolescentes chegam a apostar a mesada ou o dinheiro do lanche.
7: Este jovem está deixando de estudar como fazia antes, deixando de dormir como fazia antes, deixando de relacionar como fazia antes, para estar investindo mais tempo, emoção e prazer nos jogos, a ponto de algumas situações deixar de comprar lanche para apostar, ainda sendo menor e isso sendo proibido.
4: Mariana Kell, da Sociedade Brasileira de Psicologia, destaca que a ludopatia ocorre junto com outros transtornos mentais.
8: A comorbidade com depressão e ansiedade, que é altíssima. A literatura documenta taxas bem preocupantes de ideação suicida associadas ao endividamento por jogo.
4: custar a mesada, o salário e até mesmo o dinheiro destinado à educação, como mostra a pesquisa da ABMES, Associação Brasileira de Mantenedoras de Ensino Superior, em que 34% dos entrevistados afirmaram que precisariam parar de gastar com apostas para conseguir iniciar uma graduação em 2026. Entre aqueles que já estão no ensino superior, 14% relataram ter atrasado as mensalidades

0: e é uma barreira adicional ao acesso e à permanência no ensino superior.
1: Segundo Paulo Chanan, as instituições de ensino podem contribuir com informação, prevenção, orientação, acolhimento e encaminhamento adequado quando necessário.
0: Esse é um tema que passa a fazer parte de uma realidade social que também chega ao ambiente acadêmico.
1: Paulo Chanan frisa que as instituições não podem ser responsabilizadas sozinhas pelo enfrentamento do problema. Para ele, deve ser uma atuação conjunta que envolva educação, saúde, comportamento, regulação e políticas públicas. E na próxima reportagem, como as leis brasileiras podem proteger tanto crianças e adolescentes quanto adultos nesse mundo das apostas online. Com edição de Paula de Castro, produção Luciene Cruz e sonoplastia de Egberto Martins, da Rádio Nacional em Brasília, Ana Lúcia Caldas.
2: Começa hoje em Salvador, na Bahia, mais uma semana da Mãe Preta, que nasceu do reconhecimento da importância das mulheres negras na história do Ileaê. Nesse ano, o evento propõe uma reflexão sobre o protagonismo, a transformação e o legado das mulheres negras. E quem vai contar um pouco mais sobre a programação é a nossa parceira da Rede Nacional de Comunicação Pública. Reportagem de Josi Braga, da Rádio Educadora da Bahia.
3: A trajetória de lutas e conquistas do Bloco Afro Ileaiê se entrelaça diretamente com o protagonismo de mulheres negras que, por meio de educação, da cultura e da fé, pavimentaram caminhos para gerações de baianos, mantendo viva uma tradição realizada desde 1979. Durante o mês de setembro, o Ileaiê promove mais uma Semana da Mãe Preta. Para uma das curadoras, Valéria Lima, a Semana da Mãe Preta é mais do que um evento. É um ato de reafirmação de identidade e da herança deixada por sua avó.
4: A Semana da Mãe Preta é um evento que celebra, de fato, as mulheres negras, né? Que faz parte do calendário de lei já há muitos anos, há mais de 40 anos, e que celebra as mulheres negras, né? E aí a data exata, né? É sempre no mês de setembro, porque está relacionado, por incrível que pareça, a lei do ventre livre.
3: Com acesso gratuito, a edição traz como tema Mulheres Negras, Memória, Resistência e Ancestralidade. A programação vai reunir debates, vivências e oficinas que destacam o papel das mulheres como guardiãs do patrimônio imaterial e líderes do desenvolvimento social do território. O encontro ganha um contorno afetivo e de continuidade familiar, com a curadoria assinada por Valéria Lima e Val Bem-vindo, netas de Mãe Hilda de Tolu, matriarca espiritual e uma das figuras mais emblemáticas da história do Ileaiê e da afirmação negra na Bahia. Da Rádio Educadora da Bahia, Josi Braga, para a Rádio Nacional.
2: Esportes. Libertadores, o Platense e o Fluminense enfrentam no jogo de volta das quartas de final da Conmebol às 19h pelo horário de Brasília, em Buenos Aires. O Fluminense tem a vantagem para avançar à semifinal por ter vencido a partida de ida por 2-0. Já o Platense tem problema na escalação e precisa se esforçar.
5: 7h59. Hoje tivemos trabalhos técnicos de Egberto Martins. Ficamos por aqui, então. Você confere agora Alô, Alô Brasil com Agostinho Teixeira. Uma ótima terça-feira para você e até amanhã.
2: Muitíssimo obrigado pela audiência. Aproveite bem seu dia. Até amanhã.
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5: Alô, alô, Brasil! Começando nesta terça-feira, hoje é dia 15 de setembro de 2026. Que bom que vocês estão com a gente de novo. Sejam todos bem-vindos. Todas bem-vindas. É hoje. De hoje não passa. Hoje é o dia D, a partir das 10 horas, o plenário do Supremo Tribunal Federal vai se reunir para definir se abre ou não uma investigação contra o ministro Alexandre de Moraes. Mas olha, não vai ser simples. Pode acontecer tudo, inclusive nada, nessa sessão que está cercada de tantos interesses, são tantas dúvidas, é algo inédito, né? É inédito mesmo. O que tem um lado importante? Tem um lado importante, acho que até positivo, né? Da gente depurar a Suprema Corte. Que alguma coisa precisa acontecer, parece claro que precisa mesmo, né? Precisa acontecer muita coisa, acho que é uma conduta ética, não sei se algo escrito, é terrível quando você tem que colocar no papel que as pessoas têm que ser honestas. É incrível isso. Tem que colocar no papel, no mural, seja honesto. Seja uma pessoa consciente da sua responsabilidade. Acho que não precisaria colocar, mas talvez seja o caso. Talvez seja o caso. Mas o julgamento de hoje, ele é emblemático em vários sentidos e a gente vai, lógico, abordar esse aspecto, esse ponto durante todo o programa e você vai seguir acompanhando a transmissão da Rádio Nacional, porque a sessão está marcada para as 10 horas. E o ministro Edson Fachin costuma ser pontual. Tem todo um rito para seguir, mas, de novo, é possível que haja alguma intercorrência no meio do processo, até no início do processo, pedido de vistas, enfim, para que se retarde esse julgamento que vem numa hora meio estranha. Isso tem que ser dito também, hein? Estamos em plena eleição e, óbvio, que essas acusações contra membros do Supremo respingam na campanha eleitoral. Isso ninguém tem dúvida disso, né? Não há dúvida alguma quanto a isso. E também há um problema porque a gente está correndo o risco de julgar ministros baseado em trechos, em pedaços de supostas conversas. Então essa é uma questão bastante importante, tá? Mas fica aí que vai valer a pena, a gente vai acompanhar direto tudo que vai acontecer a partir de agora no Supremo Tribunal Federal. Mas olha, é um dia simbólico hoje também. Hoje é dia 15 de setembro, é Dia Internacional da Democracia.

0: Dia Internacional da Democracia, hein? Não é pouca coisa, não. Não é pouca coisa, não. E olha que coisa interessante. Dia 15 de setembro, além de Dia Internacional da Democracia, é também dia de Nossa Senhora das Dores. E aí, Vicente, juntando uma coisa com a outra, talvez a gente tenha que sofrer um pouco ainda para defender e para garantir a nossa democracia, tá certo? A gente ouviu aí Coração Civil do Fernando Brandt e do grande, do gigante, do enorme Milton Nascimento. 8:07, fica com a gente aí, manda mensagem hoje, vai ser um dia importante, hein? Tomara que as pessoas saibam a relevância que tem e do cargo que ocupem, que ocupam e tenham à frente apenas o objetivo de defender a nossa democracia, defender a nossa população, enfim, que as paixões e os interesses menores fiquem de lado, tomara mesmo. 8:08, manda mensagem pra gente, o nosso zap é o 11 974 69 0138, 11 974 69 0138. Já vamos falar mais sobre a sessão do Supremo, que começa daqui a menos de 2 horas, hein? Mas antes vamos para o Rio de Janeiro. A nossa Cristiane Ribeiro tem informações ao vivo, né, Cristiane? Bom dia.
1: Sim, bom dia, Agostinho. Bom dia também aos nossos ouvintes. Há 20 dias das eleições, o Tribunal Regional Eleitoral aqui do Rio de Janeiro indeferiu 15 registros de candidatos por suspeita de envolvimento com crime organizado aqui no estado. Entre eles está a candidata a deputada federal pelo DC, Cristiane Brasil, que é filha do ex-deputado Roberto Jefferson. Ela responde a uma ação penal que, embora tenha sido rejeitada por incompetência do juízo, está submetida a recurso e ainda não houve análise de mérito. Cristiane Brasil teve, inclusive, prisão cautelar decretada e cumprida em setembro de 2020. Felipe de Almeida, candidato a deputado federal, e seu pai, o pastor Everaldo, que disputa a vaga a primeiro suplente de senador, ambos do Podemos, estão entre os que tiveram os registros indeferidos por envolvimento com a chamada milícia de gravata, que é quando os integrantes usam armas para controlar comunidades e territórios e ainda se infiltram nos poderes executivo e legislativo para controlar contratos e fraudar licitações. E ao final da sessão no TRE, o presidente do tribunal, o desembargador Cláudio de Melo Tavares, destacou que o colegiado cumpriu com firmeza seu papel no enfrentamento às tentativas de infiltração do crime organizado na política. E ainda cabe recurso a essas decisões de impugnação de candidaturas. A última instância é o Tribunal Superior Eleitoral. E a gente não conseguiu contato ainda com a defesa dos acusados. Volto com você, Agostinho.
0: Valeu, Cris. Cristiane Ribeiro falando com a gente ao vivo do Rio de Janeiro. Já falei aqui, vou repetir. Não consigo entender como é que se arrasta uma situação de uma eleição, de uma candidatura que não se confirma. Já estamos no meio da campanha e não sabe se vai ser candidato. Tem um monte de gente nessa situação. Um monte de candidatura pendurada aí por uma série de processos, tudo bem, é lógico que tem que se dar o direito à ampla defesa, ao contraditório, né? Nem sempre é uma coisa tão rápida, mas não dá para no meio da eleição você estar ainda em dúvida se vai ter candidato ou não vai ser candidato, esse é um problema sério mesmo. Ó, já tem entrevista importante aqui, fica atento aí, mas antes eu queria só registrar, ainda a propósito da sessão de hoje do STF. Ontem, pela primeira vez desde o início dessa crise interminável no STF, o ministro Alexandre de Moraes falou publicamente, falou em documento, né? Mas foi um documento público, sobre as suspeitas levantadas contra ele no relatório produzido a pedido do ministro André Mendonça. Em uma manifestação que foi enviada ao presidente do STF, um documento enviado

O ministro Edson Fachin, Alexandre de Moraes negou ter cometido qualquer irregularidade e afirmou que nunca favoreceu o Banco Master ou Daniel Vorcaro e disse ainda que jamais julgou processos envolvendo o ex-banqueiro e também a instituição financeira que ele presidia. O ministro Alexandre de Moraes também classificou as acusações como uma tentativa de responsabilizá-lo por atuações produzidas por terceiros. Isso é interessante dizer, né? Foram informações, anotações feitas por terceiros, não por ele, até porque no diálogo, no suposto diálogo, vamos colocar assim, no suposto diálogo entre o Alexandre de Moraes e o Daniel Vorcaro, só se tem um lado da conversa. Só se tem o que o Daniel Vorcaro mandou para o Alexandre de Moraes. Mas a resposta do ministro não tem, não aparece, porque era aquela mensagem de visualização única, né? Então não dá para saber. Não dá nem para saber se o ministro de fato leu, respondeu, enfim. Então é bom tomar cuidado, por isso que o ministro Alexandre de Moraes pondera aqui nesse documento que ele enviou ao Edson Fachin, que ele está sendo acusado por anotações produzidas por terceiros e disse ainda o Alexandre de Moraes que a ofensiva tem motivações político-eleitorais. Na mesma manifestação, Alexandre de Moraes sustenta que a investigação determinada pelo ministro André Mendonça é ilegal, porque, segundo Moraes, teria sido instaurada sem pedido da Procuradoria-Geral da República, sem provocação da Polícia Federal e sem autorização prévia do plenário do STF, que é um procedimento padrão. Quando um ministro se vê diante da situação de que ele tem que investigar um colega, ele tem que colocar essa situação para o plenário todo. Plenário todo, todos os ministros têm que votar autorizando essa apuração, o que de fato não aconteceu. Então tem um monte de senão aqui para ser destrinchado e isso vai pegar já na saída da sessão de hoje. Fora isso, tem outras coisas que são também bem importantes. O Alexandre de Moraes vai votar? Ele pode votar? O André Mendonça pode votar? É a questão. O Dias Toffoli pode votar? Porque o Dias Toffoli também estava envolvido com aquela história do Taiaiá, aquela coisa toda. Tanto que ele se afastou. Ele era o relator original do caso Master. Se afastou porque ficou incompatível. Enfim, tem um monte de coisa aí pendente para ser resolvido e a gente vai acompanhar ao vivo, lógico, aqui na Rádio Nacional a partir das 10 da manhã. Agora são 8h14. 8h14, eu falei que hoje é Dia Internacional da Democracia e hoje é dia também do consumidor. Sabia disso, não? Hoje é dia do consumidor. Coitado do consumidor, né? A gente sofre. O consumidor é um ser incompreendido. Eu me sinto assim às vezes, incompreendido. A gente sofre calado. Paga, às vezes não cala, né? Às vezes a gente esperneia também, porque é o mínimo que a gente tem que fazer, né? Mas paga pra caramba e tem um serviço, muitas vezes, tão pequenininho, um retorno tão safado. E acho que o exemplo mais recente, mais emblemático do serviço mal prestado é o da Sabesp. A Sabesp, que a Companhia de Saneamento Básico do Estado de São Paulo, Sabesp, explodiu nas reclamações. Foi um negócio avassalador o número de reclamações contra a Sabesp nos últimos meses. Triplicaram as reclamações nos últimos 2 anos na região metropolitana de São Paulo. Aumentou em 162%. O volume de reclamações contra a Sabesp, segundo informações da Arcesp, a Agência Reguladora de Serviços Públicos do Estado de São Paulo. Para saber o que está acontecendo com a nossa Sabesp, está aqui com a gente hoje, para minha satisfação, o Amauri Polak, que é mestre em planejamento e gestão do território, engenheiro coordenador administrativo e financeiro do Observatório Nacional dos Direitos à Água e ao Saneamento. E o Amauri, durante 31 anos... prestou serviço, trabalhou na Sabesp. Amauri, obrigado.

0: Obrigado por atender o nosso convite. Bom dia para você.
1: Bom dia, Agostinho. Bom dia a todos os nossos ouvintes. É um prazer aqui atender ao seu convite para falarmos sobre Sabesp.
0: Ô, Mauri, o que está acontecendo com a Sabesp, que, na percepção do consumidor, piorou muito o serviço? E esses números das reclamações mostram isso. O que está acontecendo com a Sabesp, Mauri?
1: Agostinho, após 2 anos de privatização, né, essa privatização foi feita, concluída em julho de 2024, né, a Sabesp não está sendo bem vista pela opinião pública, pela população que ela atende. Vamos destacar, a Sabesp atende quase 31 milhões de pessoas em 375 municípios do estado de São Paulo. E antes da privatização, os serviços eram bastante eficientes no atendimento, na orientação aos usuários, no conserto de vazamentos, por exemplo. E agora, né, esses serviços, né, depois de um corte absolutamente radical do número de funcionários da empresa e uma destruição da cultura interna da empresa. Para você ter uma ideia, a Sabesp antes da privatização tinha 12 mil funcionários. Em pouco tempo, cerca de um ano, né, metade desses funcionários foram demitidos, justamente aqueles que detinham maior conhecimento, né, maior capacitação para a realização do serviço, para atendimento ao público. Com isso, houve uma. Diria assim, uma destruição, um desmonte, né, da empresa, e que aí resulta nessa situação, né, em que os serviços estão entregues a empresas terceirizadas, que não recebem um treinamento adequado, não têm uma capacitação adequada, têm uma alta rotatividade de pessoal, porque essas empresas pagam muito mal os seus funcionários, né, e uma ausência de fiscalização e supervisão por parte de funcionários da Sabesp. Então, as pessoas que estão nas ruas de São Paulo, né, moradores que veem algum tipo de serviço da Sabesp, percebem, né, que esses serviços são feitos de forma bastante precária, são serviços que são feitos assim com uma qualidade muito inferior do que acontecia há alguns anos, né. Então, essa deterioração da capacidade operacional e de tempo de resposta às demandas, né, devido à redução de despesas essenciais para a boa prestação de serviço, é o que leva a esse aumento absurdo, né, do número de reclamações. Você citou o caso da ARSESP, que é a Agência Reguladora Estadual, que deveria, né, fiscalizar os serviços da Sabesp. Mas o PROCON também, né, Sabesp foi campeã de reclamações no PROCON de São Paulo, disparadamente, né, ficou muito acima do segundo colocado, que é a empresa concessionária de serviços de energia elétrica aqui na capital. Então, a Sabesp hoje, antes ela era uma empresa campeã em termos de bom atendimento, e hoje ela é uma empresa campeã de reclamações. Reclamação por, além dos serviços deficientes, atendimento ruim, falta d'água e, muitas vezes, uma água de qualidade duvidosa, né? Água com cheiro, água com muita turbidez, né? Ou seja, uma água turva. Então, a empresa caiu muito no conceito da população, e a população, evidentemente, percebe isso e reclama com muita justiça.
0: Não é isso, você falou da Enel também, né? É uma briga boa, hein? Olha que briga, hein? Sabesp e Enel de reclamação. Estourou também no Reclame Aqui, enfim. As pessoas estão com essa sensação. E não é uma sensação, é a convicção do dia a dia. Aliás, assim, me chama atenção, a Mauri, porque dá a impressão, pra gente que é leigo, que até trabalhos que são banais, que são do dia a dia, são triviais, estão acontecendo com mais dificuldade e provocando estragos em todos os cantos da cidade. Eu estava fazendo um levantamento aqui, de uma sequência interminável de obras da Sabesp que terminaram, por exemplo,

0: exemplo, em tubulações de gás rompidas, com consequências até trágicas, né? O principal exemplo, lamentável, terrível, foi no dia 11 de maio, no Jaguaré, na Zona Oeste, quando uma obra da Sabesp atingiu uma tubulação de gás, da Comgás, provocou vazamento, uma explosão que danificou várias casas, foram 27 imóveis interditados e, tragicamente, duas pessoas acabaram mortas. Depois disso, a Mauri e ouvintes da Rádio Nacional, foi uma sequência, uma sequência. Em junho, foram duas. Uma obra da Sabesp, na região central, na República, aqui em São Paulo. Três dias depois, teve mais uma em Osasco, com 30 casas que foram esvaziadas, também por obras da Sabesp, que acabaram atingindo tubulação de gás. No meio do caminho, a Sabesp resolveu reformular, pelo menos anunciou, né, que fez um novo protocolo de segurança e tal. Não adiantou coisíssima alguma. Foi uma sequência ainda de outros casos. Enfim, tem uma sequência aqui. Acho que o último, se eu não perdi nenhum, foi no dia 31 de agosto, na Bela Sintra, na região dos Jardins, que, de novo, uma obra para o reparo de um ramo de esgoto, de um trecho ali de esgoto, acabou mais uma vez atingindo uma tubulação de gás da Comgás. Essa impressão que fica, Amaury, que até serviços banais estão saindo com uma dificuldade incrível agora pela Sabesp.
1: Não há dúvida. Eu acho que essa sua impressão está confirmada pela realidade, né? Você enumerou uma série de fatos, né? Gravíssimos, gravíssimos, né? Você citou aquela situação, né, no bairro do Jaguaré, em São Paulo, em que duas pessoas morreram, 50 moradias foram destruídas ou semi-destruídas, e isso se repete em outras situações. É interessante até que esse caso aí que você citou, no centro de São Paulo, né, em junho, logo dias após esse acidente de Jaguaré, ocorreu no dia seguinte em que a Sabesp veio a público, chamou a imprensa e disse: mudamos todos os protocolos para trabalho em áreas que têm rede de tubulações de gás. Ora, no dia seguinte acontece um outro. Aí, algumas semanas depois, um segundo, depois outro. O que significa isso? É uma falta total, né, de capacitação das pessoas. Eles simplesmente tiraram, né, de circulação, mandaram embora as pessoas que conheciam esses procedimentos. Pergunto a você e a todos os ouvintes, havia, antes de julho de 24, esse tipo de ocorrência? Há conhecimento desse tipo de ocorrência antes da privatização? Não. Houve situações lá no início do século em que houve, sim, rompimento de tubulação de gás. A partir daí se fez um trabalho conjunto de Sabesp e Comgás, né? Eu conheci profundamente esse trabalho naquela época. E com isso se evitou qualquer tipo de ocorrência semelhante, né? Quando as pessoas, os funcionários da empresa sabiam o que fazer. Agora, você tem essa rotatividade imensa, você tem milhares de empresas terceirizadas prestando serviço, que não tem capacitação, rotatividade elevada, ocorre de novo. Cabe lembrar que de novembro do ano passado até agora, a Sabesp provocou, com acidentes aí em suas obras, né, ela provocou a morte de 6 pessoas. Teve as duas do Jaguaré, teve uma senhora lá em Mauá que foi atingida por uma tubulação, né, que entrou casa dela dentro, né, e foi acabou falecendo por conta disso. Teve um reservatório que estava sendo testado em Mariporã que explodiu, também causou morte. Recentemente, uma outra obra em Itaquaquecetuba, em Hortolândia, interior de São Paulo. Ou seja, nós temos uma coleção de situações, né, que causam destruição de moradias, mortes,

0: falhas em sistemas de esgoto que poluem rios e represas. Muitas reportagens que mostraram aí lançamento de esgoto no reservatório Billings, na Guarapiranga, no Rio Tietê, isso causado por falhas em sistemas operacionais da Sabesp, né, que estão lá para justamente evitar que esses esgotos sejam lançados em rios e represas. Então, a situação hoje, ela é catastrófica. E não é possível dissociar essa situação catastrófica da Sabesp do processo de privatização. Uma privatização mal feita, com um contrato mal feito e com digamos assim, um favorecimento, né, a uma empresa que não tinha nenhuma experiência em saneamento, uma empresa que é controlada somente por fundos financeiros, por grandes bancos, como o Banco Opportunity, o fundo BlackRock, que é o maior fundo de investimentos do mundo, sediado nos Estados Unidos. Então, a Sabesp hoje, o foco é retirar o máximo possível de lucro. O atendimento à população fica, evidentemente, em segundo plano. Então, todos esses problemas que hoje a Sabesp enfrenta, Lucinho, é devido a essa privatização mal feita, privatização que realmente não levou em conta a boa prestação de serviço à população. E eu creio que é algo que precisa ser colocado na mesa, precisa ser colocado de uma maneira clara, que essa situação na Sabesp não pode persistir. Esse contrato, por exemplo, teria que ser totalmente revisto para realmente ser direcionado para uma prioridade de atendimento à população.
1: É, os casos são escandalosos mesmo, né? A gente não tinha esse registro, claramente não tinha. Essa sequência não existia na história da Sabesp. E seis mortes é muita coisa. É inaceitável. E olha, e no domingo agora, foi no domingo, que teve aquele caso do guarda metropolitano, guarda civil municipal, na Praia Grande, que caiu num buracão que abriu ali no calçadão da orla da Praia Grande após um rompimento de uma aldutora da Sabesp. Foi no final de semana, foi no sábado, foi no domingo. A imagem é impressionante, só por Deus mesmo que ele escapou. Ele desaparece no buracão que surge no calçadão da Praia Grande com o rompimento de uma aldutora da Sabesp. Por muita sorte, ele foi resgatado, enfim, está passando bem. Agora, bom, nós estamos conversando aqui no Alô, Alô Brasil da Rádio Nacional com a Mauri Polac, que é mestre em planejamento e gestão do território, engenheiro, coordenador administrativo e financeiro do Observatório Nacional dos Direitos à Água e ao Saneamento, e o Amauri, que durante 31 anos trabalhou na Sabesp, conhece muito bem a Sabesp. Você falou do lucro, né, que o objetivo agora é só o lucro, e eu estava vendo aqui agora, Amauri e ouvintes, uma reportagem da Isto É, do dia 12 de agosto de 2025. Comemorando aqui a reportagem, pelo menos, o lucro líquido da Sabesp, que tinha crescido no segundo trimestre de 2025, 64%, um crescimento importante. E aí eles alcançando aqui o valor, só no segundo trimestre de 2025, um lucro de 1 bilhão 960 milhões de reais. E aí eles falam qual que é o segredo aqui. Como é que foi obtido esse valor expressivo, repito, só em relação ao segundo trimestre de 2025? E aí, otimização operacional é a expressão que eles usam, com redução de custos. Redução de 80 milhões só em despesa com o pessoal. Só no segundo trimestre, diz a reportagem, foram 1.000 funcionários demitidos. Assim fica fácil ter lucro, né, Mauri?
0: Exatamente. Me parece aquele caso assim, como é chamado, né, no mercado financeiro, quando se faz uma análise, aqueles chamados abutres do mercado financeiro, né, que vão em busca do lucro mais fácil e mais rápido possível, ao invés de fazer um investimento de longo prazo. Olha, você citou, né, 6 mortes e tudo mais. Hoje a população vê obras da Sabesp com muito receio. Há tempos atrás via as obras da Sabesp com muita alegria. Ele falava: puxa, vai chegar saneamento, vai chegar uma melhoria do sistema de abastecimento, eu vou ter um atendimento melhor. Nessa época, né, entre 2012 e 2023, a Sabesp anualmente lucrava 3,3 bilhões em média, tá? Investia quase 6 bilhões por ano e repassava ao Estado 450 milhões de reais em dividendos. Ou seja, ela gerava um lucro para o Estado investir em outras áreas necessárias para a população paulista. E, além disso, ela investia 75% dos lucros, ou seja, daquele lucro lá de mais de 3 milhões, 75% ela investia na expansão do saneamento em cidades e locais com baixo ou quase nenhum retorno financeiro. Ou seja, aquelas pequenas cidades de 20, 30 mil habitantes, 10 mil habitantes, ou mesmo nas periferias das grandes cidades de São Paulo. E aí não tem nenhum retorno financeiro ou muito baixo. E as tarifas eram baixas, né? E agora, como você citou, esse lucro extraordinário, né, que foi alcançado no trimestre, ele demonstra o quê? Uma satisfação enorme por parte dos investidores. Os investidores estão conseguindo obter um lucro extraordinário. Então, se você fizer uma avaliação no mercado financeiro, ou seja, lá na Faria Lima, a Sabesp é um modelo, é ouro, né? Porque está com um lucro ascendente, cada vez maior. É muito bem vista, né? Por toda aquela nata, vamos dizer, de pouquíssimos brasileiros que dominam o mercado financeiro deste país, e muitos investidores de fora também. Então, hoje, é essa a situação da Sabesp, né? Em que se coloca uma situação de um lucro excessivo, tá? E pior, né, os nossos ouvintes, daqui em 2029, 2030, esse lucro, que antes 75% era destinado a investimentos sem retorno financeiro, ele será destinado 100% para os investidores. Então, imagine, né, a projeção de lucro no total do ano aqui de 2026 da Sabesp está em torno de 6 a 7 bilhões de reais, fechamento do ano. Esse valor total vai para o bolso de investidores que estão fora do país, como a BlackRock, como fundos de pensão canadenses, como investidores de outros países. Vão para o bolso do Banco Opportunity, vão para o bolso de fundos de investimento no Brasil e não vai para a população, como era antes, né? Se a Sabesp tivesse esse lucro, vamos dizer, de 6 bilhões, nós teríamos 4 bilhões e meio investidos em saneamento a fundo perdido, ou seja, sem retorno. Que fantástico! O Estado teria realmente um resultado extraordinário. Não havia motivos para privatizar. O motivo foi puramente voltado a esse grande lucro oferecido para esses poucos brasileiros e investidores internacionais.
1: É, nós falamos aqui no começo, né, da explosão de reclamações. Realmente foi um negócio avassalador nos últimos meses, no último ano. E muita gente reclamando da qualidade da água, das obras também, dos cortes de água também. Mas muita gente, a maioria, reclamando da tarifa. Da tarifa da Sabesp. Eu estava vendo aqui, inclusive, a Comissão de Defesa do Consumidor da Câmara dos Deputados Federais chegou a iniciar uma apuração sobre as reclamações, que realmente são enormes. Se fala num reajuste, num crescimento no valor da tarifa de 100 a 300%. Tem consumidor que registrou de um

0: mês para o outro, um aumento de 300%, sem nenhuma explicação no valor da tarifa ali, do preço a ser pago pelo consumo de água e de esgoto. E aí, eu não sei se é teoria da conspiração, Amaury, pelo seu conhecimento, eu queria que você me dissesse, porque ou é coincidência ou não, que esse aumento no preço pago pelo consumidor coincidiu com a troca dos hidrômetros que a Sabesp fez e está fazendo ainda, um modelo novo aí, um tal de hidrômetro digital, que o cidadão associa uma coisa com a outra. Trocaram meu hidrômetro, explodiu o preço da tarifa aqui, da conta de água. Tem alguma relação com isso ou aí é viagem?
1: Não é viagem, é uma. Existe essa relação, sim, sem dúvida. Aliás, quando se fala em investimentos, né, se fala, nossa, a Sabesp agora, privatizada, vai investir muito mais do que anterior. E aí se destaca, né, que vai investir perto de 5 bilhões de reais para reduzir as perdas no sistema de abastecimento. Cerca de 4 bilhões de reais serão nesses hidrômetros que você citou, chamados hidrômetros inteligentes ou digitais, e controlados inclusive pela rede de telefonia, né? Pela rede de telefonia celular de uma operadora. Essa troca desses hidrômetros, ela tem sido feita em alguns locais, né? E gerado essas reclamações. É uma das razões, tá? Por quê? Porque agora, como existe falta d'água sistemática, né, por parte da Sabesp, toda noite falta água na região metropolitana de São Paulo. E isso abençoado pela agência reguladora, que deveria fiscalizar o serviço, deveria obrigar, né, a que as pessoas tivessem água 24 horas por dia, 7 dias por semana. E esse é um direito que as pessoas têm, de ter acesso contínuo, né, ao fornecimento de água. Então, como está acontecendo isso, quando falta a água, né, as tubulações secam, né, aí existe se forma um vácuo dentro da tubulação, tá? E quando a água retorna, passa ar, né, para dentro dos domicílios, para dentro das moradias. E esse ar é medido por esses medidores. O que acontece aí é que tem casos, por exemplo, que talvez não tenha chegado ao seu conhecimento, mas moradores do Guarujá, já está uma situação caótica, absurda, né, aqui no litoral de São Paulo, estão recebendo contas da ordem de 13 mil reais, muito mais do que isso. E isso
0: Jesus
1: numa.
0: Cristo, 13 mil?
1: 13 mil, 13 mil, tá? Por quê? Porque são moradias em comunidades do Guarujá. Moradias de dois cômodos, três cômodos, ou seja, não é uma mansão, né? Não, é uma moradia simples, bastante modesta, né? Que recebe uma conta dessa. Por quê? Porque no Guarujá existe uma falta d'água absurda. E quando vem água, vem puxando ar para dentro do domicílio, e aí o medidor fica alucinado, né? Vai girando. Então, a pessoa não recebe água, mas, ao contrário, né, recebe uma conta nessa proporção. É um total descalabro que está acontecendo com a Sabesp. E olha, lá no Guarujá, quando volta a água, muitas vezes vem água turva, né? Como agora, dias atrás, foram divulgados vídeos mostrando esse tipo de situação. Então, vamos lembrar o seguinte: é sempre afirmado que o valor da tarifa iria baixar, mas quem afirmou isso não cumpriu, né, com o compromisso. E que seria 15% menor do que se a Sabesp continuasse empresa pública. Não há demonstração disso, né? Isso aí não existe nenhuma demonstração pública que isso seria a realidade. Não acredito, isso pela experiência de vivência tanto tempo lá na Sabesp e acompanhando, né, pelo nosso observatório.

0: todos os sistemas de abastecimento, prestação de serviço de saneamento, não acredito que o custo da tarifa da Sabesp pública seria maior do que é do que uma empresa privatizada. Talvez, certamente seria menor, porque não teria essa fome, né, esse apetite absurdo por lucros tão elevados, né? Então, certamente aí o custo do serviço de água e esgoto seria muito menor. Tenho
1: É. Não, e
0: convicção
1: estamos falando
0: disso.
1: de água, né? Estamos falando de água. É água que a gente está falando, né? Então hoje é dia do consumidor. Eu, como consumidor, não posso comprar água que não seja da Sabesp. Não, eu não quero água da Sabesp. Quero água de quem? Não, é da Sabesp que eu tenho. Só tenho a Sabesp para me fornecer essa água, né? Com essa qualidade sofrível que está sendo dita aqui. Então, é inaceitável mesmo, é inaceitável. Privatizar ou não privatizar é uma decisão do governo de plantão, que foi eleito democraticamente, é o que se sabe, e foi eleito dizendo que ia privatizar a Sabesp, como outras privatizações que acontecem, algumas mais bem-sucedidas, outras pessimamente sucedidas. E parece ser o caso aqui da Sabesp. É importante que a Arcesp, o Ministério Público, sei lá quem, o Congresso Nacional, sei lá quem, tome alguma atitude em nome do cidadão que, repito, no caso aqui de São Paulo, só tem a Sabesp para fornecer a água de todo dia, que nem é de todo dia, né? Porque tem dia que tem dia que não tem. Amaury Polak, mestre em Planejamento e Gestão do Território, engenheiro, coordenador administrativo e financeiro do Observatório Nacional dos Direitos à Água e ao Saneamento, que trabalhou 31 anos na Sabesp. Muito obrigado, Amaury, por mais essa entrevista. A gente se fala em breve, para tratar desse assunto que é tão relevante. Obrigado, Amaury.
0: Agradeço, sim, um grande abraço e um ótimo dia para todos os nossos ouvintes.
1: É isso, Amaury Polak, especialista em abastecimento de água, falando desses problemas que se arrastam, aqui em São Paulo no fornecimento de água. 8h43, ó, tá contando o relógio aí, ó. Já já vai ter sessão do STF. Vai ter sessão do STF, a gente vai para Brasília já já. E ontem é às 10, né? A sessão abre às 10 para julgar se vai ser aberto um processo contra o ministro Alexandre de Moraes pelas supostas ligações delicadas, perigosas entre o ministro do Supremo e o Daniel Vorkaro. Ontem, o presidente do STF informou oficialmente o rito detalhado da sessão, que começa às 10. A sessão começa com a leitura da ata da sessão anterior e saudação aos ministros. Olha que coisa bonita, né? É baita clima, né, para saudar, e aí sejam bem-vindos e tal. Bom, mas é o rito. O rito é o rito, tem que cumprir o rito. E então vai ter a saudação protocolar aos ministros. Na sequência, o ministro Edson Fachin, como relator da matéria, vai abrir os trabalhos apresentando um resumo dos fatos e definindo o que vai ser julgado. Isso é importante porque há ministros que defendem que o julgamento do ministro Alexandre de Moraes tem que acontecer junto com o julgamento do André Mendonça, né? Porque o que pesa contra o André Mendonça, entre outras coisas, é que ele teria agido de forma indevida, rompendo o que manda o protocolo, ele tomando a frente da investigação contra um colega. Então, ao que consta, o André Mendonça solicitou um relatório à Polícia Federal, ele por conta própria, sem ser instigado por ninguém. Pediu o relatório, foi feito, esse relatório mostra essa suposta ligação indevida e ele próprio, André Mendonça, encaminhou para que seja julgado esse caso envolvendo o colega dele, Alexandre Moraes. Ele rompeu um acordo, um protocolo, um procedimento padrão dentro do STF, que exige que ele seja demandado. Então, a Polícia Federal sugere ao ministro que ele faça um processo, não foi o caso. E, antes de tudo, para iniciar um processo de apuração, já que o alvo é um colega de STF, ele teria que consultar o plenário. Não aconteceu isso. Mas, ao que parece, o presidente do STF, Edson Fachin, vai deixar para a semana que vem esse julgamento suposto do André Mendonça. Mas aí fica meio maluco, porque aí você julga o Alexandre de Moraes a partir de um relatório feito pelo André Mendonça, um relatório que pode ser condenado, pode ser inviabilizado, invalidado daqui a uma semana. Tá de ponta cabeça esse negócio aí. Mas, enfim,

0: A abertura da sessão vai ser assim. O ministro Edson Fachin vai falar o que vai ser julgado nessa sessão. Depois, o Procurador-Geral da República vai se manifestar. O procurador Paulo Gonet deve se manifestar pelo arquivamento do processo, é o que se imagina, pelas manifestações dele. E aí, na sequência, o relator Edson Fachin dá o voto dele e, na sequência, os ministros, um a um, vão votando. Se não houver nenhuma interrupção, nenhum pedido de vistas, algo desse tipo, ao final, o ministro Edson Fachin contabiliza os votos a favor e contra e dá o pronunciamento final, aí a conclusão final do julgamento. Mas olha, acho que não será assim. Acho que teremos intercorrências ao longo do processo aí, com pedido de vistas e tudo mais, questão de mérito, um monte de coisa que tem para acontecer aí, vamos acompanhar. Já já vamos para Brasília, hein? Antes, vamos para o Rio de Janeiro, com a Priscila Tereso, está com a gente, né, Priscila? Bom dia.
1: Oi, Agostinho, bom dia para você, bom dia a todos. Olha, o Conselho Monetário Nacional aumentou em 2 bilhões de reais o limite global de crédito anual para os estados, Distrito Federal e municípios. Na prática, a medida cria mais espaço para que os governos contratem empréstimos para financiar projetos e investimentos dentro das regras fiscais estabelecidas para este ano. As operações podem ter ou não garantia da União. Segundo o Conselho Monetário Nacional, o acréscimo de crédito não representa nova despesa federal. O espaço foi obtido a partir de um levantamento da Secretaria do Tesouro Nacional com entes que participam de programas de ajuste fiscal. O estudo identificou quase 8 bilhões de reais que não tinham previsão de utilização até o fim do ano. Agora, 2 bilhões desse saldo foram destinados aos novos limites de crédito. O remanejamento ocorreu de acordo com o Conselho porque os limites para crédito dos governos subnacionais estavam próximos do esgotamento. O Conselho Monetário Nacional é o órgão responsável por formular diretrizes gerais das políticas monetária, creditícia e cambial do país. Agostinho, volto com você.
0: Valeu, Priscila. Priscila Tereso falando com a gente direto do Rio de Janeiro. Vamos na sequência para Brasília. Mas antes disso, vocês viram que interessante a tal da ONG da Karina Gama, que instala ponto de Wi-Fi e faz filme, Dark Horse, o eletricista, que é o tesoureiro da empresa. Eu vou te falar, é uma brincadeira isso aqui, né? Eles são brincalhões. A tal da ONG, da Karina Gama, o Instituto Conhecer Brasil, que movimentou uma grana monumental da Prefeitura de São Paulo e essa grana toda do Dark Horse, o tal do eletricista Vanderlei Magalhães na atividade, ele aparece como tesoureiro do Instituto. Tadinho dele, né? Tadinho não também, né? Porque ele deu os dados dele para virar tesoureiro lá de Araque, né? De Araque. Diz que nunca exerceu qualquer atividade no Instituto. Mas tava lá com o nome dele, tesoureiro. O cidadão eletricista diz que só deu os dados e tal, ele é primo, parece, da Karina Gama. É um catado. Essa empresa aqui é um catado. Isso aqui é uma piada, isso aqui. E a Prefeitura de São Paulo, eu não sei que tipo de critério a Prefeitura de São Paulo tem para selecionar empresas que prestam serviço para a maior cidade da América Latina. O Instituto Conhecer Brasil. É uma piada isso aqui, é uma piada. Mas é caro, né? Sai caro, porque aí não instala Wi-Fi, aí faz um filme. O advogado da Karina Gama deu entrevista dizendo que ela não sabia de onde vinha a grana para o filme e que ela pensou que estava fazendo um filme para ser vencedor do Oscar. Mas se a gente ou é maluca ou é muito esperta, não tem meio termo. Priscila Mazenotti, de Brasília. Você que está acostumada a conviver com gente de todo tipo aí. Tem gente de todo tipo aí em Brasília. Essa gente ou é muito esperta ou é muito imbecil. Não há meio termo nisso, né, Priscila? Bom dia.
2: É uma criatividade assim, né, Agostinho? Que a gente vê... agora essa história aí do eletricista, né? A gente não cansa de se surpreender, né, Agostinho?
0: Não.
2: A verdade é essa.
0: Não, a gente não morre de tédio. Não. Não morre de tédio. Aliás, hoje tédio não existe aí em Brasília. Eu já fiquei sabendo que estão reforçando a segurança externa e interna do prédio do STF. Hoje promete, hein, Priscila?
2: Então, vamos falar um pouquinho sobre isso. Hoje promete é o julgamento lá no Supremo Tribunal Federal da

0: aquele relatório, né, da petição 16669, que é aquela do André Mendonça, que investiga o Alexandre de Moraes pela primeira vez na história, pode ser aberta uma investigação contra um ministro do Supremo Tribunal Federal, esquema de segurança reforçado. A gente está com esquema de reportagem lá na porta do Supremo Tribunal Federal e também aqui no, no, na redação, toda a equipe mobilizada para trazer todas as informações. O que que a gente tem de mais recente no momento, né? Assim, que a gente acordou com o documento, com a defesa do Alexandre de Moraes. O Alexandre de Moraes resolveu falar, se pronunciar sobre isso por escrito ao presidente do Supremo, Edson Fachin, essa madrugada, horas antes aí do início dessa sessão. O que está acontecendo, ô Agostinho? É importante a gente sempre dar ali a linha do tempo, né? Explicar, porque são muitos personagens, aquele, a gente é atropelado ali pelos fatos, né? É, eles vão decidir aquele relatório divulgado pelo André Mendonça, que ele levantou o sigilo, que mostra mensagens retiradas do celular do Daniel Vorcaro, né? Ali do bloco de notas do Daniel Vorcaro, que seriam para Alexandre de Moraes. Por que que a gente fala que seriam? Porque não tem a resposta do Alexandre de Moraes e não tem nenhum registro de recebimento por parte de Alexandre de Moraes dessas mensagens. E é justamente isso que ele fala na defesa dele. Ele fala, gente, esses diálogos não existiram, esses diálogos são fantasiosos, esse é um documento mentiroso, é um documento ilegal, é um documento inconstitucional. O que tem ali são mensagens do bloco de notas do celular do Vorcaro e que podem ter sido enviadas tanto para Alexandre de Moraes quanto para quaisquer outras pessoas, ou podem até nem ter sido enviadas, né, o Agostinho, porque ele ainda traz um outro dado. Das 52 mensagens, 47 não, a gente não consegue rastreio, a polícia não conseguiu rastreio ali no histórico de conversas do celular do Daniel Vorcaro. Então, esse é um ponto na defesa do Alexandre de Moraes. O outro ponto é o seguinte: vocês estão dizendo que eu passava informação para o Daniel Vorcaro, mas estão esquecendo de dizer que a operação Compliance Zero foi bem sucedida, porque o próprio Daniel Vorcaro foi preso lá no aeroporto quando de Guarulhos, em São Paulo, em novembro passado, quando tentava embarcar, com o celular dele. Então, assim, ele até pergunta: ora, quem é que, sabendo da informação, iria estar com o próprio celular embarcando numa viagem, né? Então, esse é outro ponto da defesa do Alexandre de Moraes. Mais um terceiro ponto aí da defesa. Esse relatório, ele foi feito sob sigilo, sem autorização, sem pedido da PGR, sem pedido da Polícia Federal, sem assinatura, e ele fala mais da possibilidade de um agente externo, né, de agentes internacionais terem colaborado na elaboração desse relatório numa tentativa, palavras do Alexandre de Moraes, uma tentativa de interferência nas eleições, motivação político eleitoral aqui no Brasil. Então, são os três pontos principais da defesa do Alexandre de Moraes, encaminhada aí, documento de 44 páginas, encaminhada ao Edson Fachin, essa madrugada e horas antes, portanto, do início dessa sessão tão histórica, Agostinho.
1: É isso. E tem uma coisa muito doida, Priscila, que é o seguinte: o presidente do STF, Edson Fachin, disse que não, que hoje vai ser o Alexandre de Moraes, semana que vem o André Mendonça, né? A acusação que pesa contra ele, de que ele agiu dessa forma que você falou, mesmo atropelando todo o rito. E aí fica muito estranho, porque aí você faz uma votação hoje que pode abrir um processo contra o Alexandre Moraes, e na semana que vem há o risco de você, julgando o André Mendonça, considerar que a ação dele foi errada, foi ilegal, foi ilícita. E aí como é que faz? Você já abriu um processo contra o Alexandre Moraes baseado num relatório, num procedimento que depois vai ser julgado possivelmente ilegal. Tá meio de ponta cabeça. Talvez o melhor, não sei, fosse julgar os dois ao mesmo tempo. Que, aliás, alguns ministros estão defendendo isso, né, Priscila?
0: É, porque você vai e volta no tempo, né? É, a gente teve naquela terça-feira, antes do feriado do 7 de setembro, esse relatório do André Mendonça falando dessas mensagens do bloco de notas do Vorcaro, e na quinta-feira você teve aí um pedido do Alexandre de Moraes para investigar o André Mendonça justamente com base aí nesses argumentos dele, da defesa dele, né? De direcionamento, de vazamento e quebra de sigilo

selecionada, direcionada e de uma atuação aí política eleitoral na Suprema Corte. Então, a dúvida que fica justamente é essa: os próprios ministros não sabiam muito bem qual seria o risco.

0: as mesmas pessoas com base na mesma investigação. A gente imagina que isso vai ser debatido logo aí na abertura da sessão, até porque o primeiro a falar vai ser o Edson Fachin, e aí vamos ver o que que ele vai dizer, porque essa sessão ela vai ser transmitida, né? Detalhe assim, ela vai ser transmitida, celular proibido dentro do plenário, quem tiver lá vai ter que colocar o celular dentro daquele saquinho, lacrado, aquele saquinho igual tem assim em prova de concurso, você deixa ali desligado, não pode tocar o celular, a imprensa.
1: Que nem na festa do Vorcaro, né?
0: E nem na festa do Vorcaro, celular fora. A imprensa fica ali na marquise acompanhando, foi montado um esquema ali de telão, de infraestrutura ali, aquela marquise bonita que tem ali em volta do plenário do Supremo Tribunal Federal, e parte da equipe acompanhando aí a transmissão pela Rádio Justiça e pela TV Justiça. E aí é esse rito mesmo que falta decidir, né? Até porque, o Agostinho, pode haver inclusive um pedido de vista, né? E a gente está falando aqui, de um pedido de vista que vai adiar ainda mais essa decisão, né? O que que o regimento do Supremo fala? Que pedido de vista ele tem 90 dias de duração. Em tese, se alguém pede vista 90 dias, já dá depois aí do segundo turno das eleições, né? E aí vai fazer o quê com o julgamento da semana que vem também? São muitas dúvidas, até porque é um julgamento que nunca aconteceu, é uma discussão que nunca aconteceu, nunca foi aberta aí uma investigação contra o ministro do Supremo Tribunal Federal. Vai ser a primeira vez de todo mundo, né? A gente vai acompanhando, e os ministros também, quais serão as decisões daqui para frente, Agostinho.
1: E a primeira vez a gente nunca esquece. Nunca esquece. Isso aí não há dúvida alguma. Ó, não pode ter manifestação e tal, Praça dos Três Poderes fechada, vai ter drone voando, enfim, é a festa da democracia, mas só lá dentro do STF, aqui fora, vamos aguardar, acompanhando tudo pela nossa Rádio Nacional, nossa grande equipe, brava equipe de Brasília, né, Priscila?
0: Até porque já tem uma grade ali na porta do Supremo
1: É.
0: Tribunal Federal, na Praça dos Três Poderes, porque está em reforma ali, está em obra, eles estão fazendo uma obra, acho que de manutenção ali daquelas pedrinhas da calçada ali, já tem aquele gradeamento ali, não pode ficar ali, então quem precisar passar por lá vai ter que ter também paciência, porque, claro, vai ter impacto no trânsito, né? Todo mundo acompanhando, mas mantendo ali a ordem, né? Até para evitar, de fato, essas manifestações, porque o trauma do 8 de janeiro, do quebra-quebra, fica, né? Não
1: Fica.
0: tem jeito. Ah, só mais uma coisinha, Agostinho, rapidinho.
1: Vai
0: São
1: rápido que
0: só
1: eu levei uma dura. Vai rápido que eu levei uma dura esses dias.
0: oito ministros que vão votar, viu? O Toffoli está impedido, se declarou impedido, tem a vaga deixada pelo Barroso que saiu, e o Alexandre de Moraes não vota porque ele é o alvo da discussão. Então, dos 11 ministros, só oito vão votar, risco de empate, portanto.
1: Priscila Mazenotti, direto de Brasília, comandando nossa equipe ao lado do grande pessoal que está destacado hoje, dedicado exclusivamente, quase que exclusivamente, tem muita coisa acontecendo além disso, mas essa votação histórica no STF. Valeu, Priscila, bom trabalho para
0: Até
1: vocês.
0: mais, gente. Valeu.
1: Valeu. Acabou, hein? Acabou, acabou, acabou, acabou. Amanhã tem mais, a partir das 8, a gente fazendo aqui um balanço do que sobrou, do que vai restar da nação depois da sessão de hoje. Valeu, pessoal. Amanhã tem mais a partir das 8. Tchau, tchau.
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5: Começa com música. E a gente começa agora trazendo para você música, depois informação, com Fred Martins e Ney Matogrosso, Tempo Afora. Confira, são 9 horas e 3 minutos.

0: Céu Comadi, a música de Céu e Beto Pilares, Adriana Calcanhoto e Martinália, do Chico Buarque de Holanda Biscate, Fred Martins e Ney Mato Grosso, Tempo Afora de Fred Martins e Marcelo Diniz.
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0: Pois é, hoje Brasília amanheceu quente com as expectativas pelo julgamento que começa daqui a pouco no STF, né, o Supremo Tribunal Federal, às 10 da manhã, que vai definir o futuro do ministro Alexandre de Moraes. É que os ministros vão analisar se autorizam a abertura de uma investigação formal contra Moraes por suposta ligação com o banqueiro Daniel Forcaro. Lembrando que as suspeitas contra Moraes começaram depois que a apuração da Polícia Federal identificou que Forcaro entrou em contato com o número de celular atribuído ao ministro. Essa sessão histórica será transmitida pela TV Justiça e pela internet, e a imprensa toda está postos lá, inclusive o nosso repórter Gabriel Brum, credenciado para acompanhar toda a movimentação no STF. E aí, Gabriel, bom dia.
2: Bom dia, Dilson. Bom dia a todos. Pois é, como você disse, Brasília amanheceu quente por causa do sol e também por causa desse julgamento aqui, né? Que é um caso inédito no Supremo Tribunal Federal, em que os ministros vão decidir se um colega da corte vai ser, então, formalmente investigado. Trata-se de um relatório da Polícia Federal que aponta aí supostos vínculos entre Alexandre de Moraes e o ex-banqueiro Daniel Forcaro, preso pela Operação Compliance Zero, que apura fraudes do Banco Master. O presidente do Supremo, Edson Fachin, que virou relator do caso depois de retirar a relatoria do ministro André Mendonça, vai chamar o processo para julgamento, começa às 10 horas. Ele vai ler o relatório e definir exatamente o que será julgado. E vai ter espaço para manifestação da Procuradoria-Geral da República e eventuais sustentações orais. Em seguida, Fachin apresenta o voto e depois dele os outros ministros. Pelo menos esse é o rito que foi divulgado. Lembrando que essa história começou em setembro, quando André Mendonça, que é relator das investigações do caso Master, tornou público um relatório da Polícia Federal que mostra mensagens enviadas de Forcaro a Moraes, contato aí que começou após o Banco Master contratar o escritório de Viviane Bassi, esposa do ministro Alexandre de Moraes. Depois disso, Moraes incluiu Mendonça no inquérito das fake news e o acusou de direcionar a investigação contra ele por motivos políticos. Mendonça ainda tirou o Andrei Rodrigues da Diretoria-Geral da Polícia Federal, decisão que depois foi revertida por Flávio Dino. Bem, aí depois dessa briga de liminares, Fachin suspendeu tudo, assumiu o caso e chamou a sessão de hoje. Ainda não está claro se o ministro Moraes vai participar, assim como Dias Toffoli, que se declarou impedido, e André Mendonça. Tem muito interesse mesmo, são centenas de jornalistas que estão aqui acompanhando, vários veículos, ali os pessoal que faz entradas ao vivo por vídeo já estão posicionados na frente do Supremo, tem uma tenda aqui para apoiar os jornalistas que estão aqui vão ficar na parte externa. Alguns poucos vão poder entrar no plenário, porque lá a capacidade é bem reduzida. A gente vai acompanhar aqui pelo lado de fora, porque tem várias entradas também, muita participação ao vivo na Rádio Nacional, acompanhando aí durante a programação todo esse julgamento histórico. Volto com você, Dilson.
0: Valeu, Gabriel, obrigado. Agora são 9 horas e 16 minutos. A gente segue aqui trazendo para você, Tiago York, Milton Nascimento, mais bonito não há.

0: Jogo do Contente com o Tulipa Ruiz, a música de Tulipa e Gustavo Ruiz, Sérgio Sampaio, Viajei de Trem de Sérgio Sampaio, Thiago York, Milton Nascimento, Milton Thiago York, mais bonito não há.
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0: Agora 9 horas e 29 minutos, começa em instantes o julgamento no Supremo Tribunal Federal, que pode abrir a investigação contra o ministro Alexandre de Moraes. Já falamos com o Gabriel Brum, que está lá, e agora a gente conversa aqui com Priscila Mazenotti, que tem outras informações. Vamos lá, Pri, bom dia.
2: Oi, Dilson, bom dia para você e para os ouvintes. Pois é, para trazer a defesa do Alexandre de Moraes, viu? Foi entregue essa noite, horas antes do início da sessão no Supremo. É que é assim, o Supremo vai analisar o relatório do ministro André Mendonça, em que aparecem mensagens de Daniel Vorcaro, que seriam para Alexandre de Moraes, né? Mensagens que foram retiradas ali do bloco de notas do Daniel Vorcaro. Aí o Alexandre de Moraes, nesse documento de 44 páginas, classificou o relatório do Mendonça de inconstitucional, ilegal, mentiroso e imprestável. Porque ele diz o seguinte, que esses diálogos não existiram, são fantasiosos, né? O que se tem são as mensagens do bloco de notas de Vorcaro sem registro de qualquer resposta por parte de Alexandre de Moraes. Esse é um ponto da defesa dele. Outro ponto da defesa dele é com relação à ilegalidade desse relatório, porque esse relatório foi feito sob sigilo, sem pedido de diligência ou sem assinatura, e segundo Alexandre de Moraes, feito ainda por agentes externos, provavelmente estrangeiros, o que mostraria aí um ilegal direcionamento da investigação por parte de André Mendonça, nas palavras de Alexandre de Moraes, para montar uma verdadeira farsa incriminatória com finalidade político-eleitoral. Por fim, Alexandre de Moraes encerra falando em vingança e em motivação político-eleitoral da parte de André Mendonça por conta do julgamento da tentativa de golpe em que o Alexandre de Moraes foi relator, né? E ele ainda completou. A tentativa de golpe não se encerrou no 8 de janeiro, simplesmente mudou o modus operandi, mas reforçou que o Supremo Tribunal Federal saberá resistir e vai sair fortalecido dessa sessão, portanto, que começa daqui um pouquinho, daqui a meia hora, previsto o início. Dilson.
0: Ok, Priscila, muito obrigado pelas informações. Agora são 9 horas e 31 minutos e a gente segue com Paula Lima. É isso aí.

0: Muito bem, Zélia Duncan, Enquanto Durmo, de Zélia Cristianunha, Simone, Tô Voltando, de Maurício Tapajós e Paulo César Pinheiro e Paula Lima. É isso aí, de Sidney Miller.
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0: São 9 horas e 43 minutos. Priscila Mazzanotti volta com a gente aqui para falar sobre outra notícia quente aí do STF. É que o ministro do Supremo Tribunal Federal, Flávio Dino, acabou de pedir ao presidente da corte, Edson Fachin, que seja investigada uma possível relação entre o Banco Master, o Instituto ITER, ligado ao ministro André Mendonça, e contratos firmados pelo município de São Paulo. É com você, Pri.
2: Dilson, então, essa decisão chegou agora há pouco, aí, há poucas horas do início da sessão lá no Supremo Tribunal Federal, né? Dessa vez o ministro Flávio Dino quer investigar uma possível conexão do também ministro André Mendonça por meio do Instituto ITER com o Banco Master e com Daniel Vorcaro, né? Qual que é a história, né? Essa decisão veio numa ação que trata do funcionamento de cemitérios privados em São Paulo. O Dino está pedindo investigação de fatos conexos porque, olha só, a Cortel, que é uma empresa concessionária dos cemitérios de São Paulo, é ligada ao Master, ao cunhado de Daniel Vorcaro, Fabiano Zetel, porque o Fabiano Zetel atuou como conselheiro da empresa entre 2022 e 2025, né? Aí o irmão do André Mendonça, o Alexandre Mendonça, trabalha na São Paulo Regula, que é responsável pela regularização dos serviços e atua justamente na área funerária e de cemitérios. Então a gente tem a Cortel, que é a concessionária, e a gente tem o irmão do André Mendonça, que trabalha nessa agência aí, justamente na área funerária. Teve esse encontro do André Mendonça com Daniel Vorcaro. Depois desse encontro, o André Mendonça votou a favor dos cemitérios privados, contra, portanto, uma decisão do Flávio Dino num julgamento em abril do ano passado que afetava ali a privatização dos cemitérios. E aí agora o Flávio Dino diz o seguinte: são muitos os fatos relacionados, pede a apuração sobre um eventual conflito de interesse, até porque esse encontro do Vorcaro com o André Mendonça ocorreu na sede do ITER, que é o instituto ligado a Mendonça, e que depois disso passou a ter contratos remunerados com São Paulo, né? Aí o Flávio Dino pede a intimação do município de São Paulo e também da Promotoria de Justiça do Estado e pede que Edson Fachin, presidente da Suprema Corte, investigue também essa relação, saiba aí, entenda um pouco se há alguma conexão ou não nesse sentido, Dilson.
0: Ok, Priscila, muito obrigado pelas informações. Agora faltam 15 minutos para as 10 horas. E tá aí, no seu rádio, Luiz Melodia, Mistério da Raça.

0: Muito bem, no final, Vanderly, Tu, a música de Vanderly, Pedro Miranda, Pimenteira, de Roque Ferreira, e Luiz Melodia, Mistério da Raça, de Melodia, Ricardo Augusto.
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0: Como já noticiamos, o clima está fervendo no STF, com a sessão que deve começar daqui a pouquinho, para analisar se o ministro Alexandre Moraes poderá ser julgado por supostas ligações com o banqueiro Daniel Vorkaro. E para fechar o assunto, vamos saber como deve ser a sessão com o repórter Pedro Lacerda.
2: Pelo rito definido pela presidência da corte, a sessão será aberta com a leitura e a aprovação da ata da sessão anterior do tribunal. O presidente do Supremo, Edson Fachin, e relator do caso, vai chamar o processo para julgamento. Ele vai ler

o relatório e delimitar o que será julgado, abrindo espaço para a manifestação da Procuradoria-Geral da República e eventuais sustentações orais. Em seguida,

0: Moraes. Em resposta, Moraes acusou Mendonça de abuso de autoridade no âmbito do inquérito das fake news e pediu que a conduta do colega fosse avaliada pela corte, enquanto os ministros Cristiano Zanin e Gilmar Mendes cobraram acesso de todos os ministros aos dados do celular de Vorcaro. O Supremo Tribunal Federal não informou se Alexandre de Moraes poderá participar da sessão. A presença de Dias Toffoli também não está confirmada. No início deste ano, Toffoli se declarou impedido de participar de julgamentos sobre o caso Master. A sessão terá transmissão ao vivo pela TV Justiça e pelo canal do STF no YouTube. Da Rádio Nacional em Brasília, Pedro Lacerda.
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8: Dez horas, 2 minutos em Brasília.
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8: Olá, bom dia. Terça-feira, 15 de setembro de 2026. Que bom ter você aqui em mais uma edição do Revista Brasil, a sua revista radiofônica diária com os principais destaques de Brasília, do Brasil e do mundo.

0: Prazer, eu sou Miguelzinho Martins e a partir de agora estamos juntos para levar a você, nas próximas duas horas, os fatos e acontecimentos que certamente influenciam nas suas decisões diárias. Este é o Revista Brasil, há 40 anos com essa missão de manter você bem informado. É hoje, aliás, daqui a pouco, em julgamento inédito, o STF vai decidir se um de seus próprios ministros, Alexandre de Moraes, deve ser investigado. A sessão está prevista para começar em instantes e foi convocada pelo presidente da corte, Edson Fachin, e ocorre em meio à repercussão de mensagens envolvendo Moraes e Vorcaro, reveladas no âmbito das investigações relacionadas ao Banco Master. Assunto para Priscila Mazenotti. Priscila, bom dia. Explica direitinho pra gente o que está em julgamento, Priscila.
1: Bom dia de que dia, né, Miguelzinho? Bom dia pra você, bom dia também pros nossos ouvintes. Vamos primeiro o começo, né? Sim. O que, que os ministros estão decidindo nesse momento? Eles vão analisar, vão discutir aquele relatório do ministro André Mendonça, em que mostram ali mensagens que foram retiradas do celular do Daniel Vorcaro e que seriam destinadas a Alexandre de Moraes, né? Por que, que a gente fala que seriam? Porque foram mensagens retiradas, textos, anotações retiradas do bloco de notas do Daniel Vorcaro, né? Não há registro ali do envio dessas mensagens, nem do recebimento ou de resposta de Alexandre de Moraes por parte dessas mensagens. Nesses textos, ele pede ajuda, quer saber ali de investigações contra ele, né? Aquele relacionamento dele que ele teria, o Daniel Vorcaro, no Supremo Tribunal Federal. Vai ser um julgamento histórico, porque é a primeira vez que pode ser aberta aí uma investigação contra um ministro da Suprema Corte, né? Começa às 10 horas da manhã, daqui um pouco está tudo ali atrasado, esquema de segurança todo montado, com regras de acesso, inclusive, ao plenário do Supremo Tribunal Federal. O que, que a gente tem a decisão mais recente, né? A gente não fala a última, porque assim, é uma atrás da outra, a gente acaba atropelando aí, sendo atropelado nessas decisões, né, Miguelzinho? O que, que a gente tem de mais recente? A defesa do Alexandre de Moraes. Ele se defendeu, né, ontem à noite, nessa madrugada, ele entregou a Edson Fachin, que é o presidente do Supremo, a defesa dele, 44 páginas aí, ele fala o seguinte, primeira coisa, gente, foram mensagens encontradas no bloco de notas do Daniel Vorcaro, não tem registro de que eu recebi, de que eu respondi. Se você fizer uma busca ali no histórico de conversas, você não encontra essas mensagens, né? Elas podem ter sido encaminhadas para qualquer pessoa que seja, podem ter sido apagadas ou podem nem ter sido encaminhadas. Esse é um ponto. Outro ponto. Estão usando como base para essa ação um relatório da Polícia Federal que veio sem assinatura, né? O ministro André Mendonça pediu esse relatório à Polícia Federal. Não assinou, não tem ordem judicial, manteve tudo sob sigilo, nem a Procuradoria-Geral da República sabia que estava acontecendo esse relatório, essa operação aí, essa extração dos dados do celular do Daniel Vorcaro, tendo como foco Alexandre de Moraes. É o que diz o Alexandre de Moraes na defesa dele, viu, Miguelzinho? Vamos deixar isso também sempre muito bem claro. E outra coisa que ele fala, isso, o André Mendonça já sabia disso desde março. Por que, que ele esperou agora setembro para divulgar? Acusa o André Mendonça de viés político-eleitoral, de tentar interferir nas eleições aí e desse vazamento seletivo, né? Dessa quebra de sigilo seletiva aí, especificamente com relação a Alexandre de Moraes. Aí os ministros vão decidir, então, isso, vão ouvir a defesa do André Mendonça, do Alexandre de Moraes, vão decidir se abre investigação, se não abre investigação, se pode ter um pedido de vista, e o que vai atrasar ainda mais esse julgamento. E na semana que vem eles vão voltar a se reunir, mas dessa vez para analisar o pedido do Alexandre de Moraes. Porque quando o André Mendonça divulgou esse relatório, o Alexandre de Moraes pediu investigação. Então eles vão primeiro analisar esse relatório hoje e na semana que vem vão analisar o pedido de investigação do Alexandre de Moraes. É isso tudo, só isso tudo que está acontecendo.
0: Vamos aproveitar então, vamos até a sede do Supremo Tribunal Federal, lá está Gabriel Brum, que também nos atualiza como é que está a movimentação por lá. Gabriel, bom dia.
2: Bom dia, Miguelzinho, bom dia a todos. É o seguinte, aqui está bem movimentado, muitos jornalistas, são centenas de jornalistas aqui no Supremo Tribunal Federal, vários veículos para acompanhar esse julgamento, aí, que é um julgamento histórico, né? Um caso inédito no Supremo, em que os ministros vão decidir se um colega da corte vai ser formalmente investigado. Deve começar em instantes, né? A gente está aqui na parte externa do Supremo. Vários jornalistas ficaram nessa parte externa. Tem uma estrutura montada aqui para proteger o pessoal do sol também. Sol brabo em Brasília hoje. Muitas pessoas que vão, os colegas que vão fazer transmissões ao vivo por vídeo também estão apostos
1: De
2: ali
1: repente
2: na
1: pode
2: marquise
1: ser.
2: do Supremo, vão fazer os links ao vivo. Então aqui a gente está aguardando o início do julgamento. Para acompanhar o julgamento histórico aí, como a Priscila disse, que envolve aí o ministro Alexandre de Moraes e supostos vínculos dele com o ex-banqueiro Daniel Vorcaro, dono do Master, Miguelzinho.
0: Perfeito. E como é que também está o esquema de segurança aí ao redor do STF? O trânsito está fechado, ou seja, paciência para o motorista que vai para a Esplanada hoje, Gabriel?
2: Não, o trânsito está aberto, inclusive os carros estão passando nessa rua aqui que passa em frente à Praça dos Três Poderes. Só não pode ter reunião, né? Não pode ter manifestação aqui perto. Tem, se percebe, o policiamento ostensivo está reforçado ao longo da esplanada dos ministérios. Aqui também, em volta do Supremo Tribunal Federal, tem vários carros, várias viaturas aqui posicionadas, grupos de policiais, três, dois policiais também fazendo essa vigilância. Mais cedo passou o batalhão da PM, da Polícia Militar, com cães farejadores, né, para garantir que não tem nada errado, nada ilegal aqui perto, nas proximidades do Supremo. Então, mas por enquanto, tranquilidade, não vi nenhuma manifestação, nenhum posicionamento aqui político de nenhum manifestante ou grupo aqui perto do Supremo. Pra, enfim, né, a questão do Alexandre de Moraes mobiliza aí apoiadores de Flávio Bolsonaro, e essa era uma preocupação, mas por enquanto está tranquilo, não apareceu nada aqui não, Miguelzinho.
0: Ok, Gabriel, e a gente vai movimentá-lo ao longo do nosso programa para que você possa nos atualizar em relação ao que está acontecendo aí no Supremo Tribunal Federal, tá bom?
2: Tá certo, estou a postos.
0: Muito obrigado, Gabriel Brum. Priscila, é isso então. Vamos aguardar, daqui a pouquinho começa, não é, Priscila? Esse julgamento em instantes. Já está até atrasado, estava previsto para as 10 horas, mas não é nada tão
1: Calma,
0: pontual
1: 11
0: assim também, né?
1: minutinhos, ô
0: É, mas é porque eu
1: Miguelzinho,
0: sou
1: não seja tão
0: britânico. Eu sou
1: britânico.
0: britânico, eu sou na hora. O nosso programa começa às 10, em ponto. Não é isso? Tá certo, então. Obrigado, viu,
1: Vamos
0: Priscila?
1: acompanhar, gente. Eu volto então a qualquer momento, também com outras informações. Hoje vai ser um dia também de muitas decisões e de olhos bem abertos, voltados para o Supremo
0: E
1: Tribunal
0: qualquer
1: Federal.
0: novidade, conta pra gente, viu, Priscila?
1: Certeza absoluta. Eu amo os meus ouvintes.
0: Tá certo.
1: Até
0: 10
1: mais.
0: horas, mais 10 minutos em Brasília.
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0: E ainda nessa edição do nosso Revista Brasil, vamos falar de eleições 2026. TSE alerta eleitores para golpes digitais. Criminosos encaminham mensagens informando supostas pendências que devem ser quitadas no portal da Justiça Eleitoral. Outras situações envolvem a falsa convocação de mesários para roubar dados pessoais. Esporte, futebol, fechando a 27ª rodada do Brasileirão, Bahia vence o Remo e assume a quarta colocação da competição. Hoje tem jogos de volta pelas quartas de final da Libertadores e Copa Sul-Americana. Em campo, Platense e Fluminense, Vasco e Santa Fé e São Paulo e Boca. Seleção Brasileira Masculina de Vôlei estreia nesta terça no Sul-Americano da categoria, competição que vale vaga para as Olimpíadas de Los Angeles em 2028. Enfim, tem também as notícias internacionais, direto da Rádio França em Paris, a participação de repórteres, colaboradores e muito mais nesta edição do Revista Brasil, que está apenas começando.
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0: E como de praxe, vamos fazer o nosso giro com os demais comunicadores que fazem o Revista Brasil. Vamos a Boa Vista, capital de Roraima. Direto da Rádio Universitária de Roraima, 95,9 FM, região norte do nosso país. Lá contamos com a participação de Jéssica Nascimento. Olá, Jéssica, bom dia. 10 horas, 12 minutos agora em Brasília.
4: Bom dia, Miguelzinho. Bom dia para todo mundo que acompanha o Revista Brasil. Em Boa Vista são 9 horas e 12 minutos agora. Vamos trazer então os destaques do dia para o programa. A gente vai falar sobre uma operação da Polícia Federal realizada, deflagrada agora pela manhã em Belém, no Pará, que apreendeu mais de R$ 1 milhão em dinheiro e afastou 12 servidores em operação contra desvios de dinheiro público em uma empresa pública de Belém. Também vamos falar sobre uma lei que autoriza o subsídio de até 3 milhões de reais por mês para os micro-ônibus de Manaus, os conhecidos

0: amarelinhos que fazem transporte executivo na capital amazonense. Uma outra notícia que vamos trazer é sobre o custo da construção civil no Amapá, que subiu e chegou a R$ 2.031 por metro quadrado no mês de agosto. E uma notícia curiosa, Miguelzinho, um tamanduá foi resgatado após subir em uma pilastra de uma universidade em Rondônia. Daqui a pouco a gente amplia.
1: Tá combinado então, Jéssica. 10 horas mais 3 minutos. Da região norte, vamos à região sudeste. Vamos a São Paulo com Leandro Martins, que nos amplia, claro, com seus destaques nesta edição do nosso Revista Brasil. Aliás, tem chovido bastante aí no estado, hein, Leandro? Tá castigando algumas cidades, alguns municípios. Bom dia para você.
2: Chovendo e muito, Miguelzinho. Bom dia para você, bom dia para todos. Olha só, a cidade de São Paulo amanheceu, para começar, bem fria nesta terça. 13 graus, vai seguir assim durante toda esta terça. Miguelzinho, a máxima vai parar nos 19. O sol aparece, mas entre nuvens e deve cair umas chuvinhas rápidas ao longo do dia. Agora, com poucos volumes. Mas olha só, esse setembro, que nós estamos na metade de setembro hoje, já é o mais chuvoso desde 1943. De acordo com o Instituto Nacional de Meteorologia. Para ter uma ideia, choveram até agora 250 milímetros, 3 vezes mais do que a média para o mês de setembro, que é 83 milímetros. O recorde anterior foi registrado em 1983, e antes disso, só choveu mais em setembro aqui na capital há 83 anos. Lembrando que ainda temos 2 semanas de setembro pela frente. Bom, a gente começa destacando, além da meteorologia e de problemas causados pela chuva, que eu vou trazer daqui a pouco detalhes, o governo paulista envia socorro à região do Vale do Ribeira, onde vários municípios estão afetados pelas fortes chuvas dos últimos dias. Outro assunto é que bares, restaurantes e outros estabelecimentos comerciais aqui da cidade de São Paulo começaram a utilizar o selo antirracismo e podem solicitar treinamentos e orientações para funcionários aprenderem como reconhecer e comunicar à polícia atos racistas. Tem mais assunto e detalhes e já já eu volto, Miguelzinho.
1: Aliás, inclusive tivemos um episódio tanto curioso aí no estado de São Paulo, em especial na região aí litorânea, não é? Em Praia Grande, um guarda civil municipal, eu estava vendo esse vídeo, eu não acreditei, caiu em uma cratera que se abriu na orla da Vila Caiçara, em Praia Grande, meu caro Leandro. Não sei se você chegou a ver esse vídeo. Sim. Eu fiquei surpreso, muito surpreso com aquilo.
2: Não, tem razão, a imagem nós. Chocante, o homem foi tragado ali pelaquela cratera, e no litoral é comum acontecer isso, chuvas muito fortes, em São Sebastião teve alguns anos, e muitas casas desabaram, né? Vieram juntamente com a terra de um morro lá em São Sebastião, no litoral paulista, o solo fica muito encharcado e tem muitos problemas como esse, e essa imagem desse guarda civil tragado pela cratera que abriu realmente é impressionante. Chocante e muito triste.
1: 10 horas 16 minutos, 10 e 16, voltando à capital de todos os brasileiros, vamos até a redação da Agência Brasil, lá está Thalita Cavalcante, que também nos traz os destaques. Olá, Thalita, tudo bem? Bom dia.
3: Bom dia, Miguelzinho, bom dia a todos os ouvintes que nos acompanham aqui na Rádio Nacional. Eu venho novamente, né, com esse destaque de hoje, a capital federal está aí em voltas a esse julgamento no STF, né, sobre as supostas mensagens que o ministro Alexandre de Moraes possa ter trocado com o ex-banqueiro Daniel Forcaro. Eu quero convidar todos os ouvintes a acompanharem pela Agência Brasil esse julgamento. Nós vamos acompanhar ao vivo a TV Justiça e a internet também, né, o YouTube da TV Justiça, mas nós vamos trazer também todo esse julgamento, esse vídeo. Então, quero fazer esse convite para que os ouvintes possam acompanhar. A sessão estava marcada para as 10 horas da manhã, está atrasada, não começou ainda. Então, ainda dá tempo de acessar www.agenciabrasil.ebc.br e acompanhar conosco todo esse desenrolar hoje desse assunto que é o foco aqui da Capital Federal. Segue com você então, Miguelzinho. Um bom dia e um bom dia de trabalho, né, para nós.
1: Para todos nós. Muito obrigado, Thalita Cavalcante, está aí. Vale a pena esse convite da Thalita para você acompanhar também pela Agência Brasil toda essa movimentação e esse julgamento que acontece no Supremo Tribunal Federal. 10 horas mais 17 minutos. Deixa eu voltar à região norte do país, agora ampliando com as suas informações e, claro, detalhando os seus destaques, Jéssica Nascimento, direto da Rádio Universitária de Roraima. Jéssica, é com você.
4: Obrigada, Miguelzinho. 9:17 em Boa Vista, Roraima. A gente segue trazendo notícias do Pará, onde a Polícia Federal e a Controladoria Geral da União deflagraram hoje a operação

0: operação Sonar, em Belém, para investigar um grupo suspeito de desviar recursos públicos, cobrar vantagens indevidas de fornecedores, direcionar contratações e lavar dinheiro em uma empresa pública federal. Ao todo, são cumpridos 12 mandados de busca e apreensão expedidos pela 4ª Vara Federal Criminal do Pará. Um dos investigados foi preso em flagrante por lavagem de capitais após ser encontrado com mais de R$ 1.200.000 em espécie, sem comprovação de origem lícita. Também foram apreendidos joias, veículos, documentos, equipamentos de informática e mídias de armazenamento. A justiça determinou ainda o afastamento de 12 servidores, o bloqueio de até R$ 17 milhões em bens e valores e a quebra dos sigilos bancário e fiscal de 35 investigados. Segundo as investigações, o esquema envolveria a retenção de faturas de serviços já realizados, com exigência de pagamento de comissões em dinheiro para a liberação dos valores. A Polícia Federal também identificou indícios de direcionamento de contratos por meio de situações emergenciais criadas artificialmente e do uso de empresas sem estrutura operacional e pessoas interpostas para ocultar os recursos. Os investigados podem responder por organização criminosa, peculato, concussão, corrupção passiva, crimes em licitações e contratos, falsidade ideológica e lavagem de capitais. A operação está em andamento. Agora, de Belém, a gente segue para Manaus, capital do Amazonas, onde a prefeitura sancionou ontem a lei que autoriza o repasse de até R$ 3 milhões por mês para o transporte complementar da capital. O benefício contempla os micro-ônibus, conhecidos na cidade como amarelinhos, e o transporte executivo, e os recursos poderão ser usados para cobrir parte dos custos de operação. Aprovada pela Câmara Municipal de Manaus no fim de agosto, a medida prevê que os repasses sejam feitos pelo Fundo Municipal de Mobilidade Urbana, conforme o déficit operacional do sistema. Cerca de 120 mil passageiros utilizam diariamente o transporte complementar, principalmente nas zonas norte e leste de Manaus. Em julho, o custo operacional foi de R$ 5,89 milhões. Enquanto a arrecadação com passagens chegou a R$ 3,37 milhões, gerando um déficit então de aproximadamente 2,19 milhões. Para receber o subsídio, as cooperativas deverão comprovar o déficit e prestar contas periodicamente, além de cumprir regras de segurança e qualidade. De Manaus, Miguelzinho, a gente segue falando sobre a construção civil no Amapá. O custo médio do metro quadrado na construção civil do Amapá chegou a R$ 2.031 em agosto de 2026, na série com desoneração na folha de pagamento. O valor representa uma alta de 0,18% em relação ao mês anterior, julho. Já na série sem desoneração, o custo ficou estável em R$ 2.124. Os dados são do Índice Nacional da Construção Civil, calculado pelo IBGE. A alta registrada no Amapá ficou abaixo da média da região norte, que teve aumento de 0,85% no mês. Entre janeiro e agosto, o custo da construção civil no estado acumulou alta de 6,07%. Com isso, uma obra que custava R$ 50 mil no início de 2026 chegaria a R$ 53 mil no final de agosto, considerando apenas a variação do índice. Para finalizar, Miguelzinho, uma notícia mais curiosa: uma fêmea de Tamanduá Mirim foi resgatada pelo Instituto Brasileiro do Meio Ambiente e dos Recursos Naturais Renováveis, o IBAMA, ontem no, numa, na Universidade Federal de Rondônia, a UNIR, em Porto Velho. O animal estava agarrado a uma pilastra na área externa da instituição, atrás da biblioteca. O momento foi registrado por um estudante que foi ao local por curiosidade após saber da presença do animal. Segundo ele, inicialmente funcionários acreditaram que se tratava de um bicho preguiça. Eles tentaram ajudar o tamanduá a descer da estrutura, mas não conseguiram. Por isso, foi solicitada a presença dos agentes ambientais do IBAMA, que utilizaram equipamentos adequados para retirar o animal com segurança. A fêmea foi encaminhada ao Centro de Triagem de Animais Silvestres, onde passou por avaliação veterinária e foi considerada saudável, sem lesões ou sem alterações, depois dos exames O tamanduá foi solto em uma área adequada e passa bem. Miguelzinho, volto com você.
1: Bacana.
0: Essas notícias aqui da região amazônica.
1: Tá bom. Muito obrigado a você pela participação, Jéssica. Bom dia e bom trabalho. 10 horas e 22 minutos, da região norte, vamos à região sudeste. Passando primeiramente pela Rádio Nacional do Rio de Janeiro, Priscila Tereza também nos amplia com mais informações. Olá, Priscila, bom dia.
2: Oi, Miguelzinho, bom dia para você, bom dia aos ouvintes. Eu estou aqui para falar sobre operações de crédito, porque o Conselho Monetário Nacional aumentou em 2 bilhões de reais o limite global de crédito anual para os estados, para o Distrito Federal e municípios. Na prática, essa medida cria mais espaço para que os governos contratem empréstimos para financiar projetos e investimentos dentro das regras fiscais estabelecidas para esse ano. As operações podem ter ou não a garantia da União. Segundo o Conselho Monetário Nacional, o acréscimo de crédito não representa nova despesa federal. O espaço foi obtido a partir de um levantamento da Secretaria do Tesouro Nacional com entes que participam do programa de ajuste fiscal. O estudo identificou quase 8 bilhões de reais que não tinham previsão de utilização até o fim do ano. Agora, 2 bilhões desse saldo foram destinados aos novos limites de crédito. O remanejamento ocorreu de acordo com o Conselho porque os limites de crédito dos governos subnacionais estavam próximos do esgotamento. O Conselho Monetário Nacional, a gente lembra, é o órgão responsável por formular as diretrizes gerais das políticas monetária, creditícia e cambial do país. Miguelzinho, volto contigo.
1: Ok, obrigado, Priscila Tereza. Bom dia e bom trabalho para vocês aí também da Rádio Nacional do Rio de Janeiro. São 10 horas mais 24 minutos, ainda na região sudeste, agora a capital São Paulo. Leandro Martins nos ampliando com mais informações. Leandro, é com você.
3: Ok, Miguelzinho, olha, a chuva dos últimos dias castigou algumas regiões do estado de São Paulo e uma das mais afetadas foi o Vale do Ribeira, aliás, a mais afetada, onde a chuvarada obrigou as 152 famílias deixarem suas casas. O gabinete de crise instalado desde sexta-feira monitora a situação no estado e toma providências. Nessa segunda-feira, o governador Tarcísio de Freitas anunciou medidas para a população durante visita às cidades mais afetadas. Foram montados 19 abrigos provisórios para receber as pessoas afetadas pelas cheias e enviados ao local 16 barcos e 2 helicópteros Águia, mais ajuda humanitária com roupas e comida, auxílio na recuperação rápida de trechos de estradas e também o envio de medicamentos, estes pela Secretaria de Estado, que liberou quase 160 mil frascos adicionais de hipoclorito de sódio, que é um químico para tratamento domiciliar da água, e monitora também a rede assistencial. Essencial estoque de medicamentos nas cidades de Eldorado, Iporanga, Registro, Barra do Turvo, Sete Barras e Iguape. O Departamento de Estradas de Rodagem, DER, informa que o tráfego das rodovias sob gestão do departamento no Vale de Ribeira tem pontos de interdição total, caso da SP-165, nas cidades de Eldorado e Sete Barras, e também na SP-250, em Guapiara. Aqui na capital paulista, o Jardim Pantanal, que é uma região, como o nome diz, baixa na Zona Leste, foi fortemente atingido pela chuva novamente nessa segunda-feira e está há mais de 60 horas sofrendo essa questão. Desde sexta-feira, algumas casas, boa parte delas, algumas ruas debaixo d'água. Moradores tiveram que deixar as casas e relatam dificuldades para sair e voltar para trabalhar. O bairro enfrenta há décadas problemas de alagamento no verão e agora passou a conviver com a situação também durante o inverno. No Jardim Pantanal vivem cerca de 45 mil pessoas. Muitas estão em áreas sujeitas a inundações do rio Tietê, que contorna toda a região. Quando o Tietê sobe e transborda, afeta o Jardim Pantanal. Em nota, a Prefeitura de São Paulo informou que removeu quase 790 famílias de áreas de risco desde dezembro do ano passado pelo plano Recupera Pantanal. Volto com você, Miguelzinho.
1: Tá certo, obrigado, Leandro Martins. 10 horas mais 27 minutos. Vamos falar de eleições 2026. TSE alerta para golpes que usam falsas pendências na justiça eleitoral. A mensagem também pode envolver convocação para mesário. É o que nos conta João Barbosa.
4: A Justiça Eleitoral tem alertado sobre a ocorrência de golpes digitais, em que criminosos fingem ser representantes de órgãos oficiais para forçar pagamentos indevidos ou roubar dados dos eleitores. Seja por WhatsApp ou e-mail, golpistas encaminham mensagens informando supostas pendências que devem ser quitadas no portal da Justiça Eleitoral. Outras situações envolvem a falsa convocação de mesários. Em ambos os casos, é enviado um link que direciona a um site falso, semelhante à página da Justiça Eleitoral, onde as vítimas são induzidas a realizar pagamentos indevidos ou compartilhar dados pessoais. Para aumentar a credibilidade do disfarce, as mensagens encaminhadas contêm a logomarca do Tribunal Superior Eleitoral, nome e CPF das vítimas. Segundo o TSE, mensagens enviadas por estes canais nem sempre são fraudulentas, pois alguns tribunais regionais eleitorais podem utilizar os meios para encaminhar comunicados oficiais. Além disso, o serviço de regularização eleitoral é gratuito, o que não impede a cobrança de multas por ausência nas eleições, por exemplo. A recomendação é nunca clicar imediatamente no link encaminhado e verificar informações nos canais oficiais, como o portal do TSE, o autoatendimento eleitoral ou o aplicativo e-título. A Justiça Eleitoral orienta o cidadão a desconfiar caso receba mensagens que exijam pagamento ou cobrança urgente, ameace bloquear serviços ou outras consequências graves, peça a instalação de um aplicativo desconhecido ou prometa a realização de um serviço que está suspenso para a preparação das eleições. Também é possível conferir a origem da cobrança. Os pagamentos direcionados à Justiça Eleitoral devem ter como recebedor o Tesouro Nacional e nunca os dados de uma pessoa física. Sob supervisão de Fábio Cardoso, da Rádio Nacional, no Rio de Janeiro, João Barbosa.
1: 10 horas 29 minutos. E você sabe quem tem prioridade para votar nas eleições? Bem, no dia 4 de outubro, primeiro turno, a Justiça Eleitoral vai trabalhar para diminuir filas e agilizar o fluxo de votação, diminuindo o tempo de espera de eleitoras e eleitores. Uma das formas mais importantes de organizar o eleitorado é através das prioridades definidas em lei. Isso significa que alguns grupos específicos têm preferência para votar e receber atendimento neste dia da eleição. Pessoas com mais de 80 anos possuem prioridade máxima, independentemente do momento em que chegaram ou chegarem à sessão eleitoral. Entre outros grupos prioritários estão as pessoas idosas com mais de 60 anos, pessoas com deficiência e mobilidade reduzida, gestantes, lactantes e pessoas com crianças de colo, pessoas com transtorno do espectro autista, TEA, enfermos e obesos. A legislação ainda prevê o direito de preferência a doadores de sangue, mas apenas após todos os outros grupos prioritários e será necessário apresentar comprovante de doação com validade de 120 dias. 10 horas 30 minutos, saímos para um breve intervalo. Na sequência, estamos de volta com o nosso Revista Brasil.

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10: 10 horas mais 32 minutos. Há 60 anos, uma parcela do salário do trabalhador brasileiro segue todos os meses para uma conta que muitas vezes ele só lembra que existe quando precisa dela. Estamos falando do Fundo de Garantia do Tempo de Serviço, o FGTS, criado como um mecanismo de proteção ao trabalhador e que ao longo das décadas também passou a cumprir uma importante função social e econômica. Mas justamente no momento em que o FGTS completa 6 décadas como um dos principais direitos trabalhistas, há um dado que chama a atenção. A falta de depósitos e a cobrança da multa de 40% estão entre os temas que chegam com frequência à Justiça do Trabalho. Para entender como funciona o FGTS, quem tem direito, quando é possível sacar e o que está por trás dessas disputas judiciais, conversamos agora com o advogado especialista em Direito do Trabalho, Dr. Leonardo Jubilucci. Dr. Leonardo, seja bem-vindo à Rádio Nacional. É sempre uma alegria tê-lo aqui falando aos ouvintes do Revista Brasil. Bom dia.
11: Muito bom dia, Miguelzinho. Bom dia aos ouvintes.
10: Doutor Leonardo, para quem está ouvindo e talvez nunca tenha entendido exatamente o que aparece como FGTS no seu contra-cheque, ou sequer no seu contrato de trabalho, o que é de fato o Fundo de Garantia por Tempo de Serviço e por que ele foi criado?
11: Bom, o Fundo de Garantia é uma parcela paga por todo empregador ao seu empregado, devidamente registrado em carteira, correspondente a 8% do valor do seu salário. A empresa faz esse depósito numa conta vinculada que fica sob jurisdição da Caixa Econômica Federal. E este direito foi criado pelo governo Castelo Branco em 1966, portanto está fazendo agora 60 anos, e é um direito de todo empregado, é uma forma com que originalmente a legislação trouxe para a nossa, para as regras trabalhistas, para substituir aquela antiga estabilidade decenal que havia na CLT, aquela garantia de emprego que todo trabalhador com mais de 10 anos de empresa tinha, adquiria. Então foi a forma compensatória criada para que houvesse a possibilidade de se alterar aquela garantia de emprego que inviabilizava todo e qualquer desligamento. Então, em resumo, é um direito de todo empregado. O empregador deposita 8% do salário nesta conta vinculada e esse dinheiro fica lá na conta vinculada do empregado, para quando ele tiver possibilidade e direito, nas hipóteses previstas em lei, ele faz o saque.
10: Agora, apenas para reforçar, esse depósito é, em regra, uma obrigação do empregador ou um desconto feito do salário do empregado?
11: Isso é importante. Eu vi alguns comentários, mas não é um desconto, né? É um, isso não se desconta do empregado, diferentemente do que se faz o INSS, a verba, a cota do empregado de INSS ou mesmo eventualmente o imposto de renda. Este, o fundo de garantia é um direito adicional, não tem nenhum tipo de desconto do valor contratado.
10: Doutor Leonardo, o FGTS ele costuma ser apresentado como uma espécie de poupança do trabalhador, mas ele não funciona como uma conta bancária comum, né? Por razões óbvias, ou seja, em que a pessoa pode retirar o dinheiro ali quando quiser. Por que existe essa limitação e qual é a lógica por trás dela?
11: Me parece que ela é uma poupança no sentido de que o empregado não vai ter acesso a esse valor ou serve como uma economia, como uma forma de garantir nos eventos saque a possibilidade dele ter acesso a um dinheiro ou a um que ele não tem acesso mensalmente, tal e qual é feito com o seu salário, ele não tem essa disponibilidade mensal. Por outro lado, também, ele não corrige com uma poupança, né? A correção do valor do fundo de garantia é menor, existe uma diferença entre o que é poupança, a correção da poupança propriamente dita e o fundo de garantia. Então, também, nesse aspecto, é uma economia que se faz, é um valor que se tem, originalmente foi criado para substituição da antiga estabilidade e também foi destinado e criado para o financiamento da construção de imóveis inclusive era gerido, né, no seu início pelo Banco Nacional de Habitação.

0: E a legislação traz algumas hipóteses que possibilita o saque aniversário, ou para aquisição de algum imóvel, o primeiro imóvel, o saque aniversário, e também, eventualmente, naqueles eventos um pouco mais dolorosos, na existência de uma doença grave, são situações que o empregado pode sacar o fundo de garantia no curso do contrato ativo. E também existe a possibilidade do saque deste fundo de garantia nas rescisões de contrato de trabalho, quando este contrato é rescindido de forma sem justa causa, sem nenhum tipo de justificativa. Aí o empregado também pode sacar o fundo de garantia. Então, nessas hipóteses, é tratado com uma poupança, com um valor que fica lá guardadinho para o empregado, e ele tem algumas situações que ele vai fazer frente, vai sacar esse dinheiro, vai poder fazer o uso dele na sua vida particular.
1: Bem, o TST, o Tribunal Superior do Trabalho, aponta o FGTS entre os assuntos recorrentes nas reclamações trabalhistas. O que explica essa presença tão forte do fundo na Justiça do Trabalho, doutor?
0: Olha, talvez uma fiscalização um pouco deficitária ainda da Caixa Econômica, do Ministério do Trabalho, né? Muito embora já tenha havido um avanço nesse sentido, né? Com o sistema do E-Social, hoje as empresas são fiscalizadas mais diretamente, sem a necessidade daquela visita de um fiscal do trabalho. Então, já existe uma fiscalização, mas as empresas, como é um dinheiro que fica em tese, o trabalhador não tem acesso a ele mensalmente, fazendo uma. Para tentar responder e entender, né, o porquê que existe tanta incidência deste tipo de demanda, né, na Justiça do Trabalho, talvez sejam as empresas que têm um problema financeiro, uma dificuldade financeira, talvez seja onde ela possa não impactar a vida do seu trabalhador no mês a mês, né? Porque não deixa de pagar o salário, que me parece é uma coisa, é uma obrigação patronal primária, né? Que não pode deixar de ser cumprida, mas acaba por deixando de pagar esses 8%, esse depósito que fica, não é uma coisa que o trabalhador vá sentir no mês a mês, né? Então, talvez por força disso seja um direito não observado tão no mês a mês, efetivamente, pelas empresas. Mas, assim, claro que quando chega essas eventuais ausências de depósito de fundo de garantia no mês a mês, eles tendem a ser regularizados ao longo do contrato de trabalho, né? Muito porque também a gente já tem agora um entendimento já consolidado do TST, que a ausência, e aí é uma coisa já bastante recente, que é o tema 70 do TST, que as irregularidades ou a irregularidade de depósitos fundiários é motivo de rescisão indireta do contrato de trabalho, que é a falta grave do empregador. Ou seja, se o empregado conseguir verificar, ou se o empregado verificar a ocorrência destas irregularidades dos depósitos fundiários, ele pode postular na Justiça do Trabalho a ruptura desse contrato por falta grave da empresa. E aí sim fazer ter direito a todos os direitos ou recebimento de todos os valores de uma rescisão de contrato de trabalho sem justa causa por este motivo. Então veja que muito embora este tema, muito embora exista esse eventual descumprimento dos empregadores em diversas, em centenas ou milhares de situações e casos, o TST já galgou a um patamar de tamanha importância que ele pode motivar a rescisão indireta desse contrato.
1: Perfeito. Doutor Leonardo está conosco também em São Paulo, o âncora Leandro Martins, que participa dessa nossa entrevista. Leandro, é com você.
2: Ok, Miguelzinho. Bom dia, doutor Leonardo Jubilucci. Eu vou seguir nessa pergunta que o Miguelzinho lhe fez sobre a questão de ser judicializados casos em que o patrão não depositou, o empregador não depositou o FGTS, o valor do FGTS para o funcionário. Digamos, doutor Leonardo, que como a pessoa, como o senhor mesmo colocou agora há pouco, não acompanha mês a mês, é uma espécie de poupança meio velada que vai sendo depositada ali, e se um empregador de uma pequena empresa, por algum motivo, por descuido, por falta de dinheiro, até por má fé que seja, não tenha depositado durante um tempo, e o empregado percebe isso depois que já está desligado e vai buscar na justiça. Mas o empregador, num caso hipotético, não tem mais a empresa fechou ou não existe mais, ou a mesma pessoa pode até ter falecido, né? Como é que fica? O empregado pode recorrer à União ou esse dinheiro ele não vai reaver?
0: Não, essa obrigação, ela é uma obrigação da pessoa jurídica, do empregador, né? Ou da pessoa física também do empregador. E então a União não faz frente a esse tipo de dívida não cumprida ou de obrigação não cumprida pelo empregador. A legislação não tem esta possibilidade, né? Mas a legislação possui os corresponsáveis para fazer frente a esse tipo de situação, né? Em caso de pessoas jurídicas empregadoras que não cumprem com essa responsabilidade, os seus sócios, né? As pessoas físicas ou jurídicas sócias deste empregador, então eles respondem solidariamente por essa dívida. Em caso de falecimento também, o inventário, em caso de falecimento de um empregador, pessoa física, também existem outras pessoas capazes de fazer frente pela legislação. Mas o que eu vejo, assim, trabalhando e atuando na justiça aqui com bastante frequência, né? Este tipo de demanda, ela existe, né? Este tipo de pedido, ela existe, mas a gente tem que lembrar que elas, em regra, não é o pedido principal de um processo. Muito dificilmente a gente se depara com um processo em que só existe este tipo de demanda. Via de regra, talvez os dados aqui apresentados são em razão de diferenças, muitas vezes são diferenças de horas extras, eventualmente postulação de horas extras não pagas, e aí sim existe incidência das horas extras em depósitos fundiários. Então, assim, existem na Justiça do Trabalho, de fato, milhares de processos com este pedido, mas a gente não pode abandonar a ideia de que um processo do trabalho sempre traz uma pluralidade de pedidos. E dentre os pedidos, aí sim, existe sempre o pedido de diferenças de depósitos fundiários, mas não necessariamente em razão de ausência do depósito propriamente dito.
2: Eu estava vendo aqui, o levantamento de dados da Justiça do Trabalho aponta que nesse primeiro semestre, de janeiro a julho deste ano, a cobrança da multa de 40% do FGTS ocupou a quinta posição entre os assuntos mais recorrentes no Judiciário Trabalhista, somando mais de 390 mil processos. O que pode ser atribuído a isso? Porque, digamos, a pessoa tem a receber ali 20 mil reais de fundo de garantia, né? Os 40% seria mais 8 mil reais, então digamos ela recebeu os 20, mas não recebeu os 28 que seria, e como é que a justiça vai lidar com isso? A empresa pode alegar não ter dinheiro, ela pode pagar parcelado, como é que fica essa multa adicional de 40% no caso daquela demissão sem justa causa, a empresa está com um problema financeiro, demite parte dos empregados, como é que funciona, como é que a justiça enfim, arbitra esse tipo de questão dos 40%, doutor Leonardo?
0: Leandro, de fato, na verdade, a multa de 40%, ela é um direito quase único, se a gente for trabalhar e analisar o direito comparado, né? Nós não temos nos nossos países vizinhos ou em outros países da União Europeia, essa multa. Temos outros sistemas que adotam um depósito mensal para fazer exatamente essa poupança em outros países, mas não se verifica esta pena adicional que seria comparável ou compatível à multa dos

0: 10% do fundo que nós temos na legislação trabalhista brasileira. Então, de fato, essa multa que tem na nossa legislação elevada a 40% lá na nossa Constituição de 88, ela é uma multa que encarece e muito a rescisão de todo e qualquer trabalhador, né? Ou seja, além dele ter direito a sacar todo esse valor já depositado ao longo da contratação, ao longo da contratualidade, que se a gente for pegar 8% ao mês vezes 12, em regra, para o nosso ouvinte ter a ideia, é um salário por ano, né? Isso acaba sendo equivalente a um salário por ano de contrato. Então, a cada ano de contrato, ele tem quase que um 14º salário lá garantido por força dos depósitos fundiários, né? Então, os contratos mais longos, de fato, esse valor fica muito alto, né? Da multa dos 40%, você pega contratos longos com um salário ao ano de contrato, então você tem quase metade desse tempo, em termos de salário, os 40% do fundo representa metade de um salário por ano, né? Então, assim, e a empresa, por sua vez, no ato da dispensa, muitas vezes dispensa por questões financeiras, né? Você empregar no Brasil é muito complicado, você demitir também é muito complicado, muito caro, né? Então, muitas empresas, de fato, enfrentam este tipo de dificuldade na hora de fazer a rescisão, na hora de cumprir com as suas obrigações. Lembrando que esta obrigação, tanto do fundo de garantia quanto da multa do fundo de garantia, ela é uma obrigação para todo e qualquer empregador, seja ele qual for, exceção feita aí ao empregador doméstico, cuja multa de 40% já é paga no mês a mês. Mas para o empregador comum, seja ele uma grande empresa ou uma pequena empresa, um empregador único, seja ele qual for, empregou, registrou, tem a obrigação do fundo de garantia mês a mês, e se houver a rescisão sem justa causa, você vai ter a obrigação também de pagar os 40% referente à multa fundiária. Não há hipótese nenhuma de você se isentar desta obrigação. Toda e qualquer empresa que faz a rescisão sem justa causa de um trabalhador, ela obrigatoriamente vai ter que pagar a multa. Muitas vezes não tem capacidade financeira de arcar com isso ali no ato da rescisão, e aí sim há necessidade do trabalhador ingressar no órgão competente do judiciário, que é a Justiça do Trabalho, para fazer para que a empresa cumpra com a sua obrigação, né? Claro que neste tipo de processo, por ser um direito líquido e certo do trabalhador, muitas vezes a empresa ali em dificuldade fazem uma proposta de acordo para pagar, para liquidar com este processo. Então, o trabalhador que já sacou o seu fundo de garantia e provavelmente já deu entrada no seu seguro-desemprego quando da rescisão contratual, vai também aí ter um valor extra neste processo, seja por meio de um pagamento, de uma quitação ou por meio de um acordo, que vai também fazer frente aí a este direito inadimplido quando da rescisão do contrato.
1: Doutor Leonardo, enfim, na avaliação do senhor como um especialista, o FGTS ainda cumpre sua missão depois de 60 anos? E para concluir, onde estão hoje os maiores desafios para que esse direito continue cumprindo a sua função, se não em busca de um aperfeiçoamento, se for o caso? Doutor Leonardo?
0: Oi,
1: Olá,
0: você está me ouvindo?
1: agora sim.
0: Oi, tá. Este direito, me parece que ele já está absolutamente incorporado à nossa já vasta legislação e obrigações patronais, né, na nossa legislação trabalhista. Eu entendo que, sim, é importante que se faça, que ele exista, né, muito embora ele tenha vindo para a substituição de um direito extinto, que era a estabilidade decenal. Hoje não se pensa na sua substituição, não vejo nenhum movimento político, acho que nenhum governo gostaria de colocar a mão nessa cumbuca aí, mesmo porque ele gera uma capacidade financeira para o seu gestor, né, que é a Caixa Econômica Federal, que é um também é um ente público. Então, veja você que este é muito dinheiro depositado que enquanto o trabalhador não tem acesso a ele, ele fica lá disposto para o governo trabalhar com esse dinheiro, né? Então, assim, não me parece haver nenhum tipo de interesse público de alteração dessa legislação. Estima-se aí que tem um valor absurdo, são trilhões de reais depositados aí ao longo do tempo em termos de fundo de garantia. Então tem muito dinheiro injetado na economia pública derivado do fundo de garantia. Eu vejo que fica um pouco além da conta, essa multa do fundo de garantia no ato da rescisão, eu acho que isso encarece muito e acaba prejudicando as relações, acaba até encarecendo muito a rescisão, e por conta de encarecer a rescisão, muitas vezes acaba o empregador ou as empresas acabam pensando em alternativas que não a de registrar efetivamente o seu trabalhador, tudo isso acaba forçando e lançando muitas relações de trabalho à informalidade, né? E a gente não pode deixar de fora este direito do fundo de garantia também, que encarece as relações, encarece muito fortemente o ato da rescisão. Então, nesse sentido, eu acho que poderia haver aí uma flexibilização na questão da multa, muito embora acho que dificilmente vá acontecer. E o fundo de garantia já é um sessentão aí, já é um direito
1: Já está consolidado, doutor.
0: sexagenário, já está absolutamente consolidado no nosso ordenamento. Então, vamos seguir com ele, vamos parabenizá-los e fazer com que os operadores consigam, de uma forma ou outra, buscar novos mecanismos de melhoria para se ter um fim de contrato sempre menos doloroso para ambas as partes, né?
1: Perfeito. Doutor Leonardo Jubilute, advogado especialista em Direito do Trabalho, mais uma vez muito obrigado pela participação, pela entrevista concedida ao nosso público, pelos esclarecimentos prestados aqui. Fica o convite
0: Eu
1: para
0: fico.
1: estarmos juntos numa outra ocasião, tá bom, doutor? Dentro
0: Muito
1: da sua
0: obrigado, eu
1: disponibilidade,
0: agradeço o
1: claro.
0: convite. Não, sem dúvida, eu sempre faço questão de abrir minha agenda para vocês. É sempre um prazer estar junto com vocês.
1: E
0: Muito
1: nós
0: obrigado, viu?
1: agradecemos imensamente. Mais uma vez, muito
0: Obrigado,
1: obrigado.
0: bom
1: Bom
0: dia.
1: dia. 10h55. É isso, meu caro Leandro Martins. 60 anos do FGTS, completando neste mês de setembro de 2026.
2: É exato, muito importante, Miguelzinho. Eu lembro quando eu era mais garoto, né? Eu ouvia meus pais, tios, pessoas que então já estavam no mercado de trabalho comentando muito que antigamente tinha aquela indenização. Então, às vezes, um funcionário de uma padaria, de uma lancheria, já tinha um tempo muito grande e aí era muito difícil mandá-lo embora porque a indenização era pesadíssima. Né? Depois
1: Sim.
2: o FGTS veio a deixar isso mais normatizado, né? Com aquele depósito e tal. Agora, esses 40% é interessante porque muitas vezes o empregador, quando está em dificuldade, tem esse custo adicional. Quando está em dificuldade financeira da empresa, eu já soube de casos assim,
1: Sim.
2: né? Então, é claro, como o Dr. Jubilute colocou agora no final, que é um peso, que na Europa não tem um equivalente. Agora, o FGTS, que é aquele depósito direitinho todo mês, é muito importante, que às vezes a pessoa se desemprega e tem a contar com aquele fundo de reserva que a gente sabe que na prática muitas vezes ninguém consegue poupar, né, Miguelzinho? Às vezes não dá.
1: De fato. Enfim, o FGTS é essa proteção ao trabalhador, como já definido aqui ao longo dessa nossa conversa com o Dr. Leonardo Jubilute. E que assim se mantenha. É com você nos ampliando com mais informações, Leandro. Fique à vontade.
2: Vamos lá, Miguelzinho. Olha, aqui na cidade de São Paulo, bares, restaurantes, casas culturais, enfim, estabelecimentos comerciais já podem solicitar, por meio de uma lei estadual dela, lançada, enfim, aprovada este ano, treinamentos e orientações para funcionários aprenderem como reconhecer e comunicar atos racistas, semelhante àqueles casos de mulheres vítima em medo de situações de agressão. Também tem essa lei dos atos racistas. Depois da formação, o comércio recebe um certificado selo de território antirracista. Pela lei, de autoria do Parlamento Estadual, os comércios se comprometem a escutar as vítimas num espaço físico reservado, conservar as provas do crime e acionar as autoridades. Atualmente, mais de 150 bares, restaurantes, espaços religiosos, mercados, institutos e casas culturais compõem a iniciativa antirracista. Finalizando, Miguelzinho, o protocolo

protocolo antirracista funciona assim. Acolhimento imediato e discreto. Estabelecimento antirracista se compromete a encaminhar imediatamente a vítima para um espaço físico reservado, seguro e confortável.

0: notadamente no que concerne à identificação dos integrantes da suposta rede de influência e monitoramento gerenciada por Daniel Bueno Forcado. 14. Em atendimento à referida solicitação, que, como visto diante dos elementos acima, requisitou da autoridade policial informações atualizadas sobre o andamento das investigações, sobreveio a informação da Polícia Judiciária de número tal...
1: Está aí com a palavra o ministro Edson Fachin, presidente do Supremo Tribunal Federal, que pela primeira vez em sua história, ou seja, o Supremo, começou a julgar hoje, agora há pouco, às 10h35, onde realmente está em pauta uma investigação de cunho criminal contra um de seus membros, o ministro Alexandre de Moraes. O plenário do STF analisa o relatório da Polícia Federal que vincula Moraes ao ex-banqueiro Daniel Forcado, dono do antigo Banco Márcia. A sessão extraordinária foi marcada pelo presidente do Supremo Tribunal Federal, como eu disse, ministro Edson Fachin. 10h59, a gente se despede também dos nossos ouvintes da Rádio Universitária de Roraima. Obrigado pelo carinho da sua audiência. Saímos para um breve intervalo. Na sequência, estamos de volta com as notícias internacionais.
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1: É isso, rapidinho, já estamos de volta com o nosso Revista Brasil, com essa missão de manter você bem informado sobre os fatos e acontecimentos de Brasília, do Brasil e do mundo. E eu convido você agora a embarcar na nossa viagem diária que fazemos a Paris. Mas é claro, pelas ondas do rádio. Vamos direto do Brasil à capital francesa, seguimos para os estúdios da Rádio França Internacional, onde nos encontramos hoje com a jornalista Daniela Franco. Olá, Dani, bom dia!
4: Bom dia, Miguelzinho. Bom dia aos ouvintes. A gente tem uma tarde ensolarada aqui em Paris. Os termômetros chegarão hoje a 32 graus.
1: Não é muito diferente daqui também. Um dia ensolarado aqui na capital de todos os brasileiros, viu, Dani? Mas vamos lá. Caças da OTAN derrubaram um drone de origem indeterminada sobre o território de um país aliado, no caso a Lituânia. Conta pra gente, hein, Dani?
4: Exato, Miguelzinho. Dois aviões da OTAN derrubaram um drone que violou o espaço aéreo da Lituânia na última noite. Esse anúncio foi feito pelo presidente do país, Gitanas Nauseda, nessa manhã, sem informar a qual país pertencia a aeronave não tripulada. Citando dados do Centro Nacional de Gestão de Crises da Lituânia, a Rádio Nacional LRT indicou que o drone veio da vizinha Belarus e seguia em direção ao oeste. O aparelho caiu em uma área rural no centro da Lituânia. É importante explicar aos ouvintes que a Lituânia, a Letônia e a Estônia, antigas repúblicas soviéticas que fazem fronteira com a Rússia, registram regularmente incursões desses aparelhos em seus territórios. Em 19 de maio, um caça da OTAN já havia derrubado um drone sobre a Estônia. Foi a primeira interceptação de uma aeronave estrangeira desse tipo no espaço aéreo de um estado báltico pela missão de policiamento aéreo da OTAN. Isso desde a invasão em grande escala da Ucrânia, lançada pela Rússia em 2022. Já a Polônia anunciou hoje de manhã o lançamento de operações militares aéreas devido a ataques de drones russos perto de sua fronteira com a Ucrânia.
1: Bem, quase paralelamente sobre o seu próprio território, um helicóptero da Dinamarca foi alvo de sinalizadores russos. O que houve, Daniela?
4: Pois é, Miguelzinho, o exército da Dinamarca informou que um navio de guerra russo disparou dois sinalizadores em direção de um helicóptero dinamarquês que realizava uma operação no Mar Báltico, no litoral da Dinamarca. Um dos sinalizadores passou muito perto da aeronave, acrescentou o comunicado. O ministro das Relações Exteriores da Dinamarca, Lars Løkke Rasmussen, classificou o incidente de totalmente inaceitável e convocou

0: embaixador da Rússia no país a prestar esclarecimentos. Já a primeira-ministra dinamarquesa, Mette Frederiksen, chamou o ato de irresponsável. Em comunicado, a premier escreveu que as ações russas têm como objetivo intimidar e semear a discórdia, mas elas não terão sucesso e, segundo palavras aí da premier dinamarquesa, a Dinamarca não vai ceder. No entanto, o embaixador russo na Dinamarca, Vladimir Barbin, denunciou manobras que considerou provocadoras do helicóptero dinamarquês e negou que a aeronave estivesse realizando um exercício de rotina.
1: Bem, Daniela, enquanto isso, os rebeldes Houthis do Iêmen voltaram a atacar a Arábia Saudita. Como é que está a situação no Oriente Médio?
0: Olha, Miguelzinho, uma série de ataques com mísseis balísticos e drones realizada aí pelos rebeldes Houthis do Iêmen deixou 13 civis feridos ontem no sul da Arábia Saudita, informou nessa manhã a coalizão militar liderada por Riad. O comunicado afirma que os insurgentes lançaram ataques contra instalações civis em 3 cidades sauditas. Mas os rebeldes Houthis alegam ter visado bases militares, na sequência aí de uma ofensiva que teve início na semana passada contra esse importante aliado dos Estados Unidos no Oriente Médio e com o objetivo de controlar o Estreito de Bab el-Mandeb. Importante falar que essa região do Oriente Médio passou a ter uma importância vital para o transporte de petróleo e de gás, já que o Irã continua bloqueando o Estreito de Hormuz. Riad promete reagir com firmeza a essa nova rodada de ataques dos rebeldes Houthis do Iêmen. O príncipe herdeiro saudita Mohammed bin Salman, inclusive, recebeu ontem o chefe do Comando Central dos Estados Unidos para o Oriente Médio, Brad Cooper, e o monarca viaja hoje ao Egito para se reunir com o presidente egípcio Abdel Fattah al-Sisi, que é um tradicional mediador aí das negociações na guerra no Oriente Médio. O Conselho de Segurança da ONU anunciou que vai se reunir hoje para abordar a questão. Representantes do Iêmen e da Arábia Saudita, inclusive, já confirmaram que vão participar aí desse encontro. Já o Irã rejeitou qualquer envolvimento nos ataques dos Houthis e também negou que esteja participando de negociações com Washington para pôr fim à guerra que foi iniciada pelos Estados Unidos e Israel em 28 de fevereiro. Essa reação, eu lembro, ocorre um dia depois que o presidente americano Donald Trump declarou que Teherã deseja fechar um acordo, segundo ele, desesperadamente.
1: Daniela, para fechar, é verdade que a ONU está pedindo acesso à faixa de Gaza após a descoberta de corpos entre os escombros?
0: É verdade, Miguelzinho. O alto comissário da ONU para os Direitos Humanos, Volker Türk, fez um apelo hoje para que investigadores internacionais sejam autorizados a entrar na faixa de Gaza e ajudar na coleta de provas depois da descoberta de centenas de corpos entre os escombros na cidade de Gaza. A maioria desses restos mortais seriam de crianças e de mulheres, em locais que foram devastados por ataques israelenses. Segundo Volker Türk, restos mortais de famílias inteiras estão sendo exumados dos escombros em Gaza, reacendendo aí as preocupações sobre possíveis crimes de guerra e outras violências atrozes cometidas por Israel. O alto comissário da ONU para os Direitos Humanos também diz temer que essas centenas de corpos retirados de escombros possam ser, segundo suas palavras, apenas a ponta do iceberg. Eu lembro que os bombardeios e a invasão terrestre de Israel em Gaza causaram a morte de mais de 73 mil palestinos, incluindo mais de 1.350 depois do anúncio do cessar-fogo em outubro do ano passado, isso segundo dados do Ministério da Saúde da Faixa de Gaza, e o ataque do Hamas em 7 de outubro de 2023, que desencadeou toda essa guerra, causou aí a morte de 1.221 pessoas em Israel, segundo dados oficiais israelenses.
1: Daniela Franco, mais uma vez, muito obrigado pelas informações, por nos ampliar com essas notícias internacionais. Um bom dia a você e a todos da Rádio França Internacional. Até a próxima!
0: Muito obrigada, Miguelzinho Martins. Uma ótima terça para você e os ouvintes. E até breve.
1: 11 horas, 8 minutos. 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
1: Momento da nossa resenha esportiva. Hoje vamos falar de futebol, vamos falar de vôlei, enfim. Falando em futebol, fechando aí a 27ª rodada do Brasileirão, o Bahia venceu o Remo e assumiu a 4ª colocação da competição. Leandro Martins, ou seja, o Bahia está no G4.
3: Pois é, Miguelzinho. Assisti esse jogo quase até o fim. Quando o Bahia fez o segundo gol, aí já eu falei, não, agora não tem mais jeito, não. O Remo até tentou resistir. O Remo fez um gol no final, mas, de fato, o Bahia está muito forte, muito bem entrosado, né? E com essa vitória, ele justamente encosta no Fluminense, né? E está no G4. Então, realmente, o Bahia fez a lição de casa. O Remo, no início do jogo, parecia que já tinha ido para perder, porque estava muito acuado, né? Mas depois, o Remo até se impôs um pouquinho, mas não teve jeito. O Bahia, de fato, está muito forte. Agora, reparem, o Bahia fez 46 pontos, está encostado no Atlético do Paraná, que também tem 46, passou o Fluminense, que está com 45. Então, ali está bem embolada a briga, Miguelzinho.
1: Pois é, e detalhe, né? Um detalhe que me chamou a atenção é que o Rogério Ceni foi lá parabenizar o goleiro do Remo, né? Ou seja, pela belíssima atuação. Inclusive, ele até comentou, me parece, que numa das defesas foi uma das mais belas defesas que ele viu nos últimos 10 anos.
3: É, o goleiro do Remo evitou um mal maior, assim, e é aí que você descobre talentos, como a gente conversa, né, no futebol brasileiro. Esses jogadores estão em times um pouco, o Remo, enfim, está na zona do rebaixamento, né, está em penúltima colocação e tem alguns valores importantes. E o goleiro mostrou serviço ontem, daqui a pouco é bem provável que ele seja puxado e negociado para algum clube de ponta. Realmente ele jogou um partidaço, Miguelzinho.
1: Marcelo Rangel é o nome dele, não é?
3: Marcelo Rangel, isso mesmo.
1: Exatamente. Então, também muito receba exigido. Aí os nossos parabéns, não é? Como não? É.
3: Sim, sim.
1: Não, total, e olha o detalhe, né? O elogio veio de um grande goleiro que foi o Rogério Ceni, um mito do futebol brasileiro.
3: Sim, goleiro que, se não me engano, fez 100 ou mais de 100 gols, batia falta e gostava de ir para cima no final do jogo ali, ajudar a cabecear. O Rogério foi um dos grandes goleiros do Brasil, né? De todos os tempos.
1: É verdade. Bem, fechando então, como eu falei, a 20ª rodada do Brasileirão. Mas hoje tem jogos, não do Brasileirão, mas tem jogos pelas quartas de final da Libertadores e Copa Sul-Americana, não é isso, Leandro?
3: É isso mesmo. Vamos começar pela Libertadores, pode ser?
1: Fique à vontade. Série A.
3: Série A, isso aí, Série A aqui da América do Sul, os melhores, vamos lá. Olha, hoje tem um jogo único, mas até a quinta-feira nós vamos ter toda a rodada das quartas de final e vamos ter definidos os times que vão para a semifinal da Libertadores. Hoje quem abre a rodada, às 19h, horário aqui de Brasília, do Brasil, vai ser lá na Argentina, entre Platense e Fluminense. Platense, um time da Grande Buenos Aires, né? E o Fluminense, no jogo de ida, semana passada, venceu que no Maracanã por 2-0 encaminhou bem a vaga. E hoje, lá na Grande Buenos Aires, será recebido pela Platense. Eu acredito, Miguelzinho, que o Fluminense está com um time muito forte ali, o Hulk, toda aquela turma, embora tem muitos desfalques, viu?
1: Você acredita que vai confirmar essa vitória que teve na primeira, enfim, na primeira partida?
3: Eu acho que vai confirmar, mas agora veja, tem muitos desfalques do Fluminense, o Germancano, né, que atualmente é reserva, mas é um goleador.
1: Tá sumido, Inácio, não é?
3: Tá sumido,
1: ele já que você tocou no assunto aí, tá sumido. Ele já foi destaque, e isso foi um grande atleta, e claro, foi um diferencial na conquista, inclusive, do brasileiro por parte do Fluminense, não só do brasileiro, quanto também na Libertadores, se eu não estiver enganado, me corrija aí.
3: Isso, da Libertadores. O Cano, primeiro, ele foi um goleador no Vasco. Depois ele saiu do Vasco.
1: É, mas o grande destaque foi no Fluminense mesmo.
3: Foi, né? No Fluminense. Ele fazia gol todos os jogos. Ele foi um grande goleador. E naquela Libertadores, entre Fluminense e Inter, ele fez gol, ele teve participação, jogou muito bem. Atualmente ele entra no segundo tempo ali, já está com, acho que, 36 anos, já não está no seu auge. Mas hoje, por exemplo, não dá para contar com ele. O Inácio também está com uma lesão na perna. O Samuel Xavier, o Alisson, o John Kennedy, o Matheus Reis também estão lesionados. O Canóbio volta depois de cumprir suspensão. Mas o Fluminense tem um elenco muito forte e um elenco com peças de reposição. O Hulk também está jogando um bom futebol por lá. O interminável Hulk, o incrível Hulk. Então eu acredito, vou dar o meu palpite aqui, que a Platense vai fazer um gol, mas o Fluminense faz dois e

0: e confirma. 2x1 Fluminense.
1: 2x1 Fluminense. Eu vou de 1x0 Fluminense. Eu acho que o Fluminense vai conseguir manter essa hegemonia. Hegemonia não diria, porque também não se joga com tanta frequência assim contra Platense. Mas, de qualquer forma, vai se manter aí esse bom nível do futebol.
0: Isso. E amanhã a gente comenta aí, tem mais brasileiro, tem Palmeiras e tem Corinthians na
1: Tem
0: Libertadores, mas
1: quem?
0: aí assunto para tem Palmeiras e
1: Sim.
0: tem
1: Como
0: Corinthians.
1: é que é?
0: Não.
1: Esse último aí que você falou? Pode falar mais alto, mais forte, Leandro. Eu
0: Ah, tem
1: aceito.
0: Corinthians, tem Corinthians,
1: Aê! Aí
0: Miguel.
1: sim. E eu tô contando com a sua torcida desde já, viu, meu caro Leandro?
0: Não, por enquanto tá fácil, né? Porque são 4 jogos, cada um brasileiro. Aí depois, quando se cruzarem, meu amigo, aí sei lá, viu como é que vai ser, né? Mas é só, é capaz que dê uma semifinal envolvendo 4 brasileiros. Seria muito, muito bacana, né? Muito bacana mesmo, para o futebol brasileiro, pelo
1: Com
0: menos.
1: certeza.
0: E vamos pulando aqui para a Série B da América do Sul. Temos aqui a Sul-Americana, importante também, porque recupera clubes, dá premiação, dá uma vaga
1: Premiação
0: para
1: muito
0: Libertadores.
1: boa.
0: Muito boa. Ainda garante uma vaga na Série A, na Libertadores, do ano que vem. E hoje também tem jogo único, também às 7 da noite. E o Vasco da Gama, que empatou lá na Colômbia contra o Santa Fé sem gols, 0x0. Hoje decide no São Januário, novamente contra o Santa Fé, ou a primeira decisão das vagas de semifinais. Vasco e Santa Fé. O Vasco está com um treinador novo, né? O Pedro Emanuel, e não perdeu no, na, na, na Sul-Americana com esse treinador.
1: E tá com um
0: Tá
1: bom
0: no...
1: elenco também?
0: Ele está contratando,
1: Ah,
0: né? Ele deu
1: porque o
0: uma
1: Coutinho saiu
0: negociou.
1: há pouco, foi para o Santos.
0: Foi para o Santos, inclusive o Coutinho está sendo chamado de Judas pela torcida do Vasco da Gama. Torcida é fogo, meu amigo, não perdoa.
1: Jamais.
0: Mas, enfim, aí é questão do torcedor. O Coutinho, de repente, disse que ia parar com o futebol, que não tinha estímulo, saiu do Vasco e, de repente, foi contratado ali por Neymar e companhia, né, que ajuda a administrar ali o Santos, e está no Santos, que está montando um timaço. A gente já falou sobre isso. O Santos que joga amanhã, a gente comenta mais sobre a escalação amanhã. Mas o Vasco vem bem. O Vasco fez uma repactuação na dívida, que, como de todos os grandes clubes, está enorme, e em 20 anos para pagar, e conseguiu sair de transfer ban, e está contratando jogadores. Confesso que eu não estou muito por dentro dos reforços, qual é a qualidade dos reforços, mas está se reforçando e parece que vai melhorar. Então eu acho que ele vence o Santa Fé amanhã, 2x1 também. Leva um golzinho, mas faz dois.
1: Jogando em casa, 2x0 para o Vasco.
0: Então, olha só. Muito bem, e amanhã temos mais jogos. Amanhã temos pela Sul-Americana São Paulo e também Santos e Atlético Mineiro. Vai ser também uma rodada eletrizante amanhã, Miguelzinho.
1: Pois é, mas hoje ainda temos o São Paulo, é hoje, não? São Paulo e Boca Juniors. É hoje.
0: É hoje,
1: É
0: rapaz. Ainda bem que
1: hoje.
0: você está sempre mais atento para me corrigir.
1: Tem mais esse
0: Muito
1: outro
0: bem.
1: jogo aí.
0: O São Paulo, ele perdeu na semana passada para o Boca, lá na Bombonera, mas perdeu por 1 a 0, um resultado administrável. E tem a obrigação, vai ter muito torcedor no Morumbis para esperar essa virada aí, né? O Dorival tá ajustando o time aos poucos, na minha opinião. Embora no último jogo do Brasileirão, eu achei que o São Paulo jogou bem abaixo. Bom, mas foi contra o Palmeiras, achei ele muito acuado, ele não fez muita frente ao Palmeiras. Mas acredito que o São Paulo reverta esse placar. Só que vai ser sofrido, viu? O Roberto Camargo roer todas as unhas, porque vai ser assim: São Paulo 1x0, e nos pênaltis o São Paulo vai passar.
1: Olha, eu vou com você nesse primeiro placar, 1x0. Agora, nos pênaltis aí, seja o que for, tá valendo. Não vou ter nenhuma prioridade aqui, não. Eu acho que vai para os pênaltis também, mas enfim, e aí que vence o melhor.
0: Exatamente. Falando em Dorival, né, em São Paulo, nós temos aí, eu tenho umas informações, daqui a pouco a gente vai falar do vôlei também, sobre treinadores, né, Miguelzinho?
1: É,
0: Porque
1: tem um
0: teve
1: time
0: uma.
1: aí lá do Sul que inclusive foi confirmado, viu? O novo treinador.
0: Exato. Tivemos uma. Eu vou dar um balanço da dança das cadeiras, né?
1: Tá.
0: De fato, o Renato Gaúcho está voltando para o Grêmio pela quinta vez, vai treinar o Grêmio. Cada vez que ele volta, dobra o salário, bom para ele. E o português Luiz Castro também não se ajudou, não

0: conseguiu fazer o time jogar bem, o Grêmio jogando um dos piores futebol da Série A, tá horrível. E com isso, o Renato volta, mas amanhã, quando o Grêmio vai jogar contra o Botafogo, a gente vai comentar aqui, o Luiz Felipe, o Felipão, que é diretor, tem um cargo lá no Grêmio, né, na categoria de base, ele vai dirigir o time. O Renato só volta a treinar efetivamente no fim de semana. Agora, foram nesse Brasileirão, que ainda faltam aí umas 15 rodadas, 16 treinadores demitidos.
1: Nossa.
0: E alguns trocaram de clubes. Então, além do Renato, que eu disse, que já treinou o Vasco nesse Brasileiro, agora vai para o Grêmio. O Fernando Diniz, que treinou, também passou pelo Vasco, está no Corinthians, né? E outros treinadores, olha que interessante. O Diniz deixou o Vasco em fevereiro e em abril substituiu o Dorival no Corinthians. E o Dorival, depois de 40 dias de sair do Corinthians, assumiu o rival São Paulo, que este ano já teve o Hernan Crespo e o Roger Machado demitidos. Portanto, Dorival, terceiro treinador do ano. Ainda não ajeitou, mas está trabalhando lá. O Dorival, eu acho que eu considero um excelente treinador, está tentando ajeitar o São Paulo. O Botafogo contratou o argentino Martín Anselmi em janeiro, demitiu em março e em abril fechou com o Franklin Carvalho, que ficou até agosto, o treinador português. Agora está com outro treinador, estou sem o nome dele aqui. Agora, vamos falar dos longevos, Miguelzinho, daqueles que estão um tempão ali, os imexíveis.
1: Vamos lá.
0: Nós temos o mais lembrado de todos, Abel Ferreira, desde 2020, uma eternidade no comando do Palmeiras. O Rogério Ceni no Bahia também há bastante tempo. O Fernando Seabra também já tem um tempo razoável à frente do Coritiba, assim como o Odair Hellmann também está fazendo um bom trabalho há bastante tempo no Atlético do Paraná. E no Mirassol, o Rafael Guanais está há bastante tempo também tentando lutar contra o rebaixamento. Quase foi para o Corinthians, mas não foi. Segue no Mirassol. O Mancini no Red Bull Bragantino também está há um bom tempo. E o Jair Ventura comandando o Vitória. Então é o balanço aí. Todo brasileirão tem essa dança das cadeiras.
1: Sim. Quer
0: E
1: dizer que o Abel já ultrapassou o Tele Santana. Eu me recordo do Tele Santana quando ele comandou o São Paulo, lá na década de 90. Ele comandou por 5 anos e 3 meses, de outubro de 90 a janeiro de 96. Ali ele foi bicampeão
0: realmente.
1: mundial, você lembra disso, né?
0: Olha, se ele ficou cerca de 6 anos, né? Como você falou, entre outubro de 90 e janeiro de 96.
1: Isso.
0: E antes disso, ele teve nos anos 70, ele treinou o time por um período curto em 73. Na segunda passagem, ficou todos esses anos. Olha, a diferença deve ser por meses, a gente pode pesquisar isso, porque o Abel também entrou em 2020, estamos em 2026, metade do ano, mais da metade do ano. Então, realmente, são treinadores muito identificados com a camisa ali, tá pau a pau. Uma hora a gente vê quem ficou mais meses, porque o Abel também é capaz de ficar ainda um bom tempo, né, Miguelzinho?
1: É, mas não tem mundial. Fala
0: Não tem
1: baixinho.
0: mundial e vai ser difícil de
1: Porque o
0: ter,
1: Tele
0: né?
1: ganhou dois, ou seja, teve um bicampeonato mundial, 92 e 93.
0: Sim, o time, o São Paulo era um timaço. Depois, na Copa de 94, tinha jogadores do São
1: Aliás,
0: Paulo
1: pelo
0: lá,
1: que
0: o
1: me
0: Raí.
1: consta aqui, ele ganhou 10 títulos sob o comando do São Paulo naquela ocasião.
0: Não, foi um grande vencedor. Fazia o time jogar bem. O São Paulo era uma máquina mesmo e fez jus, né? E o Tele teve uma passagem. Eu não sei qual foi o início dele como treinador nos anos 70, mas ele teve uma passagem pelo Grêmio. E uma boa passagem no final dos anos 70, na época ele era desconhecido. E até tinha uma brincadeira, o pessoal brincava, chamava ele de Dedé Santana, fazendo né, comparando com o comediante dos Trapalhões. Então, era desconhecido. Depois, claro, virou uma tremenda autoridade no esporte, no futebol brasileiro, treinou a seleção brasileira 2 Copas. Então, o Tele realmente é um daqueles que, se não tem estátua, mereceria ter.
1: É verdade. Deixa eu aproveitar aqui só registrar também. A gente falou em relação ao Bahia, falamos do Corinthians. É que hoje tem também um jogo pelo Brasileirão Feminino: Bahia e Corinthians, às 21h30, lá na Arena Fonte Nova, pelo jogo de ida das semifinais da competição. Estamos falando das semifinais do Campeonato Brasileiro Feminino de Futebol, meu caro Leandro.
0: Exatamente, nós estamos já nas semifinais. Amanhã tem, não, no próximo sábado tem São Paulo e Flamengo, né, na outra semifinal. Também bastante aguardado esse jogo,
1: Isso.
0: um jogo aí que promete muito, né? O Corinthians,

0: que eliminou o Cruzeiro semana passada. E vamos lá, Corinthians, né? E ontem o São Paulo, no último sábado, venceu o Flamengo. As meninas do São Paulo venceram as do Flamengo. E muito bem, amanhã, quem sabe, o Corinthians carimba aí para a passagem para a final, né?
1: É, o
0: A
1: jogo é
0: final.
1: hoje, é. O
0: O
1: jogo é
0: jogo é
1: hoje.
0: hoje.
1: É,
0: O jogo é
1: lembrando
0: hoje,
1: que
0: quem
1: tem a
0: sabe?
1: partida de volta na Neoquímica na próxima segunda-feira,
0: É,
1: às
0: então ainda não
1: 21h30.
0: carimba, não.
1: Então,
0: Ele pode.
1: hoje é que nós temos esse jogo de ida e eu, claro, quero palpitar e ouvir o seu palpite também, Bahia e Corinthians, sabendo que, você sabe, né? Corinthians é a base da seleção feminina de futebol.
0: É, e eu vou apostar também pelo seguinte, pelo retrospecto, o Corinthians, as Bravas derrotaram com muita autoridade o Cruzeiro, né, em dois jogos, lá em Minas e aqui em São Paulo, enquanto que as baianas passaram com um pouco mais apertado, né,
1: É,
0: empataram
1: eliminou o
0: com,
1: Palmeiras.
0: mas nos
1: E
0: pênaltis,
1: isso
0: e
1: nos
0: foi apertado,
1: pênaltis.
0: 1-1 aqui e 1-1 lá na Bahia, então eu acredito que o Corinthians está sobrando mais e deve vencer. 2-1 lá na. Deve ser na Fonte Nova, né?
1: É, na
0: 2-1
1: Fonte Nova.
0: Corinthians.
1: Isso. O Corinthians chegando aí à sua 10ª semifinal consecutiva no Brasileiro Feminino. Depois de eliminar o Cruzeiro, como você bem destacou, com duas vitórias. Eu vou de Corinthians ainda assim na casa do adversário. 2-0 para a seleção corintiana. Olha só, seleção corintiana, veja você.
0: Sim. Amanhã a gente checa esse resultado, né, Miguel?
1: Perfeito. Para fechar a nossa resenha esportiva de hoje, vamos falar de vôlei masculino. Tivemos na semana passada, você acompanhou, não é? A nossa seleção feminina de vôlei,
0: Isso.
1: jogando também o Sul-Americano, que é considerado um pré-olímpico, já que garante a vaga para as Olimpíadas de Los Angeles 2028. E o Brasil venceu de forma realmente invicta, porque não perdeu um set sequer na competição. E hoje começa já a versão masculino, ou seja, a versão masculina da competição, que é essa competição, essa Copa Sul-Americana, se assim podemos definir, que
0: Isso.
1: é esse pré-olímpico de vôlei masculino. E
0: Pois
1: hoje
0: é,
1: jogando
0: e
1: contra o Chile, viu?
0: jogando contra o Chile, né? Hoje às 20 horas, né? 8 horas
1: Isso.
0: da noite, horário de Brasília. E também vamos ver como é que estão os nossos meninos do vôlei arrancando aí para disputar esse Sul-Americano também de olho. Uma vaga lá em Los Angeles. Vamos ver, vamos conhecer essa geração nova aí, né?
1: E o que você me diz? Passa fácil pelo Chile?
0: Essas partidas de torneios eliminatórios fácil nunca é, mas eu acredito que o Brasil vai vencer por 3-7-1.
1: É porque são cinco rodadas, né? Um torneio único. Os participantes são Argentina, Venezuela, Colômbia e Bolívia. Então a gente espera de fato que a seleção masculina, assim como fez a feminina, passe tranquilo, né? Tranquilo como diz você, dentro do possível, porque o jogo final mesmo da seleção feminina contra a Argentina, o segundo set ali assustou, mas depois retomou o controle do jogo e conseguiu vencer por 3-7-0. Eu vou também de seleção brasileira aqui, viu, Leandro?
0: Lembrando também, Miguelzinho, que assim como a gente comentou que o Zé Roberto treina as meninas do vôlei há muito tempo, tem tradição, na masculina também temos uma figura carimbadíssima, lá conhecida de todo, Bernardinho.
1: É, exatamente. O Bernardinho dele deu a saída, pediu para sair da seleção, né? Disse que ia ficar só nos clubes e aí assumiu o Renan Dalzotto. Só que o Renan, por questões de ordem pessoal, comandou pouco tempo a seleção e saiu. E aí a Confederação Brasileira convidou como se diz, o
0: Bernardinho.
1: Bernardinho para voltar. O Bernardinho para voltar novamente para comandar a seleção. Ele acabou aceitando o convite, não foi isso?
0: E é um treinador muito vencedor, tem muita experiência no comando, né? Deve ser muito desgastante, mas tá aí de volta, experiência e competitividade não falta. Então, sucesso para o Bernardinho à frente dos nossos rapazes do vôlei, hoje às 8 da noite, lá no ginásio do Maracanãzinho, no Rio de Janeiro. Eu também acho que vai ficar entre Brasil e Argentina esse título, viu? São os mais tradicionais aqui na América do Sul.
1: É isso. 11 horas e 28 minutos, Leandro. Amanhã tem mais resenha esportiva com jogos e os resultados de hoje, claro, que você vai nos trazer na
0: Exatamente.
1: edição de amanhã, tá bom?
0: E temos Sul-Americana, Libertadores e jogo do Brasileirão.
1: Ah, tem Brasileirão amanhã também? Então, maravilha.
0: Tem Grêmio e Botafogo.
1: Então vai ser uma quarta-feira recheada, Leandro.
0: Vai ser sim. Tá combinado.
1: Tá certo, Leandro. Ó, o Claudinho tá dizendo, eu vou torcer pro Grêmio. É, tá fazendo uma média com
0: Aê,
1: ele. Tá
0: Claudinho.
1: fazendo uma média
0: Tamo
1: com
0: junto.
1: ele, hein? Você, hein, Claudinho? Ah, dá uma força, né? Tá certo. Tá bom. É, mas vai estar bem comandado, como você disse, né? Apesar de o novo treinador não assumir nesse jogo de amanhã, mas vai estar com nada mais, nada menos do que um campeão mundial, que é o Filipão, não é isso?
0: Exatamente, Filipão conhece bem o Grêmio, conhece muito futebol, também já treinou várias vezes, só que está ali de diretor técnico, então ele vai meio que quebrar esse galho, mas ele conhece todo o elenco.
1: É, e outro, conhecimento não se perde não, amigo, pode ter certeza, viu?
0: Não perde.
1: E ele tem ali um currículo enorme. Só para destacar, ele é pentacampeão mundial, nada mais que isso, olha só.
0: Pois é, embora ele tenha ficado marcado pelo aquele triste 7-1, mas depois dele ninguém ganhou título mundial. A última Copa foi a dele.
1: Tem esse detalhe. Valeu, Leandro. 11 horas, 30 minutos, mais um breve intervalo. Na sequência, estamos de volta com o nosso Revista Brasil.

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3: Onze horas mais 32 minutos, 11:32, e nós vamos direto ao Supremo Tribunal Federal. Gabriel Brum está acompanhando esse julgamento inédito, como destacamos logo na abertura do nosso Revista Brasil. STF está por decidir se um dos seus próprios ministros, Alexandre de Moraes, deve ser investigado. Portanto, Gabriel Brum nos atualizando com as informações. Gabriel, é com você. Como é que está essa movimentação?
4: É isso aí, Miguelzinho. O seguinte, o julgamento começou por volta das 10h30 da manhã. O ministro Edson Fachin, que é presidente do Supremo Tribunal Federal, fez um discurso de abertura ali, falando sobre a trajetória dos ministros, os ministros que ocuparam as cadeiras antes dele, para mostrar a importância do Supremo Tribunal Federal, da defesa do Supremo Tribunal Federal, inclusive lembrando do julgamento do 8 de janeiro, né? Um julgamento muito importante, que teve a resolução aí um ano atrás. Bem, depois que ele fez esse discurso de abertura, ele apresentou o relatório da investigação, que falou ali sobre como a investigação foi feita, apresentou o posicionamento da PGR, da Procuradoria-Geral da República, que é pela nulidade dessa investigação também, e também argumentos à defesa de Alexandre de Moraes, que, para ele, essa investigação foi enviesada, né? Houve escolha de alvos também. Ali ele disse que ali o ministro André Mendonça, então, tomou opções que levam à nulidade do processo. Aí depois o ministro abriu para os outros colegas se posicionarem se algum deles teria interesse em se declarar impedido ou suspeito. Primeiro foi o ministro Cássio Nunes Marques, que se colocou como impedido também. Ele falou, primeiro ele fez falou sobre algumas mensagens, informações que circularam no noticiário de envolvimento do filho dele em negócios com o Daniel Vorcaro. Ele negou tudo, não tem negócios com ele, o filho também nunca prestou nenhum serviço para o Daniel Vorcaro, não há mensagens registradas entre eles, mas falou que esse julgamento pode ter um impacto nas eleições. Ele, como presidente do Tribunal Superior Eleitoral, não se sentia à vontade para participar do julgamento. Agora fala o ministro Dias Toffoli, depois Flávio Dino, a gente segue acompanhando, Miguelzinho.
3: Perfeito, qualquer novidade nos atualize, por gentileza, meu caro Gabriel Brum. São 11 horas mais 34 minutos. Vamos ouvir, neste momento, quem faz uso da palavra é o ministro Flávio Dino.
5: Versões falsas sobre essa reunião. E nessa reunião eu fiz, como é do meu estilo, essa fala ponderada acerca da preservação da imagem do tribunal. E fiz, portanto, uma sugestão que Sua Excelência acolheu. E eu quero mais uma vez agradecer no sentido do afastamento da condução do feito. Agora, são duas coisas distintas. Uma coisa é o que estava lá, outra coisa é o relatório. Esse relatório nunca... Eu explico, presidente, esse fato, porque isso estará no meu voto daqui a pouco, quando me couber votar. Este relatório da Polícia Federal, ele nunca foi apreciado no colegiado. É importante sublinhar isto, porque daqui a pouco, quando do meu voto, eu vou resgatar este fato. Portanto, houve um arquivamento monocrático do eminente ministro Fachin. Ele arquivou. E, portanto, em algum momento, quem sabe, o colegiado precise apreciar essa circunstância.
3: Aí, portanto, com a palavra o ministro Flávio Dino, acompanhando e se manifestando em relação a esse julgamento que acontece na mais alta corte do país, o Supremo Tribunal Federal. São 11 horas mais 36 minutos. Deixa eu ir até São Paulo com Leandro Martins, que também nos traz mais informações. Leandro, é com você.
6: Miguelzinho, o prefeito de São Paulo, Ricardo Nunes, afirmou nessa segunda-feira que, caso o Supremo Tribunal Federal determine o fim da parcela da Secretaria de Inovação e Tecnologia com o Instituto Conhecer Brasil, a gestão municipal vai ter que encerrar o serviço de Wi-Fi que acontece na periferia da cidade. Muito bem, em junho de 2024, a ONG assinou um contrato de R$108 milhões com a gestão municipal para instalar 5 mil pontos de internet gratuita nas áreas periféricas da cidade. A entidade é a mesma dirigida pela produtora do filme sobre Jair Bolsonaro. Só instalou 3.200 pontos e recebeu até maio deste ano 113 milhões da prefeitura pelo serviço. O contrato está sendo investigado pela Polícia Federal por suspeita de desvio de recursos públicos para financiar o filme sobre o ex-presidente. Na decisão do último dia 3 de setembro, o ministro Flávio Dino determinou que todos os pagamentos com dinheiro público feitos às entidades ligadas à Karina da Gama, diretora do ICB, Instituto Conhecer Brasil, devem ser paralisados. Também nesta segunda-feira, a Procuradoria da Prefeitura de São Paulo enviou um pedido ao ministro do STF para reconsiderar a decisão e dar um prazo maior para mudar a empresa prestadora do serviço, embora a prefeitura defenda que não tem nenhuma ilegalidade no contrato firmado com o ICB. O relatório da Polícia Civil aqui de São Paulo identificou suspeitas de que os recursos públicos do programa Wi-Fi Livre SP, contratado justamente por meio do ICB, tenham sido desviados para custear a produção do filme Dark Horse, aquele filme sobre a vida do ex-presidente Jair Bolsonaro. A Polícia Civil de São Paulo aponta também disparidade de custos. Enquanto a empresa pública municipal cobrava do próprio município R$ 230,00 para a implantação de cada ponto de internet Wi-Fi e R$ 306,00 para manutenção mensal, o contrato firmado com o ICB estabeleceu valor de R$ 1.800 por ponto, ou seja, três vezes mais. Com base no balanço, a polícia informou que o município deveria ter pago cerca de R$ 43 milhões pelos meses em que houve o financiamento efetivo, o fornecimento, efetivo da internet Wi-Fi aos pontos ativos. Só que nesse período foram transferidos R$ 69 milhões, uma diferença de R$ 26 milhões pagos por serviços não prestados. Esse caso ainda vai render e a gente vai seguir apurando, Miguelzinho.
3: Ok, Leandro Martins, 11 horas mais 39 minutos. Olha, e você vai ouvir aqui no Revista uma série de 5 reportagens com o tema dos games às apostas online, o impacto na saúde mental dos jovens e adultos. Muitas crianças e jovens estão desenvolvendo dependência de jogos e até de apostas, apesar de ser ilegal para menores de 18 anos. Esse é o assunto da primeira reportagem de Ana Lúcia Caldas. Confira.
2: Um em cada 5 jovens no mundo começa a apostar em jogos online até os 11 anos de idade, número que chega a 78% a partir de 12 anos. Os dados de 2021 são do Unicef, o Fundo das Nações Unidas para a Infância, e continuam atuais. Um em cada 5 estudantes dos ensinos fundamental e médio aqui no Brasil apostou em bets, revela pesquisa da Frente Parlamentar Mista de Educação, sendo que 9,5% fizeram a primeira aposta aos 11 anos. As apostas começam mais cedo e a busca por ajuda também.
7: Mas chegam jovens de 15, 16, 19, 20 anos, até 30, 35 anos, com esse negócio das bets, né?
2: O depoimento é de Luiz Carlos, dos Jogadores Anônimos. Ele se mantém longe do vício e conta que começou nas máquinas de videopôquer, quando ainda não existia celular.
7: Graças a Deus eu não jogo hoje, porque se eu jogasse eu estava perdido. Na minha época, a gente tinha que sair de casa para jogar. Hoje não precisa mais. Hoje você carrega um cassino dentro do seu bolso.
2: Pesquisa do IBICT, Instituto Brasileiro de Informação em Ciência e Tecnologia, mostrou que canais voltados ao público infantil exploram a falta de maturidade financeira de crianças e adolescentes para promover apostas ilegais, como destaca o diretor do Instituto, Tiago Braga.
8: O IBICT publicou um estudo já em janeiro de 2025, foi um estudo inclusive citado durante a CPI das Bets, que mostrava como influenciadores estavam utilizando ferramentas online do Facebook, do Twitter, do TikTok e principalmente do YouTube, para influenciar jovens e crianças a aprenderem a apostar online.
2: A psicóloga Mariana Kell, da Sociedade Brasileira de Psicologia, explica que o jovem é mais vulnerável pelo cérebro ainda estar em construção. O núcleo ligado à sensação de prazer e à dopamina funciona em ritmo acelerado, enquanto as regiões que controlam os impulsos e avaliam riscos só terminam de amadurecer aos 20 e poucos anos.
9: O adolescente, ele sente intensamente o prazer de ganhar uma aposta, mas ele, em contrapartida, ainda não dispõe do aparato para frear o impulso da aposta seguinte.
2: A Organização Mundial da Saúde define ludopatia como transtorno do jogo e o game disorder como transtorno de jogos eletrônicos. Os dois são listados na classificação internacional de doenças como dependências comportamentais. E quais os sinais mostram que um comportamento recreativo passou a ser um transtorno? Com a palavra, o psiquiatra forense e diretor da Vida Mental Perícias, Elde Lobo.
10: É quando a pessoa jovem, adulta, idoso, passa a substituir tempos habitualmente utilizados para convívio familiar, trabalho, diversão e outras demandas gerais da vida, ficam prejudicados para cada vez mais consumir jogos.
2: E esse prejuízo pode resultar em distúrbios do sono, inatividade física, isolamento, depressão, ansiedade e até ideação suicida. Enquanto os jogos eletrônicos servem para entretenimento, cultura, arte e até competições em espaços organizados, como no caso do eSports, as apostas online envolvem prêmios em dinheiro. Na opinião da psicóloga Mariana Kell, a fronteira entre os dois ainda não é nítida.
9: Esses jogos eletrônicos e as plataformas de apostas, elas compartilham o mesmo esqueleto comportamental que a psicologia conhece já há bastante tempo, que é um reforçamento de comportamento em razão variável. O que isso quer dizer? Quando a recompensa ela vem de forma imprevisível, o comportamento ele se torna extraordinariamente resistente à extinção.
2: Os jogos de azar e videogames se cruzam quando elementos de apostas e mecânicas baseadas puramente na sorte são inseridos em ambientes digitais de entretenimento, como no caso das loot boxes, caixas de recompensas pagas com conteúdo aleatório. A especialista em direito digital Luana Mendes, conhecida como Doutora Gamer, diz que os riscos são diferentes.
11: Tanto os jogos quanto as bets podem utilizar estímulos visuais, recompensas, mecanismos de engajamento, ferramentas que deixam o jogador envolvido e exposto a condições de permanecer na tela por mais tempo do que gostaria. Mas na aposta existe um elemento adicional muito mais relevante e muito mais perigoso, que é o risco financeiro inerente da própria atividade de apostar.
2: Na próxima reportagem, o endividamento. Quando apostar, se torna um comportamento compulsivo. Com edição de Paula de Castro, produção de Luciene Cruz e sonoplastia de Guiberte Martins, da Rádio Nacional em Brasília, Ana Lúcia Caldas.
3: Bacana. Ainda nessa edição, nós vamos ouvir a segunda reportagem de Ana Lúcia Caldas sobre a série dos games às apostas online, o impacto na saúde mental dos jovens e adultos. 11 horas mais 44 minutos. Meu caro Leandro Martins, olha só, estávamos falando em relação à nossa resenha esportiva. E claro, quando fala de esporte, a gente lembra também dos jogos da Caixa, como a Mega Sena, enfim. E tem a Loto Fácil da Independência. A Caixa adiou o sorteio da Loto Fácil da Independência, o concurso 3.780, que estava previsto para esta terça-feira, hoje, agora às 11 horas da manhã, para logo mais às 21 horas. O prêmio estimado é de 300 milhões de reais. Então, ou seja, adiou um pouco a minha alegria, a minha felicidade, viu, Leandro? Porque segundo a Caixa, eu tô falando porque eu fiz o joguinho. Eu tô confiante. Opa. Eu tô confiante, entendeu? Então, ou seja, vou ter que aguardar aí, contando de 11 horas que estava previsto para as 21 horas, algo em torno de 8 horas aí depois, não é? Então ela não informou o motivo, ou seja, dessa alteração, mas que o jogo, o sorteio será realizado logo mais às 21 horas. E com essa mudança no cronograma, eu imagino também que as apostas, pelo menos é o que informa aqui a Caixa Econômica, poderão ser feitas até às 18 horas de hoje. Então aumentou também o prazo, aumentou esse prazo para que as pessoas possam, quem não fez a sua fezinha, ir lá e conferir, meu caro Leandro.
6: Pois é, que bom pra você. De repente vai estar assistindo o jogo das Bravas lá e pode ter uma vitória dupla. Imagina terminar o jogo ainda com o bolso cheio.
3: Pois é, pode ter certeza que eu não vou esquecer de você não, viu, Leandro? Amanhã você está aniversariando, então vou garantir o seu presente.
6: Opa, pode ser uma churrascaria mesmo, já tá de bom tamanho.
3: Calma, Leandro. Também nem tanto, Leandro. Eu falei que vou garantir um presente, não
6: um
3: falei
6: cachorro
3: qual.
6: Quente, então?
3: É, pode ser. Pode ser um espetinho. Já que você falou de churrasco.
6: O espetinho com aquela farofinha.
3: Isso,
6: ali,
3: e o vinagrete. E o vinagrete, então, não pode esquecer.
6: Melhor que isso, é luxo.
3: Portanto, tá aí a informação. Né? Ou seja, a caixa adiou o sorteio da Loto Fácil da Independência, concurso 3.780, que estava previsto agora para as 11 horas. O prêmio estimado é de 300 milhões. Dá tempo de você correr e também fazer a sua aposta até as 18 horas de hoje. Para participar, é possível escolher de 15 a 20 números entre os 25 disponíveis. A aposta simples custa R$ 3,50. É com você, Leandro.
6: Beleza, Miguelzinho. Olha, o Ministério Público de São Paulo e a Polícia Militar Paulista deflagraram nesta terça-feira a Operação Nexus para desarticular um esquema voltado ao tráfico de drogas com um projeto estruturado para lavagem de dinheiro, logística, suporte e monitoramento da movimentação policial, isso na cidade de Itatiba, aqui no interior paulista. A Justiça decretou a prisão de 5 pessoas, entre elas do traficante conhecido como Tim, que seria integrante do primeiro comando da capital. Claro, está sob investigação. Além disso, são cumpridos mandados de busca e apreensão contra um vereador suspeito de participar do monitoramento das ações policiais e também de um policial militar que agia diretamente na segurança do traficante. Promotores do GAECO, Grupo de Atuação Especial de Combate ao Crime Organizado do Ministério Público Paulista, apuraram que Tim chefiava um esquema dividido em 5 núcleos. A investigação descobriu que o grupo instalou um verdadeiro esquema de monitoramento 24 horas por dia em favor do crime organizado. A vigilância permitia ao grupo, ligado ao traficante, ocultar drogas, dispensar vendedores e interromper a atuação temporária de pontos de venda de drogas. Uma verdadeira organização empresarial. Segundo as investigações, o Tim está sendo preso, foi preso com a esposa num condomínio de alto padrão em Itatiba. E promotores apuram ao longo da investigação, ele comprou e negociou mais de 20 carros de luxo das marcas Ferrari, Porsche e Lamborghini, esportivos de alto luxo. 3 lojas de veículos, 2 em Itatiba e 1 em

0: em Campinas foram alvos de buscas e apreensões. A investigação suspeita ainda que os estabelecimentos eram utilizados para lavagem de dinheiro do grupo. Finalizando, segundo o GAECO, o dono das lojas havia como um verdadeiro banco para a TIM. Os repasses levantados superam a cifra de 2 milhões de reais. Volto com você, Miguelzinho.
1: Ok, Leandro Martins, 11 horas e 49 minutos. Deixa eu garantir logo a segunda reportagem dessa série, que é de suma importância o assunto, né, dos games, as apostas online, o impacto na saúde mental dos jovens e adultos. Ana Lúcia Caldas aborda a questão das apostas em bets como a principal causa do endividamento das pessoas e as apostas online como causadoras de transtornos mentais, como a ludopatia. Vamos conferir.
2: Estudos revelam que as apostas online, as bets, são a principal causa do endividamento familiar. Aconteceu com Rogério, que há mais de um ano se mantém longe do vício.
3: As apostas pareciam inofensivas, até que começaram a comprometer, né, o meu orçamento, dificultar o pagamento das minhas contas. Comecei a comprometer minha renda e desde então passou a controlar minha vida de uma forma negativa.
2: Já Luiz Carlos diz que o vício pode fazer com que a pessoa chegue a apostar todo o salário.
4: Quem ganha um salário vai jogar de 10 em 10. Quem ganha 20 mil vai jogar de mil em mil, entendeu? É isso, é simples assim. Então, não importa o valor, o dinheiro. Eu joguei tudo que tinha.
2: Um relatório recente do IBICT, o Instituto Brasileiro de Informação em Ciência e Tecnologia, concluiu que pelo menos 24 milhões de brasileiros apostaram em bets em 2024, sendo que quase metade deles se endividou. Segundo Thiago Braga, diretor do IBICT, as apostas online são apresentadas muitas vezes como um investimento, mas na verdade são um gasto. O risco aumenta com a falta de controle.
5: Quanto mais você aposta, ou quanto mais você gasta recurso com a aposta, menos você terá recursos para o seu futuro. E isso, a gente está falando de questões, do cotidiano, né, do agora, como aluguel, comida, vestuário, educação.
2: Segundo o psiquiatra forense Elde Lobo, crianças e adolescentes chegam a apostar a mesada ou o dinheiro do lanche. O vício deixa sinais.
6: Este jovem está deixando de estudar como fazia antes, deixando de dormir como fazia antes, deixando de alimentar como fazia antes, deixando de relacionar como fazia antes, para estar investindo mais tempo, emoção e prazer nos jogos, a ponto de algumas situações deixar de comprar lanche para apostar, ainda sendo menor e isso sendo proibido.
2: Mariana Kell, da Sociedade Brasileira de Psicologia, destaca que a ludopatia ocorre junto com outros transtornos mentais.
7: E tem um ponto que é a comorbidade com depressão e ansiedade, que é altíssima. A literatura documenta taxas bem preocupantes de ideação suicida associadas ao endividamento por jogo.
2: Apostar a mesada, o salário e até mesmo dinheiro destinado à educação, como mostra a pesquisa da ABMES, Associação Brasileira de Mantenedoras de Ensino Superior, em que 34% dos entrevistados afirmaram que precisariam parar de gastar com apostas para conseguir iniciar uma graduação em 2026. Entre aqueles que já estão no ensino superior, 14% relataram ter atrasado as mensalidades ou trancado o curso por causa dos gastos com bets. Para o diretor-geral da ABMS, Paulo Chanan, os dados são um alerta importante, mas que não se pode generalizar o comportamento dos jovens.
8: Não podemos generalizar dizendo que todo jovem está diante dessa escolha, mas podemos afirmar que, para uma parcela relevante deles, o dinheiro destinado às apostas já está interferindo diretamente em decisões relacionadas à educação. E isso preocupa muito a BMS, porque cria uma barreira adicional ao acesso e à permanência no ensino superior.
2: A pesquisa mostra ainda que 34% afirmaram ter deixado de investir em cursos, idiomas ou outras formas de aprendizado por causa dos gastos com apostas. Outro dado: 33% deixaram de investir em academia ou atividades físicas. Segundo Paulo Chanan, as instituições de ensino podem contribuir com informação, prevenção, orientação, acolhimento e encaminhamento adequado quando necessário.
8: O que os resultados mostram é a necessidade de olhar para esse fenômeno de forma mais ampla, porque as apostas podem afetar de diferentes aspectos da vida do jovem.

0: jovens. É justamente por isso que prevenção e conscientização são tão importantes. As instituições de educação superior têm um papel importante, especialmente na conscientização, na prevenção, na orientação e no acolhimento dos estudantes. Esse é um tema que passa a fazer parte de uma realidade social que também chega ao ambiente acadêmico.
1: Paulo Chanan frisa que as instituições não podem ser responsabilizadas sozinhas pelo enfrentamento do problema. Para ele, deve ser uma atuação conjunta que envolva educação, saúde, comportamento, regulação e políticas públicas. Esse estudo da ABMS não avaliou indicadores de desempenho acadêmico nem de saúde mental. E na próxima reportagem, a gente fala como as leis brasileiras podem proteger tanto crianças e adolescentes quanto adultos nesse mundo das apostas online. Com edição de Paula de Castro, produção Luciene Cruz e sonoplastia de Egberto Martins, da Rádio Nacional em Brasília, Ana Lúcia Caldas.
2: 11 horas e 55 minutos pelo horário de Brasília. Gasparzinho visitando os estúdios da Rádio Nacional. Obrigado pela atenção, meu caro Gasparzinho. Tá bonito, hein, Gasparzinho? 11h55, deixa eu voltar à capital paulista, São Paulo. Leandro Martins com mais informações para você que acompanha o Revista Brasil. Leandro?
3: Isso, começando por mandar também um abraço para o Gasparzinho, nosso Reinaldo, né, botafoguense. Amanhã estaremos
2: Essa em parte não precisava falar, não, viu, Reinaldo?
3: É, mas amanhã nós estaremos em polos opostos. Eu me lembro sempre.
2: Ei, Reinaldo, vem cá, porque Reinaldo, ele revelou a sua identidade, hein? Ô, Leandro, você revelou a identidade do rapaz.
3: Pois é, não.
4: Fala, Leandro, beleza?
3: Grande, tudo bem, Reinaldinho? Do grande Reinaldo.
4: Amanhã é nós.
3: Gasparzinho. Amanhã é nós, né? Botafoguense.
2: Ficou feliz agora. Feliz a beça, porque você lembrou, além da identidade dele, Reinaldo, também lembrou do time que ele torce, né? Mas não é Reginaldo, não?
3: Eu lembro. Reginaldo, então, mas Reginaldo. Errei por pouco, por uma sílaba.
2: É, nove por aproximação.
3: A gente tem um gabarito, mas eu lembro de. É o Reinaldinho, é um companheiro nosso também aí da área técnica. Eu lembro de todo mundo aí em Brasília, tá? Todo mundo mora no meu coração. Mas muito bem. É, bom, um abraço para ele, mas assim, amigos, jogo à parte, amanhã estaremos em polos opostos e que vença o melhor. Vamos lá. Miguelzinho, parentes e amigos fizeram na noite de ontem um velório simbólico em homenagem às 6 vítimas do desabamento de um prédio em construção que matou 6 pessoas no último sábado. O acidente aconteceu no bairro Penha, zona leste aqui da capital. 8 pessoas estavam num imóvel vizinho quando foram atingidas pelo prédio, 3 mulheres, 2 homens e uma menina de 7 anos. 2 vítimas foram resgatadas com vida. A cerimônia do velório simbólico aconteceu em frente à casa atingida pelo prédio. O local foi usado para reunir familiares e amigos das vítimas que prestaram as últimas homenagens. Bom, segundo a prefeitura, nós trouxemos esse caso ainda ontem, a construção tinha sido alvo de várias fiscalizações e de uma ação judicial lá em 2021, quando o município pediu à justiça a demolição de uma construção irregular no local. Relembrando a informação que nós trouxemos ontem, era uma estrutura de uns 5 ou 6 andares que ficou durante um tempo ali parada e quando a construção foi retomada, a estrutura, em vez de ser demolida, foi reaproveitada. Só que ela havia sido indeferida há alguns anos, mas em 2022, segundo a construtora, haveria tido uma liberação de que poderia usar a estrutura para construir então o prédio. Mas o que se viu é o que aconteceu, que a estrutura não aguentou e acabou desabando sobre a casa ao lado, vitimando essas pessoas. Lamentável, a gente segue acompanhando essa situação, até porque de 3 pessoas investigadas, 2 estão foragidas e não se apresentaram ainda à polícia. Miguelzinho.
2: Ok, Leandro Martins, 11 horas e 58 minutos e uma última informação. O SUS está disponibilizando a nova vacina contra a pneumonia e meningite para idosos. O objetivo é levar a proteção contra a doença pneumocócica. Os detalhes com Gésio Passos.
5: Uma nova vacina contra a pneumonia e meningite já está disponível pelo SUS para pessoas com 85 anos ou mais. O Ministério da Saúde passou a disponibilizar neste mês de setembro a vacina Pneumo-20, ou pneumocócica 20 valente conjugada, ampliando a proteção contra a doença pneumocócica. As infecções pela bactéria que provoca essa doença tendem a apresentar maior gravidade, risco de complicações e taxas de mortalidade mais elevadas.

0: O nosso tempo acabou de vez. Encerro essa edição do Revista Brasil parabenizando a nossa produtora Sueli Silva, que está aniversariando neste 15 de setembro. Saúde, sucesso e realizações sempre, minha querida Sueli Silva. 11h59, a gente se encontra amanhã em mais uma edição do Revista Brasil. Até lá!
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18: Em Brasília, 12:30.
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18: Olá, muito boa tarde a você que nos escuta de todo o Brasil. Está no ar o Repórter Nacional, que tem hoje os seguintes destaques. Julgamento histórico. Plenário do Supremo Tribunal Federal decide se abre investigação contra Alexandre de Moraes. Em sessão extraordinária que ocorre neste momento, ministros analisam relatório da Polícia Federal sobre mensagens atribuídas a Daniel Vorcaro, ex-dono do Banco Master, e a Moraes. E mais...
20: Alexandre de Moraes diz que relatório sobre mensagens é ilegal e fantasioso. André Mendonça rebate e afirma que cumpriu os princípios e a supervisão judicial.
21: TRE do Rio de Janeiro nega registro de 15 candidaturas por envolvimento com a milícia e o crime organizado.
22: Cacique Raoni recebe cuidados paliativos após diagnóstico de câncer no aparelho digestivo.
18: Tudo isso e muito mais aqui no Repórter Nacional, produzido pela equipe de radiojornalismo aqui da EBC. Estamos ao vivo nas emissoras da Rádio Nacional. Em Brasília, São Paulo, Rio de Janeiro, Amazônia, Alto Solimões, São Luís, Recife. E também, claro, nas emissoras parceiras de todo o Brasil com a nossa Rede Nacional de Comunicação Pública. Eu sou Daniel Ito e você acompanha agora as principais notícias desta terça-feira, 15 de setembro de 2026.
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18: Antes de darmos início ao noticiário, lembramos que diante do período de defeso eleitoral, não serão veiculados conteúdos que possam caracterizar publicidade institucional, medida que se faz necessária para garantir o cumprimento das normas que regulamentam a comunicação de instituições públicas neste defeso eleitoral que se encerra no dia 25 de outubro. Vamos então abrir esta edição do Repórter Nacional com informações atualizadas sobre a sessão extraordinária que ocorre neste momento lá no plenário do Supremo Tribunal Federal aqui em Brasília, capital do país. Por lá, os magistrados avaliam se o ministro Alexandre de Moraes deve ou não ser investigado por suposta relação com o ex-banqueiro Daniel Vorcaro, dono do Banco Master, que inclusive está preso por conta dessa investigação. E o repórter Gabriel Brum está lá no plenário do Supremo, acompanhando de perto esse julgamento que começou agora há pouco, né?
0: Boa tarde, Daniel. Boa tarde a todos. É o seguinte, esse julgamento começou às 10h30, hoje de manhã. O presidente da corte, ministro Edson Fachin, fez um discurso em que destacou... do Supremo, lembrando, inclusive, o julgamento dos atos golpistas de 8 de janeiro.
1: Não temos o direito de entregar às gerações futuras um Supremo Tribunal Federal menor do que aquele que recebemos. Isso não significa ausência de divergência. Ao contrário, o Supremo existe para que posições jurídicas diferentes possam ser apresentadas, debatidas e submetidas ao julgamento do colegiado. Há respeito institucional mesmo quando há discordância. Há consideração pelo colega mesmo quando não há convergência.

0: Há limites que não decorrem da amizade ou da afinidade pessoal, mas da própria função que exercemos.
1: Bem, depois do discurso de abertura, o ministro Fachin passou aí para o relatório da petição 16662, que trata aí do ministro Alexandre de Moraes. Ele citou o desenvolvimento da investigação, posicionamento da PGR, que defendeu a nulidade, e a defesa de Alexandre de Moraes. Fachin perguntou se alguns dos ministros se declararia impedido ou suspeito. Aí o primeiro foi o ministro Cássio Nunes Marques. Primeiro ele afirmou que nem ele, nem o filho têm relações com Daniel Vorcaro, mas como julgamento, segundo ele, poderia impactar as eleições, e como ele é presidente do TSE, o Tribunal Superior Eleitoral se declarou impedido de votar e depois se retirou da sessão.
2: Esse julgamento, eventualmente, pode também impactar no cenário político eleitoral. Então, na condição de presidente do TSE, eu não me sinto confortável para participar desse julgamento e afirmo o meu impedimento.
1: Em Dias Toffoli foi o segundo e se declarou suspeito por motivo de foro íntimo. Ele lembrou que se afastou voluntariamente das investigações do caso Master após uma reunião com ministros ainda no começo do ano por causa das repercussões que o caso tinha sobre o STF. Ele havia sido citado nas investigações. Mas, diferente de Nunes Marques, Toffoli decidiu permanecer na sessão.
3: Senhor presidente, diante disso, eu entendo que, como tenho me manifestado na turma pela suspeição, não, e reforço, não por me sentir impedido, mas por suspeição, por foro íntimo, para preservação da corte, no ponto de vista de eventuais especulações, mesmo sabendo do trânsito em julgado, eu declaro a minha suspeição para participar desse julgamento.
1: Daniel?
4: Tá certo, Gabriel. A gente estava acompanhando daqui também o julgamento e deu para perceber que o ministro Flávio Dino e também o ministro Gilmar Mendes fizeram questionamentos aí ao ministro Edson Fachin, presidente da corte, por ter assumido então a relatoria da petição que trata desse caso Moraes-Vorcaro, também a relatoria dos casos de Mendonça ligado ao caso do Banco Master, do INSS. Explica para a gente esses questionamentos aí agora há pouco na sessão, Gabriel.
1: Pois é, Daniel, o tempo se sentou, viu, na sessão. Gilmar Mendes pediu a palavra e cedeu a parte para o ministro Flávio Dino, que daí ele questionou a decisão do presidente da corte, Edson Fachin, de avocar os processos, ou seja, quando a autoridade mais alta chama para si. Disse que essa medida havia sido abolida, né, no judiciário brasileiro. E ele defendeu ainda também a reunião das petições para julgar no dia 23 de setembro. Essa agora, do Alexandre de Moraes, e também aquela que sobre a condução do ministro André Mendonça nesse processo. Bem, aí o ministro Fachin respondeu que não tirou a relatoria de ninguém. Não houve essa avocatória. E aí o ministro André Mendonça também entrou na discussão e falou que foi ele quem encaminhou os autos da presidência e não foi a presidência que pediu. E aí o negócio começou a pegar fogo mesmo, foi quando a discussão ficou mais acalorada por causa do afastamento do diretor-geral da Polícia Federal, Gilmar Mendes, criticou o caso, enquanto Luiz Fux e André Mendonça defenderam a medida. E aí o ministro Alexandre de Moraes entrou na discussão, afirmou que o julgamento de hoje tem que ser feito junto com a petição sobre a condução do caso por André Mendonça e questionou quem tem medo da Polícia Federal e afirmou ainda que há um interesse político-eleitoral nesse processo, Daniel. A gente segue acompanhando aqui, porque esse julgamento é realmente muito polêmico e histórico, viu?
4: É verdade, inclusive você tem total liberdade, Gabriel, qualquer coisa, de entrar com a gente aqui, entra em contato, liga que a gente coloca você no ar com a informação em cima do laço, porque nosso ouvinte tem o direito de ficar sabendo. Bom trabalho para você, Gabriel, aí no Supremo Tribunal Federal. A gente segue por aqui, boa tarde para você, seguimos por aqui tratando desse assunto, porque os dois personagens principais dessa história lá no STF estão presentes no julgamento. Estou falando aqui de Alexandre de Moraes e André Mendonça. E a manifestação de cada um deles já foi encaminhada ao presidente da corte, Edson Fachin, que inclusive citou essas defesas no relatório. Os documentos enviados foram lidos detalhadamente pela nossa repórter Priscila Mazenotti, que está aqui no estúdio com a gente. E conta, então, o que disseram, Pri, Alexandre de Moraes e André Mendonça a respeito. Muito boa tarde para você.
5: Oi, Dani. Boa tarde para você e para os ouvintes. Vamos falar primeiro do Alexandre de Moraes, certo? Porque na defesa ele disse que esse relatório que está sendo analisado hoje, aquele que mostra as mensagens, né, o que seriam as mensagens de Daniel Vorcaro, é um relatório inconstitucional e ilegal, fala ainda em documento mentiroso, imprestável, diz que os diálogos não existiram, que são fantasiosos, porque o que

0: Se tem até o momento, são mensagens do bloco de notas do celular do Daniel Vorcaro, sem registro de qualquer resposta por parte de Alexandre de Moraes. Esse é um ponto da defesa dele. O outro ponto é com relação à ilegalidade desse relatório, porque ele foi feito em sigilo, sem pedido de diligência ou assinatura, e, segundo Alexandre de Moraes, feito até por agentes externos, né? Por agentes estrangeiros, o que mostraria aí um ilegal direcionamento da investigação por parte de André Mendonça, nas palavras de Alexandre de Moraes, para montar uma verdadeira farsa incriminatória com finalidade político-eleitoral. E, por fim, Alexandre de Moraes encerrou falando em vingança, em motivação político-eleitoral, por conta do julgamento da tentativa de golpe, em que o Moraes foi o relator. Julgamento que, aliás, agora no último dia 4, comecinho aí do mês, fez um ano aí das condenações, né? Ainda completou. A tentativa de golpe não se encerrou no 8 de janeiro, simplesmente mudou seu modus operandi, mas reforçou que o Supremo saberá resistir, sairá fortalecido dessa, viu?
1: Tudo isso, então, na defesa do Alexandre de Moraes diante desse caso. O que que disse o ministro André Mendonça, sempre?
0: Então, aí o ministro André Mendonça rebateu, negou que houvesse qualquer irregularidade nas diligências e no relatório feito pela Polícia Federal, disse que houve a fiel observância às premissas norteadoras da atividade de supervisão judicial desempenhadas por ele desde o início das investigações, com respeito à atividade judiciária, ao sigilo e à funcionalidade. Ainda falou o seguinte, que a intimação direta dos delegados, feita no gabinete do Mendonça no dia 24 de agosto, ocorreu por cautela, para preservar a eficiência das investigações. O André Mendonça ainda completou afirmando que a perícia feita no celular de Vorcaro mostram notas e diálogos, mas com uma pessoa não identificada, viu? Mostram que ele teve conhecimento prévio da investigação e da apuração do Banco Central e ainda pediu que os delegados da Polícia Federal enviem em 72 horas informações atualizadas sobre o estágio atual das investigações. Então, assim, o dia já começou com as manifestações de Alexandre de Moraes e depois André Mendonça rebatendo. Os dois estão lá em plenário, sentados lado a lado, inclusive, né, Daniel?
1: Tá
0: Você
1: certo.
0: vê aí a curiosidade do destino de colocar os dois por ordem alfabética, um do lado do outro, nessa sessão.
1: É verdade. E o foco todo neste julgamento sobre o Alexandre de Moraes, ministro da corte, então mostra aí o tamanho desse julgamento histórico de fato,
0: Os
1: Priscila.
0: dois, inclusive, bateram boca, né, Dani?
1: É
0: Importante a gente
1: verdade.
0: reforçar aqui o tamanho, a tensão que está lá, clima
1: O
0: no
1: clima
0: Supremo.
1: tá bastante intenso. A gente já teve aí também um pequeno desentendimento entre o Flávio Dino e o presidente da corte, Edson Fachin. Enfim, os ânimos estão bastante acalorados, porque o assunto é importante, o julgamento de fato é histórico, o julgamento que continua, né, Priscila? Neste momento, eu agradeço pelas suas informações por
0: Até mais,
1: enquanto
0: gente. Bom dia. Boa
1: e
0: tarde.
1: vou convidar então o nosso ouvinte a escutar um trechinho ao vivo do que está acontecendo nesse momento com a palavra o ministro Gilmar Mendes.
2: Com toda sinceridade, escolha de data, 7 de setembro, todo esse cenário envolvendo esta corte em campanha
3: Vossa
2: eleitoral.
3: Excelência está sendo leviano, ministro
2: de
3: Gilmar.
2: forma
3: Leviano.
2: indevida.
3: Leviano.
2: Vossa Excelência não tem a palavra.
4: Vamos aguardar, eu vou conceder a palavra, Vossa Excelência.
2: Vossa Excelência não tem a palavra.
4: Ministro Gilmar, para
2: e vai
4: concluir.
2: Escutar com tranquilidade. Evidente condução político-eleitoral e escolha do 7 de setembro, até bichulecos. Isto não se faz. Pessoas decentes não fazem isso.
3: Não aponte o dedo para mim, ministro Gilmar. Não aponte o dedo. Não está falando com qualquer um. Respeite esse tribunal.
2: Quem não se dá respeito não merece respeito.
4: Ministro Gilmar, eu peço que o silêncio conclua aqui, ó, por favor.
2: Mas eu vou avançar, presidente. Há um relatório da Polícia Federal submetido ao relator ainda em abril, que detalha justamente o vazamento que gerou ainda em março essas suspeitas divulgadas pela imprensa.
1: A gente está escutando aqui um trechinho ao vivo, isso que você ouviu está acontecendo neste momento. Priscila Mazinotti está aqui ao meu lado ainda, a gente acabou de comentar, né, Pri, que os ânimos estão bastante acalorados lá no
0: pegando
1: Supremo.
0: Fogo aí essa discussão de Gilmar Mendes com André Mendonça. Gilmar Mendes que estava comentando justamente a defesa do Alexandre de Moraes entregue, né, hoje
1: Certo.
0: cedo, porque o Alexandre de Moraes alega justamente isso, a escolha de André Mendonça para divulgar esse relatório às vésperas do 7 de setembro como uma motivação política, né? Segundo Alexandre de Moraes, o André Mendonça

0: Nossa, já sabia disso tudo lá em março, no começo do ano, e aguardou para divulgar justo agora às vésperas da eleição.
1: Obrigado pelo contexto também, Priscila Mazenotti, sempre em cima da informação. Você ouviu aí, a gente continua acompanhando, claro, o julgamento lá no Supremo Tribunal Federal. Gabriel Brum continua lá. Qualquer informação nova a gente traz aqui no Repórter Nacional. Meio-dia e 44. Agora a gente muda de assunto um pouquinho para falar de uma questão aqui que também é importante e delicada, é a saúde da maior liderança indígena viva aqui no Brasil. Estou falando do cacique Raoni, uma das vozes centrais da luta em defesa dos povos originários e das florestas, que, escuta essa, viu? Infelizmente, teve confirmado o diagnóstico de câncer no aparelho digestório e está em tratamento paliativo. Vamos com informações de João Barbosa.
2: O cacique Raoni Metuctiri, uma das principais lideranças brasileiras na defesa da floresta, dos territórios e dos povos indígenas, foi diagnosticado com câncer no aparelho digestivo. Aos 94 anos, ele recebe cuidados paliativos em casa, na cidade Peixoto de Azevedo, no Mato Grosso, onde segue observado por familiares e uma equipe médica. A informação sobre o diagnóstico foi divulgada pelo Instituto Raoni, em comunicado lançado nesta segunda-feira. De acordo com o texto, o líder indígena já havia apresentado problemas de saúde ao longo do ano, incluindo internações por dores abdominais persistentes e cirurgia. Em junho, foi transferido em caráter emergencial para São Paulo após grave obstrução intestinal provocada pelo tumor. Além da obstrução, sofreu com desidratação, alterações renais, infecção e pneumonia. Por conta da gravidade do quadro, o cacique acabou sendo submetido à cirurgia para aliviar a obstrução, através de um novo canal de passagem para os alimentos. Um exame posterior confirmou o diagnóstico de adenocarcinoma pouco diferenciado, um tipo de câncer que se inicia em células glandulares. Por conta da idade, das condições clínicas e dos riscos associados a tratamentos mais agressivos, os médicos indicaram cuidados paliativos para controlar as dores e outros sintomas. Ainda no comunicado, o Instituto ressalta que os cuidados paliativos não significam abandono de tratamento ou desistência, e sim uma mudança no foco da assistência, que também deve ocorrer respeitando as tradições e a cultura do cacique. Representante do povo indígena Mbembegokre, Raoni ganhou reconhecimento internacional por defender os povos indígenas e a preservação da floresta amazônica. Ao longo de mais de 70 anos, se tornou símbolo, participando do movimento indígena durante a Assembleia Nacional Constituinte e articulando debates com líderes mundiais. Com informações da Agência Brasil, sob supervisão de Vitória Elizabeth, da Rádio Nacional no Rio de Janeiro, João Barbosa.
1: É o grande cacique Raoni agora em cuidados paliativos. A gente espera que ele consiga ter bem-estar aí nesse momento final aí do ciclo dele aqui na Terra entre a gente, cacique Raoni, portanto. Agora meio-dia e 47, a hora certa em Brasília, e você vai ouvir ainda hoje.
3: Comércio recua 0,8% em julho, influenciado pela queda nas vendas de móveis e livros.
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1: Mas antes, olha só, em Los Angeles, a noite de ontem foi de premiação do Emmy 2026. O Segredo de Widow's Bay e The Pitt foram os grandes vencedores nessa cerimônia marcada também por crítica, viu? Pela falta de diversidade. Vamos com informações da Rádio França Internacional, correspondente em Los Angeles, Cleide Clock, tem as informações pra gente.
5: O Segredo de Widow's Bay foi a produção mais premiada da noite, com 6 Emmys. A comédia de horror já havia conquistado outros 8 na primeira etapa da premiação, no início de setembro. Com 14 troféus, tornou-se a comédia mais premiada nos 78 anos de Emmy. Além de melhor comédia, direção e roteiro levou os prêmios de ator e atriz coadjuvantes para Steven Root e Kate O'Flynn e melhor ator para Matthew Rhys. Sem surpresas, The Pitt repetiu a dobradinha do ano passado. Melhor série dramática e melhor ator para Noah Wyle. Jean Smart conquistou seu 5º Emmy consecutivo de melhor atriz por Hex, tornando-se a primeira mulher a vencer a categoria em todas as temporadas de uma mesma série. A noite também terminou com críticas pela falta de diversidade. Todos os vencedores das categorias de atuação são brancos, algo que não acontecia desde 2021. Cleide Clock, de Los Angeles, Rádio França Internacional.
1: E hoje é dia do consumidor, e por falar nisso, tem uma notícia, hein? O ritmo do consumo aqui no país desacelerou entre junho e julho agora deste ano. Os dados do IBGE mostram...

0: mostram que o bolso do brasileiro pesou mais na hora de comprar móveis, eletrodomésticos e artigos de papelaria. Solimar Luz está na linha com a gente com os dados do IBGE e mais detalhes desse recuo no consumo. Solimar, boa tarde para você.
1: Oi, Daniel. Boa tarde para você. Boa tarde a todos. Pois é, as vendas no varejo aqui do Brasil recuaram 0,8% em julho na comparação com junho. Frente ao mesmo mês do ano passado, 2025, o volume de vendas subiu. Subiu em 1,2%. No ano, né, em 2026, o índice já acumula alta de 1,8%, nos últimos 12 meses de 1,6%. Segundo o gerente da Pesquisa Mensal do Comércio, divulgada hoje pelo IBGE, o Cristiano Santos, 5 das 8 atividades analisadas registraram queda.
2: Em termos setoriais, essa queda aí de 0,8% na margem teve mais atividades com desempenho negativo do que positivo. E as que mais caíram foram móveis e eletrodomésticos, com queda de 4,9%, e livros, jornais e revistas, com uma baixa de 4,2%.
1: Na outra ponta, 3 atividades tiveram desempenho positivo, Daniel: artigos farmacêuticos, médicos, ortopédicos e de perfumaria, além de equipamentos e material para escritório, informática e comunicação, e também combustíveis e lubrificantes. O recuo do comércio atingiu 20 das 27 unidades da federação na passagem de junho para julho, segundo o IBGE. Amapá e Tocantins tiveram as maiores quedas. Entre os avanços, destacam-se Espírito Santo, Sergipe e Rondônia. Eu volto com você.
0: Muito obrigado, viu, Solimar, pelos números aí, informações sobre o consumo que desacelerou aqui no país entre junho e julho. Já que a gente falou no dia do consumidor, nós todos somos consumidores, né? Então é preciso tomar cuidado com as possíveis dívidas difíceis de pagar. E aí, a região norte do país tem o maior percentual de inadimplentes no país. Atenção, em 48%, quase metade da população do norte do país. Quem tem os detalhes pra gente é da Rede Nacional de Comunicação Pública, o repórter Antônio Neves, da Rádio Unitins de Palmas.
3: A região norte tem maior proporção de consumidores negativados entre todas as regiões do Brasil. Segundo o SPC Brasil, cerca de 6 milhões e 800 mil consumidores estavam inadimplentes em agosto, o equivalente a 48% da população adulta da região. O índice é superior à média nacional de 43,9% e ao percentual registrado nas outras regiões. Em 12 meses, o número de consumidores negativados no norte aumentou cerca de 6%, enquanto a quantidade de dívidas em atraso cresceu 12,6%. Entre as empresas, o número de inadimplentes subiu mais de 13% em um ano, acima da média nacional. Para o SPC Brasil, o cenário reforça a importância do planejamento e da informação para a última tomada de decisão de crédito mais segura.
4: Antônio Neves, da Rádio Unitins FM de Palmas, Tocantins, para a Rádio Nacional de Brasília.
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0: Vamos com notícia eleitoral no Rio de Janeiro, porque por lá 15 pré-candidatos para as próximas eleições tiveram as candidaturas indeferidas, viu? Todos acusados de envolvimento com a milícia e com o crime organizado. Que coisa, hein? A rejeição desses registros foi anunciada pelo Tribunal Regional Eleitoral. E a Cristiane Ribeiro conta essa história pra gente ao vivo. Cris, muito boa tarde pra você.
6: Boa tarde, Daniel. Boa tarde, ouvintes. É isso mesmo. Há 20 dias das eleições, o Tribunal Regional Eleitoral aqui do Rio de Janeiro indeferiu 15 registros de candidatos por suspeita de envolvimento com o crime organizado aqui no estado. Entre eles está a candidata a deputada federal pelo DC, Cristiane Brasil. Ela é filha do ex-deputado Roberto Jefferson e responde a uma ação penal. Ela teve, inclusive, a prisão cautelar decretada e cumprida em setembro de 2020. Felipe de Almeida, candidato a deputado federal, e o seu pai, o pastor Everaldo, que disputa a vaga a primeiro suplente de senador, ambos do Podemos, estão entre os que tiveram os registros indeferidos por envolvimento com a chamada milícia de gravata, que é quando os integrantes usam armas para controlar comunidades e territórios e ainda se infiltram nos poderes executivo e legislativo para controlar contratos e fraudar licitações. O presidente do tribunal, o desembargador Cláudio de Melo Tavares, destacou que o colegiado cumpriu com firmeza seu papel no enfrentamento às tentativas de infiltração do crime organizado na política. Mas ainda cabe recurso a essas decisões e os candidatos devem recorrer ao Tribunal Superior Eleitoral. A gente ainda não conseguiu contato com as defesas dos acusados. Volto com você, Daniel.
0: Tá certo, Cristiane, muito obrigado por essa informação importante, então, em 15 pré-candidatos do Rio de Janeiro, acusados de envolvimento com milícia e com crime, e tiveram candidaturas indeferidas, portanto. 12:55.
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0: E hoje tem decisão pela Copa Sul-Americana, hein? Às 7 horas da noite, o Vasco recebe o Independiente Santa Fé em São Januário. Como o jogo de ida terminou sem gols, quem vencer hoje avança para a próxima fase. Um novo empate leva a decisão para os pênaltis. Mais tarde, às 9:30 da noite, São Paulo e Boca Juniors se enfrentam no Morumbis. O Boca venceu a ida por 1-0 e aí por isso o São Paulo precisa ganhar por 2 gols de diferença para avançar direto. Vitória por 1 gol do São Paulo leva a disputa para os pênaltis. E pela Libertadores, o Fluminense enfrenta o Platense às 7 da noite em Buenos Aires. O tricolor carioca venceu o primeiro jogo por 2-0 e pode até perder por 1 gol de diferença, que ainda garante vaga na semifinal. E lá no sul do país, o Grêmio, meu Grêmio, sou torcedor gremista, o velho conhecido de volta ao comando do time, Renato Gaúcho, foi anunciado como novo treinador e substitui Luiz Castro, demitido depois da partida do fim de semana. Esta vai ser a 5ª passagem de Renato pelo comando do tricolor gaúcho, ele que é o técnico com mais jogos à frente do clube e que conquistou 10 títulos como treinador pelo Grêmio. 12:56. E a gente lembra que essa edição do Repórter Nacional, nós abrimos aqui com informações detalhadas sobre o julgamento lá no Supremo Tribunal Federal, que segue julgamento histórico, que vai decidir então se abre ou não julgamento contra Alexandre de Moraes. Repórter Gabriel Brum segue por lá e conta pra gente como é que tá a situação, os ânimos já deram uma acalmadinha por aí, Gabriel?
7: Pelo contrário, Daniel. O bicho está ficando cada vez mais quente aqui a situação. É, agora há pouco o ministro Gilmar Mendes acabou de apresentar uma proposta para reunir as duas partes, né? Essa que trata do ministro Alexandre Braz e aquela que trata da condução do processo pelo ministro André Mendonça para julgamento na próxima semana. Aí, dentro de argumentos, ele falou que o processo tem sido tocado com viés político eleitoral, então, determinado interesse grupo político, o que o ministro André Mendonça não aceitou. Na hora ele já respondeu, afirmou que o ministro Mendes estava sendo leviano, de voz aí subiu, Gilmar Mendes chegou a quase gritar, digamos assim, dizendo que isso não se faz, que pessoas dignas fazem isso. Bem, o ministro Gilmar Mendes também reclamou dos vazamentos de informações do processo, dos vazamentos que têm acontecido, investigações do INSS e do caso Master, e afirmou na hora ali que esses vazamentos estão, inclusive, são da própria Polícia Federal. Agora, o ministro Edson Fachin, que preside, estava conversando com Gabriel, os outros ministros sobre a possibilidade de interrupção, porque vai ter o horário eleitoral agora. É com você, Daniel.
0: Gabriel, eu interrompi aqui, desculpe, é porque o som não está muito legal aqui, você está dentro do plenário, mas deu para ter uma ideia. Vamos fazer o seguinte, vamos escutar aqui um finalzinho do jornal, um trechinho mais uma vez ao vivo. Gabriel, obrigado pelas informações. Ministro Flávio Dino está com a palavra agora.
8: Sim, obrigado. Muito bem, a sessão, portanto, está suspensa, retornaremos às 14 horas.
0: A gente colocou ao vivo aqui no exato momento, então, em que o presidente da corte, ministro Edson Fachin, declarou a suspensão da sessão. Eles vão almoçar agora, os ministros, à tarde devem retornar para dar sequência, então, a essas discussões no Supremo Tribunal Federal sobre a possível ligação do ministro Alexandre de Moraes com o dono do Banco Master, Daniel Vorcaro, lembrando que está preso, né, por conta das fraudes identificadas na investigação sobre esse banco que já não existe mais. Vamos acompanhando, com certeza você vai ter mais informações sobre isso na nossa programação e também no Nacional Notícias e no Repórter Nacional das 18h30. Meio-dia e

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Oi, oi, gente amiga, boa tarde Brasília, boa tarde meu querido Brasil, está no ar o seu Sintonia Nacional, cruzando as ondas da Rádio Nacional AM Brasília 980 kHz, para abraçar cada um dos nossos queridos amigos ouvintes, para abraçar você que nos acompanha de perto ou na imensidão desse país. Hoje o nosso Sintonia Nacional começa com um convite à esperança. Olhar para o calendário, para as notícias, às vezes nos faz esquecer da força que o tempo tem de renovar todas as coisas, não é? Mas, como bem nos ensina, né, a música do Guilherme Arantes, que vamos trabalhar hoje na poesia de sua música Amanhã, apesar de hoje, será um lindo dia, uma linda tarde da mais louca alegria que se possa imaginar. Boa tarde, Brasil. Boa tarde, meu querido amigo, minha querida amiga, onde quer que você esteja. Sinta-se abraçado fraternalmente por este amigo Frank Silva. Na técnica de som, nós temos os trabalhos do João Cláudio. Na programação musical, Mário Sartorello. E aí, você que é o nosso sustentáculo, meu querido, minha querida amiga, onde quer que você esteja. Daqui a pouquinho nós vamos trazer notícias para você. Notícias da cidade, notícias do nosso Brasil. Convidamos você a participar do nosso programa, para você mandar a sua mensagem, pedir a sua música preferida, através do nosso WhatsApp 619-9674-1536. E hoje, minha gente, hoje dia 15 de setembro, comemoramos aí o Dia do Cliente, data criada no Brasil para homenagear os consumidores e estreitar a relação de confiança com o comércio, né? Também Dia Internacional da Democracia, instituído pela Organização das Nações Unidas, ONU, para promover e defender os princípios democráticos no mundo. Demo do povo, cracia para o povo. É o poder que vem do povo, né? É isso aí, emana-se do povo. Muito bom. Dia Nacional do Musicoterapeuta. Olha aí, a música na terapia.

Ia, momento de valorização do profissional que usa a música para fins terapêuticos, né? Muito bom. E vamos seguindo, minha gente, trazendo aí sucesso. Também ainda lembrado aqui o Dia Mundial de Conscientização sobre Linfomas. Campanha global de alerta sobre os sintomas e a importância do diagnóstico precoce, antecipadamente, né, desse tipo de câncer. Agora são 13 horas mais 5 minutos. Dito isto, vamos à nossa mensagem de reflexão para hoje.

Meu querido, minha querida amiga, nos momentos em que o céu parecer cinzento e o peso dos dias tentar calar o seu sorriso, lembre-se de que nada na vida é permanente, nada. Não é? Tudo tem um fim. Não há bem que sempre dure, nem mal que nunca se acabe, como dizia minha mãe, para nos consolar. Assim como a noite obrigatoriamente cede espaço para a alvorada, as dores e as incertezas que hoje afligem o seu coração também vão passar. Ter fé é ter a certeza de que existe um amanhã preparado para nós. Um amanhã que, como diz a canção, será um lindo dia da mais louca alegria que se possa imaginar. Portanto, meu querido, minha querida amiga, não permita que as dificuldades do presente roubem a sua capacidade de sonhar. A esperança não é uma espera passiva, mas a força silenciosa que nos faz continuar caminhando, sabendo que o melhor ainda está por vir. O amanhã virá com a promessa de renovação, trazendo respostas para as perguntas de hoje, cura para as feridas e uma nova luz para clarear os seus passos. Confie no processo, acolha o seu momento atual com paciência e guarde a certeza de que a vida sempre se renova. Amanhã, a luz vai brilhar mais forte. Amanhã, a esperança será realidade. Amanhã, Guilherme Arantes, para você, complementando a nossa mensagem. Boa tarde!

pois é. Tivemos aí Guilherme Arantes amanhã, linda mensagem. E você já fez alguma declaração de amor intenso e incondicional? Já chegou a esse ponto, né? A química rolou em que você deseja viver um sentimento tão forte que seja capaz de transformar tudo ao seu redor? É sobre essa entrega, a próxima música tá aí para você. 1:12.

0: 1:16. Aí, temporal de amor do Cecílio Nena com Leandro e Leonardo. 1:16.
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0: É isso, minha gente. Vamos saber o tempo hoje. Olha, previsão do tempo para hoje, terça-feira, dia 15. Amanhã, você já sabe, sol e aumento de nuvens e pancadas de chuva agora à tarde. Está prevista aí pancadas de chuva agora à tarde, à noite. As máximas são de 31 graus centígrados e as mínimas de 18 graus centígrados, tá? Então tá aí, período da tarde, sol com pancadas de chuva e trovoadas. À noite, poderemos ter pancadas de chuva e trovoadas, né? Amanhã, para você planejar, previsão é de sol, aumento de nuvens de manhã, pancadas de chuva à tarde e à noite, né? Então, se você vai sair agora à tarde, não deixe aquela roupa no varal, que poderá molhar com a pancada de chuva que está prevista aí. São 13:17. 13:17, nós vamos seguindo aqui com o nosso Sintonia Nacional. Quem está chegando é o nosso corredor, nosso campeão das pistas de Brasília, das avenidas, enfim, corredor, atleta Wesley. Ô Wesley, boa tarde.
2: Boa tarde, Francisco. Boa tarde, Johnny. Estamos ligados aqui no Sintonia Nacional, trabalhando de casa hoje.
0: Que bom.
2: O Eduardo já vai para a escola fazer prova. Gostaria de mandar alô para Aldenora, Márcia Ferreira, Juraci de Braslândia também, para o Antônio Lopes de Goiânia, Naldo Oliveira. E para todos que estão curtindo a programação aí, o Celsão está de férias.
0: Tá pescando.
2: E Parcela, a Ellen Couto e o Manezinho também. E dizer que aqui tá uma chuva boa.
0: Olha,
2: vou te mandar um videozinho aí, Frank Silva.
0: Eu
2: já
0: vi
2: já.
0: Aqui o vídeo.
2: Tô feliz, viu?
0: Muito bom. Falou, meu garoto Wesley. Aí atendeu aí, a previsão acertou, né? Pancadas de chuva aqui no DF. Lá na terra de Wesley já está chovendo. E agora vamos a Goiânia falar com o nosso amigo, ouvinte assíduo do Sintonia Nacional, o Antônio Lopes. Boa tarde, Antônio Lopes.
3: Boa tarde, Frank Silva. Toca para nós aí. Skank, Pacato Cidadão, Francisco Wesley, Maria Irandi, Milena, Brasília. E a todos os ouvintes aí que são sintonizados no Sintonia Nacional, Frank Silva, nesta terça-feira. Muito calor aqui em Goiânia, hein? Bora tomar água, gente. Um
0: abraço. É muito bom a água. O Wesley tá de boa agora, você ouviu, né, Antônio? Tá chovendo lá na terra dele. São 13:19, Skank, Pacato Cidadão. Eu gosto dessa música.

Agora temos 13 horas 23 minutos. Vamos viajar com mais esta música bonita. Tá aí para você.

Aí, Alceu Valença, La Belle de Ju, são 13 horas 27 minutos. E aí, você está com dificuldade de superar um amor que terminou? Mas é assim mesmo, quando alguém é muito importante para nós, não basta decidir esquecer. Fernando Mendes, você não me ensinou a te esquecer.

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0: Muito bom, agora 13 horas mais 32 minutos, né? Nós vamos seguindo aqui com o nosso Sintonia Nacional. Você que está aí ligadinho, muito obrigado aí pelo carinho da sua audiência, meu querido, minha querida amiga. É Rádio Nacional AM Brasília, 980 kHz. E o nosso colega Chiquinho aí está chegando ali, foi almoçar, pegou um toró, né? Eu anunciei aqui, você não me ouviu, não levou o guarda-chuva. Agora 13h33, meu amigo, minha amiga, um abraço para você, muito obrigado aí pelo carinho da audiência, que esta tarde traga para você uma certeza, né? Traga ao seu coração uma certeza. A vida sempre nos oferece uma nova oportunidade para recomeçar. Se a manhã de hoje não foi como você esperava, não desanime. Ainda há tempo para mudar o rumo, à tarde, à noite, né? Para renovar os pensamentos e acreditar que coisas boas podem acontecer. Pense positivamente, viu? São 13 horas mais 34 minutinhos. Meu caro João, nós temos aqui alguns amigos ouvintes, né? Vamos ver aqui. Tem o Saulo, nosso amigo Saulo, é de Brasília. Boa tarde, Saulo.
1: Olá, Frank Silva. Boa tarde, meu amigo Frank. Aqui é o que nos fala. Esse grande ouvinte e um grande conterrâneo seu, Saulo Silva. Estou aqui na Itaguatinga, Frank. Trabalhei até meio dia. Agora eu vim em casa almoçar, né? Que eu tava, terminei uma etapa de um serviço que eu estava fazendo, Frank, mexendo com pintura. Aí agora eu vou tomar um banho, almoçar, né? Descansar para amanhã começar em outro trabalho, né?
0: Uhum.
1: Falou, Frank, um abração, tudo de bom, uma boa semana. E até uma próxima.
0: Meu caro, muito obrigado, conterrâneo aí, muito obrigado pelo carinho da sua audiência. Saulo, muito obrigado, meu irmão. Participe mais vezes aqui do nosso programa. Faça como o nosso amigo Saulo, né? Sempre participando. Muito obrigado.

0: também a nossa querida amiga Marlene Souza Reis. Marlene Souza Reis está ligadinha aqui no nosso programa. Oi, Marlene, boa tarde.
1: Olá, Frank Silva, boa tarde. Ei, Frank, como foi seu final de semana?
0: Foi bom.
1: Ontem eu não falei com você que eu tava, fui dar uma trabalhadinha fora aqui e aí ficava meio longe do rádio. Aí eu tava ligado o rádio, mas só que eu não tava escutando, então eu deixo ligado aqui e vou trabalhar. Aí como eu não tava escutando, eu não quis mandar mensagem. Aí como é que você passou seu final de semana aí? O meu foi bem, graças a Deus.
0: Foi bom demais.
1: Aí hoje eu tô te ouvindo, tô lavando roupa e te ouvindo.
0: Opa.
1: Lavando roupa, costurando, lavando louça e
0: bom
1: te ouvindo.
0: Bom demais.
1: Hein, se der tempo, você roda pra mim aí. É, o Preto e o Granfino. Eu não tô bem lembrado quem é o cantor, não, mas você roda pra mim aí. Eu gosto muito dessa música, o Preto e o Granfino. Tá bom? Um abração pra você, que Deus te abençoe.
0: Um abraço, Marlene. Vou procurar a música, tá bom? Nós vamos procurar aqui. Um abraço. Quem está chegando também é o nosso amigo Hélio de Sobradinho. Ô, Hélio, e a chuva aí, meu irmão?
2: Boa tarde, Frank Silva, boa tarde, Sintonia Nacional, boa tarde, Rádio Nacional. Frank Silva, mais uma vez, quem está falando aqui é o Hélio, aqui de Sobradinho. Chove muito aqui em Sobradinho, viu? Graças a Deus, viu? Tá caindo temporal aqui essa hora, mas não está interferindo nada na rádio não, viu?
0: Certo.
2: Beleza. A programação está chegando normal aqui.
0: Beleza.
2: Frank Silva, eu queria ouvir aquela música, Absinto, Só a Lua. Né? Aí eu ofereço o meu irmão Cícero, meu irmão Zé Carlos, minha irmã Vera, minha filha Neide, né? Meus parentes que estão ouvindo aí e a todos que gostaram da música. Um abraço a todos, fique com Deus.
0: Falou, meu caro Hélio aí de Sobradinho, confirmando a chuva, né? Falei a previsão. Agora vamos trazer aí a sua música, Hélio Absinto, Só a Lua. Essa música é bonita, né? Vai para todo mundo. Para você que tá ligadinho na gente, não mandou ainda a sua mensagem, eu vou deixar aqui o número. Guarde aí, 619-9674-1536. 619-9674-1536 é o nosso WhatsApp para você pedir a sua música, mandar o seu alô. 1h37, Absinto, Só a Lua.

Aí, 13 horas 40 minutos. E você já sentiu medo ao viajar de avião? Ou de ônibus mesmo? Já aconteceu de alguém sentir medo ali e aí pegar na sua mão, transformar uma situação de medo e vulnerabilidade em uma oportunidade para iniciar um romance? Já aconteceu? Olha só essa história, 1h40.

0: Aí, muito bom, Belchior, Medo de Avião, composição dele mesmo, 1h43.
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0: Muito bom, vamos seguindo aqui com o nosso Sintonia Nacional, nesta tarde gostosa, maravilhosa, né? 15 de setembro, já estamos no meio do mês, viu? Tempo tá passando, olha só, setembro, aí vem outubro, novembro, dezembro, acabou o ano, né? E aí, faça um balanço aí, o que que fez de bom? Começa a fazer aí, começa a planejar o ano que vem. Um abraço, meu querido, minha querida amiga. Muito obrigado pelo carinho, onde quer que você esteja. Mande aí a sua mensagem através do nosso WhatsApp. Peça a sua música. Com prazer nós vamos atender você, viu? Um abraço, muito obrigado. Agora, 13 horas 44 minutos. O nosso WhatsApp é 619-9674-1536. 619-9674-1536, né? Trabalhadores dos Correios bloqueiam a entrada e saída de cargas em Brasília. A categoria está em greve em todo o país por tempo indeterminado, desde sexta-feira, dia 11. O bloqueio em Brasília acontece no Centro de Tratamento de Encomendas da empresa, localizado no setor da indústria e abastecimento CIA, e não há previsão de quando deve acabar. O Sindicato dos Trabalhadores dos Correios e Telégrafos registrou nas redes sociais a ocupação durante a madrugada. Eles impediram que um caminhão de carga entrasse no local, né? As assembleias que aprovaram a paralisação em todos os estados ocorreram na noite de quinta-feira, dia 10. Entre as reivindicações da categoria estão avanços nas negociações, preservação de direitos e garantias relacionadas ao plano de saúde de empregados, aposentados e dependentes. Segundo a Federação dos Trabalhadores e Trabalhadoras dos Correios, um dos principais impasses nas negociações é o plano de saúde dos funcionários. A entidade afirma que a direção dos Correios pretende fazer alterações no benefício. Agora, 13 horas 46 minutos, nós vamos seguindo aqui com o nosso Sintonia Nacional. Vamos falar agora com a nossa querida Milena Caroline. Ei, menina maravilhosa, gente finíssima, né? Todos nós da Rádio Nacional e ouvintes adoramos a querida Milena Caroline de Brasília. Boa tarde, Milena!
1: Oi, Frank, sou a Milena de Brasília. Tô aqui ligada na rádio, passando rapidinho só pra dar um salve e dizer que tô na escuta, é nóis. Hoje eu vou pedir convite de casamento com Jean e Giovanni. Vou oferecer pro Wesley de Brasília.
0: Convite de casamento.
1: Que eu acho que ele gosta de sertanejo. Pra Marlene de Pacajá no Pará, que acabou de participar. Pro Antônio Lopes de Goiânia e pra todo mundo que tá aí ligado na rádio de Azeiz, era assim, pra não esquecer de ninguém, é mais.
0: Beleza. Achou, João, a da Milena? Aguarda aí, viu, Milena? Um abraço pra você, querida. E vamos seguindo, minha gente, aqui com o nosso Sintonia Nacional, nesta tarde gostosa, maravilhosa. Muito obrigado aí pelo carinho, onde você estiver. Participe, o programa é seu, Sintonia Nacional, mas basta mandar aí a sua mensagem pelo WhatsApp 619-9674-1536, 619-9674-1536. Com muito carinho nós vamos atender aí o seu pedido, mandar o seu alô, seu recado. Pode ser escrito ou você pode mandar aí na sua bela voz, né? É isso aí, muito obrigado, hein? Agora são 13 horas 47 minutos, nós vamos seguindo. Vamos trazer então aí para você uma música gostosa, maravilhosa, né? Olha aí, é um amor, fala de um amor que ainda existe, né? Muitas vezes termina o relacionamento, mas o amor fica, né? Mesmo quando os dois tentam escondê-lo ou seguir caminhos separados. Mas não tem jeito. Quando se encontram, aí a química rola de novo, né? Então, quem dá este recado é Ana Carolina, versão dela e Dudu Falcão. Olha só. O título da música é Quem de Nós Dois, hein? 1h48.

0: Muito bom! Aí, música bonita, né? É, Ana Carolina, quem de nós dois? Agora, 1h53. Ô, Milena, aqui está a sua música.
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0: Ataíde Alexandre, convite de casamento. É o Bom Gosto Musical da Milena de Brasília.

Aí, 13 horas mais 57 minutos é o nosso Sintonia Nacional. Olha aí, minha gente, o prazo para o envio de diploma médico para os participantes da primeira etapa da segunda edição de 2026 do Revalida termina sábado, dia 19 de setembro, viu? O diploma, certificado ou declaração já pode ser enviado por meio da página do participante no sistema Revalida, no site do INEP, Instituto Nacional de Estudos e Pesquisas Educacionais Anísio Teixeira. Conforme o edital desta edição, os candidatos que não enviarem a documentação exigida não poderão realizar a inscrição da segunda etapa do exame, mesmo que tenham atingido a nota de corte na prova teórica de 60 ou mais pontos. A segunda etapa do Revalida avalia as habilidades clínicas do candidato graduado no exterior, né? Tem muitos jovens aqui que saíram para fazer medicina na Bolívia, na Argentina, né, e outros países aí. Mas para atuar aqui no Brasil, para trabalhar no Brasil, tem que fazer essa prova que é chamada de revalida, né? É isso aí. Olha aí, termina dia 19 de setembro, a segunda edição de 2026 do Revalida, viu? Ah, participantes da primeira etapa da segunda edição do 2026. Termina dia 19 de setembro, viu? Fica atento aí. 13 horas 59 minutos, nós vamos seguindo aqui com o nosso Sintonia Nacional. Lembrando que você pode participar do programa mandando aí a sua mensagem através do nosso WhatsApp 6996741536. Sintonia Nacional, Rádio Nacional AM Brasília, 980 kHz, também pelo aplicativo radios.ebc.com.br. Beleza? Participe aqui do nosso programa.

0: Barbosa.
1: O cacique Raoni Metuctiri, uma das principais lideranças brasileiras na defesa da floresta, dos territórios e dos povos indígenas, foi diagnosticado com câncer no aparelho digestivo. Aos 94 anos, ele recebe cuidados paliativos em casa, na cidade Peixoto de Azevedo, no Mato Grosso, onde segue observado por familiares e uma equipe médica. A informação sobre o diagnóstico foi divulgada pelo Instituto Raoni, em comunicado lançado nesta segunda-feira. De acordo com o texto, o líder indígena já havia apresentado problemas de saúde ao longo do ano, incluindo internações por dores abdominais persistentes e cirurgia. Um exame posterior confirmou o diagnóstico de adenocarcinoma pouco diferenciado, um tipo de câncer que se inicia em células glandulares. Por conta da idade, das condições clínicas e dos riscos associados a tratamentos mais agressivos, os médicos indicaram cuidados paliativos para controlar as dores e outros sintomas. Ainda no comunicado, o Instituto ressalta que os cuidados paliativos não significam abandono de tratamento ou desistência, e sim uma mudança no foco da assistência, que também deve ocorrer respeitando as tradições e a cultura do cacique. Representante do povo indígena Mbembegokre, Raoni ganhou reconhecimento internacional por defender os povos indígenas e a preservação da floresta amazônica. Ao longo de mais de 70 anos, se tornou símbolo, participando do movimento indígena durante a Assembleia Nacional Constituinte e articulando debates com líderes mundiais.
0: Pois é, que encontre aí conforto, né, e tranquilidade nesse momento então de tratamento paliativo. O cacique Raoni, grande liderança indígena aqui do nosso país. Agora 2:02, é a hora certa em Brasília. Esse foi o Nacional Notícias, próxima edição às 3 horas.
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14 horas, 4 minutos. Não sei se você já viveu essa situação, né? Mas tem gente que prefere ser enganado a encarar a perda do amor, mostrando que sonhar com o passado parece melhor do que sofrer com a ausência. Prefere encontrar alívio na mentira confortável. Vamos ver essa história? Tá aí. José Augusto, Fantasias, 2:05.

0: Muito bom, Fantasias José Augusto, dele mesmo, 2:10 em Brasília, ao Sintonia Nacional. E aí?
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0: E aí, você já conheceu alguém que demonstrava assim o desejo de mudar você, moldar você, impondo vontades em vez de aceitar você realmente como você é? Tá nessa próxima música, 14:10.

14h13, no relacionamento tem de tudo, né? E quando termina também. Olha, você já viveu a situação? Antes sofria, foi rejeitado, depois conseguiu seguir em frente, enquanto outra pessoa que abandonou, fez sofrer, né? Tumultuou a relação, passa a sentir a dor da perda, hein? É, coisa inverteu, né? Vamos ouvir? 2h14. Raça Negra é tarde demais.

2 horas mais 17 minutos. Tá aí mais um sucesso, Amado Batista, Lábios de Mel.

0: Muito bom, Amado Batista, lábios de mel, né? O Amado Batista é o cantor, né, da preferência também da nossa querida amiga Márcia Ferreira de Braslândia. Daqui a pouquinho vai falar com a gente. O SUS, Sistema Único de Saúde, está ampliando a cobertura da vacina Pneumovinte para maiores de 85 anos. O imunizante começou a ser distribuído este mês pelo Ministério da Saúde e a meta é vacinar pelo menos 90% do público-alvo, né? Pessoas maiores de 85 anos. O imunizante protege contra 20 sorotipos da bactéria Streptococcus, causadora da infecção ou de infecções como pneumonia e meningite. Essas infecções costumam ser mais graves em pessoas idosas por causa do processo natural de envelhecimento do sistema imunológico. Segundo o Ministério da Saúde, em 2025, a taxa de hospitalizações por pneumonia em pessoas com mais de 80 anos foi de 2.902,7 pessoas por cada 100 mil. Agora, 14 horas 23 minutinhos, nós vamos seguindo aqui com o nosso Sintonia Nacional. E quem está chegando é Márcia Ferreira de Braslândia. Boa tarde, Márcia.
1: Boa tarde, meu amigo Frank Silva. Aqui é a Márcia Ferreira de Braslândia. Um abraço para você, o João e todos da Nacional. E os parabéns aí, né, dos 90 anos da Rádio Nacional, né, que repita por muitos e muitos anos, né? Um abraço para vocês, todos da Nacional. Gostaria de ouvir uma música aí com Bartol Galeno, Toca Fita. Ofereço para vocês da Nacional, todos os ouvintes, todos meus amigos. Aquele abraço, Frank. Amo
0: Muito
1: seu programa.
0: obrigado. Olha,
1: Beijos.
0: um beijo. Qualquer dia nós vamos aí. Eu vou levar o João. O João tem que se divertir mais, curtir mais, né? E Braslândia é um bom lugar. Qualquer dia nós vamos aí, viu? Não é, João? Você vai se divertir mais um pouco. O João tá muito parado, né, João? Tem que sair por aí. Tem que botar a fila para andar, João. Se anime, meu amigo. A vida é bela. Agora 14h24, né? Nós vamos trazendo aí. O João adora essa música, né, João? Da música do Bartô que você gosta, né? Ele lembra o tempo que ele tinha o carro que tinha o toca-fitas.
2: No Chevette.
0: Chevette, né? E ele lembra que quando tava lá com a mina, né? Curtindo lá, ali na beira do lago. Como é o nome daquele lugar lá? É no Drive. Ah, aqui no autódromo, é, né? Drive-thru, né? Ele tá lá curtindo lá a sua música no seu toca-fita. De repente o bicho embolava. Para. Lembra, João? No bom da música, embolava a fita, era confusão. Aí tinha que pegar aquela canetinha, desembolar tudo pra continuar curtindo, né? E essa música era que ele curtia. Tá aí também. Bartol Galeno no toca-fitas do meu carro, 2h25.

0: 2h29.
1: Quero mal, né?
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3: Desculpa. 14 horas 32 minutos, nós vamos seguindo com o nosso Sintonia Nacional. Rádio Nacional AM Brasília, 980 kHz, com este amigão Frank Silva. Um abraço, meu amigo, um abração, minha querida amiga. Muito obrigado aí pelo carinho da audiência. Ô, Valdivino Antônio dos Santos, tá ligadinho na gente lá nas Minas Gerais. Mandou aqui um vídeo, né, da sua terra vermelha. É isso aí. Valdivino, boa tarde.
4: Aqui é Valdivino, tô aqui em São João do Paraíso, Minas Gerais. Tô curtindo aqui o Sintonia Nacional. Gostaria de ouvir aí Roupa Nova, Os Corações Não São Iguais. Estamos aqui na Sintonia. Viva a tarde.
3: É verdade, é verdade. Tem um que é maior que o outro, né, João? Tem um que é menorzinho, tem um que bate mais forte, tem um mais emocionado, outro mais apaixonado. Não são iguais, né? A gente atribui a paixão, o sentimento ao coração, né? É o coração que sente, é o poeta atribuiu isso aí e acreditamos ser assim. Olá, Frank, sou o Japa de Sorriso, Mato Grosso. Ô, Japa, meu amigo. Boa tarde, estou aqui em Rurópolis, Frank, no Pará, na casa da mamãe, tá de boa, né? Sendo tratado como um rei, porque não tem uma pessoa melhor do que mãe, né? Mãe trata seu filho de qualquer idade como o rei. E ouvindo este programa maravilhoso, mande um alô para nós aqui, minha mamãe, Dona Antônia. Ô, Dona Antônia, boa tarde. Aí, da Ilha do Amor, Travessão dos Baianos. Dona Antônia, abração bem forte. Parabéns aí por receber o seu filhão, Japa. Rapaz trabalhador, gente finíssima, né? Parabéns então aí, viu? Que Deus abençoe vocês e dê muitos e muitos anos de vida para esta família maravilhosa. É, vamos seguindo aqui, tem o Luiz Lopes, né? Luiz Lopes também está com a gente. Tá mandando uma mensagem. Ô, Luiz Lopes, boa tarde.
5: Meu amigo Frank Silva, boa tarde, boa tarde. Aqui é seu conterrâneo, Luiz Lopes Cavalcante, aqui de São Sebastião. Sou lá de Bom Jesus do Piauí. Estou aqui te ouvindo aqui todas as madrugadas, todas as tardes, viu? Estou aqui ligadinho aqui. Se possível, aí vamos ouvir uma música da Márcia Ferreira, que não é a de Braslândia. Uhum. A nossa Márcia Ferreira, Rainha da Lambada. Você ganhou de mim. Boa tarde, boa tarde. Mandar para nossa amiga Francisca lá em Tixincá e para todos os amigos do grupo Amigo do Amanhecer. Nosso amigo João Nilton está fazendo aniversário hoje. Nosso amigo alemão, viu? Grande abraço, tudo de bom.
3: Falou, meu amigo. Nós não temos essa música, né, João? Da Márcia. 14 horas 35 minutos. Nós vamos seguindo. Quem está chegando agora é o Flávio. O Roupa Nova, isso, Roupa Nova, pedido.

aí do nosso amigo Valdivino Antônio dos Santos. Muito bem. Ô, Valdivino, um abraço para você, muito obrigado. Japa, Márcia, Luiz, Sérgio Rocha, o Sérgio Rocha é lá de Minas Gerais. Ele diz aqui: cuide do seu coração. Tudo o que permanece nele acaba crescendo. Então, preencha-o com paz, esperança e tudo que aproxima de Deus. Boa tarde. Falou Sérgio Rocha. Tá aí então a música do Valdivino, 14:36.

0: Flávio José, meu cenário, agora 14h43.
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0: 14 horas 44 minutos, é o nosso Sintonia Nacional. Minha gente, a gente abre a internet e tem gente se passando por médico, por médica, fazendo verdadeiro milagres, apresentando remédios milagrosos, dando depoimentos, né? Realmente prometendo coisas que nem a medicina ainda descobriu, né, John? Olha aqui, gente, a gente ri para não chorar, mas tem um caso aqui, fique atento você aí, viu? Olha, eu sempre digo, em questões de direito, procure um advogado que é um especialista, estudou, sabe o que está dizendo, né? Em questões de saúde, procure um médico, né? E mesmo sendo médico, procure na especialização que você está precisando aí, né? Tem o oftalmologista, que estudou só o olho, né? Tem o dermatologista, que estudou a derme, a pele. Ele não entende nada do coração. Tem o cardiologista, que não entende nada de pele nem de olho. O negócio dele é o coração. Tem o ortopedista, que não entende nada de coração, nada de olho, nada de pele. Ele entende de osso. Então procure especialista. Estou dizendo isto porque uma mulher que aplicou injeção contra queda de cabelo, estou falando que a medicina ainda não tinha descoberto essa, nem os bioquímicos, nem os farmacêuticos, essa fórmula, injeção para queda de cabelo, para careca, não tem. Então, uma mulher que aplicou injeção contra queda de cabelo em cliente aqui no Distrito Federal, ela não é biomédica, diz o conselho, e a vítima morreu horas

depois. Pois é, a mulher que se apresentou como biomédica à família de uma professora que morreu após receber uma injeção para tratar queda de cabelo não tem registro profissional, segundo o Conselho Federal de Biomedicina. Segundo o conselho, Valéria Rodrigues de Souza da Silva não está autorizada a atuar como biomédica, nem a fazer procedimentos estéticos ou aplicações injetáveis como profissional da área. Para atuar como biomédica esteta, é preciso ter formação em biomedicina, habilitação em biomedicina estética e registro regular no Conselho Regional. É esse registro que permite a fiscalização do profissional. Em nota, o Conselho informou que, como Valéria não é inscrita em nenhum Conselho Regional de Biomedicina, ela também não pode ser alvo de um processo ético-disciplinar do Conselho. De acordo com a entidade, entre os procedimentos autorizados para biomédicos estetas, estão algumas aplicações de substâncias para fins estéticos, inclusive por via intramuscular. Mas para isso, o profissional precisa estar devidamente habilitado e regularizado. Os locais onde esses procedimentos são realizados também precisam seguir regras sanitárias e ter a documentação exigida pelos órgãos responsáveis. No caso de Lidiane Gomes de Souza Alves, de 50 anos, a aplicação foi feita em um salão de beleza em Ceilândia. A professora passou mal horas depois do procedimento e morreu após sofrer paradas cardíacas. O delegado da 23ª DP do PSU, Peter Ranquetá, afirmou que a Polícia Civil investiga os possíveis crimes de exercício irregular da medicina e homicídio, que pode ser classificado como culposo ou doloso, a depender da apuração. O exercício irregular da medicina, já que as informações dão conta de que a pessoa que teria aplicado não seria portadora do diploma de biomedicina, ou da medicina, ou de enfermagem, ou de algum curso na área da saúde, razão pela qual ela não teria autorização legal para aplicação dessa injeção. Em função também dessa aplicação, houve o óbito da vítima. Então, a gente também está curando uma eventual situação de homicídio culposo nesses primeiros momentos, declarou delegado. Segundo a Secretaria de Saúde, o endereço onde funcionava o salão não tinha licença sanitária nem cadastro na vigilância sanitária. O imóvel é registrado como residencial e não tinha autorização para atividades comerciais de saúde ou estética. A Polícia Civil investiga o caso como eventual homicídio culposo e exercício ilegal de atividade de saúde. Os policiais recolheram os frascos do suposto complexo vitamínico usado na aplicação. O material será analisado e a polícia aguarda os laudos do Instituto Médico Legal, IML, e do Instituto de Criminalística para esclarecer a causa da morte e as circunstâncias do procedimento. Portanto, minha senhora, meu senhor, meu amigo, minha amiga, antes de você tomar qualquer remédio, fazer qualquer tratamento estético, você tem que procurar o profissional, né? Procure o profissional. Ah, mas é caro? Não, é caro é perder a vida, né? Aí não tem volta, né? Então é isso. Procure um profissional da medicina, um médico, o biomédico, mas que tenha diploma e tenha autorização. Não tenha vergonha de pedir. Deixa eu ver a sua autorização desse estabelecimento aí da Vigilância Sanitária. Deixa eu ver o seu diploma, entendeu? Deixa eu ver. Se negar, saia de lá, porque você poderá não ter mais tempo de reclamar, né? É fatal, viu? 14h50. Vamos seguindo, minha gente. É o Sintonia Nacional
com este amigão Frank Silva. Participe aqui do nosso programa. Será um prazer muito grande lhe atender, meu querido, minha querida amiga. O Vangivaldo Viana está no DDD 75, não é de Brasília. Ele está mandando um ok. Para você também, meu caro Vangivaldo Viana. Um abraço para você, participe aqui do nosso programa. Mande a mensagem escrita aí, ou falada aí, Vangivaldo. Será um prazer atender você, tá bom? E vamos seguindo, meu caro amigo, minha cara amiga ouvinte, trazendo aqui no nosso Sintonia Nacional, Ed Brito e Samuel, de Juan Luiz Guerra, essa garota, Romance Rosa, tá aí para você.

Muito bom, minha gente. Está chegando, né, a reta final aqui do nosso Sintonia Nacional de hoje. Amanhã tem mais, né? E aí, continue aí à tarde, né? São já 3 para as 15 horas. No meio da tarde, a noite vai chegar. Mas carregue no seu coração uma certeza. A vida sempre nos oferece uma nova oportunidade para recomeçar, né? Se a manhã de hoje, a tarde de hoje, não foi como você esperava, não desanime. Ainda há tempo, a noite está, ainda tem muito tempo para mudar o rumo, renovar os pensamentos e acreditar que coisas boas podem acontecer. Se não der hoje, teremos amanhã e depois, tenha fé. Um abração deste amigão Frank Silva, abração do João Cláudio na técnica de som, Mário Sartorello na coordenação e produção musical. E aí, você que é importante, um abraço, amigo, amiga, ouvinte.

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1: Agora são 3 horas no horário de Brasília. Muito boa tarde, eu sou Daniel Ito e este é o Nacional Notícias com um destaque do momento. Vamos com informações sobre o julgamento inédito de hoje no STF sobre a possível ligação entre o ministro Alexandre de Moraes e o dono do Banco Master, Daniel Vorcaro. Sessão que começou hoje de manhã e que, olha, já está sendo marcada aí por bate-boca, termos acalorados e ânimos exaltados entre os ministros no plenário, hein? O repórter Gabriel Brum acompanhou essa primeira parte do julgamento.

0: julgamento por lá. Vamos ouvir.
1: Logo no início, os ministros Cássio Nunes Marques e Dias Toffoli se declararam impedidos de votar. A primeira discussão foi por causa da relatoria do processo

0: em campanha eleitoral.
1: Vossa Excelência está sendo leviano, ministro.
0: De forma
1: leviano.
0: Indevida.
1: Leviano. Leviano.
0: Vossa Excelência não tem a palavra.
2: Vamos aguardar, eu vou conceder a palavra, Vossa Excelência.
0: Vossa Excelência não tem a palavra.
2: Ministro Gilmar, para concluir.
0: E vai escutar com tranquilidade. Evidente condução político-eleitoral e escolha do 7 de setembro, até de chulecos. Isto não se faz. Pessoas decentes não fazem isso.
1: Não aponte o dedo para mim, ministro Gilmar. Não aponte o dedo. Não está falando com qualquer um. Respeite esse tribunal.
0: Quem não se dá respeito não merece respeito.
3: Esse nível de discussão a gente não está muito acostumado a ver no Supremo, que é um ambiente que costuma ser bastante formal, enfim. Mas o clima é esse, a sessão entrou em recesso para o almoço, deve voltar a qualquer momento, portanto, no plenário do Supremo, repito, julgamento, para decidir se será julgado o ministro do STF, Alexandre de Moraes, e sua possível ligação com o banqueiro Daniel Vorkaro. 3:02 em Brasília. Esse foi o Nacional Notícias. Próxima edição às 4:00.
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Olá, muito boa tarde. Vamos juntos nesta terça-feira de muito movimento aqui na Esplanada dos Ministérios, mais precisamente no Supremo Tribunal Federal, onde acontece a reunião que vai decidir pelo julgamento do ministro Alexandre de Moraes. Já teve bate-boca, acusações, e a gente vai acompanhar porque a sessão foi suspensa para o almoço e começa daqui a alguns instantes. A gente vai acompanhar aqui junto com você no Tarde Nacional e vai te trazendo todas as informações. É muito bom ter você com a gente aqui na Rádio Nacional. Eu sou Fátima Santos e seguimos juntos até às 5 da tarde com o João Cláudio nos trabalhos técnicos, ouvindo a programação musical do Mário Sartorello. Na produção do programa, Andréa Quinteri e Monique Sinaide. Tamo juntos? Começando com música, né? A terça-feira tá pedindo música. A gente canta com Beto Guedes, Quando Te Vi.

0: Só música boa, abrindo aqui o Tarde Nacional. A gente ouviu aí agora Flávio José, A Natureza das Coisas, e antes Beto Guedes, Quando Te Vi. Agora vamos seguindo com as informações. Daqui a pouquinho, como eu disse, retoma a sessão lá no STF para julgar o ministro Alexandre de Moraes. Vamos saber se ele vai ser investigado ou não. Vamos acompanhando. Por enquanto, a gente já vai contar para você que teve bate-boca, muita controvérsia, um grupo contra o outro. Mas a gente vai falar sobre o assunto no decorrer do Tarde. A gente vai falar hoje também sobre o Cerrado. No último dia 11, foi comemorado o Dia Nacional do Cerrado. É uma data que foi instituída em 2003 para conscientizar sobre a importância ecológica, social e cultural do segundo maior bioma do Brasil e da América do Sul. O Cerrado alimenta as principais bacias hidrográficas do país, por isso é conhecido como o coração das águas ou o berço das águas aqui no Brasil. Abriga nascentes que abastecem 6 das 8 grandes regiões hidrográficas brasileiras. E hoje a gente vai falar sobre um projeto muito interessante que aproxima as novas gerações dessa realidade do Cerrado. É um projeto que aposta na educação, na cultura popular e no encantamento. Começou no dia 11 e vai até o dia 18 de setembro o projeto Viva o Cerrado Vivo, que leva apresentações, teatro de bonecos, música e conhecimento socioambiental às escolas públicas do Gama. Esse é um dos assuntos de hoje. Então fica com a gente para você conhecer um pouco mais sobre o Cerrado dentro desse projeto. E hoje, dia 15 de setembro, é o dia do cliente. Todos nós somos um pouco clientes, né? Seja em várias situações. É uma data que costuma ter muitas promoções para aquecer o comércio. A gente vai ouvir agora uma reportagem do João Paulo Seabra, da Rádio Cultura FM de Belém, que explica quais são os direitos garantidos no Código de Defesa do Consumidor. Vamos ouvir.
1: A data traz a oportunidade para discutir a transparência e o equilíbrio nas relações de consumo no Brasil. A proteção do consumidor é garantida pela Constituição Federal e regulamentada pelo Código de Defesa do Consumidor, que estabelece regras tanto para quem compra produtos e contrata serviços, quanto para fornecedores e empresas. A advogada Cíntia Brunelli explica a importância de o cidadão conhecer a legislação para evitar prejuízos.
2: E quem é que pode ser considerado um consumidor e um fornecedor? O CDC, no artigo 2º, define quem é o consumidor: uma pessoa física ou jurídica que consome produtos ou serviços como destinatário final. Princípios trazidos pela Política Nacional das Relações de Consumo. De forma geral, o objetivo é atender às necessidades dos consumidores, garantindo dignidade, econômicos, a melhoria da sua qualidade de vida, além da transparência e a harmonia das relações de consumo.
1: Prevista no artigo 4º do Código de Defesa do Consumidor, a Política Nacional de Relações de Consumo busca atender às necessidades dos cidadãos, respeitando sua dignidade, saúde e segurança. A legislação reconhece expressamente que o consumidor é a parte mais vulnerável dessa relação. A advogada Cíntia Brunelli destaca quais são os principais direitos garantidos por lei.
2: O Estado deve agir nas relações de consumo com o objetivo de proteger a parte mais vulnerável, o consumidor, através da legislação e das medidas administrativas possíveis. Para isso, o Estado pode atuar diretamente, usando de seu poder de polícia, ou seja, através de ordens, proibições, apreensões, sanções e fiscalizações.
1: Compreender garantias, prazos de entrega, condições de pagamento e formas de reclamação reforça a cidadania e garante um mercado mais justo.
3: João Paulo Seabra, da Rádio Cultura FM de Belém, para a Rádio Nacional em Brasília.
0: Agora a gente vai trazer uma nota que é triste até, sobre o cacique Raoni, Ele foi diagnosticado com câncer e está recebendo cuidados paliativos. O líder indígena tem 94 anos e está em casa, no Mato Grosso. Quem traz para a gente mais detalhes sobre a situação é o João Barbosa.
4: O cacique Raoni Metuktiri, uma das principais lideranças brasileiras na defesa da floresta, dos territórios e dos povos indígenas, foi diagnosticado com câncer no aparelho digestivo. Aos 94 anos, ele recebe cuidados paliativos em casa, na cidade Peixoto de Azevedo, no Mato Grosso, onde segue observado por familiares e uma equipe médica. A informação sobre o diagnóstico foi divulgada pelo Instituto Raoni, em comunicado lançado nesta segunda-feira. De acordo com o texto, o líder indígena já havia apresentado problemas de saúde ao longo do ano, incluindo internações por dores abdominais persistentes e cirurgia. Em junho, foi transferido em caráter emergencial para São Paulo após grave obstrução intestinal provocada pelo tumor. Além da obstrução, sofreu com desidratação, alterações renais, infecção e pneumonia. Por conta da gravidade do quadro, o cacique acabou sendo submetido à cirurgia para aliviar a obstrução, através de um novo canal de passagem para os alimentos. Um exame posterior confirmou o diagnóstico de adenocarcinoma pouco diferenciado, um tipo de câncer que se inicia em células glandulares. Por conta da idade, das condições clínicas e dos riscos associados a tratamentos mais agressivos, os médicos indicaram cuidados paliativos para controlar as dores e outros sintomas. Ainda no comunicado, o Instituto ressalta que os cuidados paliativos não significam abandono de tratamento ou desistência, e sim uma mudança no foco da assistência, que também deve ocorrer respeitando as tradições e a cultura do cacique. Representante do povo indígena Mbembegokre, Raoni ganhou reconhecimento internacional por defender os povos indígenas e a preservação da floresta amazônica. Ao longo de mais de 70 anos, se tornou símbolo, participando do movimento indígena durante a Assembleia Nacional Constituinte e articulando João Barbosa.
0: A gente deseja saúde ainda para o cacique Raoni, uma referência na luta indígena, 94 anos, mas toda essa situação é muito complicada, né? A gente se solidariza aí com a família nesse momento de tratamento paliativo e de expectativa sobre a saúde dele. Olha, vamos falar um pouquinho lá do STF, né? Como eu já disse, amanhã foi de conflitos em sessão sobre relação de Moraes e Vorkaro. Quem traz as informações é o repórter Gabriel Brum.
5: Bate-boca, termos acalorados e elevação de voz marcaram o julgamento sobre vínculos do ministro do STF, Alexandre de Moraes, com Daniel Vorkaro, dono do Banco Master. A sessão começou na manhã desta terça-feira no plenário do Supremo Tribunal Federal, em Brasília. Logo no início, os ministros Cássio Nunes Marques e Dias Toffoli se declararam impedidos de votar. A primeira discussão foi por causa da relatoria do processo ter saído do ministro André Mendonça para o presidente do STF, Edson Fachin. O ministro Flávio Dino criticou esse instrumento, a avocatória, quando a autoridade mais alta chama para si os processos.
6: A avocatória foi banida entre nós desde a Constituição. Não existe avocação. Avocação entre iguais. Por que que é igual? Porque esse é um tribunal de iguais. E sendo um tribunal de iguais, nós temos que seguir a regra que rege a relação entre iguais. E o que essa regra diz? Em nenhum tribunal do país, nenhum, não é só no Supremo, um presidente pode destituir um relator. Se nós aceitarmos a vocatória, presidente, nós estaremos abrindo uma avenida de autoritarismo, de despotismo, de tirania nos tribunais, que ninguém vai controlar.
5: O presidente da corte, ministro

0: mandaria um certo cuidado de qualificar esse ato como avocatória. Não há decisão alguma da minha parte avocando os autos. Os autos foram encaminhados e li no relatório, Vossa Excelência ouviu, pelo ministro relator à presidência.
1: E aí o ministro André Mendonça afirmou que foi ele quem encaminhou os autos à presidência, não foi a presidência que pediu. Então a discussão ficou mais acalorada quando o ministro Gilmar Mendes entrou no assunto do afastamento do diretor-geral da Polícia Federal.
2: Com a experiência de velho magistrado de tantos anos, eu sabia que algo ia acontecer, que isso não poderia ocorrer. Até porque qualquer cidadão que tenha um mínimo de noção do que significa a Polícia Federal, que é um órgão armado, submetido à hierarquia, não faria afastamento de um diretor-geral da polícia. É como afastar o diretor, o presidente da NASA.
1: Os ministros Luiz Fux e André Mendonça acusaram a Polícia Federal de afrontar o Supremo Tribunal Federal.
3: Eu nunca vi a Polícia Federal peitar o ministro do Supremo Tribunal Federal. Nós entendemos que aquilo representava uma anomalia e ia contaminar todos os julgamentos com relação a fatos graves noticiados e, mais ainda, criar ali uma agência própria que vai se dedicar à arapongagem contra o ministro do Supremo Tribunal Federal.
1: O ministro Gilmar Mendes acusou o relator André Mendonça de tocar o processo com interesses eleitorais. E aí veio mais um bate-boca.
2: Todo esse cenário envolvendo esta corte em campanha eleitoral.
4: Vossa Excelência está sendo leviano, ministro Gilmar.
2: De forma
4: leviano.
2: Indevida.
4: Leviano.
2: Vossa Excelência não tem a palavra.
5: Vamos aguardar, eu vou conceder a palavra, Vossa Excelência.
2: Vossa Excelência não tem a palavra.
5: Ministro Gilmar, para
2: e
5: concluir.
2: E vai escutar com tranquilidade. Evidente condução político-eleitoral e escolha do 7 de setembro, até de pichulecos. Isto não se faz. Pessoas decentes não fazem isso.
4: Não aponte o dedo para mim, ministro Gilmar. Não aponte o dedo. Não está falando com qualquer um. Respeite esse tribunal.
2: Quem não se dá respeito não merece respeito.
1: A tese do interesse político eleitoral já tinha sido apontada pelo ministro Alexandre de Moraes e teve reclamação de André Mendonça também.
6: Eu pergunto, quem tem medo da Polícia
4: não,
6: Federal?
4: Não é questão de
6: quem,
4: medo, não.
6: Eu não estou perguntando a Vossa Excelência.
4: Não, mas eu estou lhe respondendo.
6: Quem tem medo da Polícia Federal? Quem chamou a Polícia Federal e exigiu que a Polícia Federal colocasse um colega na colaboração premiada? Eu tenho testemunhas que o ministro André, em reunião, disse...
4: Isso é mentira.
6: Peçam isso.
4: Mentira.
6: Então vamos chamar testemunhas?
4: Mentira.
6: Vamos chamar?
4: Mentira.
6: Vamos chamar?
4: Pode chamar quem
6: então
4: quiser,
6: vamos
4: mentir.
1: Gilmar Mendes ainda reclamou dos vazamentos de informações do processo. O ministro Mendonça afirmou que os vazamentos estão sob investigação da Polícia Federal. Isso tudo depois de o presidente Edson Fachin fazer um discurso exaltando o currículo dos colegas e a importância do Supremo na abertura. E ainda é só o começo do julgamento. Da Rádio Nacional em Brasília, Gabriel Brum.
7: E vamos, claro, continuar falando sobre esse tema. A repórter Priscila Mazinotti conta pra gente agora sobre esses embates entre o ministro Alexandre de Moraes e o ministro André Mendonça. Moraes chama relatório de Mendonça de ilegal e inconstitucional. Vamos ouvir a Priscila Mazinotti contando pra gente.
8: Horas antes do início do julgamento no Supremo Tribunal Federal, o ministro Alexandre de Moraes apresentou sua defesa. No documento de 44 páginas, ele classifica o relatório de André Mendonça como inconstitucional e ilegal. É o relatório que mostra mensagens do ex-banqueiro Daniel Vorcaro a Moraes. Em alguns pontos, o ministro chega a chamar o documento de mentiroso e imprestável. E por quê? Primeiro, segundo Moraes, porque os diálogos não existiram, são fantasiosos. O que tem são mensagens do bloco de notas de Vorcaro, sem registro de qualquer resposta por parte de Moraes. E mais, segundo ele, das 52 notas, 47 não foram nem localizadas nas conversas de WhatsApp, ou seja, não tem correspondência. Além disso, o relatório ignorou fatos como o conteúdo do bloco de notas foi mesmo enviado? Ou o fato dele poder ter sido enviado a várias pessoas, ou até da mensagem ter sido apagada ou nem visualizada? Do Alexandre de Moraes. Esse é um ponto. Outro ponto da defesa de Moraes é com relação à ilegalidade do relatório, porque o documento foi feito em sigilo,

0: com pedido de diligência sem assinatura e depois colocado em grau 4 de sigilo, que é o máximo, sem consulta à Procuradoria-Geral da República ou pedido da Polícia Federal. E que, segundo Alexandre de Moraes, não foi feito somente pela PF, mas por agentes externos, provavelmente estrangeiros, o que mostraria ilegal direcionamento da investigação por parte de André Mendonça, nas palavras de Alexandre de Moraes, para montar uma verdadeira farsa incriminatória com finalidade político-eleitoral. Ele fala também sobre o contrato do escritório de advocacia da esposa dele, a Viviane Barsi, com o Banco Master, aquele contrato de mais de 130 milhões de reais. Diz o seguinte, que nunca atuou em nenhuma causa para o Master ou para Daniel Vorcaro e em nenhum caso envolvendo o escritório e defendeu a esposa e os filhos. São advogados e têm direito, como todos os demais advogados, a exercer a profissão sempre com respeito à legislação e à ética. Por fim, Alexandre de Moraes encerra falando em vingança, motivação político-eleitoral por conta do julgamento da tentativa de golpe em que ele foi relator, julgamento, aliás, que fez um ano na semana passada. E completou, a tentativa de golpe não se encerrou no 8 de janeiro, simplesmente mudou seu modus operandi, mas reforçou que o Supremo saberá resistir e sairá fortalecido dessa. Da Rádio Nacional em Brasília, Priscila Mazenotti.
1: Acho que muita coisa vai acontecer ainda. A gente ainda vai ouvir aqui, daqui a pouquinho, outras informações sobre esse embate lá no Supremo Tribunal Federal. Agora a gente vai só trazer aqui para você mais uma informação sobre o El Niño, porque a gente tem falado aqui todo o tempo sobre esse fenômeno que cada dia tem repercutido mais. E a repórter Josi Braga, da Rádio Educadora da Bahia, fez uma reportagem falando pra gente sobre o que esse fenômeno tem provocado pelo aquecimento das águas do Oceano Pacífico. Tudo isso pode mexer com o clima em várias regiões do país. E a previsão de intensificação nos próximos meses aumenta a preocupação com eventos extremos, como chuvas fortes, ondas de calor e períodos prolongados de estiagem. Josi Braga.
2: Uma pesquisa realizada pela Nexus aponta que 43% dos nordestinos não conhece o fenômeno climático El Niño, superando a média nacional fixada em 36%. O levantamento detalha ainda, dos que já ouviram falar, apenas uma fração reduzida acompanha o tema com profundidade. Para Josmar Filho, os dados mostram um abismo preocupante na nossa relação com a informação climática e ressalta que o El Niño não é apenas um termo técnico de laboratório. Ele impacta diretamente a vida nas cidades, a agricultura familiar e na vulnerabilidade das costas nas regiões.
3: A gente está sobre um alerta da Organização Mundial de Meteorologia, né, para o ano de 2026, que é resultado do fenômeno natural que é o El Niño, que se caracteriza pelo aquecimento das águas superficiais do Oceano Pacífico, né, equatorial. Daqui a gente vai olhar que é a parte oriental, né, e a gente sente, né, esses efeitos aqui na realidade brasileira a partir daquilo que vai ser, por exemplo, os impactos no Brasil desse aquecimento, né. De forma global, você tem um aquecimento, né, na superfície das águas, né, oceânica, mas no Brasil, no sul, você tem mais chuvas, no norte e nordeste a gente vai enfrentar tempos de mais secas, né, estiagem longas, e na região sudeste com temperaturas médias acima, né.
2: Com a previsão de intensificação e a formação do chamado Super El Niño, os impactos no Brasil ganham contornos severos, tornando fundamental que comunidades, gestores e cidadãos compreendam as transformações do território. Diante da urgência de democratizar o debate sobre a crise climática e capacitar atores sociais para a gestão de riscos, o Laboratório de Estudos Territoriais, Desigualdades e Mudanças Climáticas e Aleta está com inscrições abertas para o curso de formação em dinâmicas climáticas e impactos territoriais, que acontece na quinta edição do programa de cursos livres de primavera do IALETA.
3: todas estão convidadas a participar do Spring Aleta, podem acessar na página da Associação de Pesquisa e Aleta, ialeta.org, e lá nós temos todas as orientações para se inscrever, né, nas conferências livres. É uma extensão, né, científica, que as pessoas que participarem também vão poder ser certificadas como um processo de formação. É importante olhar nesse exato momento com mais atenção para os impactos e efeitos das mudanças climáticas, mas o alerta que se faz, né, referente a esse fenômeno que é o Niño, e com a temperatura global que está acima de 1,5 graus Celsius do que vem ocorrendo nos anos seguintes agora, 23, 24 e 25 também.
2: O evento abre o calendário de atividades e acontece entre os dias 22 e 25 de setembro, em formato híbrido, presencial, no Hub Salvador e transmissão online. As inscrições para essa primeira etapa estão abertas até amanhã pelo site ialeta.org/spring. Da Rádio Educador FM, diretamente de Salvador, Josi Braga.
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Agora são 3 horas e 35 minutos. Está sendo retomada neste momento o julgamento sobre o ministro Alexandre de Moraes lá no Supremo Tribunal Federal. O presidente da corte, o ministro Edson Fachin, está fazendo uso da palavra. Daqui a pouco a gente conta mais para você. Agora a gente vai de música nesta terça-feira, dia 15 de setembro. Quem canta para a gente agora é Araqueto. Maria Gadu. Então vamos lá com Maria Gadu, Rapte-me, Camaleoa.

0: Vamos seguindo com Tarde Nacional, 3 horas e 40 minutos no horário de Brasília. A gente traz agora informações da repórter Tatiana Alves sobre a consulta pública que está colhendo sugestões para a promoção da igualdade racial aqui no Brasil. Vamos ouvir a Tatiana Alves.
1: O segundo Plano Nacional de Promoção da Igualdade Racial, o PLANAPIR, abriu nesta segunda-feira as inscrições para receber sugestões da sociedade civil que vão ajudar a definir políticas públicas, metas e iniciativas voltadas ao combate das desigualdades raciais no Brasil. A consulta pública é destinada a representantes de entidades ligadas à pauta racial, movimentos de mulheres negras, comunidades quilombolas, povos tradicionais de matriz africana e de terreiro, além de qualquer cidadão interessado em participar do debate. Segundo a secretária executiva do Ministério da Igualdade Racial, Bárbara Souza, o segundo Plano Nacional de Promoção da Igualdade Racial é uma ferramenta essencial para fortalecer o enfrentamento ao racismo como uma política de Estado, com atuação integrada entre diferentes áreas e foco em resultados concretos. A secretária ressalta que a elaboração do plano é uma prioridade estratégica do Ministério desde sua criação em 2023 e que a proposta busca unir governo e sociedade na formulação de ações voltadas à justiça racial e econômica, à reparação histórica e à redução das desigualdades que afetam a população negra, quilombola, povos ciganos e comunidades tradicionais de matriz africana. A construção do novo plano leva em conta

0: aponta o reconhecimento do racismo estrutural no país pelo Supremo Tribunal Federal durante o julgamento da chamada ADPF das Vidas Negras. A decisão definiu diretrizes para que o Estado adote ações planejadas, participativas e com metas claras, prazos definidos e acompanhamento permanente dos resultados. O segundo, Plano API, pretende estabelecer compromissos concretos para promover a igualdade racial, com ações coordenadas, indicadores de desempenho, recursos específicos e mecanismos de monitoramento e avaliação. As contribuições podem ser enviadas pela plataforma Participa Mais Brasil do Governo Federal, no site brasilparticipativo.presidencia.gov.br. Da Rádio Nacional, no Rio de Janeiro, Tatiana Alves.
1: Já que a Tatiana Alves trouxe essa informação, a gente vai falar agora sobre o Ilê Aiê, que celebra mulheres negras na Semana da Mãe Preta. A reportagem é da Josi Braga, da Rádio Educadora da Bahia, que volta ao Tarde Nacional.
2: A trajetória de lutas e conquistas do Bloco Afro Ilê Aiê se entrelaça diretamente com o protagonismo de mulheres negras que, por meio de educação, da cultura e da fé, pavimentaram caminhos para gerações de baianos, mantendo viva uma tradição realizada desde 1979. Durante o mês de setembro, o Ilê Aiê promove mais uma Semana da Mãe Preta. Para uma das curadoras, Valéria Lima, a Semana da Mãe Preta é mais do que um evento. É um ato de reafirmação de identidade e da herança deixada por sua avó.
3: A Semana da Mãe Preta é um evento que celebra, de fato, as mulheres negras, né? Que faz parte do calendário do Ilê já há muitos anos, há mais de 40 anos, e que celebra as mulheres negras, né? E aí a data exata, né? É sempre no mês de setembro, porque está relacionado, por incrível que pareça, à lei do ventre livre.
2: Com acesso gratuito, a edição traz como tema Mulheres Negras, Memória, Resistência e Ancestralidade. A programação vai reunir debates, vivências e oficinas que destacam o papel das mulheres como guardiãs do patrimônio imaterial e líderes do desenvolvimento social do território. O encontro ganha um contorno afetivo e de continuidade familiar, com a curadoria assinada por Valéria Lima e Val Bem-vindo, netas de Mãe Hilda de Tolu, matriarca espiritual e uma das figuras mais emblemáticas da história do Ilê Aiê e da afirmação negra na Bahia. Da Rádio Educadora da Bahia, Josi Braga, para a Rádio Nacional.
1: É isso, a gente segue acompanhando. Agora vamos saber o que têm feito hoje os candidatos à presidência da República. A Priscila Mazinotti, como em todos os dias, traz para a gente a agenda dos candidatos.
4: Agenda dos candidatos para esta terça-feira. Augusto Cury do Avante, às 19h, estará em São Paulo. Evento na Avenida Paulista, em frente ao MASP. Também na capital, Renan Santos, do Missão, participa de sabatina e entrevista coletiva. No interior, em Campinas, Edmilson Costa, do PCB, faz panfletagem no centro da cidade. Clariana Barão, do Democracia Cristã, no Mato Grosso, participa de podcast. Hertz Dias, do PSTU, estará em São Luís, no Maranhão, reunido com apoiadores. Lula, do PT, concede entrevista à Record. Romeu Zema do Novo faz manifestação em frente ao Supremo Tribunal aqui em Brasília durante julgamento sobre o ministro Alexandre de Moraes. Ronaldo Caiado do PSD em Aparecida de Goiânia e depois vai para a capital Goiânia. Participa de evento às 17h30. Samara Martins do Unidade Popular em Porto Alegre e Gravataí faz panfletagem e comício. Wilson Grassi do Democrata tem reunião com a equipe. Flávio Bolsonaro do PL estará em Fortaleza. Rui Costa Pimenta do PCO está sem agenda de campanha para hoje. Da Rádio Nacional em Brasília, Priscila Mazenotti.
1: Acho que os presidenciáveis também estão de um pouco de olho aí no STF com seus assessores. Olha, vamos trazer agora uma informação importante para você que está participando do Revalida 2026. O prazo para envio de diploma médico termina no próximo sábado, dia 19. Quem conta pra gente é o repórter Osama El Gauri.
5: Termina no sábado, 19 de setembro, o prazo para enviar os documentos que comprovam a formação médica dos participantes da segunda edição do Revalida 2026, o Exame Nacional de Revalidação de Diplomas Médicos de Instituições Estrangeiras, avalia habilidades e conhecimentos necessários para o exercício profissional adequado aos princípios e necessidades do SUS, o Sistema Único de Saúde. Segundo o INEP, instituto responsável pelo exame e ligado ao Ministério da Educação, nesta primeira etapa, o envio do diploma, certificado ou da declaração deve ser realizado por meio da página do participante, revalida.inep.gov.br. Quem não enviar a documentação não poderá realizar a inscrição na segunda etapa do Revalida, mesmo que tenha atingido a nota de corte na prova teórica da primeira etapa. E também não será permitida a complementação ou envio posterior dos documentos no prazo destinado à interposição de recursos. A segunda etapa da segunda edição do Revalida 2026 consiste na prova de habilidades clínicas. Da Rádio Nacional em Brasília, Oussama El Ghauri.
1: A gente ainda traz mais uma informação, tem a ver com toda essa questão lá do STF, é que o ministro Flávio Dino pede investigação sobre possível ligação do ministro André Mendonça com o caso Master. Vamos ouvir a reportagem da Priscila Mazenotti.
4: O ministro Flávio Dino, do Supremo Tribunal Federal, pediu uma investigação sobre a possível conexão do também ministro André Mendonça, por meio do Instituto ITER de Educação Executiva, com o Banco Master e Daniel Vorcaro. Essa decisão veio numa ação que trata do funcionamento de cemitérios privados em São Paulo. Flávio Dino pede investigação de fatos conexos e traça uma linha do tempo. Em 2024 e 2025, Dino, relator de uma ação sobre a concessão de cemitérios em São Paulo, determinou que o município restabelecesse a comercialização e a cobrança de serviços funerários, tendo como teto o valor que era cobrado antes da concessão, isso para evitar preços abusivos. Depois, ele pediu a adoção de medidas de transparência e de fiscalização. O caso chegou a julgamento virtual no dia 14 de março do ano passado. No dia seguinte, o ministro André Mendonça pediu vista. E aí, quais são os fatos conexos que Flávio Dino pede investigação? Primeiro, que a Cortel, que é a empresa concessionária dos cemitérios, é ligada ao Master. O cunhado de Daniel Vorcaro, Fabiano Zetel, atuou como conselheiro na empresa entre 2022 e 2025. Depois, o fato do irmão do ministro André Mendonça, o Alexandre Mendonça, que trabalha na São Paulo Regula, que cuida dos serviços públicos do município, justamente na área funerária e cemiterial. Outro ponto, André Mendonça se encontrou com Vorcaro na sede do ITER em São Paulo no dia 14 de março, um dia antes do pedido de vista. Depois, quando devolveu a ação, votou favoravelmente aos cemitérios. E depois disso, passou a ter contratos remunerados com São Paulo. Flávio Dino deu 10 dias para que o município de São Paulo e a São Paulo Regula deem explicações e 15 dias para que a Comissão de Valores Mobiliários preste informações sobre as concessionárias, principalmente sobre a Cortel. Da Rádio Nacional em Brasília, Priscila Mazenotti.
1: Agora a gente faz uma pausa aqui no Tarde Nacional para ouvir música boa, enquanto a gente acompanha também a sessão lá no STF. Neste momento, o ministro Flávio Dino está com a palavra. A gente canta com Araqueto, Amantes.

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1: 16h, agora em Brasília. Muito boa tarde para você. Eu sou Sheila Nuleto e este é o Nacional Notícias com os destaques do momento. Informação agora do interesse de médicos que se formaram em instituições estrangeiras e que desejam atuar profissionalmente aqui no Brasil. É o Revalida 2026. O prazo para enviar os documentos que comprovam a formação médica está acabando. Vai até o próximo sábado. O repórter Osama El Gauri tem mais detalhes sobre esse assunto para a gente. Boa tarde, Osama.
2: Boa tarde, Sheila. Boa tarde, ouvintes. Olha, o Exame Nacional de Revalidação de Diplomas Médicos de Instituições Estrangeiras avalia aí habilidades e conhecimentos necessários para o exercício profissional adequado aos princípios e necessidades do SUS, o Sistema Único de Saúde. Segundo o INEP, instituto responsável pelo exame e ligado ao Ministério da Educação, nesta fase agora, nessa primeira etapa, o envio do diploma, do certificado ou da declaração deve ser realizado por meio da página do participante revalida.inep.gov.br. Quem não enviar a documentação não poderá realizar a inscrição na segunda etapa do Revalida, mesmo que tenha atingido a nota de corte na prova teórica da primeira etapa. E também não será permitida a complementação ou envio posterior dos documentos.

no prazo destinado à interposição de recursos. A segunda etapa da segunda edição do Revalida 2026 consiste na prova de habilidades clínicas.

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0: Vamos seguindo, contagem nacional, 4 horas 14 minutos no horário de Brasília. Daqui a pouquinho a gente tem o nosso bate-papo desta tarde. Agora a gente vai seguir trazendo mais informações importantes para você. Vamos falar sobre a discussão das tarifas entre Brasil e Estados Unidos. Os dois países voltam a negociar tarifas durante o evento ligado ao G20. A reportagem é do Gabriel Correia.
1: Brasil e Estados Unidos voltam a discutir o comércio entre os dois países durante evento ligado ao G20, que acontece entre os dias 30 de setembro e 1º de outubro. A delegação brasileira, liderada pelo ministro do Desenvolvimento, Indústria e Comércio Exterior, Márcio Elias Rosa, vai se reunir com o representante comercial norte-americano, Jameson Greer, na cidade de Milwaukee, em Wisconsin. Márcio Elias Rosa confirmou o encontro após evento no Palácio do Planalto, mas não adiantou detalhes sobre como será a conversa. No último dia 31 de agosto, o ministro brasileiro e o representante norte-americano conversaram remotamente para retomar a negociação das tarifas. A renegociação foi acertada durante telefonema entre os presidentes Lula e Donald Trump. O encontro entre as equipes econômicas do Brasil e dos Estados Unidos acontece na reunião ministerial de comércio do G20, no fim do mês. A cúpula de líderes do G20 será em dezembro, em Miami. No mês de julho, o escritório do representante comercial dos Estados Unidos impôs uma sobretaxa de 25% sobre vários produtos brasileiros: ferro, aço, roupas, calçados, açúcar, etanol, produtos farmacêuticos, maquinário agrícola, entre outros manufaturados. O governo Donald Trump justifica a tarifa adicional, alegando que o Brasil adota práticas que prejudicam agricultores, trabalhadores e exportadores norte-americanos. Além dessa, uma outra sobretaxa adicional de 12,5% foi aplicada sobre produtos brasileiros, sob a alegação de que o Brasil não adota mecanismos eficazes para impedir a importação de mercadorias produzidas com trabalho forçado. Com informações da Agência Brasil, da Rádio Nacional em São Luís, Gabriel Correia.
0: É isso, agora são 4 horas e 16 minutinhos. A gente vai seguindo, já está chegando a hora do nosso bate-papo aqui no Tarde Nacional. Só uma informação, o SUS, o Sistema Único de Saúde, está ampliando a cobertura da vacina Pneumovinte para maiores de 85 anos. O imunizante começou a ser distribuído este mês pelo Ministério da Saúde e a meta é vacinar pelo menos 90% do público-alvo. O imunizante protege contra 20 sorotipos da bactéria Streptococcus, causadora de infecções como pneumonia e meningite. Essas infecções costumam ser mais graves em pessoas idosas, por causa do processo natural de envelhecimento do sistema imunológico. Segundo

0: Segundo o Ministério da Saúde, em 2025, a taxa de hospitalizações por pneumonia em pessoas com mais de 80 anos foi de 2.902 casos por 100 mil habitantes. Vamos seguir para o nosso bate-papo. A gente já falou que no dia 11 foi o dia do Cerrado, né? E é uma data super importante para a conscientização das pessoas sobre o nosso bioma, que é um dos maiores, mais importantes do nosso país. É considerado o coração das águas no Brasil. E aqui no Distrito Federal, a gente tem um projeto que está circulando nas escolas do Gama, tentando conscientizar os alunos sobre a importância desse bioma. Afinal, né, o Cerrado ocupa cerca de um quarto do território brasileiro. É importante que seja preservado e protegido com toda a sua biodiversidade. Agora, a gente vai conversar com a idealizadora do projeto, a Joelma Bonfim, que vai contar para a gente como surgiu essa ideia, o que, que é o projeto Viva o Cerrado Vivo. Olá, Joelma, seja bem-vinda. Boa tarde para você.
1: Olá, Fátima. Boa tarde. Boa tarde a todos os ouvintes.
0: Tudo bem?
1: Que bom estar aqui.
0: Tá tudo bem, Joelma?
1: Tá tudo ótimo. Tudo maravilhoso. Esse projeto começou, na verdade, no dia 11, né, Fátima?
0: Uhum.
1: E aí a gente já começou a rodar com eles nas escolas. E legal a gente poder estar aqui batendo esse papo, falando sobre o projeto.
0: É, o projeto vai, então, circular até o dia 18, né, Joelma? Conta pra isso, gente.
1: Isso mesmo, são 6 escolas.
0: Uhum. Eu queria que você contasse pra gente como foi que você idealizou esse projeto e o que, que vocês levam para as crianças a respeito do Cerrado.
1: Então, o projeto Viva o Cerrado Vivo é um projeto que tem o apoio do FAC, né? Fundo de Apoio à Cultura. E aí a ideia desse projeto foi a seguinte. Foi sancionada uma lei que ela institui a Semana do Cerrado. Então, as escolas públicas do DF passam a estudar sobre esse bioma, e isso já faz parte agora do calendário escolar, né? Então, as escolas já têm essa função agora de estar levando o Cerrado como um tema para ser estudado em escola. E eu achei essa lei fantástica, né? E aí pensei, vamos aliar a cultura à educação, que é uma forma muito poderosa de alcançar, né, os meninos, porque a gente junta brincadeira, música, para falar de coisa séria. Uhum. E aí eu decidi escrever esse projeto, criar esse projeto para que a gente leve educação ambiental, mas de uma forma lúdica, de uma forma de brincadeira, que é mais aceitável, mais digerível e fixa mais nas crianças, principalmente. Ela fixa mais porque elas levam aquilo como brincadeira, mas ao mesmo tempo aprendem, né? E aí a gente fala da importância da gente preservar o Cerrado, quais são as ameaças que o Cerrado hoje sofre, né? Que é o desmatamento, as queimadas e a agricultura, a monocultura, né? Que aí a monocultura está devastando o Cerrado, né? Estão derrubando o Cerrado para plantar soja.
0: É,
1: e aí
0: e a gente
1: leva essa educação para as crianças, e é uma brincadeira, uma diversão na escola, só que com certeza todos saem com essas ações dentro da cabecinha deles.
0: É muito legal isso. Agora, Joelma, vocês já passaram por outras escolas em outras edições do projeto, né? E aí, você consegue dimensionar, você acabou de falar

0: que eles saem com essas ações na cabecinha, eu queria que você falasse um pouquinho dos resultados, do seu ponto de vista, que resultados vocês podem avaliar como positivos, fruto desse trabalho que vocês realizam, porque misturar cultura, né, com a educação ambiental, com a preservação do meio ambiente, pode não ser uma tarefa muito fácil, mas como é que você avalia os resultados até agora?
1: Então, os resultados eles são fantásticos, porque assim, quem fala sobre o meio ambiente, a gente trata disso de duas formas. Uma é com a professora Yolanda, que ela é ambientalista. Então, ela antes de começar as brincadeiras, ela faz uma palestra, né, uma pequena palestra, que fala sobre, dá um apanhado geral sobre esse bioma, né? Depois que ela fala, as brincadeiras começam. Aí a gente usa músicas temáticas, né? Que fala sobre meio ambiente. E os bonecos dentro da empanada é que narram a história, né? O boneco, ele vem falando que ele estava fazendo um aceiro. Aí, para que serve esse aceiro? Esse aceiro é para proteger a roça dele, para que o fogo não se alastre, e para é uma forma também de conter, né, essa queimada. E aí a brincadeira, os bonecos ficam brincando. Tem o João Redondo, que é o coronel, que ele, que ele faz? Ele toca fogo no cerrado, os bichos correm, ele prende os bichos e ele vende os bichos, né? E aí tem toda a interação. Ah, mas coronel, isso é crime, isso não pode. Então, assim, a gente já vai informando através dessa brincadeira para as crianças que o quê? Que não pode prender, não pode comprar animal silvestre, que o fogo no cerrado, ele faz com que os bichos morram, né? E os bichos têm que fugir. Então, assim, a importância da água. Então, essas pequenas ações, essas pequenas brincadeiras, elas ficam muito muito forte na cabeça por conta dessa história contada, né? Mexe muito com a imaginação das crianças. E é impressionante que, se você assistir, a gente fica de frente para elas e a gente vê como elas interagem, e elas viajam ali como se elas estivessem realmente vivenciando, né? Tem a cobra engole alguns personagens ali, e elas ficam enlouquecidas. Muito legal.
0: Por isso que o nome do projeto é bem pertinente, né? Viva o Cerrado Vivo! Com certeza as
1: Isso.
0: crianças criam muitas memórias a partir dessas apresentações dos bonecos de mamulengo, deve ser bem rico. Agora, Joelma, quais são os próximos passos? Quais são as suas ideias aí para seguir realizando esse trabalho? Já tem outras escolas previstas para o ano que vem? O que que vocês pretendem fazer para dar continuidade a esse trabalho que é educativo, é lúdico e que tem por fim preservar o nosso cerrado, que é uma ação tão importante?
1: Então, essa é a segunda edição, né? A edição passada também a gente levou para 6 escolas, e a nossa intenção é fazer com que esse trabalho cresça cada vez mais e que a gente possa levar para quantas escolas a gente conseguir, né? Porque é um trabalho importante, ele vai de encontro, com essa necessidade mesmo de falar sobre a preservação do meio ambiente, da importância disso para a nossa própria sobrevivência, né? Então, esse é um tema mais do que importante, ele é necessário. Então, assim, a gente pretende continuar com esse trabalho, inclusive levar para escolas particulares também, num outro momento, e, se Deus quiser, continuar e triplicar o número de escolas que a gente puder levar esse trabalho, porque ele é muito rico. Ele é um trabalho muito bonito.
0: Muito importante mesmo levar esse trabalho, esse projeto, conhecimento às crianças e a toda a comunidade, né, que acaba envolvida por intermédio dos filhos, dos alunos, né? Então é um
1: Exata.
0: movimento importante.
1: É, exatamente. É, inclusive as crianças, exatamente isso que você falou, você tocou num ponto importante, porque as crianças, elas levam isso para casa, elas chegam em casa contando.

0: Como é que foi a experiência de ter assistido um teatro de boneco? Muitas crianças, inclusive, nem conheciam, né, essa arte, o teatro de boneco. Então, ele chega em casa empolgado e aí ele aplica isso em casa também, que é na questão da separação do lixo, que a gente fala, na questão, esses ensinamentos que a gente passa ali para eles, né? São coisas simples, mas coisas importantes. Eles aplicam isso em casa. Isso é muito legal.
1: É, acabam sendo multiplicadores, né? Vão replicando o conhecimento e isso é muito importante para tudo no fim, né? Porque aí se soma.
0: Verdade, é isso mesmo.
1: Que bom, Joelma. Fico muito feliz em você ter contado aqui para gente sobre o seu projeto, que não é mais só seu agora, né? Já é das escolas, dos alunos, das
0: Isso.
1: famílias. Viva o Cerrado Vivo. Tomara que tenha continuidade, que vocês consigam realmente alcançar mais escolas a cada ano e que seja sempre um sucesso, que as crianças tenham essa consciência da importância do nosso Cerrado, nosso berço das águas aqui no Brasil. Muito obrigada, foi um prazer te receber.
0: Imagina, eu que agradeço a oportunidade de estar aqui falando com vocês, com todos os ouvintes. Um grande abraço para todos. E viva o Cerrado Vivo!
1: Viva! Abraço. Nós conversamos aí com a Joelma Bonfim, que é idealizadora do projeto Viva o Cerrado Vivo, que desde o dia 11, agora que foi o Dia Mundial do Cerrado, está trabalhando nas escolas, em escolas públicas lá do Gama esse ano, e levando informações sobre a importância desse bioma para o país. Vamos seguindo, 4h29, já já a gente tem o nosso intervalo e a gente vai voltar trazendo para você mais um episódio da série sobre as bets e a saúde mental, dos games às apostas online, como surge o endividamento das pessoas. Daqui a pouquinho, aqui no Tarde Nacional.
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1: Agora são 4 horas e 31 minutinhos. Que bom ter você com a gente aqui no Tarde Nacional. Fico muito feliz em saber que você está aí ouvindo as nossas reportagens, as nossas entrevistas e sempre fazendo parte do Tarde Nacional. A gente ficou muito feliz no sábado também de saber que vocês estavam lá curtindo o nosso programa especial 90 anos da Rádio Nacional. Foi muito legal, né? Todo mundo junto e misturado, todas as emissoras da Rádio Nacional pelo país, juntas em um único programa. A gente vai repetir qualquer dia desses. Agora a gente vai trazer o segundo episódio da série produzida por Ana Lúcia Caldas sobre as bets. Dos games às apostas online, como surge o endividamento? Esse é o tema de hoje.
3: Estudos revelam que as apostas online, as bets, são a principal causa do endividamento familiar. Aconteceu com Rogério, que há mais de um ano se mantém longe do vício.
12: As apostas pareciam inofensivas, até que começaram a comprometer, né, o meu orçamento, dificultar o pagamento das minhas contas, comecei a comprometer minha renda e desde então passou a controlar minha vida de uma forma negativa.
3: Já Luiz Carlos diz que o vício pode fazer com que a pessoa chegue a apostar todo o salário.
13: Quem ganha um salário vai jogar de 10 em 10. Quem ganha 20 mil vai jogar de mil em mil, entendeu? É isso, é simples assim. Então, não importa o valor, o dinheiro. Eu joguei tudo que tinha.
3: Um relatório recente do IBICT, o Instituto Brasileiro de Informação em Ciência e Tecnologia, concluiu que pelo menos 24 milhões de brasileiros apostaram em bets em 2024, sendo que quase metade deles se endividou. Segundo Thiago Braga, diretor do IBICT, as apostas online são apresentadas muitas vezes como um investimento, mas na verdade são um gasto. O risco aumenta com a falta de controle.
14: Quanto mais você aposta, ou quanto mais você gasta recurso com a aposta, menos você terá recursos para o seu futuro. E isso, a gente está falando de questões do cotidiano, né, do agora, como aluguel, comida, vestuário, educação.
3: Segundo o psiquiatra forense Elde Lobo, crianças e adolescentes chegam a apostar a mesada ou o dinheiro do lanche. O vício deixa sinais.
15: Este jovem está deixando de estudar como fazia antes, deixando de dormir como fazia antes, deixando de alimentar como fazia antes, deixando de relacionar como fazia antes, para estar investindo mais tempo, emoção e prazer nos jogos. A ponto de, em algumas situações, deixar de comprar lanche para apostar, ainda sendo menor e isso sendo proibido.
3: Mariana Kell, da Sociedade Brasileira de Psicologia, destaca que a ludopatia ocorre junto com outros transtornos mentais.
16: E tem um ponto que é a comorbidade com depressão e ansiedade, que é altíssima. A literatura documenta taxas bem preocupantes de ideação suicida associadas ao endividamento por jogo.
3: Apostar a mesada, o salário e até mesmo dinheiro destinado à educação, como mostra a pesquisa da ABMES, Associação Brasileira de Mantenedoras de Ensino Superior, em que 34% dos entrevistados afirmaram que precisariam parar de gastar com apostas para conseguir iniciar uma graduação em 2026. Entre aqueles que já estão no ensino superior, 14% relataram ter atrasado as mensalidades ou trancado o curso por causa dos gastos com bets. Para o diretor-geral da ABMS, Paulo Chanan, os dados são um alerta importante, mas que não se pode generalizar o comportamento dos jovens.
17: Não podemos generalizar dizendo que todo jovem está diante dessa escolha, mas podemos afirmar que, para uma parcela relevante deles, o dinheiro destinado às apostas já está interferindo diretamente em decisões relacionadas à educação. E isso preocupa muito a BMS, porque cria uma barreira adicional ao acesso e à permanência no ensino superior.
3: A pesquisa mostra ainda que 34% afirmaram ter deixado de investir em cursos, idiomas ou outras formas de aprendizado por causa dos gastos com apostas. Outro dado, 33% deixaram de investir em academia ou atividades físicas. Segundo Paulo Chanan, as instituições de ensino podem contribuir com informação, prevenção, orientação, acolhimento e encaminhamento adequado quando necessário.
17: O que os resultados mostram é a necessidade de olhar para esse fenômeno de forma mais ampla, porque as apostas podem afetar diferentes aspectos da vida dos jovens. É justamente por isso que prevenção e conscientização são tão importantes. As instituições de educação superior têm um papel importante, especialmente na conscientização, na prevenção, na orientação e no acolhimento dos estudantes. Esse é um tema que passa a fazer parte de uma realidade social que também chega ao ambiente acadêmico.
3: Paulo Chanan frisa que as instituições não podem ser responsabilizadas sozinhas pelo enfrentamento do problema. Para ele, deve ser uma atuação conjunta que envolva educação, saúde, comportamento, regulação e políticas públicas. Esse estudo da ABMS não avaliou indicadores de desempenho acadêmico nem de saúde mental. E na próxima reportagem, a gente fala como as leis brasileiras podem proteger tanto crianças e adolescentes quanto adultos nesse mundo das apostas online. Com edição de Paula de Castro, produção Luciene Cruz e sonoplastia de Egberto Martins, da Rádio Nacional em Brasília, Ana Lúcia Caldas.
1: Muito interessante essa série da Ana Lúcia. Amanhã a gente continua acompanhando. E as apostas, o endividamento, causa problemas muito sérios de saúde mental, inclusive. E é sobre esse assunto que a gente fala agora. Uma pesquisa inédita traça panorama da saúde mental do brasileiro. A reportagem é da Carolina Pessoa.
18: O crescimento do número de casos de transtornos de saúde mental no Brasil e a importância de uma maior compreensão sobre o tema levaram à realização de um estudo inédito. Está em andamento a Pesquisa Nacional de Saúde Mental, realizada pelo Ministério da Saúde em parceria com a UFES, Universidade Federal do Espírito Santo. Segundo o Ministério, essa é a primeira pesquisa de abrangência nacional voltada especificamente para investigar a saúde mental da população brasileira. Participam todos os estados do país e o Distrito Federal. O objetivo é traçar um panorama dos problemas de saúde mental no país, identificando as prioridades no atendimento e contribuindo para a produção de políticas públicas mais alinhadas às necessidades reais da população. A diretora do Departamento de Análise Epidemiológica e Vigilância de Doenças Não Transmissíveis do Ministério da Saúde, Letícia Cardoso, explica que a ideia do levantamento surgiu dos impactos da pandemia de Covid-19 para a saúde mental dos brasileiros.
19: A pandemia, ela gerou consequências nos profissionais, na população, que perduraram até hoje na nossa população. Então, a gente observou aí um aumento da taxa de suicídio na nossa população. A gente tem observado e tem observado nos nossos atendimentos uma maior necessidade de ampliar e qualificar a assistência e a prevenção de transtornos da saúde mental. Então, ela nasce nessa ideia.
18: A diretora fala ainda sobre como os transtornos de saúde mental impactam a rotina dos brasileiros.
19: Esses problemas têm originado não só impacto na vida dos jovens, mas da população adulta, gerando afastamento do ambiente de trabalho, prejuízos econômicos, gerando aí uma necessidade do setor saúde e de toda a sociedade tratar esse problema como uma prioridade.
18: Letícia Cardoso explica também os principais pontos analisados pela pesquisa.
19: A gente vai abordar principalmente ansiedade, depressão, sofrimento psíquico, fatores de risco, né, para o acontecimento desses sofrimentos e desses transtornos, como, por exemplo, uso de álcool, outras drogas e comportamentos relacionados. Além disso, a gente também vai analisar condições de vida dessa população, características sociais e demográficas, outros problemas de saúde e quais são os impactos dessas condições no cotidiano das pessoas, das famílias, na sua produtividade, na sua ida ao trabalho e também, que é muito importante, o seu uso e acesso aos serviços de saúde.
18: A psiquiatra Maria Carmen Viana, professora da Universidade Federal do Espírito Santo e coordenadora da pesquisa, classifica como preocupante o cenário da saúde mental no Brasil e no mundo.
20: Os problemas de saúde mental mais comuns que afetam as pessoas, como a depressão e principalmente os transtornos de ansiedade, parece estar aumentando progressivamente na última década, não somente no Brasil, mas no mundo todo. Esses dados são preocupantes, pois afetam as pessoas e as suas famílias e também a sociedade como um todo, pelo impacto que podem produzir nas relações interpessoais, na produtividade no trabalho e na assistência social.
18: A especialista reforça ainda a importância da participação popular na Pesquisa Nacional de Saúde Mental.
20: É muito importante que as pessoas sorteadas para participarem possam contribuir com o relato de sua opinião e suas experiências de vida, pois são elas que darão voz a todos os brasileiros, contribuindo com a sua participação para a melhoria do enfrentamento dos transtornos mentais pelo SUS, pelas empresas, pela sociedade, para o bem comum.
18: A coleta dos dados deve ser encerrada no final do ano, alcançando cerca de 10 mil entrevistas válidas. A pesquisa segue o método do IBGE, Instituto Brasileiro de Geografia e Estatística, para garantir representatividade nacional da população com 18 anos ou mais. Com produção de Lígia Maria, da Rádio Nacional no Rio de Janeiro, Carolina Pessoa.
1: Muito boa a reportagem da Carolina Pessoa, né? Para esclarecer a gente sobre mais um aspecto da saúde mental. Olha, lá no STF continua a sessão que discute, analisa o relatório da Polícia Federal sobre a relação entre o ministro Alexandre de Moraes e o ex-banqueiro, ou banqueiro ainda, não sei, Daniel Vorcaro. A gente segue acompanhando. Nesse momento, estava sendo discutido se há uma unificação, se é possível analisar os casos do ministro Alexandre Moraes e de André Mendonça juntos. Por enquanto, o ministro Flávio Dino e o Zanin votaram a favor, divergindo da posição do presidente da corte, o Edson Fachin, que quer que o voto, que a análise seja separada. A do Alexandre Moraes hoje e do André Mendonça no dia 23. A gente acompanha, você fica sabendo de tudo aqui ao longo da programação da Rádio Nacional. É muito bom ter você com a gente, Tarde Nacional sempre fica melhor na sua companhia. A gente vai trazer uma música boa, depois a gente deixa você com a Mara Régia, Viva Maria. A gente canta agora com a gente canta agora Sintonia com o Moraes Moreira. Beijos!

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1: Oi, oi, gente amiga! Impossível começar esse nosso programa sem agradecer a festa que vocês fizeram no meu coração na tarde de ontem, em comemoração aos 45 anos do nosso Viva Maria. Que alegria! Em prosa, verso e música, depoimentos marcados pelos laços da amizade e da gratidão. Foram 2 horas intensas, mas insuficientes para que a gente pudesse estender nosso abraço às amigas que, ao longo de décadas, são parte indissociável da história desse nosso programa. Falo muito especialmente da jornalista e escritora Sônia Hirsch, amiga incansável da nossa saúde, bem como da querida ginecologista e fitoterapeuta doutora Lívia Martins, amiga número 1 das plantas e das sementes, que desde os primeiros anos do Viva Maria foram trocadas entre nós através das cartas, que até hoje estão devidamente registradas na memória dos nossos afetos, a exemplo do que faz agora a série de 14 episódios lançada ontem durante o nosso aniversário, que reconta a nossa trajetória de vida. Maria, eu vi. Você lembra?
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1: Pois é, minha gente, até 1º de outubro, Viva Maria vai estar diariamente apresentando um pouco do que vivemos ao longo dos últimos 45 anos desse nosso Rádio Mulher. Destaque para a leitura coletiva que eu e doutora Lívia sempre fizemos das cartas. Não é isso, minha querida?
8: Então, a gente lia aquelas cartas conjuntamente e nossos corações ficavam tocados. Era como se imediatamente a Amazônia invadisse a nossa vida e o nosso compromisso em responder. Mulheres que falavam: Mara, eu tenho um sangramento há 5 dias, por favor, fala para a doutora Lívia qual plantinha eu devo beber para aliviar esse sangramento. Imagina, Mara, hoje eu fico imaginando que coisa incrível, uma mulher que sangrava há 5 dias e o próximo serviço de saúde estava a 100 quilômetros da sua casa e o acesso não era uma rodovia. A gente sabe como ainda é, não é mesmo? É. Então, assim, Mara, Viva Maria, trouxe muita vida para as mulheres e eu só posso desejar que muitos aniversários continuem acontecendo.

0: cedo do Viva Maria e que você esteja sempre ali na frente, levando com toda a sua garra, com todo o seu primor, sua competência, sua sensibilidade, esse Viva Maria para frente, porque eu tenho certeza que não é por estarmos no ano 2026 que a gente não precisa mais do Viva Maria. Precisamos sim, porque essas mulheres estão sofrendo sofrimentos de outra ordem, mas elas precisam muito da sua voz para trazer um alento, um conforto, uma esperança.
1: Ah, sim, eu acho que essa relação que o rádio estabelece entre nós, com as nossas amigas e amigos, ela é curativa, né? Ela nos energiza, enfim, e nos dá essa força que nos alerta, como diz a música do Milton Nascimento. Agora, Lívia, nesse lançamento do episódio Maria, eu vi, você lembra? Eu quero aproveitar a sua memória das nossas andanças pela Amazônia, principalmente, ou mesmo aí em Goiânia, quando fomos à casa de Cora Coralina, junto com a nossa Maria Quarqué, que inclusive fez um senhor cordel maravilhoso, cantando as mulheres do calendário que tiveram suas vidas marcadas pelo programa. Então, o que que mais te toca nesse exercício de memória?
0: Conhecer presencialmente essas mulheres, né? Quando estivemos em Xinguara, na casa da Quênia, e ela fazendo aquele arroz com moringa, que é inesquecível. Toda vez que eu faço arroz com alguma folha, eu lembro da Quênia, processando aquele arroz maravilhoso. E depois ela conhecer também a realidade de Goiás, conhecer os versos de Cora Coralina, ela deslumbrada, lendo aqueles poemas escritos nas paredes da casa de Cora Coralina, e ela lia, declamando aqueles poemas, que coisa linda que foi. É, e também a presença dela no Jardim Medicinal da Lívia Loi. Naquela época, o jardim já existia de forma ainda um pouco pueril, mas já estava nascendo esse jardim. E a Kênia falando sobre as plantas, ela falava do crajiru, que era uma planta muito comum da Amazônia, que aqui em Goiás, em Minas, a gente já chama mais de pariri, mas aí ela falava: ah, essa planta eu conheço, ah, pariparoba, capeba, a gente também tem na Amazônia. Então, assim, mostrando, né, essa ligação, essa coisa que mantém essa vida da Amazônia com essa vida do Cerrado. Maravilhoso, Mara.
1: Pois é.
0: Eu penso que é algo que sustentou, sim, a gente acreditar que temos que preservar a Amazônia, assim como temos que preservar o Cerrado.
1: Pois é. E além disso, outro momento que eu acredito que tenha sido inesquecível para você também foi ouvir as nossas parteiras da floresta cantando na rádio difusora de Macapá, no encerramento da nossa oficina sobre parto humanizado, né, Lívia?
0: Ai, sim. E quando a gente pôde entender mais de perto o trabalho dessas parteiras, que era um trabalho de total solidão e abandono naquela época. Elas mergulhadas na floresta, sem apoio governamental, e a partir desses eventos elas começaram a ter visibilidade.
1: Pois é.
0: Não é mesmo? Então, uma luta fortíssima de nossas parteiras.
1: Pois é, a ponto da gente ter feito, através do nosso Viva Maria, um documento que foi entregue à CPI da mortalidade materna, invocando a necessidade de ampliação e reconhecimento das parteiras para apoiar e acolher as mulheres, principalmente que viviam em situação de isolamento e que, quando indo para a cidade para dar à luz a um filho numa gestação complicada, nem sempre recebiam a acolhida necessária, o cuidado necessário, melhor dizendo, né?
0: Exatamente, porque ali na floresta, por mais que faltasse a tecnologia, elas tinham a humanidade de uma parteira que se
1: Sim.
0: responsabilizava, que convocava a comunidade. Eu me lembro de um parto onde elas chamaram todas. Então está tudo muito difícil, então vamos nos unir e fazer uma oração todas juntas para conseguir com que essas forças aí divinas também pudessem auxiliar naquele momento. Então, era um compromisso de muita fé, de muita solidariedade entre elas, né? Aprendemos muito disto com aquelas parteiras, viu,
1: Pois
0: Mara?
1: é.
0: Para minha formação pessoal, na época, eu era uma jovem ginecologista também, de 30 e poucos anos, e conviver com aquelas parteiras, ouvir a história delas, ouvir a forma que elas encaravam da importância do momento do nascimento, importante o pai estar também junto, como que era importante manter o bebê junto com a mãe. Elas já sabiam que se o bebê ficasse em contato com o peito da mãe, ia reduzir o sangramento pós-parto. Então, coisas que a ciência ainda não tinha confirmado cientificamente, na atenção delas, na intuição, na visão, assim, percepção delas, elas viu, aquele neném que mama logo após o parto, a placenta sai mais facilmente e a mulher sangra menos.
1: Pois
0: Olha que coisa
1: é.
0: linda.
1: Pois é, agora eu estou me sentindo naquela novela que nós fizemos a quatro mãos, A Vida Pede Passagem, uma história de luz, muita luz no nosso caminho, minha amiga, e que tenhamos aí na nossa memória, da maneira mais grata, né? Essas vivências que essas mãos de luz, como bênção, nos propiciaram, né, minha linda?
0: Amém, isso mesmo, Mara, as mãos de luz dessas mulheres, e viva Maria, viva você, que há 45 anos criou esse programa, sustentou esse programa. Maravilhoso. Eu espero que esse reconhecimento seja nacional. O Brasil precisa te saudar por isso.
1: Ah, querida, muita generosidade do seu coração, como sempre te agradeço. Ó, então, muitos beijos para você, com o gosto da festa que haverá de continuar ao longo desse setembro que é nosso, né? Nascemos nesse mês, você no dia 10, eu no dia 12, junto com a Nacional, 90 anos e 14. Viva Maria! 45 anos!
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1: Agora são 5 horas em Brasília. Boa tarde. Eu sou Bianca Paiva e este é o Nacional Notícias com o destaque do momento. O Supremo Tribunal Federal retomou agora à tarde o julgamento histórico sobre a relação entre o ministro Alexandre de Moraes e o ex-banqueiro Daniel Vorcaro. A sessão extraordinária começou pela manhã, com muita tensão e bate-boca. Neste momento, os magistrados votam uma questão de ordem sugerida pelo ministro Gilmar Mendes de julgar simultaneamente o processo sobre possíveis irregularidades do ministro André Mendonça. O repórter Pedro Lacerda acompanha a sessão lá no STF e conta agora ao vivo como está essa votação. Boa tarde, Pedro.
2: Boa tarde, Bianca. Boa tarde, ouvintes. O Supremo Tribunal Federal segue reunido aqui nesta terça-feira, nessa sessão marcada por fortes atritos entre os ministros. A corte ainda não decidiu se abre a investigação contra Alexandre de Moraes pela relação com o ex-banqueiro Daniel Vorcaro. Antes de chegar a esse ponto, o plenário está debatendo uma questão de ordem sobre unir ou não os processos que envolvem Moraes e o ministro André Mendonça. O presidente da corte, Edson Fachin, já votou por manter os casos separados e o processo contra Mendonça ficou marcado para o dia 23 de setembro. Flávio Dino, no entanto, votou contra a separação. Para o ministro, os dois casos são rigorosamente iguais e devem seguir o mesmo rito, sob risco de o STF aplicar pesos e medidas diferentes para situações idênticas. O ministro também criticou o que chamou de combate seletivo à corrupção no Brasil, afirmando que a corrupção de alguns gera mais comoção do que a de outros e destacou o crescimento de casos envolvendo o judiciário desde que ingressou na magistratura. Cristiano Zanin acompanhou o voto de Dino, unindo-se a ele e a Gilmar Mendes contra a posição de Fachin. Zanin afirmou não ser possível deliberar sobre algo ainda sujeito à verificação de legitimidade e disse que a lógica dos atos processuais foi invertida. Bianca, é com você.
1: Muito obrigada, Pedro. Bom trabalho aí para você. Agora são 5 horas e 2 minutos. Esse foi o Nacional Notícias. Mais informações sobre o julgamento e outros destaques do dia às 6h30 no Repórter Nacional.

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8: Horas e 5 minutos, boa tarde para você que sintoniza a Rádio Nacional. No Rio de Janeiro, FM 87.1 e AM 1130. Está começando agora, É Tudo Brasil, ao vivo até às 6, comigo Luciana Valle, transmitindo também para São Paulo, Brasília, no AM 980, São Luís, Recife, Amazônia em ondas curtas, Alto Solimões e também para a Rádio Ceará. Estamos no YouTube, no Instagram, no Facebook e no X. Arroba Rádio Nacional BR é o nosso perfil. Você também acompanha a nossa programação no portal radionacional.ebc.com.br ou pelo aplicativo Rádios EBC no seu smartphone. Hoje, na mesa de operações Joca Sainz, Carlos Alberto na assistência de estúdio. É Tudo Brasil, 5 horas e 5 minutos, terça-feira, 15 de setembro de 2026. A gente abre o programa de hoje trazendo a Semana de Arte do Rio, que começa amanhã. O evento acontece na capital fluminense até o dia 27 de setembro, em 187 pontos da cidade. A programação vai reunir exposições, espetáculos, intervenções urbanas, cinema, dança, literatura, circo e música.

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Diogo Nogueira, na Semana de Arte do Rio, que, de acordo com a Prefeitura, vai oferecer mais de 1.000 horas de programação, distribuídas por 9 polos e 3 grandes palcos, na Praça 15, Praça Tiradentes e na Lapa. A abertura da Semana de Arte do Rio, amanhã, será a partir das 18 horas, nos Arcos da Lapa, com a apresentação do Carnavalesco Milton Cunha. Aí sim, a apresentação da Orquestra Petrobras Sinfônica e o cantor Diogo Nogueira, acompanhados por um show de luzes de graça. No Polo da Lapa, atrações como o Festival Amiradade, com Fafá de Belém, o Festival Toca, com Hamilton de Holanda e Larissa Luz, e o Festival Solar, com Juliana Linhares, Xênia França e Linda Quebrada. A região também sediará a Feira Preta e outras atividades ao longo da Semana de Arte do Rio. Na Praça 15, entre as atrações previstas estão a Bourbon Street, o Festival Paredão e o Baile Black Bom. Na Praça Tiradentes, também está no circuito da Semana de Arte do Rio, os eventos serão a Festa Literária das Periferias, Flup, e o Festival Panorama de Dança. A gente ouviu Diogo Nogueira com o Samba para os Poetas e segue agora com o Balanceiro de Juliana Linhares.

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0: É Gafieira, minha gente. Grupo Gafieirando, com a faixa Fibra, que tá no álbum de estreia do Gafieirando. Estreia que vai ter dois lançamentos com shows aqui no Rio de Janeiro. A gente convidou Daniela Spielmann, saxofonista, flautista, compositora carioca, fundadora do grupo Gafieirando, para bater um papo com a gente aqui sobre esta grande comemoração, né, dos 10 anos de atividade do grupo. Daniela Spielmann, prazer falar com você, tudo bem?
1: Prazer imenso, eu tô muito feliz aqui, ouvindo aqui a faixa, é uma felicidade, uma alegria demais, assim, muito feliz.
0: É muito gostoso, né, ouvir, eu amo Gafieira, acima de tudo amo Gafieira, não sou carioca, mas cheguei no Rio de Janeiro em 1992, já frequentando a Gafieira Voadora, do Circo Voador. E até brinco com essa história, porque na época eu conheci o meu primeiro marido, que era um japonês, e conheci na Gafieira. Então acho que olha, o japonês na Gafieira é tema de Gafieira. Japonês na Gafieira.
1: Você vê que isso aqui se dá até samba, hein? Isso dá samba.
0: Não é,
1: mas
0: gente?
1: Eu acho que a Gafieira ela tem essa energia, né? Dos encontros, sabe? Sim. Porque tem música, tem dança, tem aquele ambiente, né? Que a gente também tá, de alguma maneira, se conectando com a história também, né, da cidade. Eu acho, assim, muito emocionante, muito feliz.
0: É um climão de baile, né?
1: É assim, ela tem isso, né? Essa faixa, especialmente, tem muito a ver com esse lugar que você tá falando da Gafieira Voadora, porque é um tema do Paulo Moura, né? E no álbum, a gente homenageia o Paulo Moura, tanto com essa música, porque a gente gravou a música dele, quanto com uma composição minha de Silvério, chamado Clarinete do Moura, né? Então, o álbum, ele tem essa jogada, né, de tal. É um álbum contemporâneo, lançado agora, 2026, mas fazendo essa brincadeira com o passado, né, com os bailes da antiga, agora.
0: É, porque precisa lutar, né, esse clima, tem que ter um resgate de alguma forma, né, com releituras. Isso. Tudo bem, mas cadê os espaços da Gafieira no Rio de Janeiro? Não existem mais, né?
1: Pois é, a gente está lançando agora, essa semana, a gente vai lançar o álbum lá no Dolores Clube, que fica no segundo andar do Rio Cenário, e a gente está trazendo essa Gafieira, os bailes, para lá de alguma maneira. Tem alguns espaços que fazem, né, as academias de dança ainda tentam manter um pouco, mas assim, é uma luta nossa, né? A gente tem que criar isso, a gente é responsável por isso. A gente conseguiu esse ano também uma coisa muito legal, que foi a criação do Dia Municipal da Gafieira, que é o dia 17 de julho, em homenagem à inauguração da Gafieira Elite.
0: Muito
1: então,
0: legal.
1: Lançar o álbum nesse ano também pra gente assim, é muito especial, né?
0: Ué, vão reabrir a Gafieira Elite?
1: Não. A gente, o dia da Gafieira, a gente foi criado o dia da Gafieira, é em homenagem à criação da Gafieira Elite, que é dia 17 de julho.
0: Ah, sim.
1: Mas tá. A Gafieira Elite é.
0: Eu já tava sonhando com aquela revitalização aqui da Praça Tiradentes, com elite estudantil.
1: Necessária. Necessária, poxa
0: pois
1: vida.
0: É. Bom, então é dia 17, próxima quinta-feira agora, no Dolores Clube, aqui.
1: Isso.
0: Na Lapa.
1: Rodolfo Pradinho 10.
0: Ih,

0: Rua do Lavradio 10, com o grupo Gafieirando. É o lançamento desse álbum, com autorais e releituras. Você já citou Paulo Moura. Quem mais que está nesse trabalho?
1: Olha, então assim, tem quatro autorais nossas, né? Então tem essa homenagem ao Paulo Moura, clarinete do Moura. Trombone do Zé, que tá uma graça, em homenagem ao trombonista Zé da Velha. E nós fizemos a música Albertina no baile, em homenagem aos dançarinos, né? Albertina era uma dançarina ali, que a gente era apaixonada por ela, e fizemos em homenagem. E tem a música também autoral do Silvério Pontes, que é tipo um tchá-tchá-tchá, chamado Reencontro. Aí tem assim, pérolas que a gente foi pingando assim, de compositores contemporâneos, como do Balacobaco, do Sombra. E tenho também inédita agora pra gente, Todo Dia Santo, que é o do Mauro Aguiar e do Chico Alves, né? Que a Lana tá cantando, que é a nossa cantora linda, maravilhosa. Fora, olha que maravilha, temos o Bolero de Satã, do Ginga, que pela primeira vez tem ele cantando com a gente. Ele cantou, ele compôs essa música, gravou, mas nunca tinha cantado. É a primeira vez que ele canta essa música, né?
0: Eu tô com uma ordem de canções aqui. Vai discordar um pouco da tua ordem aí, mas eu vou trazer o Balacobaco agora, que é do Sombra. Bora ilustrar
1: isso,
0: aqui.
1: Isso, inédita, a música é uma swingueira danada.
0: Maravilhosa.

0: Paco Paco, composição do Sombra, na execução do grupo Gafieirando, com a interpretação de Alana Moraes, cantora do grupo, que, aliás, Daniela, tem uma interpretação muito marcante. Me lembra muito as cantoras do rádio presentes nos programas de auditório. Achei.
1: Cara, a Alana, ela é maravilhosa. Ela, assim, ela tem uma, além de cantar, ela tem uma presença, assim, incrível, assim. A gente, vou te contar um segredo. A gente inicialmente não ia ter uma cantora fixa no grupo. O grupo nasceu instrumental. Mas essa menina conquistou a gente. E aí ela é do grupo agora. Ela é gafieirando.
0: Ela tem o molho.
1: Tem.
0: E quando eu falo do rádio, assim, se eu tiver errado, você me corrija. Mas voltando lá, né, no século, início do século XX, que eu acho que é quando surge com mais força a gafieira aqui no Rio de Janeiro, né? Muito na onda do maxixe, ali vai tomando outra forma, até ser o que é a gafieira hoje. Com a chegada do rádio também, você tem a introdução de sambas, que vem popularizando uma música nos salões que passaram a ser frequentadas também por elites. Foi isso, mais ou menos, Daniela?
1: Ah, foi, com certeza. Ela vai sendo essa... A música, geralmente, ela tem esse processo, né? De você vê o funk também, né? Outros gêneros populares que a gente, ele vai sendo absorvido, né? Uhum. Começa como uma coisa, assim, de exceção, que as pessoas não gostam. O maxixe era dança lasciva, dança proibida para as mocinhas. Depois, que todo mundo caiu dentro, né? A gafieira, a mesma coisa. E aí vai. E aí ela entra na nossa cultura, vira parte da nossa identidade, né? Da identidade carioca.
0: E ganha o dia municipal da gafieira, 17 de julho. Só lembrando que a gente já tem o dia do choro, já tem o dia do samba, já tem o dia até do charme, baile charme. Então, justiça seja feita, a gafieira ganhou um dia só pra ela também, 17 de julho. Tomara que a gente tenha uma agenda grande, né? Uma agenda forte aí com editais públicos pra abrir incentivo, né?

0: aumentar mesmo os grupos. Não são muitos grupos, né, Daniela? Hoje, com esse repertório só de gafieira. Vocês têm um trabalho autoral que já é chiquérrimo, né? Eu acho assim, o filho da bossa.
1: É, consegui fazer, a gente juntou muita gente bacana, né? O Silvério, enfim, Silvério já tem essa dupla com o Zé da Velha e eles já trabalhavam com o gafieira, então Silvério já foi assim, traz essa identidade da gafieira muito forte, né? E todo mundo ali somos músicos assim com bastante estrada, então bacana assim para conseguir montar e juntar, tá com esse grupo junto fazendo esse tipo de música, né? A gente ficava assim, na hora de gravar também, não pode ser muito rápido, o bailarino não gosta que seja a música muito rápida, entendeu? Porque senão cansa muito, tem que ter toda uma química pensando pra dança, né?
0: É verdade. Você falava da formação original instrumental do grupo,
1: isso,
0: quando era o Daniela Spielmann Trio?
1: E era o Daniela Spielmann Quarteto, né? Era o meu quarteto com o Domingos Teixeira, Rodrigo Vila e inicialmente o Xande Figueiredo, depois entrou o Rodrigo Schofield. Aí eu convidei o Zé da Velha e o Silvério, né? Aí o Zé da Velha fez um baile com a gente e a gente começou lá no Rio Cenário mesmo, na parte de baixo. Tinha na Happy Hour. E aí o Zé da Velha não pôde ficar, porque ele tava muito cansado já. Chamamos o Alexandre Maionese, que já era nosso amigo de sempre, de tocar choro, né? E aí seguimos fazendo os bailes assim direto. Na época eu fazia o meu doutorado sobre gafieira também, eu pesquisava o baile e aí era a pesquisa acadêmica e eu ali tocando no Rio Cenário. E aí aos pouquinhos foram entrando a Lana em seguida, depois entrou o Antônio Guerra no teclado e a gente tem um grupo de 8 pessoas atualmente.
0: Olha, grupo grande, hein?
1: É
0: quase uma big band.
1: É, aquele. Você sabe que na gafieira mesmo, quer dizer, tem a Big Band, óbvio, mas as gafieiras eles eram formados muito para esses grupos, né? Com 3 sopros, 4 sopros, não era uma coisa muito grande.
0: Não era grande,
1: tem um pouco essa característica, né? Eu me lembro conversando com o Paulo Moura, ele me falava um pouco isso. Na Big Band também é para baile, claro, mas às vezes. Depois do baile, você ainda ia tocar na gafieira, lá, a partir do... que era uma coisa mais assim, improvisada, mais solta, né?
0: Agora, me esclarece aqui, você falando dos sopros na gafieira. Quando foi, ou através de quem, os instrumentos de sopro chegaram no samba, propriamente?
1: Olha, a gente tem isso até desde a época do Pixinguinha, né? Se você olhar assim, nas matérias de jornal, você...
0: Mas ali já era mais choro.
1: Neles não tocavam só choro. Se você olhar lá nos repertórios, tem lá. Tem até Fox. Eles tocavam Fox. Tocavam tudo, de tudo. Eles eram função músico, né? Tem que tocar de tudo. É claro que.
0: Os 8 batutas.
1: Pixinga. Ah. É, os 8 batutas também.
0: Sim, sim.
1: Também.
0: Tem razão.
1: Mas eram. As orquestras todas ali tocavam, sei lá, Romeu, várias. A gente fez pesquisa assim, de jornal de época, tinham várias bandas dessas, né? Nesse formato. Que assim, é meio assim, junto com Fox, com Jazz, os repertórios vão circulando, né? Entre os países, os tangos brasileiros, sim, né? Sim. Também eles dançam o choro, enfim, de tudo.
0: Muito legal.
1: Música de rádio, samba, né? Uhum. E aí vai o repertório variado.
0: Uhum. Tem aqui o Reencontros, que também tá no álbum, né?
1: Ah, o álbum. Reencontro é do Silvério. O Silvério já tinha até gravado essa música, mas a gente deu uma trabalhada nesse arranjo. Ficou muito gostoso, é muito dançante.
0: Vamos escutar Reencontros?
1: Vamos escutar Reencontro.

0: gafieirando para você aqui no É Tudo Brasil. Um papo com a Daniela Spielmann, fundadora do grupo. Ela que é saxofonista, flautista, compositora e pesquisadora desse gênero. Daniela, material é o que não falta para pesquisa, né?
1: Nada, e tem muita coisa, tem muita banda, muito repertório, muito LP que ficou esquecido, enfim. Eu, na tese, eu fiz um mapeamento de 100 anos de gafieira. A primeira vez que encontrei a palavra no jornal foi em 1917, na época. Nossa. Eu defendi a tese em 2017, né? Então eram 100 anos. Muita coisa, muita coisa bacana, sabe?
0: Esse movimento chegou conhecer. Em São Paulo também?
1: Tem. Eu não pesquisei São Paulo, fiquei só no Rio, porque senão já era muita coisa.
0: Sim.
1: Mas tem São Paulo, tem no Nordeste, tem tudo que é lugar, tem no Sul.
0: Olha, que delícia.
1: Certamente no Centro-Oeste, deve ter, na região Centro-Oeste também. A dança com música, enfim, é muito contagiante, né?
0: É verdade, e o rádio também cumprindo esse papel da difusão da música brasileira, né?
1: Não, rádio, vocês da Rádio Nacional, então acho que ela... Vocês devem ter um acervo gigante aí de coisa ligada... A esse repertório.
0: Com certeza. Tem o pioneirismo aí também, né? Fizemos 90 anos agora, dia 12 de setembro.
1: Ah, uma rádio fundamental. Essa rádio é uma rádio referência, né? Pra quem gosta de música.
0: É histórica. Que bom saber que o Grupo Gafieirando tá aí, trazendo disco de estreia, mas com certeza deve prometer muitos e muitos outros lançamentos da Gafieira. Serão dois shows, agora quinta-feira, dia 17, no Dolores Clube, no Rio Cenário, Rua do Lavradio, número 10, ingressos já à venda. Também show dia 26 de novembro, no Acaso Cultural, com participação especial de Ginga, na Rua Vicente de Souza, 16, em Botafogo.
1: Vai ser lindo, Ginga é muito especial. Ele é um compositor e uma pessoa muito especial. O disco também teve a participação da Áurea Martins, sabe? A Áurea é maravilhosa.
0: Sim, temos a Áurea aqui. Olha, eu aqui não, clarinete do Moura. Peraí, qual é o...
1: Ela no Nunca. A Áurea participou do Nunca, do Lupicínio
0: Rodrigues. É verdade. Vamos ouvir Nunca?
1: Vamos ouvir, Áurea.
0: A Áurea é maravilhosa.

0: Cuca, trazendo a nossa querida Áurea Martins. É a Alana, a Alana Moraes de novo nessa faixa?
1: É, a Alana cantou, das que estão cantadas, né? A gente tem um repertório meio a meio, meio instrumental, meio cantado. Sim. Todas as cantadas, a Alana tá lá. E a gente tem a participação da Áurea nessa faixa e a participação do Ginga no Bolero de Satã, cantando junto com a Alana.
0: Maravilhoso. A flauta é sua, Daniela?
1: Flauta do Maionese. Eu escrevi, né? Que o arranjo é meu. Escrevi pra ele tocar. Eu tô no sax alto, sax tenor. O Silvério tá no trompete e no flúgel.
0: Os arranjos todos são seus do álbum, de cabo a rabo?
1: Eles são todos meus. Mas eu costumo dizer, meu em parceria com a galera, com o Gafirando. E a música do Todo Santo Dia eu dividi com o Antônio Guerra. O arranjo é meu e dele.
0: Pianista, né? Tá certo.
1: É.
0: É, você tem outras participações também, além de Áurea Martins.
1: Deixa tem, ver. Ah, tem sim, tem, olha, no trombone do Zé a gente tem o Everson Moraes, que tá tocando igualzinho o Zé da Velha, é uma coisa. É lindo ele tocando esse trombone. Temos o Jovim Joviniano, que é uma referência ao Paulo Moura, porque ele gravou com o Paulo, na música Fibra, que a gente já ouviu. E temos o André Siqueira, que gravou diversas percussões também no CD todo. É, pra complementar, né?
0: Parabéns, tá uma delícia, Gafieirando. Bom,
1: ai, que legal.
0: Vai chegar nas plataformas de música quando?
1: No dia seguinte do lançamento. O lançamento é dia 17, dia 18 já tá. Vocês podem ver, ouvir em qualquer lugar. YouTube, Deezer, Spotify, onde vocês quiserem. Nossa gravadora é a Quarupi, que também é uma gravadora que tem muito contato com a música de qualidade, né?
0: Sim.
1: Com a música brasileira de qualidade. Então a gente está muito feliz de estar nesse time, né? Rádio Nacional, Quarupi, só coisa boa.
0: Que legal. Gafieirando aí em todos os salões, clubes, enfim, nos espaços, né? Pra galera que dança. Em geral, dança a dois, né? A dança de salão.
1: Sim.
0: É aquela pra juntar os casais. Mas quem tiver desacompanhado também, quem sabe não faz que nem a Luciana.
1: Acaba
0: arrumando
1: a gente dança.
0: Um par na noite.
1: Exatamente. A gente dança e a gente pode ficar também escutando. Não necessariamente você precisa ir para um evento desse. Você pode escutar, ver aqueles. Eu fico, às vezes, assim, sentado olhando aqueles passos daqueles bailarinos. Eu fico, meu Deus! Às vezes eu não tô nem aí e danço. É. Mas às vezes eu fico só observando, assim, namorando aqueles passos lindos ali, muito lindo.
0: Você sabe que eu tava no Rock in Rio esse final de semana? No outro, primeiro final de semana? É, olhando para aquele palco gigantesco ali e escutando música brasileira, né, em alguns momentos do festival, e me perguntando assim, gente, já trouxemos aqui funk, já trouxemos MPB, né, Gilberto Gil tá sempre no palco do Rock in Rio, a galera do rock com certeza, tivemos a Luísa Sonza com Roberto Menescal fazendo lá um dueto da Bossa Nova. Eu me peguei me perguntando assim, caramba, por que não se faz um grande baile aqui de gafieira? Isso aqui é lutar.
1: Imagina?
0: Ia lutar.
1: Ia ficar lindo. Tem que falar com o Zé Ricardo.
0: Fala sim. É a cara do Rio de Janeiro e assim, conta a história da música brasileira, conta a história do Rio de Janeiro.
1: Cara, a gente vem esses bailarinos, por exemplo, nesse dia da gafieira veio o Jaime Arocha, veio o Carlinhos Jesus, tem uns bailarinos que eu nem conhecia lá do subúrbio, a Michelle Vitti, o Vitor Belfort, sabe, tem a Cristina, tem uma galera que tá indo assim nos bailes, que são Bilisco, Paula Leal, são bailarinos assim que você fica louco, assim, é tão bonito, é uma arte tão bonita de se ver, e a gente tocando e vendo eles ali na plateia arrasando, é de uma...
0: É um espetáculo,
1: cara, assim, é uma... Não é só a música, né? É uma conexão da música com a dança.
0: Sim, por isso que eu digo, é um espetáculo pra multidão também. Entendeu?
1: Sim.
0: Não precisa ficar nesses espaços privativos, reduzidos. Pode ser um espetáculo para a multidão. Você vê o que um cara da música eletrônica consegue fazer com o equipamento.
1: É.
0: O cara sozinho, ele conduz uma multidão inteira. Cara, se você bota isso com a música instrumental brasileira de gafieira, arrebenta.
1: É muito bonito, é muito
0: sim,
1: bonito. Eu adoro, eu gosto
0: eu
1: muito.
0: Também. Daniela Spielmann, foi um prazer imenso. Vamos fazer esse convite geral aqui, para não perderem
1: datas? Vamos lá. Então, no dia 17 de setembro, a gente vai estar no Dolores Clube, que é o anexo do Rio Cenário, no projeto Gafieira Rio Antigo. A casa abre às 19 horas, o show está iniciando lá pelas 8 horas. É, vamos ter diversos bailarinos lá, os ingressos estão no Simpla. E vamos ter a participação especial do Everson Moraes e do Jovi Joviniano. O álbum está nas plataformas no dia 18 e no dia 26 de novembro, numa casa cultural lá em Botafogo, vamos estar lançando o CD novamente com a participação do Ginga dessa vez. Então, quem não puder agora em setembro, vai em novembro. A gente vai estar também fazendo outros bailes lá no Dolores Clube no dia 14 de outubro e 11 de novembro. Então, não tem importância, desculpa para não ver a gente.
0: Isso aí, tem uma agenda boa aí entre setembro e outubro e novembro também lá na Acaso Cultural.
1: Acaso Cultural.
0: Rua Vicente de Souza, 16, em Botafogo. Parabéns, o disco tá maravilhoso, né? Estende os parabéns aí a toda a banda. E a gente se encontra, quem sabe aqui na Rádio Nacional, fazendo um ao vivo aqui no nosso estúdio, qualquer hora dessas.
1: Ah, já toquei muito aí. Volto de novo.
0: Então assim, venha. Vocês... Então volte. Obrigada, tá, Daniela. Um grande beijo para você.
1: Um beijo, boa tarde a todos e muito obrigada.
0: Até a próxima. Vamos ouvindo aqui para o encerramento a Albertina no baile?

0: Agora são 5 horas e 40 minutos. 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Manhã de Carnaval é uma das canções do premiado filme Orfeu Negro, de 1959, que recebeu uma nova versão 40 anos depois, com direção de Cacá Diegues. No filme, de 1999, Tony Garrido entra na trilha com música de Caetano Veloso. Você acompanha a seguir na produção e apresentação do jornalista Jansen Campos.
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2: Nossa trilha sonora de hoje traz duas versões para uma mesma história. A trilha de Orfeu Negro, clássico de 1959, dirigido por Marcel Camus, reuniu dois grandes nomes da música brasileira, Tom Jobim e Luiz Bonfá. O filme ajudou a levar a música brasileira para o mundo com canções como A Felicidade, Nosso Amor e principalmente Manhã de Carnaval, de Luiz Bonfá e Antônio Maria. Orfeu Negro foi uma coprodução entre a França, a Itália e o Brasil, baseada na peça Orfeu da Conceição, do Vinícius de Moraes. O filme ganhou a Palma de Ouro no Festival de Cannes de 1959 e o Oscar de Melhor Filme Estrangeiro em 1960, representando a França. Além de Tom Jobim e Luiz Bonfá, a trilha também traz músicas de Vinícius de Moraes e Antônio Maria. O cantor Agostinho dos Santos também teve papel importante. Foi a voz dele que dublou o ator Breno Melo nas cenas musicais de Orfeu, incluindo Manhã de Carnaval. Em 99, Cacá Diegues dirigiu uma nova versão da história, chamada simplesmente de Orfeu. A trilha trazia uma nova geração de artistas e músicas de Caetano Veloso, entre elas Sou Você, interpretada por Tony Garrido. Vamos ouvir agora canções das duas versões de Orfeu. Primeiro, Agostinho dos Santos com Manhã de Carnaval, da versão de 59, e depois Tony Garrido, Sou Você, de Caetano Veloso, composta para o filme de 99.
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0: Tony Garrido, Sou Você, da trilha sonora do filme Orfeu, de 1999. Antes, Agostinho dos Santos, Manhã de Carnaval, de Orfeu Negro, de 59.
1: Esse foi Jansen Campos no É Tudo Brasil. 5 horas e 47 minutos. Essa semana completa um mês de lançamento do álbum colaborativo Cintilante, produzido por Cíntia Luz e o compositor e produtor musical Ribby, nome do trap e funk. Temas como o amor, a vulnerabilidade e o reencontro consigo mesmo são a tônica do novo trabalho. Uma sonoridade romântica, intimista e sensual atravessa as 8 faixas do disco, com influências de rhythm blues, neo-soul, soul e jazz. Cíntia Luz, 32 anos, mineira radicada em São Paulo, já reconhecida como uma das principais vozes femininas do rap nacional, com mais de 1 bilhão de streams ao longo da carreira, que teve início em 2017.

2017, com o CD Do Caos ao Nirvana, onde emplacou 10 músicas de sua autoria. Do álbum Cintilante, eu trago a faixa Seu Olhar. Na sequência, Cintia Luz volta em dueto com Marcelo Falcão na música Sorria, do CD DVD gravado ao vivo. Não é só isso. Aliás, trabalho feito durante a pandemia de Covid-19 em 2020. Gravado sem público, claro, né? Vamos então com Cintia Luz em dobradinha, Seu Olhar, e depois com Marcelo Falcão, Sorria.

Sente a Luz e Marcelo Falcão sorria. Agora faltando 3 minutinhos para 6 horas. O nosso encerramento no É Tudo Brasil vai ser como do início, onde a gente trouxe uma programação da Semana de Arte do Rio. E eu volto com essa programação agora, divulgando atividades do Queerioca, né? Um centro cultural de referência LGBTQIAPN+. Que mudou de endereço, saiu do Arco do Teles e agora vai para a Rua da Quitanda, número 81, um sobrado de 3 andares, bem no centro da cidade. Com programação a partir de sábado, dia 19 de setembro, né, fazendo parte da Semana de Arte do Rio. E encerramento no dia 26 de setembro, com Dori Caymmi, apresentando o espetáculo Opinião por Cima do Temporal. Queerioca, Centro Cultural de Referência LGBTQIAPN+, então na programação da Semana de Arte do Rio. Começa amanhã, hein? A gente volta amanhã com outras informações.

É Tudo Brasil, tem a apresentação de Luciana Vale, produção executiva de Luciana Vale e Cláudio da Mata, trabalhos técnicos Joca Sanz, assistência de estúdio Carlos Alberto e coordenação geral de Cíntia Cruz. Obrigada pela sua companhia. Amanhã às 5 tem mais. Seguindo com No Mundo da Bola, Rodrigo Ricardo e Mário Silva, que já estão por aqui. Abraço forte, até amanhã, gente.

0: Muito boa noite, 18 horas, terça-feira, 15 de setembro de 2026. Está no ar o programa No Mundo da Bola, com a minha apresentação, os comentários de Mário Silva, trabalhos técnicos Roberto Barrucho, produção executiva Luiz Ferreira e Wagner Gomes. A gente começa esse No Mundo da Bola falando de Libertadores da América. O Fluminense encara o Platense no estádio Ciudade Vicente López, na Argentina, no jogo de volta das quartas de final da competição. Rafael Monteiro traz todos os detalhes da preparação do tricolor das Laranjeiras para mais essa decisão. Salve, salve, Rafa!
1: Salve, salve, salve, salve, amigos ligados no programa No Mundo da Bola. Quem chega ao microfone da Rádio Nacional é o atacante Hulk, que responde se o Fluminense vive o melhor momento na temporada.
2: Cara, acho que os últimos resultados, né, tirando o último que a gente perdeu, a vitória ela valoriza, né? A gente vinha em alguns jogos sem conseguir ganhar e depois emendamos ali, acho que 6 jogos com o Marcão sem perder, então isso valoriza muito todo o grupo. E é natural que pós-Copa do Mundo, sem sombra de dúvida, é um momento onde a gente se encontra melhor, até porque os resultados ele fala por si, né?
1: Ele também foi questionado se a efetivação do técnico Marcão foi a responsável pela melhoria do seu rendimento.
2: Cara, acho que não só o Hulk melhorou, né? Acho que todo mundo, como eu falei, o futebol, o resultado ele fala por si. Você pode jogar bem e perder e as críticas vão estar sempre aumentando. E quando se ganha, é natural que acabe valorizando o contexto geral, né? Porque a vitória ela é muito importante. E quando se ganha, o coletivo vai bem, o individual vai se destacando porque ganha mais confiança, ganha mais leveza para se trabalhar. Eu acho que, como eu falei, não é só o Hulk, todo mundo está vivendo um momento muito bom. Esperamos manter esse momento até o final da temporada e, se Deus quiser, conquistar coisas grandes aqui.
1: Hulk também comentou sobre enfrentar o Platense daqui a pouquinho, às 7 horas da noite, no estádio Ciudad Vicente López, na Argentina, pelas quartas de final da Copa Libertadores da América.
2: A gente sabe que quando chega nesses jogos decisivos, tem que encarar como final. Tivemos oportunidade de fazer 2-0 em casa, né? Poderíamos ter feito mais, e não definimos da melhor maneira.

Primeiro tempo tivemos muito bem, segundo tempo a gente acabou pecando muito, né? E a gente sabe que a equipe do Platense é uma equipe muito forte, né? Apesar de, como você citou aí, não teve boas

0: Até mesmo uma derrota por um gol de diferença é o suficiente para o Fluminense avançar de fase. Forte abraço!
1: Forte abraço, Rafael Monteiro. O Fluminense encaminhou bem a sua classificação para as semifinais, venceu o primeiro jogo por 2-0 aqui no Maracanã. Pega o poderoso Platense, que é uma equipe até centenária, mas está jogando a sua primeira Libertadores. Será que eles vão ter força para... E o grande destaque desse time do Platense é o técnico, é o Martim Palermo.
2: Verdade.
1: Treinou Fortaleza e conseguiu como jogador do Boca Juniors aquela proeza, né? Perdeu três pênaltis. No mesmo jogo.
2: Mesmo jogo. Tudo bem, Rodrigo?
1: Tudo bem. Boa noite, Mário.
2: Um abraço para você. Boa noite também para o Barroso e o pessoal que está ligado. Olha, o Platense, no ano de 2026, não ganhou uma partida por 2-0. Não ganhou. E é o que ele precisa, no mínimo, para levar para os pênaltis. No mínimo. Ou a diferença de dois gols. Pode ser 3-1, 4-2. Então ele não ganhou nenhuma partida por 2-0. Mas futebol tem coisas que só o futebol explica. Mas falando dentro do que nós vimos e vamos ver, jogo daqui a pouco, às 19 horas, acho que o Fluminense traz lá a classificação e vai esperar o resultado de Palmeiras e LDU. Dali vai sair o seu próximo adversário.
1: Fluminense que descansou o time, né, visando esse jogo, até perdeu para o Atlético Mineiro por 3-1.
2: Verdade.
1: E o Marcão, parece que agora o Marcão resolveu que quer ser treinador mesmo, né? Diferente dos outros anos, quando só apagava o incêndio, parece que vai até o final.
2: É, o problema é saber se quando a pessoa chega treinador, depois se mudar, porque daqui a pouco já caiu ontem outro treinador, né?
1: O Léo, 17 no Campeonato Brasileiro.
2: O Léo lá da...
1: Léo Condé.
2: Léo Condé, que dizem que pode ir pro Vitória, da Bahia. Olha só, aí cairia mais um. Então, às vezes, ele aceitou agora ser o treinador realmente, aí de repente ele cai, eu não sei se ele vai voltar para a posição cômoda, ganha menos, mas pelo menos tá lá. Ele tá lá há muito tempo.
1: Tá, é funcionário do Fluminense. É,
2: depois que ele saiu do Bangu, foi pro Fluminense, foi campeão e tal. Mas eu acho que ele tá fazendo um bom trabalho.
1: Com certeza.
2: Melhor que o Zubeldia, com certeza.
1: Ah, com certeza, muito melhor. E agora é hora da gente viajar no tempo.
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1: Quem acompanha No Mundo da Bola sabe que o gramado do Maracanã vem sendo alvo de controvérsias nesses últimos anos. Vira e mexe, alguém reclama do estado do relvado. Só que esse cenário não é novo. E é isso que vamos conferir aqui na nossa série dos 90 anos da Rádio Nacional. No dia 9 de abril de 1969, a seleção brasileira, então comandada por João Saldanha, venceu o Peru por 3-2 em amistoso de preparação para as eliminatórias da Copa do Mundo. Antes de entrarmos na questão do gramado, vamos conferir o terceiro gol brasileiro, marcado por Edu, na narração de Jorge Cury.
4: Toca no couro, estica até o meio de campo onde está colocado o Pelé. Transpõe a linha divisória do gramado, carrega Pelé, desce pelo seu setor, lá vai ele pelo centro, deu a Paulo César na boca da meta, penetrou, demora-se, bate o goleiro, atira, salva José Fernandes, entrou Pelé na trave, volta agora para Edu, atirou o gol!

0: terceiro tempo.
1: É, depois do Paulo César ter perdido o gol feito, a bola sobrou para o Pelé, esse atirou, a bola bateu na baliza lá no ângulo superior esquerdo, voltou na grande área, o Paulo César e também Edu caminhavam livre, o ponteiro do Santos invadiu e atirou, a bola ainda bateu em Gonzalez e foi para o fundo da rede, Edu marca o terceiro gol do Brasil.
0: Eram decorridos 32 minutos de luta na etapa complementar, Brasil 3, Peru 2.
2: Após a partida, a reportagem da Rádio Nacional foi ouvir as palavras de um João Saldanha. E o nosso João Sem Medo disparou contra o gramado do Maracanã e a empresa que havia feito as reformas no então maior estádio do planeta.
3: Saldanha, o gesto é uma coisa muito certa. O Brasil está começando a ter confiança na sua seleção.
4: Eu acho que a maneira como o público tratou a seleção...

0: Há muito tempo que não se grita Brasil nesse estado.
1: Também foi muito importante para nós ganharmos um jogo muito difícil com dois gols logo de cara, francamente na adversidade. Eu não vou deixar de dar um piche nesse campo que foi reparado há 2 meses atrás. Vocês entrem lá dentro e o ignorante que fez essa marcação faz um buraco de 5 centímetros quase de fundo e passa tinta em cima. Dizem que há uma firma aí, que experiente, que toma campo, toma conta do campo. Essa firma não sabe nada de campo de futebol. Se quiser que vá ver o do Internacional de Porto Alegre ou vá ver aí pelo mundo afora. Isso não é campo de futebol, desde que tenha valas em todas as suas marcações.
0: O Cury aproveita agora a oportunidade, te manda aquele abraço e diz que agora já está gastando mais dinheiro. Tu acredita?
1: Ô, Turco, eu quero te ver em hotel, dentro de casa não.
0: Aí está, portanto, o recado de João Saldanha a Jorge Cury, chefe de nossa equipe. Ele quer ver o João Saldanha no hotel gastando dinheiro. Dentro de casa não.
2: É, João Saldanha permaneceu no comando da seleção brasileira até o dia 14 de março de 70. Aí, por conta de uma série de polêmicas envolvendo a antiga Confederação Brasileira de Esportes, a CBD, choque com a ditadura militar e algumas escolhas táticas, ele acabou caindo. O nosso João Sem Medo foi para a Copa do Mundo de 70, mas como comentarista da sua Rádio Nacional. 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O papo agora é Copa Sul-Americana. O Vasco recebe o Independiente Santa Fé da Colômbia em São Januário daqui a pouquinho, a partir das 7 da noite, no jogo de volta das quartas de final da competição. Na ida, o Trem Bala da Colina não saiu do 0-0 contra a equipe colombiana e precisa de apenas uma vitória simples para avançar às semifinais. Ainda preocupado com a situação na tabela do Campeonato Brasileiro, o Vasco abre a zona do rebaixamento. O técnico Pedro Emanuel defende o rodízio no elenco cruzmaltino. Ele também comemora as muitas opções à sua disposição no grupo vascaíno.
3: Eu não sei o que é que vocês, eu continuo a não entender o que é que vocês definem como time misto. Porque para mim é escolher aqueles que vão dar mais frescura à equipa, que têm a capacidade de fazer a nossa equipa competitiva, mesmo que seja trocar 6, 7, 8, 4. O último jogo foi um jogo específico, foi uma viagem muito longa, muito espaço muito curto, e isto também demonstra a confiança que eu tenho nos meus jogadores. Eu não entro nesse registro de que não, são competições secundárias. Nós podemos conquistar um troféu. Estamos a disputar conquistar um troféu, neste caso dois troféus, duas copas. E não é justo eu abdicar disso para o meu grupo de trabalho, que se esforça para isso, que merece esse tipo de recompensa, para o clube, que tem uma tradição nestas copas e quer voltar novamente a vencer, e para a nossa torcida, que nos quer ver conquistar troféus. Acho que tudo isto conjugado não me permite a mim abdicar de nada. Agora, com um elenco mais extenso como nós temos agora, permite-nos também ter outro tipo de decisões e de opções.
2: Ó, já saiu a escalação do Vasco. Vamos conferir o Vasco que vai enfrentar daqui a pouquinho o Independiente Santa Fé. O Vasco está escalado com o Léo Jardim no gol, Puma Rodrigues lá na lateral direito, capitão, dupla de zaga, o Saldívia, Cuesta sentiu dores, 30, Robert Renan. Na lateral esquerda, o 6, o Lucas Piton. No meio de campos, Barros, Tietê e Ramon Rick. No ataque, Adson, Marino. E o capitão do ataque é o Bruno Duarte, centroavante aí que chegou do Estrela Vermelha. Vasco agora prioriza o Brasileirão, mas tem muita chance de passar hoje, hein, Mário?
4: Com toda certeza, né, Rodrigo? Porque empatou lá na altitude de Bogotá e vai jogar em casa daqui a pouquinho, né? Com o apoio da sua torcida, está bem escalado. Tem gente que prefere o Saldívia ao Cuesta.
2: Será?
4: É, tem gente que reza e tudo. Mas está bem escalado. Esse Pedro Emanuel está fazendo um excelente trabalho. Mesmo com o Vasco na zona do rebaixamento, porque ele já herdou isso. Né? Ele já herdou.
2: Sim.
4: E fica numa situação de... E agora? E agora o Vasco pode, passando pelo Santa Fé, e eu acho que vai passar... Você prefere Boca ou São Paulo?
2: Rapaz,

0: Não sei, mas já que você tocou nesse assunto, o São Paulo vai encarar o Boca hoje, às 9h30 da noite, no Morumbis, em São Paulo. No jogo de volta das quartas de final, o tricolor paulista foi derrotado pela equipe chinesa por 1-0 na Argentina e precisa vencer por 2 gols de diferença para avançar de fase. O técnico Dorival Júnior conseguiu dar equilíbrio ao time utilizando um sistema com 3 zagueiros. E ele responde se vai manter esse desenho tático logo mais.
1: Eu não sei se é o modelo ideal para todas as partidas, mas naturalmente é um modelo que se adequa àquilo que nós temos, às necessidades e às características de alguns jogadores. Tem sido importante. Eu não sei se amanhã, perdendo um ou outro atleta nesse contexto, nós manteremos a mesma formação. O importante é tentar recuperar o máximo possível todos os atletas e estarem todos eles em condições para esse importante jogo que teremos aí na terça-feira. Mas a equipe vem evoluindo, vem crescendo, vem encorpando, a gente sente isso, mas ainda alguns pequenos detalhes nos tiram aí possibilidades reais de resultados melhores.
0: Tá aí o Dorival Júnior, lembrando que a classificação para a semifinal da Sul-Americana vale US$ 800 mil hoje. Beleza, de premiação. Hein? O São Paulo também poupou, perdeu para o Palmeiras com o time reserva. O Luciano está de volta e parece que vamos ter mais de 50 mil torcedores hoje no Morumbis. Perdeu de pouco lá na Bomboneira, acho que dá para virar, hein, Mário?
2: Perdeu de pouco, dá para virar. Não vai ter o Calera, que está fora, mas vai ter o Luciano, que é um jogador importante. E o São Paulo costuma se dar bem com apoio. Aliás, essa torcida merecia um prêmio. Porque vem carregando o São Paulo em... Sabe que o São Paulo nunca caiu, né? Nem o São Paulo, nem o Flamengo. São os dois juntos que nunca caíram. Mas o São Paulo vem arrastando, porque tem um problema sério. Você sabia que o salário está atrasado 3 meses e aqueles que ganham mais fizeram uma vaquinha para ajudar os que ganham menos?
0: Tá brabo.
2: Que não podia manter a casa. Olha só como é que tá o negócio, hein? Eu acho que vai ser... Vai dar emoção.
0: Tem gente dizendo que o São Paulo tá vivendo dias de Corinthians, do ano passado.
2: Eu acho que pior, hein? A coisa tá feia lá, 3 meses. Eu não sei como é que os caras conseguem jogar tanto dinheiro fora. A palavra, John.
0: É verdade.
2: Sinceramente. Mas vai ser 1-0, vai pros pênaltis, o São Paulo vai passar.
0: Tá certo. Amanhã eu vou te cobrar, hein?
2: Cobra.
0: E o Vasco vai ser quanto?
2: Ah, eu botei 3-1.
0: Vasco?
2: No Vasco.
0: Então podemos ter uma semifinal brasileira aí, Vasco e São Paulo.
2: Eu acharia ótimo.
0: Vamos ver. Já decidiu o Campeonato Brasileiro.
2: Resta saber quem é que vai jogar a primeira em casa. Vai ter sorteio, né? Deve ser, né?
0: Eu não sei se é pela melhor campanha, agora fiquei na dúvida.
2: Aí depois a final, onde é que é?
0: Barranquilha, na Colômbia.
2: Mas o jogo único. Vai ser no Engenhão, né? Porque não pode ser em São João por causa da capacidade.
0: Ah, é verdade. Isso ainda vai dar pano pra mano. E tá, chegou a hora do...
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0: Com o nosso professor Wagner Gomes.
4: A 13ª edição dos Jogos Sul-Americanos de Santa Fé, na Argentina, começaram no dia 12 de setembro e terminarão no dia 26. A delegação brasileira está representada por 500 atletas para disputa de 52 modalidades. Os destaques ficam com Ana Marcela Cunha, Alisson dos Santos, Caio Bonfim, Marcos da Almeida, Maria Clara Pacheco, Guilherme Costa, Bárbara Domingos e muito mais. Até o momento, o Brasil lidera com folga o quadro de medalhas à frente da Argentina. O Brasil briga pela manutenção da hegemonia nos Jogos e também por vagas para os Jogos Pan-Americanos de Lima no ano que vem. Na próxima sexta-feira e sábado, a equipe brasileira de tênis enfrentará a Suíça pela Copa Davis. Os jogos serão na Farmácia Arena, no Rio de Janeiro. A equipe brasileira contará com João Fonseca, Gustavo Eide, Matheus Puccinelli, Orlando Luiz e Rafael Matos. Os treinos no local da competição começaram na segunda-feira, dia 14. A competição terá um momento histórico, a despedida da Copa Davis por parte do tenista Stan Wawrinka. O suíço já conquistou 3 troféus de Grand Slam, foi campeão olímpico de duplas nos Jogos de Pequim 2008 e o tenista está atualmente com 41 anos e se apresentará representando a Suíça no torneio pela última vez.
0: E o papo agora é vôlei. Depois das mulheres se garantirem em Los Angeles 2028, agora chegou a vez dos homens iniciarem a caminhada em busca da vaga olímpica. A seleção brasileira enfrenta o Chile a partir das 8 da noite no

0: Maracanãzinho, no Rio de Janeiro, em jogo válido pela primeira rodada da competição. Ponteiro e capitão da equipe comandada por Bernardinho, o experiente Lucarelli fala sobre a preparação para o jogo de logo mais.
1: Até hoje, antes desse treino, tá tranquilo, assim. Eu acho que a gente teve umas 3 semanas de viagens e muitos jogos. Acho que foi muito importante pra gente também, questão de ver em que nível que a gente tá, se a gente conseguiu realmente melhorar com as semanas de treino. Mas eu acredito que, obviamente, antes da estreia, vai bater um pouco de ansiedade, porque a gente sabe da importância que é essa classificação olímpica aqui no Rio de Janeiro. Mas o mais importante é a nossa consciência, saber o que a gente fez, o que tinha que fazer até começar o campeonato. E agora é a imersão. 6 dias direto, todo mundo junto, para buscar o que a gente veio buscar aqui no Rio.
0: Apesar da seleção de vôlei masculina ter o melhor ranqueamento do sul-americano, o Brasil vive um momento delicado. A equipe foi eliminada na fase classificatória da Liga das Nações de Vôlei e não conseguiu passar da fase de grupos no Mundial do ano passado. Além disso, a seleção brasileira foi eliminada nas quartas de final dos Jogos Olímpicos de Paris em 2024. Além do título e da hegemonia no continente, o campeão do Sul-Americano de vôlei também garante um lugar na disputa dos Jogos Olímpicos em Los Angeles em 2028. Caso não conquiste a vaga agora no Rio de Janeiro, o Brasil terá que fazer boa campanha no Mundial do ano que vem para se garantir em Los Angeles. E caso falhe mais uma vez, a última chance do Brasil seria a classificação via ranking mundial. E ainda dá tempo de falar de futebol feminino?
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0: Hoje é dia de Brasileirão Feminino. A partir das 9h30 da noite, Bahia e Corinthians se enfrentam na Arena Fonte Nova, em Salvador, no jogo de ida das semifinais da competição. E a sua TV Brasil vai transmitir o jogo ao vivo para todo o país, em sinal aberto, a partir das 9h15 da noite. E a gente começa falando das mulheres de aço. A equipe comandada por Felipe Freitas chega nas semifinais com bastante moral, depois de ter terminado a primeira fase do BR na sexta posição e ter eliminado Palmeiras nas quartas de final. Em entrevista ao videocast Copa Delas, a goleira Iane, grande nome do confronto diante das palestrinas, convocou a torcida para comparecer na Arena Fonte Nova logo mais e apoiar o Bahia.
3: Com certeza, eu quero fazer um convite a todos os torcedores baianos para que possam estar, e não só do Bahia, torcedores do baianos que querem incentivar o futebol feminino, que possam comparecer, possam torcer, possam vibrar e possam assistir o futebol, futebol feminino, futebol de qualidade. Vocês podem ter certeza que vai ser uma partida de muita entrega, né? Vai ser uma partida muito acirrada, a gente sabe da qualidade do time adversário, então a gente vai buscar se impor também, a gente vai buscar colocar nosso futebol em prática. Então, dia 15/9 às 9h30 da noite na Fonte Nova. A gente sabe um pouquinho da dificuldade do horário, mas a gente pede para vocês, né, que façam essa, que marquem essa presença, né, nesse dia histórico que vai ser pro futebol baiano, Bahia numa semifinal, né, o Nordeste numa semifinal, e que também no jogo de volta a torcida possa estar presente, não só a torcida corintiana, mas a torcida do Bahia também possa estar presente, né, possa torcer, possa vibrar e possa fazer com que seja ali um 12º jogador dentro de campo para que a gente saia de lá com essa classificação e com essa vaga na Libertadores.
0: Pelos lados do Corinthians, as Brabas chegam nas semifinais depois de terem eliminado o Cruzeiro, com 4-1 no agregado. No entanto, nem tudo são flores lá no Parque São Jorge. A diretoria descumpriu o acordo feito com as jogadoras e os salários do elenco continuam atrasados. Além disso, a técnica Emily Lima segue sendo alvo de críticas por parte da torcida corintiana. Mesmo assim, o grupo tenta manter o foco. A goleira Nicole comemora a presença de equipes como o Flamengo e o próprio Bahia nas fases mais avançadas do BR feminino.
4: Aí eu vejo com bons olhos. Ano passado acho que tive uma pergunta similar próxima do ali na final do Cruzeiro. E eu acho muito bom, porque o futebol feminino, os principais times sempre estiveram aqui em São Paulo e ficava muito fechado a isso. E acho que ter outros times fora de São Paulo chegando às fases finais, diz muito sobre investimento, sobre melhora, sobre o quão importante tem sido essa crescente dos outros times também fora de São Paulo. Então acho que é muito legal. Para mim é um sinal de que os outros times também estão investindo fora de São Paulo, estão se preocupando com o futebol feminino. Então, para mim, eu vejo sempre com bons olhos.
0: 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Vamos voltar a falar de futebol masculino. Vamos dar aqui a escalação do Fluminense, que não tinha saído, mas o Fluminense, como a gente falou, joga às 19h também. O Fluminense está escalado com o Fábio no gol, Guga na lateral direita, dupla de zaga, o capitão Thiago Silva, o monstro, ao lado dele o Milan, na lateral esquerda o René, dupla de zaga Martinelli, dupla de zaga não, meio de campo, Martinelli, Hércules, Paulo Henrique Ganso. E no ataque, Canóbio, Soteldo e o incrível Hulk. É o que o Flu tem de melhor, hein, Mário?
2: É, força máxima. Eu acho que o Fluminense traz uma vitória tranquila, a não ser que dê uma reviravolta, pelo que o Platense, o Isadista até isso, pelo que o Platense apresentou no Maracanã. É lógico que jogar fora de casa é sempre complicado, mas eu acho que o Fluminense traz a classificação.
0: Com certeza. Você já tinha comentado sobre o Léo Condé, que não é mais técnico do Remo. Então, houve um comunicado divulgado ainda em madrugada, né? Lembrando que o clube paraense perdeu ontem para o Bahia por 2-1 e acabou deixando aí o comando do Remo. Segundo o Remo, a decisão foi tomada em comum acordo, né? Sempre assim, né,
2: Mário?
0: Condé foi o segundo treinador do Remo já no Campeonato Brasileiro. Ele assumiu o time no lugar do mexicano Juan Carlos Osório ainda no mês de março. Ao todo, Léo Condé treinou o time paraense em 30 jogos. Obteve 8 vitórias, 7 empates e 15 derrotas. O Léo Condé, o 17º técnico demitido no Campeonato Brasileiro. Será que ainda vamos ter mais?
2: Nós vamos para a 28ª rodada, né?
0: Isso. Quase não chega a 1 por rodada.
2: Não chega a 1. Agora, veja só, o cara não é mágico, né? O Condé, ele não é mágico. Ele não pode transformar uma pomba num leque. Não dá para fazer isso. Então, tem que ver o elenco que ele tem, né? Então, mandaram ele embora, ele foi para Salvador, que parece, e lá já estão dizendo que ele vai pegar o lugar do Jair, que tá no Vitória. Então, realmente, existem certas demissões que realmente você não dá para entender. O cara não faz milagre, gente.
0: É verdade. Né? E pro Léo Condé, você falou até que o Léo Condé pode parar no Vitória da Bahia e aí o Jair Ventura veio pro Botafogo, essa dança das cadeiras. Quem tá cotado para assumir o Remo é o Thiago Carpini, que é um treinador jovem.
2: Jovem. Mas também não é mágico.
0: Não é mágico.
2: Não é mágico. Você tem que ter elenco. Vê o Atlético Paranaense, como tá subindo. Tem um elenco bom, um time coeso. Mas sem elenco não dá, o cara não é mágico.
0: Ô Mário, última notícia aí, estamos chegando ao fim. O Messi vai jogar aí sua despedida com a seleção da Argentina. Houve a convocação agora há pouco da seleção da Argentina. O Messi está convocado, vai jogar contra o poderoso Benin. O último jogo do Messi. É para ele fazer muito gol, né?
2: É bem a calhar, né, mano?
0: Não, e vão ter... Tem agora outra notícia, além sobre a convocação, é que a Argentina tem dois jogadores do Palmeiras convocados, o Flaco Lopes e o Giai.
2: Aliás, o Flaco com muita justiça. Agora, já que você falou aí no Messi, Estados Unidos, dizem que ao final do contrato, que é até o final deste ano, o Felipe Coutinho vai para os Estados Unidos.
0: Ah, possível.
2: É, vai botar dinheirinho para dentro, né, meu?
0: Quem não gosta, né?
2: Ele disse que perdeu 10 milhões.
0: Lá no Catar.
2: No Catar.
0: Veio pro Vasco, abriu mão de 10 milhões de dólares.
2: O Vasco não tem culpa.
0: Não.
2: Ele abriu porque quis.
0: É verdade. Mas ele recebeu um bom salário no Vasco.
2: Claro.
0: Mário Silva, boa noite para você.
2: 3-1 Vasco. Boa noite, tchau.
0: Boa noite. E é o nosso Grêmio. Futebol Porto Alegrense completa 123 anos de história hoje, dia 15 de setembro. E para homenagear o nosso tricolor gaúcho, vamos relembrar o gol do título brasileiro de 81, nessa reta final do programa No Mundo da Bola. A narração é do garotinho José Carlos Araújo. Logo depois vem aí o repórter nacional com as últimas notícias do Brasil e do mundo. Uma ótima noite para todos vocês.
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6: Agora por intermédio de Paulo Isidoro, livrou-se do primeiro, caminhou, garotinho cheio de habilidade, cheio de intimidade, ele toca para Paulo Roberto, cruzou pelo mundo, era para Renato Sá, subiu, cabeceou, deixou para a bota, salvatou no peito, atirou, entrou! Gol! Do Grêmio! Paulo! e Renata para o peito de mão da Zarra meia lua, ajeitou, atirou um tirambaço lá no ângulo esquerdo de Valdir Pérez. É demais pro meu visual. Baltazar marca, Grêmio 1-0 aos 20 minutos do segundo tempo. Baltazar, camisa 9, e eu digo que valeu, Heraldo.

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1: Seis e meia no horário de Brasília. 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Olá, muito boa noite para você que está sintonizado na Rádio Nacional em Brasília, São Paulo, Rio de Janeiro, Amazônia, Alto Solimões, São Luís e Recife. E também para você que nos acompanha em todo o Brasil, junto às emissoras parceiras da nossa Rede Nacional de Comunicação Pública. Eu sou Bianca Paiva e você vai ouvir, a partir de agora, as principais notícias desta terça-feira, 15 de setembro de 2026. Placar empatado no STF. Quatro ministros votam por julgar Alexandre de Moraes e André Mendonça juntos e quatro para votação em separado no caso Master. Ministro Flávio Dino pede vista dos autos. E mais.
2: Morre aos 81 anos Amelinha Telles, jornalista, escritora e ativista dos direitos humanos que militou contra a ditadura militar.
3: Mesários que vão trabalhar nas eleições 2026 têm até o dia 3 de outubro para concluir o treinamento da Justiça Eleitoral.
4: Começa nesta quarta-feira, no Rio de Janeiro, a Arte Rio, um dos eventos de arte mais importantes da América Latina. A feira reúne mais de 70 galerias, além de artistas e colecionadores de diversos países.
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1: Antes de darmos início ao nosso noticiário, lembramos que diante do período de defesa eleitoral não serão veiculados conteúdos que possam caracterizar publicidade institucional. A medida se faz necessária para garantir o cumprimento das normas que regulamentam a comunicação de instituições públicas. O defesa eleitoral será encerrado em 25 de outubro. 6h32, começamos com informações do STF. Terminou agora há pouco a sessão histórica sobre os desdobramentos da crise provocada pelas investigações do caso do Banco Master. E quem vai contar para a gente como foi essa votação agora à tarde é o Pedro Lacerda, que está lá no STF. Oi, Pedro, boa noite. Nós temos aí uma sessão empatada, empate nos votos dos ministros, é isso mesmo?
6: Boa noite, Bianca. Boa noite, ouvintes. É isso mesmo. O placar ficou empatado em 4-4. Votaram pela análise conjunta dos processos, né? Flávio Dino, Cristiano Zanin, Alexandre de Moraes e Gilmar Mendes. Já o presidente da corte, Edson Fachin, votou por manter os casos separados e foi acompanhado por André Mendonça, Luiz Fux e Carmen Lúcia. Dino argumentou que os dois casos são rigorosamente iguais e deveriam seguir o mesmo rito, sob o risco de o STF aplicar pesos e medidas diferentes para situações idênticas. Zanin acompanhou o entendimento de Dino. Gilmar, autor da questão de ordem, comparou a condução do caso pelo presidente do Supremo a um serviço mal feito e disse que a situação exige mais cuidado por parte da corte. Mendonça, por sua vez, rejeitou qualquer semelhança entre as duas situações e acompanhou Fachin.
7: Entendo não haver as mesmas bases fáticas como foram referidas aqui. O que há em relação a mim foi um suposto relatório de inteligência que a própria imprensa divulga como fake, mas mais do que isso, um relatório ilegal com monitoramento, segundo se fala, e coleta...

0: coletiva de dados de ministro deste tribunal, de outras autoridades da República, numa atividade própria, como já referido neste tribunal, de uma PF paralela. Então, não são coisas comparáveis, são situações jurídicas totalmente distintas.
1: Moraes rebateu o colega, acusou-o de agir de ofício contra ele e apontou seletividade no tratamento dado aos dois casos, o que levou a votar ao lado de Gilmar pela reunião dos processos.
2: Não houve monitoramento algum. Com todo respeito, chega a ser patética essa alegação.
0: O documento fala isso.
2: O que há é um documento que já estava registrado. E como eu disse, presidente, é muito fácil saber se o que consta no relatório de inteligência é verdadeiro ou não. Basta intimar testemunhas.
1: O procurador-geral da República, Paulo Gonet, também pediu a palavra durante a sessão. Segundo Gonet, a atuação do Ministério Público Federal sempre foi pelo total esclarecimento dos fatos e negou qualquer envolvimento com Daniel Vorcaro.
3: Eu gostaria de deixar isso claro, até para evitar mal-entendidos. Sem objetivos, não existe, nem tive relacionamento de proximidade com o senhor Vorcaro. O único encontro que eu tive com o senhor Vorcaro se deu com várias autoridades em abril de 2024.
1: Cássio Nunes Marques e Dias Toffoli não participaram da votação por terem se declarado impedido e suspeito, respectivamente. Dino chegou a pedir vista do processo, mas o julgamento seguiu com o voto de Fux. Carmen Lúcia, que lamentou não ter conseguido contribuir para que a crise na corte fosse superada mais rapidamente, acompanhou Fachin e votou pela separação dos processos. A ministra negou sofrer qualquer pressão interna ou externa por seu voto e defendeu a independência dos magistrados para continuarem exercendo a função. Bianca, é com você.
4: Ok, Pedro, muito obrigada pelas informações e nós continuamos aguardando o que vai sair desse julgamento. Agora são 6h36, a gente vai continuar te contando como foi, como começou esse julgamento histórico hoje pela manhã. E olha só, as primeiras horas foram de muitas discussões acaloradas. Fachin e Dino se estranharam, Moraes e Mendonça tiveram embate, Fux e Mendes se exaltaram também. O Gabriel Brum acompanhou e vai contar tudo pra gente agora.
5: Bate-boca, termos acalorados e elevação de voz marcaram o julgamento sobre vínculos do ministro do STF, Alexandre de Moraes, com Daniel Vorcaro, dono do Banco Master. A sessão começou na manhã desta terça-feira no plenário do Supremo Tribunal Federal, em Brasília. Logo no início, os ministros Cássio Nunes Marques e Dias Toffoli se declararam impedidos de votar. A primeira discussão foi por causa da relatoria do processo ter saído do ministro André Mendonça para o presidente do STF, Edson Fachin. O ministro Flávio Dino criticou esse instrumento, a avocatória, quando a autoridade mais alta chama para si os processos.
6: Avocatório foi banido entre nós desde a Constituição. Não existe avocação. Avocação entre iguais. Por que que é igual? Porque esse é um tribunal de iguais. E sendo um tribunal de iguais, nós temos que seguir a regra que rege a relação entre iguais. E o que essa regra diz? Em nenhum tribunal do país, nenhum, não é só no Supremo, um presidente pode destituir um relator. Se nós aceitarmos a avocatória, presidente, nós estaremos abrindo uma avenida de autoritarismo, de despotismo, de tirania nos tribunais, que ninguém vai controlar.
5: O presidente da corte, ministro Fachin, rebateu e disse que não tirou a relatoria de ninguém.
7: Eu recomendaria um certo cuidado de qualificar esse ato como avocatória. Não há decisão alguma da minha parte avocando os autos. Os autos foram encaminhados e li no relatório, Vossa Excelência ouviu, pelo ministro relator à presidência.
5: E aí o ministro André Mendonça afirmou que foi ele quem encaminhou os autos à presidência, não foi a presidência que pediu. Então a discussão ficou mais acalorada quando o ministro Gilmar Mendes entrou no assunto do afastamento do diretor-geral da Polícia Federal.
8: Com a experiência de velho magistrado de tantos anos, eu sabia que algo ia acontecer, que isso não poderia ocorrer. Até porque qualquer cidadão que tenha um mínimo de noção do que significa a Polícia Federal, que é um órgão armado, submetido à hierarquia, não faria afastamento de um diretor-geral da polícia. É como afastar o diretor, o presidente da NASA.
5: Os ministros Luiz Fux e André Mendonça acusaram a Polícia Federal de afrontar o Supremo Tribunal Federal.
9: Eu não...

0: nunca vi a Polícia Federal peitar um ministro do Supremo Tribunal Federal. Nós entendemos que aquilo representava uma anomalia e ia contaminar todos os julgamentos com relação a fatos graves noticiados e, mais ainda, criar ali uma agência própria que vai se dedicar à arapongagem contra ministro do Supremo Tribunal Federal.
1: O ministro Gilmar Mendes acusou o relator André Mendonça de tocar o processo com interesses eleitorais. E aí veio mais um bate-boca.
2: Todo esse cenário envolvendo esta corte em campanha eleitoral.
3: Vossa Excelência está sendo leviano, ministro
2: de
3: Gilmar.
2: De forma
3: leviano.
2: Indevida.
3: Leviano. Leviano.
2: Vossa Excelência não tem a palavra.
4: Vamos aguardar, eu vou conceder a palavra a Vossa Excelência.
2: Vossa Excelência não tem a palavra.
4: Ministro Gilmar, para
2: concluir. E vai escutar com tranquilidade. Evidente condução político-eleitoral e escolha do 7 de setembro, até de pichulecos. Isto não se faz. Pessoas decentes não fazem isso.
3: Não aponte o dedo para mim, ministro Gilmar. Não aponte o dedo. Não está falando com qualquer um. Respeite esse tribunal.
2: Quem não se dá respeito não merece respeito.
1: A tese do interesse político-eleitoral já tinha sido apontada pelo ministro Alexandre de Moraes e teve reclamação de André Mendonça também.
5: Que eu pergunto, quem tem medo da Polícia Federal?
3: Não é questão de
5: quem,
3: medo, não.
5: Eu não sou perguntando a Vossa Excelência.
3: Não, mas eu estou lhe respondendo.
5: Quem tem medo da Polícia Federal? Quem chamou a Polícia Federal e exigiu que a Polícia Federal colocasse um colega na colaboração premiada? Eu tenho testemunhas que o ministro André, em reunião, disse...
3: Isso é mentira.
5: Peçam isso.
3: Mentira.
5: Então vamos chamar as testemunhas?
3: Mentira.
5: Vamos chamar?
3: Mentira.
5: Vamos chamar?
3: Pode chamar quem
5: então
3: quiser.
5: Vamos mentir.
1: Gilmar Mendes ainda reclamou dos vazamentos de informações do processo. O ministro Mendonça afirmou que os vazamentos estão sob investigação da Polícia Federal. Isso tudo depois de o presidente Edson Fachin fazer um discurso exaltando o currículo dos colegas e a importância do Supremo na abertura. Da Rádio Nacional em Brasília, Gabriel Brum.
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7: Agora são 6h41 e é claro que nesta terça-feira o Supremo Tribunal Federal ocupou a atenção dos candidatos à presidência da República. Quem vai falar sobre esse assunto e a agenda dos candidatos é a Daniela Longuinho, que está ao vivo aqui no estúdio. Oi, Dani, boa noite para você.
8: Boa noite, Bianca. Boa noite, ouvintes. É isso, o julgamento no STF sobre as condutas dos ministros Alexandre de Moraes e André Mendonça no contexto da crise do Banco Master esteve no foco das declarações dos candidatos à presidência nesta terça-feira. Clariana Barão, do Democracia Cristã, participou de podcasts e acompanhou a sessão plenária em frente à corte. Pelas redes sociais, afirmou que o julgamento ganhou o debate público em pleno período eleitoral. Romeu Zema, do Novo, esteve com apoiadores na Esplanada dos Ministérios, aqui em Brasília, e fez críticas ao possível envolvimento de políticos no caso Master. Hertz Dias, do PSTU, visitou a greve dos bancários da Caixa, em São Luís, no Maranhão. Em mensagem enviada à nossa equipe de reportagem, fez críticas ao sistema financeiro e à crise no judiciário. Renan Santos, do Missão, Ronaldo Caiado, do PSD e Rui Costa Pimenta, do PCO, afirmaram que vão se pronunciar ainda hoje sobre o julgamento no STF. Augusto Cury, do Avante, promoveu o ato na Avenida Paulista, em frente ao MASP. Cury conversou com apoiadores, fez críticas a adversários e defendeu a paz para o desenvolvimento do país. Em Campinas, no interior de São Paulo, Edmilson Costa, do PCB, realizou caravana em defesa de um governo que coloque o povo no centro das decisões. Em Porto Alegre, Samara Martins, do Unidade Popular, esteve na Universidade Federal do Rio Grande do Sul, onde defendeu a recomposição dos orçamentos das universidades e institutos federais. A partir das 19h, Flávio Bolsonaro, do PL, participa de ato de campanha com correligionários em Fortaleza. Lula, do PT, concede entrevista ao Jornal da Record às 19h45. Wilson Grassi, do Democrata, teve atividades internas de campanha. Bianca.
7: Dani, o PRTB tem uma nova chapa na corrida à presidência da República. Conta pra gente.
8: É isso, o PRTB anunciou hoje que o presidente da legenda, Leonardo Avalanche, vai substituir Pablo Marçal na corrida ao Palácio do Planalto. Segundo o partido, a decisão foi tomada ontem, último dia do prazo legal para a substituição de candidaturas após Marçal apresentar carta de renúncia. Agora, a candidata a vice-presidente pela legenda é Silvia Helen da Silva Pereira. Com você, Bianca.
7: Obrigada pela sua participação, Dani.

0: 6h44. E os mesários convocados para trabalhar nas eleições 2026 têm até o dia 3 de outubro para concluir o treinamento da Justiça Eleitoral. Osama El Gauri tem as informações para a gente. Boa noite, Osama.
1: Boa noite, Bianca. Boa noite, ouvintes. Olha, Bianca, essa capacitação aí à distância, ela pode ser feita aí pelo aplicativo Mesário ou pelo ambiente virtual de aprendizagem do Tribunal Superior Eleitoral. educação.tse.jus.br. Também há treinamento presencial conforme orientação do cartório eleitoral. O curso apresenta os procedimentos que devem ser adotados nas eleições aí, nas sessões eleitorais, e foi atualizado para este ano com informações sobre o novo fluxo de votação e orientações para as atividades no dia da eleição. Pelo aplicativo Mesário, também é possível acessar materiais de apoio, acompanhar o andamento do curso e emitir o certificado. Quem tiver dúvidas sobre a modalidade de treinamento, presencial ou virtual, deve consultar a convocação no autoatendimento eleitoral no portal tse.jus.br. A conclusão do curso equivale a um dia de convocação pela Justiça Eleitoral e dá direito a 2 dias de folga no trabalho. Cada turno trabalhado garante mais 2 dias de dispensa. Assim, quem fizer o treinamento e atuar nos 2 turnos aí das eleições poderá ter direito a 6 dias de folga, sem prejuízo da remuneração, Bianca.
0: Muito obrigada, Osama. 6h45. A gente volta a falar sobre o caso Master. O ex-banqueiro Daniel Vorcaro será ouvido pela Polícia Federal na próxima semana. Vorcaro seria ouvido na investigação sobre supostas irregularidades em operações envolvendo o Banco Master e o BRB, o Banco de Brasília. O Gésio Passos está de volta. É com você, Gésio.
2: É isso, Bianca. O depoimento do ex-banqueiro Daniel Vorcaro à Polícia Federal foi adiado para a semana que vem. A oitiva estava marcada para esta terça-feira. A defesa de Daniel Vorcaro solicitou a mudança pela necessidade de mais tempo para analisar o material investigado. Os advogados afirmaram não ter certeza de que tiveram acesso integral aos autos. Vorcaro seria ouvido nesta terça na investigação da cessão de créditos entre empresas ligadas ao Banco Master e o BRB, o Banco de Brasília. Relatórios da Polícia Federal apontam indícios de irregularidades em transações bilionárias realizadas entre 2024 e 2025 e que estão sob análise do Supremo Tribunal Federal. É com você, Bianca.
0: Obrigada, Gésio. Hora certa, 6 horas mais 46 minutos no horário de Brasília. Você vai ouvir daqui a pouco.
3: Quase dobra a quantidade de dinheiro enviada por trabalhadores imigrantes para as próprias famílias no mundo.
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0: Morreu hoje, aos 81 anos, em São Paulo, a jornalista, escritora e ativista dos direitos humanos Amelinha Telles. Presa e torturada pela ditadura militar, ela teve uma vida marcada pela luta contra a tortura e em defesa dos direitos das mulheres. O velório de Amelinha ocorreu no início da tarde na reitoria da Unifesp, na zona sul da capital paulista. E é para lá que nós vamos, para falar com a Sara Kines, com mais informações sobre a trajetória da ativista. Boa noite, Sara.
5: Boa noite, Bianca, ouvintes. O Brasil perdeu hoje uma de suas grandes defensoras dos direitos humanos. Maria Amélia de Almeida Telles, a Amelinha, nasceu em Contagem, em Minas Gerais, em 1944. Começou sua trajetória na militância política na década de 60, no Partido Comunista Brasileiro. Em 72, a Amelinha foi levada por agentes da ditadura militar, sendo torturada em frente aos filhos pequenos, por ordem de Carlos Alberto Brilhante Ustra, comandante do DOI-COD, órgão de repressão e tortura. Ela ficou presa por 1 ano. A ativista enfrentou o passado e transformou o sofrimento em motivo para seguir lutando. Em 75, fez parte da criação do jornal Brasil Mulher, em defesa da anistia e da igualdade de direitos. Em 81, fundou a União de Mulheres de São Paulo, movimento que luta pelos direitos das mulheres, atuando em iniciativas que contribuem para a educação popular de mulheres no acesso à justiça, serviços e políticas públicas. Em 2016, eu entrevistei a Amelinha Telles para a TV Brasil e ela comentou o que esperava do país.
6: quero um Brasil igualitário, um Brasil justo. Eu queria lá no tempo da ditadura, quero agora também. Então esse é meu crime, né? E aí os militares entenderam que isso era ser contra a segurança nacional. Eu tenho muito orgulho de ter cometido esse crime, não me arrependo, né? E continuo defendendo as mesmas ideias.
5: Em 2008, a ação movida pela família Teles, que acusou o coronel Ustra pelo sequestro e tortura de César, Maria Amélia, Crimeia, Janaína e Edson Teles, foi crucial para Ustra ser reconhecido como torturador pela justiça. Amelinha atuou como assessora da Comissão da Verdade do Estado de São Paulo, fez parte da Comissão de Familiares de Mortos e Desaparecidos Políticos e contribuiu para a efetivação da Lei Maria da Penha. Nas redes sociais, o ministro-chefe da Secretaria-Geral da Presidência, Guilherme Boulos, lamentou a morte de Amelinha e afirmou que a sua coragem diante da violência da ditadura, sua luta incansável pelas mulheres, direitos humanos, memória, verdade e justiça são um legado imenso para o nosso país. Em nota, o Ministério dos Direitos Humanos e da Cidadania e a Comissão Especial sobre Mortos e Desaparecidos Políticos destacaram sua atuação histórica na defesa dos direitos humanos, na busca e identificação de pessoas desaparecidas e no movimento feminista no Brasil. Em suas entrevistas, Amelinha Teles destacava que um povo que não conhece sua história está fadado ao fracasso. É com você, Bianca.
0: Obrigada, Sara. 6h50. Uma proposta que cria um programa de incentivos fiscais para estimular a instalação de data centers, que são centros de processamento de dados no Brasil, foi sancionada nesta terça-feira. Gésio Passos traz as informações. Gésio.
2: Olha, Bianca, o REDATA, o Regime Especial de Tributação para Serviços de Data Center, prevê a criação de centros voltados à armazenagem, processamento e gestão de dados e aplicações digitais, como computação em nuvem e modelo de inteligência artificial. A medida prevê a suspensão do imposto de importação, do PIS, COFINS e do IPI, que é o Imposto sobre Produtos Industrializados, durante 5 anos para a compra de componentes eletrônicos e outros produtos de tecnologia da informação e comunicação. O ministro do Desenvolvimento, Indústria e Comércio, Márcio Elias, destaca como o REDATA pode ajudar a fortalecer a industrialização tecnológica do país.
7: Pois o fato é que há uma suspensão dos tributos federais sempre que o produto não tiver produção nacional equivalente, desde que seja destinado para o ativo, né, imobilizado desses investimentos e vale por 5 anos. Ou seja, nós estamos em face de uma grande inovação. O Brasil vai deixar de ser apenas um consumidor de serviços digitais, vai ampliar sua participação na infraestrutura, se coloca como um player importantíssimo para a economia digital.
2: O presidente executivo da Brascom, Associação das Empresas de Tecnologia da Informação e Comunicação, Afonso Nina, ressaltou que o programa pode trazer mais de 200 bilhões de dólares em investimentos para o Brasil.
8: Estamos falando de investimentos nos próximos 5 anos, dependendo de como a gente conseguir trazer essa demanda do mundo para cá, mas a gente enxerga entre 100 e 200 bilhões de dólares, presidente, de investimentos apenas na infraestrutura dos data centers, fora todo o impacto que isso traz no resto da cadeia, energia, telecomunicações, desenvolvimento de software, startups, ou seja, todo o impacto que isso traz na economia, que é muito grande. Então a gente tem efetivamente aqui uma oportunidade de ouro para o país.
2: As empresas que se beneficiarem dos incentivos do REDATA devem, como contrapartida, usar energias renováveis ou de baixa emissão de carbono. Além disso, precisam estar em dia com outros tributos federais. O secretário-executivo do Ministério da Fazenda, Rogério Seron, afirmou que o programa exige projetos de data centers sustentáveis.
9: É uma crítica muito recorrente quando se discute data centers, a questão do consumo excessivo de água e que isso pode ser um problema. As novas soluções, já que se chamam de circuitos fechados, o projeto endereça isso de uma forma muito adequada. Então, o consumo de água não será um problema nesse tipo de iniciativa. Esses data centers consomem muita energia, mas diferente do resto do mundo, aqui a gente produz energia limpa, de baixo carbono e renovável. Então, novamente, isso não vai ser um gargalo, vai ser uma grande oportunidade.
2: O REDATA prevê ainda a destinação de recursos para apoio ao desenvolvimento industrial e tecnológico, principalmente para as regiões Norte, Nordeste e Centro-Oeste. Esses data centers também devem destinar para o mercado brasileiro

0: menos 10% do fornecimento efetivo para processamento e armazenamento e tratamento de dados. É com você, Bianca.
1: Deu certo, Jéssica. Muito obrigada. 6h54 agora. A gente volta a falar sobre o julgamento de hoje no STF. No começo do jornal, dissemos que o placar ficou em 4-4, portanto, uma indefinição sobre como será uma possível investigação dos ministros Alexandre de Moraes e André Mendonça sobre relações com o banqueiro Daniel Vorcaro. Mas como o ministro Flávio Dino, que havia votado pela investigação em conjunto dos ministros, pediu vista, o voto dele foi retirado da contagem e, portanto, o placar ficou em 4-3. É isso mesmo, Pedro Lacerda. Voltamos a falar com o Pedro, que está lá no STF.
2: Olá, Bianca. É isso mesmo. Flávio Dino pediu vista do processo antes de proferir seu voto. Mesmo tendo defendido a reunião dos casos de Moraes e Mendonça em fala, essa manifestação não conta como voto. O pedido suspende o julgamento antes da conclusão formal. Então, o placar fechou em 4-3 pela separação, com Fachin, Mendonça, Fux e Carmen Lúcia contra Gilmar Mendes, Zanin e Moraes. O pedido de vista pode suspender o julgamento por até 90 dias, com tendência de retomada só em dezembro, próximo ao recesso do judiciário, a menos que Dino libere o caso antes. Bianca, é com você.
1: Obrigada pelas informações, Pedro. 6h55. Quase dobrou a quantidade de dinheiro enviada por trabalhadores imigrantes em diferentes países para suas próprias famílias ao longo de uma década. Os detalhes dessa mudança foram divulgados pelo Fundo Internacional de Desenvolvimento Agrícola, agência da ONU. Vamos conferir com Gabriel Correia.
3: Os imigrantes enviaram cerca de 728 bilhões de dólares para as famílias em países de renda baixa e média no ano passado, um aumento de 94% em 10 anos. Esse grande aumento contrasta com o crescimento do número de imigrantes, 28% a mais no mesmo período. Em todo o mundo, cerca de 220 milhões de pessoas, uma população maior que a do Brasil, ajuda no sustento de mais de 1 bilhão de parentes. Em média, as transferências individuais variam entre 300 e 400 dólares, feitas de 9 a 10 vezes por ano. Para se ter ideia, a quantidade de dinheiro enviado por imigrantes foi 4 vezes maior que o financiamento feito por governos de países ricos para apoiar o crescimento econômico das nações mais pobres. Cerca de 75% dos recursos são para despesas imediatas, como alimentação e moradia. O restante, para saúde, estudos, poupança e a abertura de pequenos negócios. Quase a metade foi enviada para a Índia, México, Filipinas, Egito e Paquistão. Mas a América Latina e o Caribe tiveram um crescimento acelerado, 132% mais envios em uma década, especialmente em Honduras, El Salvador e Nicarágua, onde esses recursos representam até 30% do PIB nacional. No caso do Brasil, em 2025, o país recebeu remessas de 4,7 bilhões de dólares, um crescimento de 74% em relação a 2016. Mas ao contrário dos países da América Central, isso representa menos de 0,5% do PIB. Só que a previsão mundial é aumentar. Até 2030, os países mais pobres receberão 3,6 trilhões de dólares enviados por trabalhadores no exterior. O relatório cita ainda o Pix como um exemplo de infraestrutura pública bem-sucedida nesse processo, já que a tecnologia encurta o caminho para o dinheiro chegar nas mãos das famílias. Da Rádio Nacional em São Luís, Gabriel Correa.
1: 6h57. No Rio de Janeiro começa amanhã a Arte Rio, um dos eventos de arte mais importantes da América Latina. E direto da capital fluminense, a Carolina Pessoa vai trazer mais informações sobre a programação deste ano. Boa noite, Carol.
4: Olá, Bianca. Boa noite para você e para todos. Exatamente. Essa é a 16ª edição do evento, que movimenta o mercado artístico e o colecionismo, além de estimular debates e promover a formação de novos públicos. A Arte Rio começa amanhã com uma programação diversificada, que inclui tecnologias manuais, videoarte, exposição de obras tridimensionais e trabalhos voltados para a inclusão social. A feira realiza ainda uma homenagem a Sebastião Salgado, um dos maiores nomes da fotografia mundial. O fotógrafo brasileiro morreu no ano passado, aos 81 anos. O evento conta também com uma área especial para editoras de livros de arte e um espaço para gastronomia. A expectativa é receber cerca de 50 mil visitantes. A Arte Rio vai até o dia 20 de setembro, ingressos a partir de R$ 50. Voltamos com você, Bianca.
1: Obrigada, Carol.

0: Agora são 6h59 no horário de Brasília. O Repórter Nacional fica por aqui com trabalhos técnicos de Paulo Meirelles. Você pode conferir as nossas reportagens no site radioagencianacional.ebc.com.br e também pelo Instagram, @radionacionalnoticias. A gente volta amanhã. Boa noite. Tchau, tchau.
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1: Em Brasília, 19 horas. Está no ar a Voz do Brasil. As notícias do governo federal que movimentaram o país no dia de hoje.
3: Olá, uma boa noite.
1: Boa noite para você que nos acompanha em todo o país.
3: Terça-feira, 15 de setembro de 2026.
1: Vamos aos destaques do dia.
3: A infraestrutura por trás da tela. Data centers mantém o mundo conectado.
1: E Brasil sanciona a lei que cria regime tributário especial para a instalação desses espaços no país.
3: É o Redata. A medida prevê incentivos fiscais e o uso de energia renovável. Pablo Mundim.
4: A nova legislação também contempla serviços de computação em nuvem e operações de inteligência artificial, como treinamento e geração de respostas por modelos de IA.
1: Produção agrícola e pecuária.
3: O Brasil colheu cerca de 361 milhões de toneladas de grãos na safra 2025-26, 2,6% a mais em relação à anterior.
1: E produção de carnes deve ultrapassar 34 milhões de toneladas em 2026 e 2027. Natália Kozlik.
5: De acordo com a Conab, o resultado permitirá um aumento nas exportações sem comprometer o abastecimento do mercado interno.
3: Um refúgio científico no meio da Amazônia.
1: Às margens do Lago Tefé, a biblioteca reúne mais de 28 mil obras ligadas à região. Cleide Lopes.
6: Localizada em uma região cercada por áreas protegidas, ela é o único local com conteúdo científico em um raio de mais de 500 quilômetros.
3: Hoje na apresentação, Luciana Vasconcelos e Nazi Brum.
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3: Sancionado o regime especial de tributação para serviços de data centers, o Redata.
1: A lei prevê incentivos fiscais e suspende a cobrança de tributos federais para a compra de equipamentos destinados à instalação, ampliação e modernização dos centros de tecnologia, os data centers.
3: Uma das obrigações das empresas é o compromisso com a sustentabilidade e o uso de energia limpa.
1: Mas você sabe o que são os data centers? Vamos entender na reportagem de Pablo Mundim.
4: Data centers são estruturas que armazenam, processam e gerenciam grandes volumes de dados e aplicações digitais. O Brasil passa a ter um regime especial de tributação para estimular a instalação de data centers no país. A nova lei cria incentivos fiscais para a compra de equipamentos usados nesses centros de processamento de dados. Para ter acesso aos benefícios, as empresas terão de cumprir contrapartidas. Entre elas, reservar pelo menos 10% da capacidade de processamento para o mercado interno, utilizar energia de fontes limpas ou renováveis e investir no país. Também haverá exigências de eficiência no uso da água para o resfriamento dos equipamentos. O secretário executivo do Ministério da Fazenda, Rogério Seron, destaca o papel dessa medida na indústria 4.0.
7: É uma crítica muito recorrente quando se discute data centers, a questão do consumo excessivo de água e que isso pode ser um problema. As novas soluções já que se chamam de circuitos fechados, o projeto endereça isso de uma forma muito adequada. Então, o consumo de água não será um problema. E a energia, a nossa energia, sim, esses data centers consomem muita energia, mas diferente do resto do mundo, aqui a gente produz energia limpa, de baixo carbono e renovável. Então, novamente, isso não vai ser um gargalo, vai ser uma grande oportunidade.
4: A nova legislação também contempla serviços de computação em nuvem e operações de inteligência artificial, como treinamento e geração de respostas por modelos de IA. Segundo o ministro do Desenvolvimento, Indústria, Comércio e Serviços, Márcio Elias,

0: data centers, aqueles galpões gigantes, verdadeiros supercomputadores que fazem a mágica da internet acontecer de dia, guardando nossas fotos e fazendo funcionar a inteligência artificial.
1: Mas para entender como a gente chegou até aqui, vale a pena voltar um pouquinho no tempo e ver como a internet evoluiu ao longo das décadas.
0: Quem é dessa época vai lembrar. 30 anos atrás, navegar na web era aquela novela da conexão discada, cheia de bips, chiados e paciência.
1: Pois é, Nazi, de lá para cá tudo mudou. Hoje, mais de 90% dos brasileiros estão conectados. E aquela internet lenta deu lugar a uma rede rápida, que está na palma da mão, no celular, no trabalho e no nosso dia a dia.
0: Pois é, confira os detalhes dessa evolução na reportagem de Gabriela Noronha.
2: Quem lembra desse som inconfundível da conexão discada? Há cerca de 30 anos, esses bips e chiados significavam que alguém estava se conectando ao mundo novo. No Brasil, a internet começou a se popularizar no final dos anos 90 por meio de modems ligados à linha telefônica. Só na década de 2000, com a introdução da banda larga, foram possíveis conexões mais rápidas e estáveis, como explica Giovanni Almeida, professor da Faculdade de Ciências e Tecnologias em Engenharia da Universidade de Brasília.
3: No início, era a tecnologia discada. Então, quem poderia ter acesso à internet era quem tinha um telefone em casa. E depois, então, começa a ter uma evolução, que é quando surge a tecnologia que a gente, né, chama de rede de telefonia celular. Então, se tem desde a primeira geração, né, por isso tem 1G, 2G, 3G, 4G e hoje 5G. Aí, a partir da tecnologia 4G, é que ficou mais forte e aí coincide com o uso do smartphone, surgimento do smartphone, que aí permite que hoje a gente tenha, né, esse acesso na palma da mão.
2: Com a expansão da infraestrutura de internet e a diversificação das tecnologias, cerca de 169 milhões de pessoas no Brasil já estão conectadas hoje. Segundo dados do Instituto Brasileiro de Geografia e Estatística, o IBGE, mais de 90% da população já tem acesso à rede. O que muitos não sabem é que, embora o destino final seja a tela do celular ou do computador, o caminho percorrido pelo sinal varia entre a fibra ótica, a rede móvel e o satélite. De acordo com Thiago Brown, assessor do Departamento de Investimento e Inovação do Ministério das Comunicações, cada tecnologia atende a uma realidade geográfica e a diferentes necessidades de uso.
4: O que é muito importante a gente ter em mente é que todas essas tecnologias, seja satélite, telefonia móvel ou fibra ótica, elas se complementam, né? Então, naquela região onde é mais difícil chegar à fibra ótica, a gente consegue, através de uma comunicação telefonia móvel, levar conectividade banda larga para a população. E aí, mais difícil ainda, aquela região mesmo remota, de rural, de fronteira, por exemplo, em estados que tem muita densidade de floresta, mas existe gente morando ali, existem brasileiros morando ali, a gente tem a solução via satélite para levar também.
2: O assessor do Ministério das Comunicações destaca ainda que, para além das experiências cotidianas, redes estáveis e ultra-rápidas permitem o acesso a serviços públicos digitais, como telemedicina e conteúdos educativos.
4: Com a chegada da internet de alta velocidade, a gente consegue levar saúde. Um especialista da área médica consegue fazer o atendimento desse brasileiro que está numa região rural, por exemplo, né? E aí, acesso à educação nem se fala, né? A internet hoje tem todo o conteúdo de todos os tipos.
2: Para mais informações sobre as tecnologias disponíveis e a qualidade dos serviços prestados, basta consultar a página da Anatel na internet no endereço anatel.gov.br. A agência regula e fiscaliza o setor de telecomunicações, estabelecendo normas técnicas e mediando conflitos entre consumidores e operadoras. Reportagem Gabriela Noronha.
1: O Brasil colheu cerca de 361 milhões de toneladas na safra 2025-26, segundo estimativa da Companhia Nacional de Abastecimento, a Conab.
0: O volume representa alta de 2,6% em relação à temporada anterior. A área plantada também deve crescer, chegando a 83,5 milhões de hectares. Confira na reportagem.
5: A produção brasileira de grãos na safra 2025-2026 fechou o ciclo estimado em 361 milhões e 700 mil toneladas, segundo a Companhia.

0: A Companhia Nacional de Abastecimento, a Conab, é o 12º e último levantamento para o período de setembro do ano passado a agosto deste ano. Os números mostram um aumento de 2,6% em relação à temporada anterior. A área de plantio estimada é de 83 milhões e 500 mil hectares, crescimento de 1,7% em comparação com o ciclo anterior. Os maiores aumentos de área estão nas lavouras de soja e milho. Segundo Nayara Bittencourt, diretora de Política Agrícola e Informações da Conab, as condições climáticas contribuíram para os dados estimados.
1: Então, em relação à soja, nós temos 180,4 milhões de toneladas colhidas. Esse resultado ele decorre tanto de uma expansão de área plantada e também das condições climáticas que foram bastante favoráveis nesse ano, com uma boa produtividade do ciclo. O milho também é uma cultura de destaque aqui, com 144 milhões de toneladas, também com condições climáticas bastante favoráveis nas principais regiões produtoras.
0: A Conab também apresentou uma estimativa para a próxima safra, de 2026 a 2027. A produção brasileira pode chegar a 366 milhões e 600 mil toneladas de grãos. Soja e milho apresentam tendência de crescimento. De acordo com a Conab, o resultado projetado reflete uma maior área semeada, o que compensa uma ligeira perda esperada na produtividade média nacional das lavouras. Quem comenta é o presidente da companhia, Silvio Porto.
2: Nós estamos apresentando aqui uma expectativa de crescimento de área praticamente para todas as culturas, mas nós estamos identificando uma redução de área no Rio Grande do Sul, mas nós estamos identificando também uma compensação dessa redução em outros estados.
0: O IBGE, que faz um levantamento anual da safra, estima para 2026 uma produção agrícola de 352 milhões e 900 mil toneladas, 2% acima do resultado registrado em 2025. Arroz, milho e soja representam 92,9% da produção estimada e ocupam 87,4% da área a ser colhida. Entre as regiões, o Centro-Oeste apresenta a maior estimativa de produção, seguido por Sul, Sudeste, Nordeste e Norte. E Mato Grosso é o maior produtor, com 32,1%, seguido por Paraná, Rio Grande do Sul, Goiás, Mato Grosso do Sul e Minas Gerais. Com locução de Thaís de Araújo, reportagem Luciana Colares de Holanda.
3: No mercado de carnes, também há projeção de alta nos próximos anos.
4: Segundo a Conab, o resultado será puxado pela produção de carne suína e de frango em 2026 e 2027.
5: Segundo projeções da Conab, Companhia Nacional de Abastecimento, a produção brasileira de carnes deve ultrapassar 34 milhões de toneladas neste ano e no próximo. O valor é 2% maior que o volume obtido em 2025 e foi influenciado sobretudo pela avicultura de corte e a suinocultura. De acordo com a Conab, o resultado permitirá um aumento nas exportações sem comprometer o abastecimento do mercado interno. Os dados divulgados nesta terça-feira também estimam alta na produção de ovos no país nos próximos anos. A publicação completa pode ser acessada no endereço www.gov.br/conab. Natália Koslick para a Voz do Brasil.
3: Atenção, participantes da Prova Nacional Docente.
4: O Instituto Nacional de Estudos e Pesquisas Educacionais Anísio Teixeira, o INEP, recomenda aos inscritos consultar com antecedência o local de prova, que será aplicada no próximo domingo, 20 de setembro.
3: As informações estão disponíveis no cartão de confirmação da inscrição no sistema PND.
4: Os portões serão abertos ao meio-dia, no horário de Brasília, e fechados pontualmente à 1 da tarde.
3: O resultado final está previsto para 15 de dezembro.
4: Mais informações em pnd.inep.gov.br.
6: Dicas do Enem.
7: Oi, meu nome é Davi Enzo e a minha pergunta é: quantas horas por dia eu preciso estudar?
3: A professora de Biologia Maria Antônia Ferreira vai responder essa dúvida. Vamos conferir.
8: Para essa pergunta, não existe uma resposta exata, porque isso é muito individual de cada um. Eu diria para vocês focarem mais em qualidade de estudo e menos em tempo. Porque, por exemplo, se você estudar 2 horas por dia, mas essas 2 horas forem bem proveitosas com foco total, é mais eficiente do que 5 horas toda hora oscilando o foco. Então, eu acho que, assim, o máximo possível que você consiga manter um bom rendimento, um bom foco ali nesse tempo de estudos. Lembre-se, no dia da prova, você

0: estarão realizando exercícios. Vocês precisam estar preparados para responder questões. O Enem é muito mais do que simplesmente decorar um monte de teoria. Ele é uma prova de leitura, interpretação e preparação para responder exercícios.
1: As provas do Enem vão ser realizadas nos dias 8 e 15 de novembro. 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Um local de conhecimento no interior do Amazonas, onde é possível acessar obras dos primeiros cientistas que pesquisaram a região.
2: Biodiversidade, populações ribeirinhas e recursos naturais estão entre os temas das pesquisas.
1: A biblioteca que fica em Tefé é um convite para pesquisadores, estudantes e qualquer pessoa que queira saber mais sobre a Amazônia brasileira.
2: Ela é um centro de pesquisa de excelência vinculado ao Ministério da Ciência, Tecnologia e Inovação.
3: Preservar a Amazônia é garantir vidas no planeta, mas para preservar é preciso conhecer. E é justamente esse o objetivo da biblioteca Henry Waterbeats. Às margens do Lago Tefé, no Amazonas, a biblioteca conta com 28 mil obras científicas dedicadas à região. Mais do que reunir livros, a biblioteca é há mais de 3 décadas uma guardiã da memória científica da Amazônia. A bibliotecária Graciete do Socorro Rolim conta um pouco sobre a sua história.
4: Nós temos vários títulos de vários viajantes naturalistas que andou aqui pela região amazônica. Se você quiser fazer uma pesquisa histórica dos primeiros estudos relacionados aqui na região, tanto na parte de biologia, botânica, zoologia, arqueologia, a parte da antropologia, esses livros, eles são fontes riquíssimos dessas informações.
3: O acervo conta com publicações sobre a conservação da biodiversidade, uso sustentável dos recursos naturais, estudos sobre populações ribeirinhas e diversidade socioambiental. A biblioteca é uma fonte de consulta para pesquisadores, estudantes e profissionais de diversas áreas. Localizada em uma região cercada por áreas protegidas, ela é o único local com conteúdo científico em um raio de mais de 500 quilômetros, como explica Graciete do Socorro Rolim.
4: Além da importância dela científica, né, o lugar é muito bonito. Tem os janelões de vidro, então dá a vista direta para o Lago Tefé. A vista é muito linda.
3: Para saber mais sobre a biblioteca Henry Waterbeats, é só acessar a página mamirauá.org.br. Reportagem Cleide Lopes.
1: Os gabaritos preliminares do Exame Nacional de Avaliação da Formação Médica, o ENAMED, e da primeira etapa do Revalida já estão disponíveis para consulta.
2: O prazo para apresentar recursos termina nesta quinta-feira, dia 17 de setembro.
1: As versões definitivas do gabarito oficial da prova, objetiva e o resultado definitivo serão publicados no dia 4 de dezembro.
2: O ENAMED avalia a formação médica, já o Revalida comprova diplomas médicos expedidos por universidades de fora do Brasil para exercício profissional no SUS.
1: Para mais informações, acesse gov.br/inep.
2: Conhecer o território indígena e seus caminhos pode fazer toda a diferença na hora de salvar uma vida.
1: Por isso, foi implementado um projeto piloto em Dourados, no Mato Grosso do Sul, o SAMU Indígena.
2: A equipe conta com profissionais indígenas e reduzem mais da metade o tempo de resposta em emergências em saúde nos territórios.
5: Com atendimento na língua nativa, o SAMU indígena funciona 24 horas por dia, 7 dias por semana, e atende cerca de 25 mil indígenas de 3 etnias que vivem na Reserva Dourados, em Mato Grosso do Sul. Desde agosto do ano passado, quando foi implementado o projeto piloto, o serviço já registrou mais de 2.400 ocorrências, uma média de 204 atendimentos por mês. A secretária de Saúde Indígena do Ministério da Saúde, Lucinha Tremembé, diz que o SAMU indígena dá mais celeridade aos atendimentos de urgência.
6: Com o SAMU, a gente consegue aí um fato muito importante, que é a redução do tempo de espera.
5: O número para acionar o serviço é o mesmo que funciona no restante do país, o 192. O que muda no caso do SAMU indígena é a equipe. Ao todo, são 14 profissionais da saúde. 7 deles são indígenas e falam fluentemente português e guarani. A equipe também conhece bem a região, o que dá mais celeridade ao atendimento. O Everton Nunes, da etnia terena, é um dos enfermeiros que trabalham na viatura e fala da importância da rapidez na resposta ao chamado.
7: O que difere é que nós já conhecemos a aldeia, né? A gente sabe por onde conseguimos entrar, até porque em dia de chuva é mais difícil de entrar. Os condutores sabem, por aqui eu não posso passar, porque se eu passar por aqui, a minha VTR vai ficar. Essa questão de logística mesmo, da condução, do condutor levar a equipe até esse atendimento e até também do tempo resposta. Tempo é vida.
5: As comunidades indígenas da reserva de Dourados contam com o suporte de 2 unidades básicas de saúde indígena, 1 polo base e 1 distrito sanitário especial indígena. Mas nos casos de ocorrências mais graves, a equipe do SAMU leva o paciente para unidades de saúde e hospitais da região para atendimento especializado. Reportagem Graziele Bezerra.
1: Com as eleições chegando, é importante reforçar: o voto é livre e secreto.
2: Prática de assédio eleitoral no trabalho é crime.
1: Quem traz os detalhes é a repórter Larissa Graciano.
8: Nos últimos 4 anos, o Ministério Público do Trabalho recebeu quase 5 mil denúncias de assédio eleitoral. O voto é secreto, é um direito previsto na Constituição. Mas tem patrão, tem chefe que usa do cargo e do poder econômico para pressionar empregados a apoiar esse ou aquele candidato. E isso é crime. No começo, a prática do assédio eleitoral envolvia pressões diretas, como ameaça de demissão. Hoje, a maioria dos casos é mais velada, como mensagens do chefe com vídeo ou pesquisas eleitorais postadas em grupos da empresa ou enviadas diretamente ao trabalhador. Falas do patrão no ambiente de trabalho, sugerindo que a situação pode ficar difícil se determinado candidato vencer, é outro exemplo. E para configurar assédio, não precisa ser um ato repetido. É que essa pressão, esse constrangimento, ainda que feito uma única vez, tem potencial de gerar medo no trabalhador e direcionar seu voto, afirmou a advogada da União, Alessandra Lopes.
9: Sobretudo esse medo que a pessoa vai nutrir de ser penalizada, de ser removida, de ser transferida, né, de local, de ir para um local onde tem menos condições, de mudar a sua escala de trabalho, de perder o emprego também, né? No final das contas, a gente não quer que ninguém que esteja numa relação hierarquizada, que tenha poder econômico privilegiado, possa coagir outras pessoas e, portanto, desequilibrar o pleito.
8: Uma das provas mais comuns apresentadas pelo trabalhador são as conversas de WhatsApp. Por isso, a orientação para você, que é dono de empresa ou coordenador de uma área e que tem poder hierárquico sobre seus trabalhadores, é saber os limites do que pode e do que não pode, como alerta o procurador do trabalho, Igor Souza Gonçalves.
10: O empregador tem direito à sua liberdade de pensamento, à sua liberdade política, mas quando ele está dentro do ambiente empresarial, ainda que ele esteja num grupo de WhatsApp, numa conversa informal com aquele determinado trabalhador, ele deve se recordar que, em muitos casos, o que está ali não é o CPF dele, é o CNPJ dele. Então, às vezes, esse tipo de brincadeira, esse tipo de mensagem, ele pode ter uma conotação e um potencial de constranger aquele determinado trabalhador. A gente já teve diversas condenações aí a valores vultuosos, né, nas eleições de 2022, de 2024, a responsabilização de empregadores públicos e privados, condenações de dano moral coletivo que passaram e a casa dos milhões, né, porque é um dano que se entende que não é só a liberdade de pensamento do trabalhador, é um dano a toda a democracia.
8: Abrir as portas da fábrica, da loja ou da repartição pública para que um candidato converse com os funcionários é outro tipo bem comum de assédio eleitoral e deve ser denunciado. Para prevenir a prática também no serviço público, foram realizadas mais de 50 palestras em vários órgãos federais. Houve ainda a assinatura de uma parceria para dar agilidade no encaminhamento das denúncias que podem ser feitas, por exemplo, no site do MPT, o Ministério Público do Trabalho. De Brasília, Larissa Graciano.
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1: Fica agora com as notícias do Poder Judiciário do Congresso Nacional. Uma boa noite.
2: Boa noite, até amanhã.
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12: STF analisa petição referente ao relatório da PF no âmbito do caso Master.
13: STJ define que milhas e pontos de programas de fidelidade podem ser penhorados para pagar dívidas.
12: Mesários vão até o dia 3 de outubro para concluir o treinamento para as eleições 2026.
13: Boa noite, eu sou Leandro Bezerra.
12: E eu sou Walter Lima.
13: O plenário do Supremo Tribunal Federal realizou nesta terça-feira uma sessão extraordinária com o objetivo de analisar a petição 16662, referente ao relatório produzido pela Polícia Federal no âmbito do caso Master, relacionado ao ministro Alexandre de Moraes.
12: Na sessão de hoje, os ministros debateram questão de ordem apresentada pelo decano da Corte, ministro Gilmar Mendes.
13: Os ministros, neste primeiro momento, analisam se acompanham ou não o presidente do STF, ministro Edson Fachin, no sentido de julgar a petição 16662 separadamente da petição que faz questionamentos sobre a conduta do ministro André Mendonça nas investigações sobre o caso Master.
12: Depois houve o pedido de vista do ministro Flávio Dino para ter mais tempo para analisar o caso e o julgamento foi suspenso.
13: Milhas aéreas e pontos de programas de fidelidade podem ser penhorados para pagar dívidas.
12: O entendimento é do STJ, Fátima Uchoa.
14: A penhora é um ato processual que vincula bens do devedor ao pagamento de dívidas. Uma empresa credora pediu que operadoras de cartão de crédito e programas de fidelidade de companhias aéreas informassem a existência de pontos em nome de um devedor. O Tribunal de Justiça do Distrito Federal negou o pedido, mas no STJ, a relatora ministra Nancy Andrighi destacou que a lei não impede, em regra, a penhora de pontos de fidelidade com valor econômico, que são considerados bens digitais integrantes do patrimônio do devedor. E no caso julgado, a empresa deverá indicar quais programas pretende consultar para que o tribunal de origem avalie a possibilidade de penhora.
13: Você já teve dificuldade para se desconectar do trabalho?
12: Para chamar a atenção para este problema, o TST e a Universidade de Brasília lançaram uma campanha sobre saúde mental. Larissa Batista.
15: A campanha tem um recado direto: sua saúde é a fronteira que o trabalho não pode ultrapassar. E ela mostra que o descanso também é cuidado. Os materiais serão divulgados durante o mês de setembro nas redes sociais da Justiça do Trabalho, em parceria com os 24 TRTs espalhados pelo Brasil. Não deixe de conferir. E se precisar de apoio emocional, ligue para o Centro de Valorização da Vida, pelo número 188. As ligações são gratuitas e o atendimento é feito 24 horas por dia.
13: Mesários têm até o dia 3 de outubro para concluir treinamento para eleições 2026.
12: Capacitação pode ser feita pelo aplicativo Mesário ou pelo ambiente virtual de aprendizagem do TSE. Fábio Ruas.
16: Além da capacitação à distância, o treinamento também pode ser presencial, de acordo com a orientação de cada cartório eleitoral. O curso virtual reúne informações sobre os procedimentos que deverão ser adotados por quem vai trabalhar nas sessões eleitorais. O conteúdo foi atualizado para as eleições 2026 e contempla o novo fluxo de votação, com orientações práticas para o dia da eleição. Quem concluir o treinamento e trabalhar nos dois turnos poderá acumular 6 dias de folga.
13: Justiça Federal condena líder de esquema financeiro a mais de 23 anos de prisão por lavagem de dinheiro.
12: Decisão atendeu a pedido do MPF e também responsabilizou outros dois envolvidos na fraude. Carla Zanetti.
17: Segundo investigações, o esquema fraudulento operava a partir da cooptação de vítimas para contratação de empréstimos consignados de alto valor em instituições financeiras. Em troca, os suspeitos prometiam quitar as parcelas dos financiamentos e repassar os lucros do investimento para as vítimas. Entre 2019 e 2022, foram movimentados cerca de R$ 156 milhões. O réu líder do esquema foi condenado a 23 anos de reclusão por lavagem de dinheiro. Já os outros dois acusados já estão cumprindo as próprias penas.
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13: A você uma boa noite.
12: E até amanhã.
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19: Eu sou Humberto Pinheiro e estes são os destaques de hoje do Jornal do Senado, que começa agora. Senado deve analisar projeto que protege recursos do Fundo Constitucional do Distrito Federal. Campanha busca conscientizar a população sobre a doação de órgãos. Senado vende mais de 20 mil livros na Bienal de São Paulo. Boa noite. O Senado Federal deve analisar o projeto de lei complementar que busca proteger os recursos do Fundo Constitucional do Distrito Federal. A proposta altera o novo arcabouço fiscal para garantir o funcionamento dos serviços essenciais da capital do país. Repórter Douglas Castilho.
20: O texto tem como objetivo central retirar o Fundo Constitucional do Distrito Federal, o FCDF, das restrições fiscais que recentemente passaram a limitar o aumento dos seus recursos. O FCDF é utilizado para manter as polícias militar, civil e penal, o Corpo de Bombeiros, a saúde e a educação de Brasília, mas passou a ter seu orçamento obrigatoriamente limitado nos anos em que a União registrar contas no vermelho. O consultor de orçamento do Senado, Sérgio Machado, demonstrou cautela com as idas e vindas de exceções às regras fiscais, porque podem prejudicar a transparência orçamentária.
21: O problema da inclusão sucessiva de exceções às regras fiscais é que isso traz prejuízo à transparência, à simplicidade do nosso sistema orçamentário e, em alguma medida, à própria efetividade da medida original. Por outro lado, é claro que há mérito em muitas dessas exceções. Afinal, estamos mesmo tratando de uma obrigação prevista constitucionalmente.
20: A lei do arcabouço fiscal já havia excluído expressamente o FCDF dos limites de controle de gasto. Mas uma lei complementar aprovada em agosto estabeleceu uma regra geral que afetou os repasses ao fundo. O projeto agora apresentado altera esse quadro ao inserir uma exceção expressa para o FCDF, garantindo que seu reajuste volte a acompanhar integralmente a variação da receita corrente líquida. O projeto aguarda envio para as comissões do Senado.
19: Estamos em um mês marcado por campanhas de conscientização sobre diversos temas. Uma delas é o Setembro Verde, que alerta para a importância da doação de órgãos. A campanha busca informar a população e incentivar a doação, um gesto que pode salvar vidas. Repórter Lana Dias.
22: A decisão comunicada de se tornar um doador de órgãos pode orientar a família no momento de luto e, principalmente, salvar a vida de quem aguarda um transplante. É por isso que existe o Setembro Verde, com o objetivo de conscientizar a população sobre a importância da doação. A campanha é relacionada ao Dia Nacional da Doação de Órgãos, em 27 de setembro, e busca, sobretudo, incentivar as pessoas a expressarem a vontade ainda em vida às suas famílias, como explicou a médica nefrologista da Fundação ProRim, Amanda Meyer da Luz.
23: Durante todo esse mês, nós procuramos esclarecer dúvidas, combater mitos e, principalmente, estimular pessoas a ter essa conversa com a sua família sobre o seu desejo de serem doadores. Hoje nós sabemos que existem mais de 45 mil pessoas em uma lista de espera para um rim.
22: A doação pode acontecer em duas circunstâncias. A primeira é com o doador vivo, quando estiver saudável e em condições para que o procedimento não prejudique sua saúde. A outra é com o doador falecido, quando a morte encefálica é decretada. Amanda esclareceu que, nessa situação, a família é acolhida e consultada sobre a doação.
23: Após a confirmação, então, dessa morte encefálica, a família é acolhida e é consultada sobre a doação. Se houver, então, a autorização, são realizados, então, por último, exames para avaliar quais órgãos, né, podem ser aproveitados. Um deles, então, pode ser o rim. Então, a central de transplantes identifica o possível depois receptor, segundo os critérios clínicos, critérios de compatibilidade, tempo de espera e logística para a chegada do órgão na pessoa que será a receptora.
22: A doação e o transplante de órgãos e tecidos são incentivados por lei no Brasil, que prevê, na última semana de setembro, a realização de atividades de conscientização dos estudantes de todos os níveis de ensino. Quem deseja ser doador ou doadora de órgãos deve conversar com a família. Mais de 49.500 pessoas aguardam transplante de órgãos no Brasil, segundo a lista de espera do Ministério da Saúde.
19: Mais de 20 mil livros foram vendidos pela Livraria do Senado durante a Bienal do Livro de São Paulo, realizada neste mês. A Constituição Federal e títulos sobre a história do Brasil estiveram entre as obras mais procuradas. Outro destaque foi a coleção Em Miúdos, que leva a educação cidadã a crianças e jovens por meio de ilustrações e linguagem informal. A 28ª Bienal Internacional do Livro de São Paulo terminou no domingo, dia 13. O Senado levou ao público uma variedade de títulos e também apresentou iniciativas de educação legislativa, preservação da memória e participação popular. A reportagem é de Yasmin Rodrigues.
0: O Senado participou com cerca de 250 títulos publicados pela própria Casa. O espaço também recebeu atividades sobre o arquivo e a biblioteca do Senado, a coleção Escritoras do Brasil, Sustentabilidade e o programa E-Cidadania, que aproxima a população do processo legislativo. A servidora do Senado, Paula Oda, explica que a proposta foi apresentar ao visitante diferentes formas de conhecer e se aproximar da Casa.
3: O espaço de eventos, ele é muito interessante, porque a instituição tem a possibilidade de conversar com a sociedade aqui. E mais do que vir aqui só e vender livros, a gente está aqui para representar a instituição, a gente está aqui para demonstrar, né, tudo que a gente tem de melhor para o cidadão, que muitas vezes não conhece tudo isso.
0: Entre livros de história e legislação e documentos que preservam a memória do país, a presença na Bienal mostrou que aproximar o cidadão do legislativo também pode começar por algo tão simples quanto abrir um livro.
19: Um projeto que autoriza porte de arma de fogo para mulheres sob medida protetiva da Lei Maria da Penha avança no Senado. Ao defender o projeto, o relator, senador Flávio Bolsonaro, do PL do Rio de Janeiro, alegou que o agressor se aproveita da vulnerabilidade física da mulher para colocá-la novamente em risco e defendeu a concessão do porte. A reportagem é de Bruno Lourenço.
4: O projeto de lei que está pronto para ser votado na Comissão de Segurança Pública altera o Estatuto do Desarmamento para garantir o direito ao porte de arma de fogo a mulheres sob o amparo de medidas protetivas da Lei Maria da Penha. O texto também reduz a idade mínima de 25 para 18 anos, tanto para aquisição quanto para o porte de arma pelas vítimas. O relator, senador Flávio Bolsonaro, do PL do Rio de Janeiro, alegou que o agressor se aproveita da vulnerabilidade física da mulher para colocá-la novamente em risco e defendeu a concessão do porte.
7: A arma de fogo, caso assim deseje a mulher, sob medida protetiva de urgência, servirá como instrumento equalizador contra a diferença de força física existente entre ela e o agressor. Ressaltamos que o porte de arma de fogo não será obrigatório, mas apenas facultativo, somente para as mulheres sob medidas protetivas de urgência e que cumpram os requisitos arrolados no presente projeto de lei e no corpo normativo do próprio estatuto.
4: A CSP pode acrescentar alteração ao texto aprovado na Comissão de Direitos Humanos para deixar claro que, revogada a medida protetiva de urgência, cessará também a autorização excepcional para a arma de fogo, mas nada impedirá a mulher de buscar a posse da arma dentro das regras gerais do Estatuto.
24: Eleições 2026.
19: Nas eleições deste ano, presos em regime provisório poderão votar. No entanto, essa pode ser a última vez que brasileiros nessa condição participam das eleições. Isso porque a lei antifacção, que entrou em vigor em março de 2026, proíbe o alistamento eleitoral e o voto de pessoas presas, seja em regime definitivo ou provisório. Porém, o Tribunal Superior Eleitoral decidiu suspender esse trecho da legislação, permitindo que presos provisórios
1: e adolescentes que cumprem medidas judiciais restritivas votem em outubro. O TSE argumentou que a lei antifacção viola o princípio da anualidade eleitoral, que impede mudanças na legislação a menos de um ano da eleição. O Supremo Tribunal Federal também pode julgar o tema para manter ou anular, em definitivo, o direito ao alistamento e ao voto do preso provisório. A Constituição já proíbe o voto de pessoas condenadas em decisão final. Nos últimos anos, a Justiça Eleitoral instalou cabines de votação em alguns estabelecimentos penais para garantir o direito dos presos. Em 2026, poderá votar o preso sem condenação definitiva que estiver com o título eleitoral em dia e tiver solicitado o voto. O prazo para o pedido terminou em maio. Com trabalhos técnicos de Eliseu Caires, o Jornal do Senado fica por aqui. Acompanhe agora as notícias da Câmara dos Deputados. Boa noite e até amanhã.
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8: O plenário pode votar punição para quem tentar fraudar interdição de idosos.
9: Avança projeto que cria política de reintegração de brasileiros deportados.
8: Gestantes poderão ter direito a condições especiais em concursos públicos.
9: Boa noite. Os deputados estão analisando a proposta que garante condições especiais para mulheres grávidas em concursos públicos. A repórter Fabielle Pires traz mais informações sobre a proposta.
10: Um projeto de lei em discussão na Câmara dos Deputados quer garantir que mulheres grávidas ou puérperas não sejam prejudicadas em concursos públicos por causa da gestação ou do parto. A autora da proposta, a deputada Denise Pessoa, do PT do Rio Grande do Sul, disse que apresentou o texto ao acompanhar notícias de gestantes prejudicadas em concursos. Em 2025, por exemplo, 3 grávidas passaram por dificuldades no concurso nacional unificado ao não conseguirem da banca organizadora autorização para assistir de forma remota ao curso de formação em caso de parto. Pelo texto em discussão na Câmara, candidatas impossibilitadas de participar de qualquer etapa de concurso público em razão da gestação, parto ou puerpério terão direito a participar remotamente da fase do certame quando houver compatibilidade com a situação de saúde, desde que essa forma de participação não frustre o caráter competitivo do concurso. A proposta também permite a realização da prova em segunda chamada, quando a candidata não puder comparecer no dia previsto em edital, com nova data a ser agendada pela banca organizadora. A impossibilidade deverá ser comprovada antes ou imediatamente após a realização da prova, mediante documento assinado por profissional médico. O direito será garantido em qualquer estágio da gestação para todas as etapas do concurso, independentemente de previsão expressa no edital. Segundo a autora do projeto, Denise Pessoa, a segunda chamada e a participação remota de gestantes em etapas de concurso público já vem sendo conquistadas na Justiça.
25: Essa proposta ela é importante porque ela combate e enfrenta uma desigualdade que atinge as mulheres. A gente sabe que essa é um caso que já apareceu, como eu disse, em vários concursos, especialmente no concurso nacional unificado, e que decisões judiciais já garantiram o direito às mulheres. E, portanto, a gente transforma em legislação algo que já vem sendo reconhecido em processos judiciais. É importante que as mulheres elas possam concorrer em condições iguais e elas não precisem ser punidas por uma condição física que não deveria ser um fator de exclusão.
10: O projeto que garante a gestantes ou puérperas condições diferenciadas em concursos públicos foi aprovada pela Comissão de Administração e Serviço Público. O texto ainda vai passar pelas Comissões de Defesa dos Direitos da Mulher e de Constituição e Justiça. Da Rádio Câmara de Brasília, Fabielle Pires.
5: Economia.
8: Josenildo, do PDT do Amapá, defende a aprovação de projeto que cria regras para reduzir a burocracia. Autor da matéria, ele explica que o objetivo é digitalizar processos de licenciamento com prioridade para microempresas, pequenos negócios e empreendedores individuais.
9: Josenildo propõe que os órgãos públicos deixem de exigir documentos já disponíveis bases de dados governamentais. O deputado aponta que a integração dos sistemas vai reduzir custos, acelerar as decisões administrativas e melhorar o ambiente de negócios.
8: Carlos Veras, do PT de Pernambuco, apoia projeto que regulamenta a criação e o funcionamento das cooperativas solidárias. O texto define essas entidades como sociedades sem fins lucrativos e voltadas à promoção social, geração de renda e superação das desigualdades.
9: Carlos Veras entende que o projeto oferece a essas cooperativas tratamento tributário diferenciado e prioridade em licitações públicas. Além disso, a proposta regulamenta a atuação das cooperativas em finanças solidárias e em plataformas digitais de trabalho.
8: João Carlos Bacelar, do PL da Bahia, pediu informações à Casa Civil sobre a regulamentação de incentivos fiscais para sistemas de armazenamento de energia por baterias. Ele quer saber como o governo pretende incluir essa tecnologia no regime especial de incentivos para o desenvolvimento da infraestrutura, o REIDI.
9: O deputado pede esclarecimento sobre o andamento da regulamentação e os estudos técnicos, fiscais e regulatórios relacionados.

0: relacionados ao tema. João Carlos Bacelar argumenta que a medida pode incentivar investimentos e fortalecer a infraestrutura do setor elétrico.
1: O projeto de Heloísa Helena, da Rede do Rio de Janeiro, proíbe as apostas esportivas online no Brasil. A parlamentar argumenta que a expansão das bets contribui para o endividamento das famílias e para o aumento do transtorno relacionado ao vício em jogos.
2: O que acontece hoje é que as pessoas não precisam nem se deslocar de casa, como se fazia antes, para jogar nos cassinos, nos bingos ou em qualquer lugar. As pessoas com um celular, elas podem ter toda a sua vida destruída. São muitos casos de ludopatia já diagnosticados, casos gravíssimos de famílias inteiras que perdem tudo que têm, muitos jovens suicidam em função dessa jogatina que são as bets. Então, nós entendemos que é de fundamental importância que elas sejam proibidas.
0: Heloísa Helena critica a regulamentação do setor e alerta que a arrecadação tributária obtida com as apostas não compensa os impactos sociais causados pelo vício em jogos. Ela acrescenta que grande parte dos recursos movimentados por essas plataformas vai para o exterior.
3: Trabalho.
1: Delegado Éder Mauro, do PL do Pará, defende a criação de uma política de qualificação profissional e reinserção no mercado de trabalho para pais de pessoas com deficiência após a morte de quem era cuidado. A proposta prioriza esse público em programas federais de capacitação e intermediação de emprego.
0: Delegado Éder Mauro afirma que os beneficiários também poderão receber acompanhamento psicossocial e participar de ações de empreendedorismo. Ele argumenta que a ideia é reduzir a vulnerabilidade de famílias que deixaram o mercado de trabalho para exercer o cuidado contínuo.
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3: Relações Exteriores.
1: A proposta que cria política para a reintegração de brasileiros deportados ou repatriados avançou na Câmara. A repórter Silvia Munhato tem mais detalhes.
5: A Comissão de Previdência, Assistência Social, Infância, Adolescência e Família da Câmara dos Deputados aprovou o projeto que cria a política Reintegra Brasil. O objetivo é apoiar a reinserção social e profissional de brasileiros que retornam ao país após repatriação ou deportação. Em 2025, 3.924 brasileiros foram deportados pelos Estados Unidos e outros 3.050 tiveram que sair da União Europeia. A deputada Rogéria Santos, do Republicanos da Bahia, relatora do texto, destacou que esses brasileiros chegam ao país com dificuldades econômicas, mas também com outros problemas.
6: Existe um outro pormenor também, que na sua maioria eles retornam ao Brasil, inclusive indocumentados, com seus documentos expirados, com dificuldades de acessar o poder público, inclusive em relação à saúde. E aí, a política ela vem trazendo exatamente esse bojo para acolher e reintegrar esses brasileiros.
5: Entre as medidas previstas está a criação de unidades de recepção nos pontos de entrada no país, com encaminhamento para abrigos temporários ou auxílio para transporte até o município de origem. Também deverá ser ofertado atendimento psicológico e assistência social, além da criação de espaços de convivência para mães e filhos e apoio para a localização de parentes no Brasil. O texto ainda concede atendimento prioritário no Cadastro Único para Programas Sociais e prioridade no acesso ao Bolsa Família e ao benefício de prestação continuada. Outras ações estão relacionadas à empregabilidade das pessoas e à proteção de bens adquiridos no exterior. A proposta que cria uma política de acolhimento de deportados e repatriados será analisada agora pelas Comissões de Finanças e Tributação e de Constituição e Justiça. Da Rádio Câmara de Brasília, Silvia Munhato.

0: Desenvolvimento Regional.
1: Sérgio Brito, do PSD da Bahia, solicita a realização de uma audiência pública para discutir o projeto que transfere às assembleias legislativas a competência para criar municípios. A ideia é impulsionar o desenvolvimento regional de distritos com potencial econômico.
2: A criação de novos municípios tem relação direta com o desenvolvimento regional. Tem distritos e comunidades que comprovadamente têm capacidade de crescer, se desenvolver, gerando renda e progresso para centenas de regiões pelo Brasil. O projeto estabelece critérios claros e responsáveis, assegurando que novas unidades administrativas tenham viabilidade econômica, social e estrutural, garantindo a sustentabilidade e melhor prestação de serviços à população.
3: Sérgio Brito cita como exemplos os distritos baianos de Roda Velha e Rosário para defender a proposta. Segundo o deputado, o projeto estabelece critérios técnicos para a criação dos municípios e pode facilitar o acesso da população a serviços públicos, além de estimular o desenvolvimento regional.
1: Da Vitória, do PP do Espírito Santo, defende a aprovação de projeto que permite transformar a ocupação regular de terrenos de marinha em direito de uso registrado em cartório. Pela proposta de sua autoria, a União permanece como proprietária enquanto o morador passa a ter o domínio útil do imóvel.
3: Da Vitória explica que a medida alcança ocupantes inscritos na Secretaria do Patrimônio da União com posse pacífica há pelo menos 5 anos. O texto mantém a cobrança anual pelo domínio útil do terreno, além da taxa devida quando esse direito for transferido a outra pessoa.
1: Está pronto para a pauta da Comissão da Amazônia o relatório de Dilvanda Faro, do PT do Pará, ao projeto que amplia garantias em desapropriações por utilidade pública. O texto determina processo prévio e proteção reforçada a comunidades tradicionais e famílias de baixa renda.
3: De acordo com Dilvanda Faro, o projeto supera a lógica patrimonial ao incorporar dimensões sociais, culturais e territoriais, garantindo a manifestação prévia dos atingidos e reconhecendo o valor subjetivo da terra.
1: É de Elmar Nascimento, do União da Bahia, projeto para levar perícias médicas do INSS a localidades de difícil acesso. Entre os critérios previstos estão distância superior a 100 quilômetros da agência mais próxima, problemas de deslocamento da população e demanda reprimida pelo atendimento.
3: A proposta de Elmar Nascimento determina que o atendimento ocorra pelo menos uma vez por mês nessas localidades. Ele explica que, ao cumprir a medida, o INSS poderá utilizar unidades móveis, realizar mutirões, recorrer à telemedicina ou deslocar peritos para os municípios.
0: Meio Ambiente.
1: Gleisi Hoffmann, do PT do Paraná, quer proibir a exportação de animais destinados ao abate ou à engorda para abate no exterior. A medida vale para bovinos, búfalos, ovinos, caprinos, suínos e equídeos e prevê multas de até R$ 20 mil por animal, além de outras sanções para quem descumprir a regra.
3: Gleisi Hoffmann ressalta que a proposta não impede a exportação de animais para reprodução, pesquisa e conservação. Segundo a deputada, a iniciativa amplia a proteção e o bem-estar animal e, ao mesmo tempo, estimula o processamento da carne no Brasil, gerando mais valor e emprego no país.
1: Baleia Rossi, do MDB de São Paulo, defende o projeto que autoriza o sepultamento de animais de estimação em jazigos pertencentes à família do tutor, em cemitérios públicos e privados. Ele argumenta que a proposta reconhece o vínculo afetivo entre os tutores e seus animais.
3: De acordo com Baleia Rossi, o projeto estabelece critérios para o sepultamento dos animais, como a comprovação de que a morte não foi causada por doença infecto-contagiosa. Ele afirma que a medida também exige autorização prévia da administração do cemitério.
1: Mário Frias, do PL de São Paulo, é um dos autores da proposta que endurece as regras de proteção aos animais. A ideia é aumentar as penas para crimes de maus tratos, tornar esses crimes hediondos e impunitíveis e determinar a perda da guarda dos animais pelos condenados.
3: O texto, que tem apoio de Mário Frias, também prevê educação sobre proteção animal nas escolas, atendimento veterinário público com castração gratuita e a criação de um cadastro nacional de pessoas condenadas por crimes contra animais.

0: Justiça.
1: Está pronto para ir a plenário o projeto que prevê punições para quem interditar idoso de forma abusiva. A repórter Paula Bittar explica a proposta.
2: A Comissão de Constituição e Justiça da Câmara aprovou um projeto que cria sanções civis e penais para quem tentar interditar idosos de forma abusiva ou fraudulenta. O objetivo é impedir que familiares ou pessoas de confiança utilizem processos judiciais de interdição para assumir o controle de bens e rendimentos de idosos que ainda possuem plena capacidade. O relator, deputado Felipe Carreiras, do PSB de Pernambuco, considerou que é necessário garantir o caráter de medida excepcional para a curatela, com o objetivo apenas de assegurar apoio aos que não consigam praticar atos da vida civil de forma autônoma. Para ele, utilizar a medida com finalidade patrimonial e sucessória representa evidente desvio de finalidade e vulnera direitos fundamentais relacionados à liberdade, à autonomia privada, ao patrimônio e à dignidade da pessoa humana. O texto aprovado define a tentativa de curatela por má-fé como motivo para excluir o herdeiro da sucessão, resultando na perda do direito à herança. Além da sanção civil, o projeto altera o Estatuto da Pessoa Idosa para aumentar a punição nos casos de apropriação ou desvio de bens. A pena para esse crime, que é de reclusão de 1 a 4 anos e multa, será aumentada de 1/3 até a metade se ele for praticado mediante a instauração de processo de curatela abusiva ou fundada em motivos falsos. A proposta também atualiza termos legais e permite que o juiz reconheça a intenção de enganar de forma mais ágil durante o processo, evitando que a lentidão da justiça beneficie herdeiros de má-fé. A proposta, que cria sanções civis e penais para quem tentar interditar idosos de forma abusiva ou fraudulenta, ainda será analisada pelo plenário. Da Rádio Câmara de Brasília, Paula Bittar.
0: Segurança Pública.
3: Projeto de defensor Stélio Denner, do União de Roraima, inclui na Lei Maria da Penha o monitoramento eletrônico do agressor como medida protetiva de urgência em situações de alto risco à mulher. Segundo o deputado, a iniciativa visa conter a escalada do feminicídio no Brasil.
1: Pelo texto de defensor Stélio Denner, o juiz deverá observar novos critérios para conceder a medida protetiva, como casos de ameaça grave, histórico de agressões e perseguição. O texto também prevê a integração da tornozeleira eletrônica com mecanismos de alerta direto à vítima.
0: Direitos Humanos.
3: Amanda Gentil, do PP do Maranhão, recomenda a aprovação de proposta de emenda à Constituição que inclui a primeira infância como etapa prioritária na proteção dos direitos e garantias das crianças. Relatora da matéria, ela propõe reforçar a obrigação do poder público no desenvolvimento integral até os 6 anos de idade.
1: O substitutivo de Amanda Gentil determina que União, Estados, Distrito Federal e atuem de forma integrada em políticas para a primeira infância. O texto também exige a divulgação dos recursos destinados a essas ações e inclui creches e visitas domiciliares entre as medidas previstas.
0: Educação.
3: Jorge Sola, do PT da Bahia, defende a ampliação das escolas públicas em tempo integral, especialmente no ensino médio. Para o deputado, a política é também uma medida de enfrentamento ao crime organizado, já que é nessa faixa etária que adolescentes são mais vulneráveis ao aliciamento.
4: Oferecer escola de tempo integral, ou seja, segunda a sexta, de manhã e de tarde, o dia todo, com alimentação durante todo o dia, com formação profissional, com qualificação em várias áreas, cultura, esporte, línguas, e você, com isso, permite, né, que esse adolescente tenha uma melhor formação e perspectivas futuras, sendo afastado do risco da cooptação pelo crime organizado.
1: Jorge Sola acrescenta que a Bahia já conta com mais de 70 escolas de ensino médio reformadas ou construídas, com laboratórios, auditórios e espaços esportivos, e que outras 252 serão entregues. Ele aponta que a parceria com o Programa Federal Pé de Meia ajudou a reduzir a evasão escolar.
3: Termina agora o jornal Câmara dos Deputados, produzido pela Rádio Câmara, com trabalhos técnicos de Wellington Teles e apresentação de Luciana Vieira e

0: Val Monteiro. Boa noite.
1: A Voz do Brasil volta amanhã. Uma boa noite para você.
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0: Olá, presidente Lula, tudo bem? Quem está falando aqui é Marcelo Emanuel. Gostaria de saber as suas propostas para a segurança pública para o Brasil.
1: Ô Marcelo, eu mandei uma medida constitucional, uma emenda constitucional ao Congresso Nacional para definir a participação do governo federal na segurança pública. Nós queremos envolver o governo federal, o governo estadual, o governo municipal, criar um sistema único de segurança pública para que a gente possa combater definitivamente a bandidagem nesse país.
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Minha gente do Brasil, são 20 horas e 4 minutos. Muito boa noite. Hoje não teve o programa, não? Aqueles 7 minutinhos, 8 minutinhos? Acabou, né? Boa noite! Boa noite! Estamos começando aqui com muita alegria no coração. Mais um programa Eu de Cá, Você de Lá. Eu sou Maurício Rabelo, nós vamos até às 11 da noite. Quero convidar você para participar com a gente aqui. 61-DDD-99674-1536. Cumprimentar a nossa equipe, o Anderson Vareta Santos. Alô, Anderson, tudo bom? Boa noite! Tudo bom? Tranquilo, né? Cumprimentar a Fatinha, já já ela cumprimenta o povo do Brasil aqui.

0: O nosso diretor-geral é o Thiago Regoto e a presidente Antônia Peregrino. Eu sou Maurício Cabelo, quero contar com todos vocês. Minha amiga Fatinha, cadê o seu boa noite? Boa noite!
1: Boa noite! Boa noite, Maurício. Boa noite, Anderson. Boa noite, Celso. O que, que houve aqui? O microfone. O microfone hoje está torto aqui. Falar em Celso, o Celso acabou de ligar, dizer que comprou um radinho, né? Para ouvir eu de cá, você de lá, tá lá. Ele e a Nívia,
0: Nívia.
1: Estão ouvindo lá a Rádio Nacional e agora tá sintonizado no eu de cá, você de lá. Um abração aí para vocês, né? Curtam aí bastante as chuvas, que tá uma chuvinha, chuvinha boa lá em Taguatinga, que maravilha. Essa chuva caiu mesmo, foi do céu, duas vezes, né? Porque estava muito quente, hoje deu uma chuva boa também lá no Guará, deu uma refrescada, calor demais ontem, hoje, mas graças a Deus está melhorando. E é isso aí, gente, boa noite a todos os ouvintes, o programa hoje até às 11, né, Maurício?
0: Exatamente.
1: Hoje normal, e para quem não ligou ainda, anote o telefone aí, deu de cá, você de lá, gente, é o 61-3799-5742 ou 61-3799-5743.
0: Beleza pura. E nós vamos juntos até às 11. Eu quero aqui atender muitos, muitos vocês participando. Aliás, tentar atender todos, né? No 61-99674-1536, né, Fatinha?
1: Eu também. Lá no 61-3799-5742 ou 3799-5743. Se mandar mensagem, ver que não está atendendo, que às vezes são muitas mensagens, dá uma ligadinha ali que eu atendo, anoto seu recado ali e passo para o Maurício, entendeu?
0: Beleza.
1: Então, tá bom. É um prazer atender vocês, gente. Um abração, boa noite aí, ô Celso, tudo de bom pra você. Tô aguardando aqui meus abacates, que ele disse que vai trazer uns abacates.
0: Tá bom.
1: Gente. Estou aguardando, né?
0: Só o ano que vem.
1: É, nós que a semana que vem ele vai dar uma passadinha aqui, né?
0: Ah, então tudo
1: então,
0: bem.
1: Então falou, gente, até
0: falou.
1: Mais.
0: Olha, Carmen de Vila Rica, no estado de Mato Grosso. Alô, Carmen, boa noite.
2: Boa tarde, Carla, boa tarde, minha amiguinha, minha irmãzinha da minha vida, você... Você é um pedacinho do meu coração, viu, Carla? Gostei muito de você passar.
0: Gostei do Carla.
2: Passar meu nome pro Maurício Rabelo. Oh. Fiquei muito agradecido dele falar no meu nome, falar onde eu moro, meu sítio, onde eu moro. Sítio, você fala pra ele que o sítio chama Sítio Buriti, que a Joana Torres mora no Sítio
0: Joana
2: Buriti.
0: Torres.
2: São Tonton do Beleza. Você fala pra ele que eu sou fã dele, eu sei uma música que ele canta e eu sei cantar também.
0: Ah, é.
2: Gabiraba.
0: Gabiraba.
2: Sou fã dele.
0: Que coisa boa.
2: Obrigado,
0: Joana
2: Torres. Fala pra Maurício Sabelo que eu sou muito amiga dele e fã.
0: Que
2: gosto muito das músicas dele, os programas.
0: Boa.
2: Quando você passou, que ele falou no meu nome, eu cheguei rupiei de emoção.
0: Menina, essa é a Joana
3: Oi,
0: Torres.
3: Oi, Maurício Rabelo, boa noite.
0: Boa noite.
3: Maurício, eu te encaminhei os áudios aí da dona Joana Torres, que ela não conseguiu tá ouvindo lá, mexer no aplicativo ainda. Mas ela me encaminhou os áudios aí, ó, agradecendo pelo áudio que você mandou falando nela. Ela ficou muito feliz. Realmente, a dona Joana é um ouvinte nacional raiz.
0: Olha, que coisa boa!
3: Ai, o áudio dela também me emocionou.
0: Muito legal, né?
3: Obrigada aí, Maurício. Uhum. Boa noite, bom trabalho. Estou aqui ouvindo, em Vila Rica.
2: Carla, que Deus te abençoe, minha filha. Não esquece de passar meu nome para Maurício Sabelo para ele falar meu nome, porque eu fiquei muito satisfeita e alegre com você e ele.
0: Ô, Joana, como é que é o nome? Sítio Beleza, hein? Como é que
2: Gostei
0: é?
2: Muito de você passar meu nome pro Maurício Sabelo.
0: Sítio...
2: Fiquei muito agradecida dele falar no meu nome, falar onde eu moro, meu sítio, onde eu moro. Sítio, você fala para ele que o sítio chama Sítio Buriti, que a Joana Torres mora no Sítio Buriti. São Tonton do Beleza. Você fala pra ele que eu sou fã dele, eu sei uma música que ele canta e eu sei cantar
0: vamos
2: também.
0: Tocar ela pra,
2: Gabiraba.
0: Vamos tocar
2: sou
0: ela.
2: Sou fã
0: pra
2: dele.
0: Ela? Vamos?
2: Obrigado, obrigado, cara. Opa. Fala pra Maurício Sabelo que eu
0: obrigado.
2: Sou muito amiga dele e fã. Gosto muito das músicas dele, os programas. Quando você passou, que ele falou no meu nome, eu cheguei a rupiei de emoção.
0: Nossa Senhora! Obrigado, obrigado, minha querida amiga Joana Torres, aí no Sítio Buriti, Santo Antônio do Beleza. Muito obrigado. E pois você vai cantar comigo agora, Gabiraba, viu? Junto fazendo um dueto com a Carmen, lá de Vila Rica, Mato Grosso. Joana Torres, é ouvinte nacional. É minha amiga, amiga do Maurício Rabelo, de toda a equipe aqui, ela que está no sítio Buriti, Santo Antônio do Beleza. Muito obrigado.

0: Bom demais, agora 20 horas e 15. Hoje não tem o comercial político aos 15, não? Aos 30, né? Deixa eu atender aqui do estado da Bahia, Fernandes, Bahia. Alô, alô, Fernandes, como vai? Tudo bem? Boa noite. Maurício, campeão da Nacional, obrigado. Mando a música bonita e Xalana, do Almir Sater. É, aqui é o Fernandes e o Antônio ouvindo em Salvador, Bahia. Lá na capital dos baianos, né? Lá na capital, aquela linda cidade. Obrigado, Fernandes. Obrigado, Antônio. Ouvindo em Salvador, Bahia. Vai ouvir Xalana, do Almir Sater, já, já. Muito obrigado, muito obrigado. É, tem mais aqui, deixe-me ver. É o Mendes, é o William Mendes lá da Bahia, dizendo boa noite, meu amigo Maurício. É Maurício Cabelo, como sempre ele me chama assim, né? Como vai você? Tudo bem? É, como tá a marido Rosário? Tá bem também. É a sua mãe, dona Gasparina, graças a Deus, tá bem. É, o Pede, o Tião Carreiro e Pardinho, lá onde eu moro, é o nome da música. Lá onde eu moro, Tião Carreiro e Pardinho. É, muito obrigado, amigão. William Mendes, aí na Bahia, muito obrigado, muito obrigado. Tem mais aqui, é o Saulo falando. Alô, Saulo, cadê você? Fala comigo, Saulo, boa noite.
1: Boa noite, Maurício Rabelo.
0: Boa noite.
1: O homem que
0: não tem cabelo.
1: Tem muito cabelo.
0: É verdade. E muito mesmo, rapaz.
1: Tem um relâmpago aqui, mas.
0: Não, deu um relâmpago, que... São Jerônimo de Santa Bárbara, né, rapaz?
1: É,
0: São Jerônimo.
1: Tá, eu não gosto de estar apagando celular quando está relampeando, mas...
0: Sim.
1: Pois é, Maurição. Então, aqui está chovendo e chega a estar pingando.
0: Chega a estar pingando. Aqui está chovendo, chega a estar pingando.
1: Bom,
0: né?
1: Demais. Deu
0: quem
1: uma chuva
0: falou assim,
1: tarde,
0: né?
1: E agora, tá chovendo, chega sete e pouco da noite. É. Deu umas duas, umas três chuvinhas boas.
0: Uhum.
1: Refrescou bastante.
0: É agora, mas... é agora, rapaz.
1: É pois agora. É, Maurição, vou pedir aí... É, inclusive, sábado eu mandei uma mensagem.
0: Sim.
1: Aí eu dormi, né? Mas eu vi que você tinha lido.
0: Uhum,
1: quando eu acordei, entendi, mais tarde, né?
0: Entendi.
1: Tava parabenizando aí a Rádio Nacional.
0: Rádio Nacional.
1: Seus 90 anos, né?
0: Uhum.
1: Mais uma vez, desejo aí.
0: Que
1: vida
0: coisa
1: longa,
0: boa,
1: né?
0: Vida longa.
1: Pra Nacional, né? E para os ouvintes.
0: Uhum.
1: E pra vocês aí, apresentador, né?
0: Sei.
1: É, então, Maurício, eu vou pedir aí, ver se tem como rodar, tem, dá pra rodar aí, ver se tem como rodar aí pra nós ouvir.
0: Sei.
1: É, Canoeira do Araguaia, com as irmãs Freitas, né?
0: Canoeira do Araguaia.
1: Falei pra você, a Fátima,
0: uhum,
1: e a toda a equipe, e a todos os ouvintes que estiver na escuta. E deixa as águas rolar.
0: Deixa a poeira baixar, vou achar uma saída. É, como é que é o nome da música das Freitas, hein? Canoeira do Araguaia, né? Obrigado, meu amigão Saulo. É, tá chovendo, chega a tá pingando, né? E é, eu lembro de alguém falando assim, era muito engraçado. É, tem mais aqui, 42, ela é do estado do Paraná. Boa noite!
2: Oi, Maurício Sabelo.
0: Oi.
2: Roda aí.
0: Ah.
2: Roda aí, tira o pé, tira o pé.
0: Tira o pé, tira o pé.
2: Lenita Emílio do Paraná.
0: Opa!
2: Roda aí, tira o pé,
0: tira
2: o pé.
0: Tira o pé com...
2: Lenita Emílio do Paraná. Ortigueira, tchau.
0: Lenita Emília, Emílio, Lenita e Emílio lá de Ortigueira. Lenita e Emílio, é, o Lenita Emílio de Ortigueira no Paraná. Tira o pé. Pode ser, Guilherme Silva, né? Tem mais aqui. O aquele menino... O Amaury Júnior não canta o tira o pé não, né? Tira o pé não, né? Ele põe o pé, né? Não é tira, não. Um abraço grande, viu? Obrigado, Tino Marcineiro, falando assim. Alô, Tino, boa noite.
3: Boa noite, Maurício Rabelo. Tino Marcineiro, de Paraná, no Tocantins. Maurício, tô ligado aqui, meu amigão.
0: Sim.
3: Toca aí pra mim o Glauber Rabelo.
0: Sim.
3: Deve ser amor.
0: Deve
3: ser amor. Ofereço aqui pros meus companheiros. Estamos aqui na beira do Rio, rindo do seu programa. O Rômulo, que é daí de Brasília. E o José Luiz, que é meu primo. Nós estamos aqui ligados no pé do eito aqui, viu, Maurício?
0: Sim.
3: Manda um alô pra Joaquim do Engenho. Também o meu amigo... Pulunaro, lá no Fazenda Vazantão, Vão de Alma, e todos os nossos companheiros, Negão do Japão, Feliciano da Fazenda de Perroxo, e todos os nossos companheiros da região do Albino, região do Pulsazeiro. Um abraço no Tino Marcineiro. Falou, Maurício.
0: Tranquilo e calmo. Obrigado, amigão Tino Marcineiro, na companhia lá do Rômulo, do José Luiz, ouvindo eu de cá, você de lá, pedindo Galber Rabelo, Deve Ser Amor, mandando pro Joaquim do Engenho, Apolinário, Negão do Japão, todos os amigos de Paranã, de Arraias, da beira do Rio Paranã. Um grande abraço, Tino Marcineiro. Obrigado, Rômulo. Obrigado, José Luiz. Alô, Joaquim do Engenho. Alô, Apolinário. Um grande abraço também. Tem mais aqui, João Lemes. Falando assim, alô, João Lemes. Boa noite.
4: Boa noite, Maurício Rabelo. Boa noite, Fatinha. Boa noite, Celso. Boa noite, ouvintes.
0: Boa noite.
4: Tudo bem, Maurício?
0: Tranquilo.
4: Como é que tá por aí?
0: Bom, rapaz, e você?
4: Eu tô aqui na Fazenda Salinas, município de Brasilinha, Planaltina de Goiás.
0: Sei.
4: Aqui tá começando a chover, tá um clima gostoso.
0: Opa!
4: Maurício, por gentileza, se for possível, você roda pra nós aí com Rei Gaspar e Majestade, Belém, Brasília.
0: Opa! Rei Gaspar e Majestade, Belém, Brasília. Bom demais. Obrigado, João Lemes. Um grande abraço. Ele está nesse momento, o João Lemes Freire, está nesse momento ali na região de Brasilinha, na Fazenda Salinas. Muito obrigado. Pedindo Rei Gaspar e não sei como é que é o nome do outro. Majestade, a música Belém, Brasília, né? Tá no ponto aí que é pra tocar, meu amigo Anderson.
5: Aqui tem o Xalana.
0: Lá onde eu moro. E Canoeira do Araguaia. Mete moda, meu amigo Anderson. 20 horas e 20 minutos.

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0: Pois é, gente, agora 20 horas mais 29 minutos. Eu de cá, você de lá, Lu Vitor falando. Alô, Lu, boa noite.
1: Boa noite, Maurício Rabelo, tudo bom?
0: Tudo, e você?
1: Maurício, temos um aviso hoje.
0: Sim.
1: A Luciane, da cidade de Barcelos, avisa aos trabalhadores do seu Chico que o mesmo está saindo hoje da cidade de Barcelos em destino ao Rio Curuduri.
0: Sei.
1: Não sei o dia que ele deve estar chegando por lá. Talvez uns 2 ou 3 dias, não sei. Maurício, peço a gentileza que você retransmita este recado aos trabalhadores do seu Chico no Rio Curuduri. Eu vou enviar para você, Maurício, o áudio dela também para você colocar no ar, para reforçar
0: já
1: mais o aviso, tá bom?
0: Tá.
1: Muito obrigada pela sua gentileza, uma boa noite, um bom programa para você e um grande abraço a todos os nossos queridos amigos que estão nos dando o prazer da audiência de ouvir este programa maravilhoso, Eu de Cá, Você de Lá, com o Maurício Rabelo.
0: Beleza.
1: Boa noite.
0: Boa noite. Obrigado, obrigado, Lu.
1: Boa noite, Maurício Rabelo.
0: Boa noite.
1: Tudo
0: boa
1: bom?
0: Boa noite, boa noite. Nós vamos para o intervalo. Já, já, nós vamos voltar com o recado da nossa ouvinte lá, lá de Barcelos, Amazônia, da Luciane. Daqui a pouquinho, viu? Daqui a pouco.

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0: Pois é, gente, agora 20 horas e 35 minutos, eu de cá, você de lá. Minha amiga Lu Vitor, lá de São Paulo, ela mandou um recado aqui da Luciane, é um recado para os trabalhadores do Seu Chico, lá no Rio Curuduri, avisar para eles que ele saiu hoje lá de Barcelos, Amazonas, e não sabe o dia que vai chegar, se é daqui a 2 dias ou 3 dias. Viaja sem parar, de noite, né? Mas então, vamos lá. Quem vai falar agora é a Luciane. Alô, Luciane, boa noite.
1: Maurício Rabelo, boa noite. Boa noite. Eu me chamo Luciane, daqui de município de Barcelos.
0: Sim.
1: Estou aqui para passar um aviso lá para o Rio Curuduri. Uhum. E esse aviso é do meu tio Chico, para os fregueses deles, que ele está saindo hoje daqui de município de Barcelos. Muito obrigado, Lu, muito obrigado, Maurício Rabelo. Ah. Eu agradeço a todos, um abraço para todos.
0: Tudo grande, muito obrigado, Luciane. Tem uma voz bonita, né? Lá de Barcelos, Amazonas, avisando aos fregueses do seu Chico, seu tio Chico, que ele saiu hoje e para aguardar que ele tá chegando, viu? Não sei se daqui a 2 dias ou 3, é o tio dela, o tio da Luciane, o seu Chico, né? Lá no Rio Curuduri, ele saiu de Barcelos hoje e daqui uns 2 ou 3 dias ele chega por aí. Um abraço para você, viu, Luciane? Alô, minha querida amiga Lu, Lu Vitor e também o Sávio Santos em São Paulo. Muito obrigado. Tem mais aqui, Minas Gerais, falando. Boa noite. Boa noite, Maurício Rabelo, aqui o Eduardo Vieira de Monte Carmelo, Minas Gerais. Eu e a minha esposa Amanda, ouvindo a Nacional. Se possível, toca uma do Goiás aí pra nós. Ditos populares do Goiás, viu? Ditos populares do Goiás. É, vê se você acha aí pra nós. Muito obrigado, é muito boa, eu conheço, tem muito tempo que não ouço essa música, Ditos Populares Goiás. Obrigado, Eduardo Vieira. Obrigado, Amanda, Monte Carmelo, nas Minas Gerais. Muito obrigado, muito obrigado. Tem mais aqui falando conosco, o Pedro Algeri, dizendo boa noite, meu amigo Maurício, estamos aqui em Querência, no estado de Mato Grosso. Tudo bom? É o Pedro Algeri, lá de Querência, Mato Grosso. Muito obrigado, muito obrigado. Tem mais aqui, deixa eu dar uma olhada. É o Antônio falando. Alô, Antônio, boa noite.
2: Boa noite, Maurício Rabelo.
0: Boa noite.
2: Aqui na escuta do programa, no Garimpo dos Pianhos. Ofereço a música do roteiro para você. Uhum. Para Fatinha, o sonoplasta do horário. Para todos que estiverem na sintonia do programa, sinta abraçado. Divina Raquelzinha, a minha amiga mais nova agora é de Leuza, e a Bia em Tabatinga. Estamos por cá.
0: É de Leuza, lá do Piauí. Obrigado, obrigado, meu querido amigo Antônio, aí no Garimpo dos Piranhas. Um grande abraço e ele cumprimentando a todos, né? Muito obrigado, Antônio. Um abração para todos aí do Garimpo dos Piranhas, viu? Muito obrigado. E não é das, não, é dos, viu, meu amigo? É os piranhos machos, né? Tem o peixinho macho e o peixinho fêmea, tá bom, rapaz? O Anderson também fica me fazendo cada pergunta, né, rapaz? Olha, tem mais aqui. Boa noite! Boa noite. Abraços, amigo Maurício Rabelo, Celção, Anderson. Quem fala é o Rodriguinho de Palmeirópolis, no Tocantins. Hoje estou em Palmas, penso tanto que tá quente por aqui. Ele canta Aeromoça, é uma moda bonita, né? É o meu amigo Rodriguinho. Ô, rapaz, que coisa. Vamos ver se a gente consegue escutar a música dele aqui. É ele que tá falando? Meu trem aqui não quer. Não, é ele mesmo. Deixa eu ver se eu consigo colocar a música dele no ar aqui. Aeromoça, que é boa toda, né? Alô, meu amigo Rodriguinho, é o Rodrigo de Palmeira. Olha, o trem aqui não quer abrir, meu amigo Anderson. É aqui, quer ver? Rapaz, espera aqui. Vamos ver. Às vezes eu... Aqui tá dando certo, ó. Eu quero ver dar certo de cá aqui. Do destino a Paris. Aí não quer dar certo. Então vamos lá. Solta a moda pra nós aí. Vai sair bonito. Bom demais. Segura essa onda aí. É o meu amigo Rodrigo. É o Rodriguinho lá de Palmeirópolis cantando. Rodrigo Salles, segura. Segura.

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0: Minha gente do Brasil, 20 horas e 47 minutos, eu de cá, você de lá. Nós temos aqui a Lana de Sá, mandou um recado aqui pra nós. Alô, Lana, como vai você? Tudo bem, Lana? Boa noite. Tudo tranquilo? Bom demais, né? Que coisa boa. Ela tá dizendo assim, é Lana de Sá. Boa noite, aqui é Lana Cristina, de Alto Parnaíba, no estado do Maranhão. Quero mandar uma alusão. Rapaz, mas tem alguém... Quero mandar um alô para a minha família na Fazenda Estiva. Quero oferecer... Por favor, não ligue aqui não, que não está tá atrapalhando eu passar o recado. Manda uma mensagem de áudio que eu coloco no ar aqui, viu? Por favor, deixa eu passar o recado de novo aqui, porque atrapalhou. Lana Cristina, de Alto Parnaíba, do Maranhão, mandando um alusão para a família na Fazenda Estiva, oferecendo uma música do Chico Rei Paraná. Liguei para dizer que te amo, é o nome da música. Obrigado, Lana Cristina, de Alto Parnaíba, no estado do Maranhão. Muito obrigado, muito obrigado. Aqui, lá, rapaz, obrigado, obrigado. Valeu, Rodriguinho, um abraço grande, viu? É o Saulo, tá falando um negócio aqui. Ô, Saulo, fala aí, pode falar, Saulo.
1: Ô, Maurição, mas que musicão bonito aí.
0: Qual, rapaz?
1: Que música boa essa.
0: Pode falar, pode falar.
1: Essa... Aeromoça.
0: Aeromoça. Ah,
1: muito boa.
0: É o Rodriguinho lá de Palmas, então, do Tocantins.
1: O negócio da chuva que o vento tá pingando que eu falei. É a gravação de um menino, né?
0: É, eu lembro. Aqui tá chovendo,
1: fala assim,
0: chega,
1: né?
0: Tá pingando.
1: Aqui
0: verdade.
1: Tá chovendo, chega, tá pingando. Que nem você falou, ele fala engraçado demais.
0: É verdade.
1: Mas é isso aí, Maurição.
0: Falou. Então você gostou da música do Rodrigo, né? Rodrigo Salles, é lá de Palmas, de Palmerópolis, só que hoje ele mora em Palmas, né? Rodrigo Salles.
2: Aqui tá chuva, Angela.
0: Aí,
2: tá pingando.
0: É, exatamente. Você acha?
2: Aqui tá chuva, Angela.
0: Tá mesmo, tá mesmo. Tá bom demais. Olha, tem mais aqui conosco. Boa noite. Boa noite, amigo Maurício Rapelo. Tudo bem? Tranquilo? Aqui, gostaria de pedir uma música do Ataíde Alexandre. Se te amar foi um erro. Como é que chama essa música? Se te amar foi... eu esqueci o nome. Foi um erro te amar, né? É uma música, um sucesso, tem 26 anos essa música, foi no ano 2000, eu acho, né? Muito obrigado a você aí do estado do Pará, o Abel em Tocantinópolis, no Tocantins. Aliás, quem tá pedindo é a Isabel Cristina. Oi, Isabel, tudo bem? Ela está em Orilândia do Norte, no estado do Pará, Isabel Cristina, pedindo a Ataíde Alexandre, mandando para as irmãs Iris e Florícia, lá em Cachoeirinha, para todos da Rádio Nacional. Obrigado, Isabel Cristina, Orilândia do Norte, no Pará. Muito obrigado, muito obrigado. Tem mais aqui. Opa, Josué Andrade de Brasília, boa noite. Boa noite, caro amigo Maurício Rabelo. Esta noite o Fluminense joga. Nossa, o negócio aqui tá feio, tá jogando, rapaz. Tá 2-1 pro time do Platense. No placar agregado, tá 3-2 pro Fluminense, né? Tá faltando uns 10 minutos pra terminar o jogo. Se terminar.

0: Assim, o Fluminense está classificado para mais uma fase na Libertadores, mas está difícil de segurar esse placar aí, 10 minutos, que é uma eternidade. Obrigado, amigão Josué Andrade, na Ceilândia, muito obrigado, viu? Tem mais aqui, falando conosco, Mato Grosso falando, alô, Mato Grosso, cadê a mensagem? Boa noite, boa noite.
1: Boa noite, locutor.
0: Boa noite.
1: Maurício Rabelo.
0: Opa!
1: O telefone é dele?
0: É, isso aí.
1: Gentileza, queria falar com ele.
0: Ah.
1: Tô ligando, tá desligando.
0: Ah, não, é porque aqui...
1: Queria falar com ele aí, queria passar um recado pra ele.
0: Ah, tá bom.
1: Desse me ajudar.
0: Ah.
1: É Nacional de Brasília, essa rádio?
0: Sei, é, exatamente.
1: Fala pra mim aí, manda um oi pra mim aí.
0: Aham.
1: O nome é Adalberto Rocha.
0: Adalberto Rocha.
1: Queria falar com ele.
0: Tá. Você tá no...
1: Eu sou um homem desaparecido.
0: Ah, rapaz.
1: Parazão aí.
0: Beleza.
1: Irmão meu que tá desaparecido, eu queria encontrar.
0: Aham. Então...
1: Uma vez eu achei ele, mas nunca entrei mais em contato. Eu queria ver se o senhor localizasse ele.
0: Tá bom, tá.
1: Me responde aí, manda um oi pra mim.
0: Tá
1: obrigado,
0: bom.
1: Desculpa aí.
0: Tá bom. É, Adalberto Rocha, sou eu mesmo, Maurício Rabelo, que estou falando e estou te respondendo aqui no ar mesmo, você pode estar ouvindo, né? Aqui da Rádio Nacional de Brasília, da Amazônia. É, você pode mandar o seu recado, você mesmo falando, viu? É porque a gente não pode colocar o telefone no ar, que está no período eleitoral. É isso, viu? Nós não temos aqui a permissão para colocar o telefone no ar, porque é período eleitoral, só depois das eleições, viu? É o defeso eleitoral, tá bom? Mas você manda o nome da pessoa completo, a idade dela, filho de quem, e o telefone para as pessoas entrar em contato com você, tá bom? Nome completo, se puder, o nome completo da pessoa, o nome completo do pai e da mãe, fica mais fácil da gente te ajudar, tá bom? Mas eu vou passar o número do telefone da Fátima Araújo, aí você pode ligar para ela ali que ela anota, ou se ela puder, ela, Fatinha, tem jeito de você falar com ele aqui? Tem jeito de você anotar? Tem? Então tá. Então nós vamos te ligar aí, tô te ligando já, aí você fala com a Fatinha, ela anota, viu? Fala, meu amigo Anderson Vareta, mete uma moda boa pra nós aí, faltando 7 minutos para as 9 da noite.

11 de setembro de 2026. O Brasil é pego de surpresa com notícia do jornal O Globo. Flávio Bolsonaro é investigado por lavagem de dinheiro, evasão de divisas e corrupção. A participação de Flávio Bolsonaro no esquema do Banco Master com Daniel Vorcaro faz parte de uma investigação ainda maior. O